0: Fez o gol da vitória do Marrocos, Marrocos 1, Escócia 0, encerrado o jogo, informando kto.bet.br, Cirilo.
1: Valeu, Hugo Sérgio, com detalhes também de Marrocos e Escócia, Marrocos vencendo por 1-0. Chegando então a 4 pontos nessa chave, nesse grupo, a Escócia permanecendo com 3, Brasil tá com 1 pontinho, Haiti com 1 ponto também, Brasil vencendo bem hoje, vai assumir liderança da chave, é o que a gente espera nessa noite aqui na Filadélfia. Estamos ao vivo no Lincoln Financial Field, é a seleção brasileira em campo, e você ligado já já na Itatiaia. Deixa eu destacar também, aliás, o Alexandre Simões, um detalhe importante, até que você tá bastante atento aí aos números. Basicamente, a conta de Brasil e Marrocos para definir liderança é quem vai fazer mais saldo na reta final, caso empatem na pontuação. Porque o primeiro jogo é evidente, o confronto direto é um critério de desempate. Mas para Brasil e Marrocos, as principais forças da chave, empatados por 1-1, a parada passa a ser saldo de gols, né, Simões?
2: É isso, Cirilo, sem dúvida nenhuma. E a gente tem essa situação envolvendo aí o Haiti, né? Que perdeu para a Escócia na primeira rodada, enfrenta o Brasil hoje, e a tendência é que o Brasil vença também. E porque no caso do Brasil e Marrocos, eles empatam em tudo, né? A única vantagem que Marrocos tem em relação ao Brasil é lá na frente, nos critérios de desempate, a questão dos cartões. Mas o Brasil não jogou ainda, tem a última rodada. Agora, tem um aspecto interessante, tá, o Cirilo? Você sabe que o Brasil já penou muito com essa história de saldo de gols em Copa do Mundo, né? 78 na Argentina, é bem claro na memória, tá, cara? Só que os dois jogos não foram ao mesmo tempo, né? O Brasil jogou antes contra a Polônia, ficou dependendo de Argentina não vencer o Peru por 4 gols de diferença e ganhou por 6 com um goleiro argentino naturalizado peruano no gol, e a Argentina foi pra final e o Brasil foi decidir o terceiro lugar com a Itália. Agora os dois jogos são ao mesmo tempo, mas pelo que a gente viu da Escócia e pelo que a gente viu do jogo, e o Hugo Sérgio trouxe muito bem, Marrocos criou demais e perdeu muitas oportunidades. Pode ser fatal, tá? Porque se a seleção brasileira engata um bom placar sobre o Haiti, Marrocos entra pressionada na última rodada, né? Tendo que buscar uma goleada contra o Haiti para ser a primeira colocada, e o Brasil joga contra a Escócia com um pouco mais de tranquilidade. Agora tá tudo muito indefinido. A única definição que a gente tem é que o México é o primeiro do grupo A, Cirilo. Isso aí já tá acertado, o México já tá garantido na segunda fase e com a primeira colocação da sua chave.
1: É isso, Simões. O Haiti era considerado o fiel da balança, né? Quem fizesse mais saldo contra ele. No fim das contas, a Escócia endureceu o jogo com o Marrocos também. Então, vejamos o que será da seleção do Brasil e o que vai ser a rodada final também da seleção brasileira. Deixa eu chamar mais registros na Itatiaia também. Nosso Rubem Júnior tá me chamando, vou chamá-lo em instantes. Mas olha só, tem um amigo meu por aqui, que ele costuma fazer uma pergunta assim: seu nome e seu bairro. Vou roubar o bordão dele, porque é mineiro chegando, então eu pergunto a você seu nome e seu bairro.
3: Eu amo esse rapaz que fala isso desde pequena. Meu nome é Eduarda Gonçalves, mais conhecida como Duda Gonçalves, lá do Copacabana, em Belo Horizonte, Minas Gerais, ouvinte dessa rádio maravilhosa. Cirilo, que prazer ver vocês aqui.
1: Prazer ver você também. Minerada brilhando pelo Brasil, a Duda que tá na Record, é parceira da imprensa mineira. O que você tá esperando do jogo do Brasil hoje, Duda?
3: Que a gente consiga sair com essa vitória finalmente, né? E que o Ancelotti dê uma cara definitiva pra esse time do Brasil que a gente ainda não viu.
1: É, estamos esperando essa postura do Brasil. Vai jogar o Danilo, vai jogar o Matheus Cunha. Você faria isso também ou você faria mais no Brasil hoje?
3: Acho que ele corrigiu o erro do último jogo, mas estamos esperando o Hendrick para esse ataque.
1: É, tá todo mundo falando do Hendrick. Duda, bom jogo para nós.
3: Bom jogo para nós, gente. Obrigada.
1: É bom ver a minerada brilhando pelo Brasil. Duda Gonçalves da Record tá correndo também aqui. Nossa imprensa mobilizada também na cobertura aqui presente. E Minas Gerais, todo mundo ligado na Itatiaia ao redor do Brasil. Rubem Júnior tá de volta para trazer mais registros. Fala aí, Rubens.
4: Falou sim, Cirilo. Tamo de volta aqui diretamente da Savassi. Aquele frio Belo Horizontino, diferentemente, né? De vocês, Cirilo, a coisa tá esquentando aos poucos. A turma que agora já começa a chegar em maior número, a gente sabe, e também comentávamos sobre essa sexta-feira super movimentada em termos de trânsito. A turma correndo sempre, ouvindo a Itatiaia, indo pra casa, subindo o som e dando palpite também na Itatiaia. Tudo certo, meu amigo, seu nome?
5: Tudo certo, Marcelo Abete, um abraço pessoal de...
4: Alô, Abete, Pompeu, terra boa, conheço bem. Alô, meu amigo José Osvaldo, lá em Pompeu. Placar pro jogo.
5: 3-1, 2 do Vini Júnior, 1 do Henrique segundo tempo.
4: Tá muito convicto, hein?
5: 3-1, sem erro.
4: Não tem conversa.
5: Sem, igual do Henrique ainda, igual Ancelotti. Coloca o cara pra jogar, sou.
4: Olha de novo e fala, tá bravo, hein?
5: Tô bravo. Ancelotti, coloca o Henrique pra jogar.
4: Placar pro jogo.
5: 3-1, 2 do Vini Júnior, 1 do Henrique segundo tempo.
4: Tá muito convicto, hein?
5: 3-1, sem erro.
4: Não tem conversa.
5: Sem, igual do Henrique ainda, igual Ancelotti. Coloca o cara pra jogar, sou.

0: 3-0. O Entro que vai entrar vai fazer 2.
1: E o 2?
0: Isso. E o primeiro vai ser do Paquetá.
1: Não tem conversa.
0: Mas vai ser o dele.
1: Não. É isso aí. Meu amigo.
0: Neymar tem que jogar.
1: Então olha pra câmera da Itatiaia. Dá um recado pro Neymar. Ó o homem aí, ó. Número 10, Neymar Júnior. Agora olha só, se for pra você passar um recado pro Neymar, olha pra câmera da Itatiaia, se declara pro Neymar, garoto.
0: Neymar, é bezetacinho na veia, é tudo de errado, mano, essa última chance. Joga tudo pra ver e vambora, que é hexa, porra. O gol da final é seu, moleque, não desiste, vambora, porra.
1: É isso aí, garoto, bezetacinho dói. Meu amigo, seu nome e a sua opinião.
2: Opa, tranquilo, sou João Pedro. Hoje vai ser 3-0 pro Brasil, sem mistério, entre vai entrar e vai meter 2.
1: Então tá todo mundo querendo o Endrick. Você acha que é mais falta de opção ou Endrick é isso tudo mesmo?
2: Uai, ele é tudo isso muito mais, vai fazer tudo, vai trazer o hexa pra nós.
1: É isso aí, você viu, né? Você viu, né? Seu nome é a sua opinião?
3: Meu nome...
1: É a primeira dama, não?
3: Não!
1: É. Ah, seu, opa, quem sabe durante o jogo, hein? Seu nome é a sua opinião?
3: Maria Vitória, eu acho que vai ser 2-0 pro Brasil. E Endrick, vamos lá, tô torcendo pro Endrick.
1: Ó, palmeirense também. Seu nome é a sua opinião?
4: Letícia, vai ser 2-1.
1: 2-1, tranquilo?
4: Tranquilo, não.
1: Gol de quem?
4: Vini Júnior, porra.
1: É isso aí, Vini Júnior. É a turma que palpita, que fala, né, Itatiaia? Vamos girando por BH, essa capital mineira, capital dos bares. E nos bares estamos informando o Quertal.
5: Rubinho, Patrícia Joe de volta. Fala comigo, Patrícia.
6: Fala agora, falo mesmo, tô me jogando, Cirilo. Olha só, se tem aí mineiro em Filadélfia, Estados Unidos, tem americano aqui em Belo Horizonte, no Alfa Copa aqui em Nova Lima. Ao meu lado, o casal Cirilo Vitória e também o Angel, ele que é americano, não é isso, Vitória? Olá.
7: Oi, é isso mesmo.
5: Oi, gente, tudo bem?
6: Olha só, gente, esse casal lindo, eles estão com o casamento marcado pro dia 11 de julho, em plena Copa, e por aqui vai desembarcar uma turma, 50 americanos, é isso mesmo?
7: É isso mesmo.
5: Tá animado, é Recha no Brasil, hein? Recha.
6: E pro jogo de hoje, tá, qual o placar que vocês estão apostando?
7: 3-1. 10 games.
5: Oh, 4-0. 4-0 com certeza. É.
6: Ele já virou brasileiro, é isso mesmo?
5: É verdade. É.
7: Você é brasileiro?
5: Eu sou. Eu quero, mas.
6: É Copa do Mundo, é americano, é brasileiro, é o amor no ar. E cadê o beijo? Happy Marriage, congratulations.
5: Obrigado, viu?
6: Ao meu lado tem aqui também. Como é que você chama?
8: Alessandro! Alessandro!
6: Ô Alessandro, tá animado aí? Como é que você tá?
8: Ah, tô animado, com certeza. O Brasil não tá jogando aquela bolinha que ele tá acostumado, não, né? Mas acho que hoje pelo menos uns 4 aí sai.
6: Tá apostando na goleada, viu, Cirilo? Nós estamos querendo mesmo, sabe o quê? É comer aquele belo espaguete apimentado depois do jogo pra poder debochar do Haiti.
8: Com certeza. Se eles comem esse espaguete apimentado de café da manhã, nós vamos deixar esse café da manhã deles bem digesto. O Brasil tá jogando mal, vai ser 4-0. Se jogar bem é 6.
6: Essa turma, eu vou ficando aqui, Cirilo. Alfa Copa em Nova Lima, 10 graus. Copa do Mundo é na Itatiaia.
5: Valeu, Patrícia Joe, faltando 18 minutos pra bola rolar aqui na Filadélfia. 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Cláudio Rezende, falta pouco, emoção, Rezendão. Já o nosso Cláudio Rezende, enquanto isso, deixa eu chamar o Thiago Reis com mais uma. Fala, Thiago.
9: É isso, ô, Cirilo, de volta, tô aqui com a galera, ó, cruzeirense na área, chega aí, seu nome e seu bairro?
10: É, Cristiano Andreata, Sete Lagoas, Minas Gerais.
9: Cris, veio só pra Copa do Mundo, já tinha outros compromissos, como é que foi pra chegar até aqui?
10: Não, de 4 em 4 anos a gente tá acompanhando o Brasil, né, desde a Copa de 2014 até agora, a gente vem em todas.
9: Você não falhou, Rússia, Catar, sempre junto?
10: Não, não falhei, também. Enquanto tiver um carro, uma casa, alguma coisa pra vender, a gente vem.
9: Dá um jeito, né, agora, Cris, o que você tá achando dessa Copa do Mundo aqui, chegada ao estádio? Em relação às outras que você já esteve, qual que é o clima que você sente aqui?
10: Olha,

0: Nós temos uma síndrome de achar que tudo no Brasil é desorganizado, né? Mas a nossa organização para jogos de futebol é semelhante ou até melhor do que tem aqui nos Estados Unidos.
1: Né? Seleção brasileira mexeu, vai com o Matheus Cunha no ataque, te agrada?
0: Me agrada, porque um pouco mais de mobilidade contra uma defesa forte, né? Um pouco mais de mobilidade. Eu acho que nós temos um pouco de falta de paciência com o novo, né? Com o Thiago, não jogou bem, mas eu acho que hoje precisa de um pouquinho mais de técnica, um pouquinho de técnica mais apurada.
1: Mostra aí a bandeira do Cruzeiro na live, o homem tá amarrado aqui, tá todo enrolado no bandeirão do Cruzeiro.
0: Da sorte, eu tô sempre aqui porque é muito campeão, multicampeão, eu sempre ganhei com o Cruzeiro e aqui não vai ser diferente com a seleção. Tamo junto, meu Brasil!
1: Um abraço pra Sevenlé, alô, Sete Lagoas!
0: Quero um abraço pra Marina, pra Michele, pra Cecília, meus amores, amor da minha vida, minha esposa, minha filha, minhas duas filhas, né? Beijo pra vocês, beijo pra...
1: Olha, tá se comportando aqui, viu, Marina? Fica tranquilo.
0: Tô de aliança.
1: Tá comportado, né?
0: Muito.
1: Pagado.
0: Vim aqui pra ver futebol.
1: Valeu, Cris. Vem cá, meu filho, deixa eu falar com o torcedor aqui. Seu nome e seu bairro.
2: Rodrigo, eu sou de Pouso Alegre, Minas Gerais.
1: Minas. Pousão, nosso Pousão, Pousão, né? Pouso Alegre tá aí, firme. Rodrigo, me conta uma coisa. O que você está achando aí da Copa do Mundo até aqui?
2: Ah, sensacional. O clima aqui tá muito gostoso, muito parecido com o do Catar. É sempre um clima muito bom, né? Sempre um clima excelente.
1: Você veio pra Copa do Mundo, já mora por aqui, não? Veio de Pouso Alegre exclusivo pro Mundial.
2: E de Pouso Alegre pra Nova York. E estamos aqui agora na Filadélfia e vamos seguir firme, hein?
1: Hoje com a seleção modificada, né? O Danilo na lateral direita e o Matheus Cunha no ataque. O que você acha das mudanças? Meio campo manteve o Casimiro, que foi mal no primeiro jogo. Paquetá também. O que você acha? Faltou o Matheus Pereira aí na seleção?
2: É isso que eu ia falar, faltou o Matheus Pereira, mas faz parte. Mas eu acho que é isso mesmo, tem que manter. Eu acho que eu confio no Ancelotti. Ancelotti é um excelente técnico, ele sabe muito bem da equipe dele. E assim, faltou o Matheus Pereira e Kaique na lateral, né?
1: Era uma boa, né?
2: Eu acho que mais que o Matheus Pereira, um Kaique ali na lateral, faltou.
1: Agora manda um abraço pro povo do querido Sul de Minas, ouvindo a Itatiaia Sul Minas. Alô, Pouso Alegre. Pousão tem que subir, hein, Pousão?
2: Ah, Pousão é cabeceira ali, ó. Alô, turma do Pousão. Lê, diretor do Pouso Alegre. Tamo junto. E aqui, vai Pousão!
1: E Brasil também, né?
2: E no, Brasil também. Mais que Pousão Brasil.
1: Zorra, eu entendi, Zorra.
2: Zorra.
1: Valeu, Pousão. É aí, Itatiaia aqui, Cirilo, a galera chegando, né? Agora, ia lá, olha o problema da corneta de novo, Cirilo, olha lá os haitianos sendo barrados de novo por conta das cornetas, é proibido, rapaz, então os seguranças ficam aqui e nem é uma corneta tão grande, não, a turma vai chegando, eles vão recolhendo mesmo, já tem um tambor aqui que eles vão guardando as cornetas, olha lá na mão dele, ó, ele trazendo aqui na mão dele, olha lá, já vai trazendo pra despachar, não pode, a corneta não pode, tá proibida aqui na Filadélfia, não pode chegar de maneira alguma com a corneta, mas a Itatiaia tá aqui, no microfone da Itatiaia pode cornetar, pode falar, eu tô aqui lado a lado com a galera, daqui a pouquinho partiu pro lado de dentro, né, Cirilo? O jogo vai começar, e a Itatiaia sempre lado a lado com o torcedor. Clima melhorou, hein, Cirilo? Tá bem mais ameno agora, temperatura caindo, a noite chegando. Bora pro jogo, volto com você, Cirilo.
3: Só foi embora, né, Thiago? 25 graus nesse momento aqui na Filadélfia, a mínima hoje 21, máxima 28. Sol tava quente, não tanto quanto nos primeiros dias de Copa do Mundo lá em Nova Jersey. Cláudio Rezende, agora sim, chega mais, Cláudio.
4: Sim. Tá chegando a hora, agora a cerimônia de abertura do jogo. Sabe quem passou aqui, Ronaldo? O Cirilo? Agora há pouco. Esse cara tá em todo lugar do mundo. O rolê aleatório do Ronaldinho Gaúcho. Ele tava aqui no gramado, em uma ação da FIFA, muito assediado, né? É um ídolo, é um fenômeno mundial, o R10. Ronaldinho Gaúcho, campeão com a seleção brasileira, pela última vez que fomos campeões em 2002, o R10 estava aqui. Quem sabe ele traga bons fluidos para a seleção brasileira diante do Haiti. O sol deu aquele tempo, tá muito agradável para os jogadores hoje, Cirilo, estará muito bom aqui por baixo, o gramado é ótimo, bem melhor do que o primeiro, viu? O gramado tá bem melhor e também a questão da temperatura, então hoje a turma vai poder jogar bola, Cirilo, informando o Unimed BH.
3: É isso, Cláudio. Aproveitando, para quem tá chegando agora, vamos com aquele famoso repeteco da seleção brasileira, Cláudio.
4: Vamos lá. Alisson é o goleiro. Danilo, mineiro de Picas. É o único mineiro dessa seleção brasileira, nascido em Minas Gerais, Danilo, número 13. Marquinhos, o capitão, tem a 4. Gabriel Magalhães e Douglas Santos. Meio campo de Casemiro, Bruno Guimarães, Lucas Paquetá. O trio de ataque, Matheus Cunha, Rafinha e ele, Vini Júnior. É o Brasil. Boa, Canarinho. Vai, Canarinho. Canta alto para o mundo ouvir. Rumo ao Hexa, Cirilo.
3: Pra cima, Cláudio. Thiago Reis chega mais também. Thiago, vamos repetir aquele famoso repeteco da escalação do Haiti. Seu nome e seu bairro.
1: Bora lá, Cirilo. No exato momento em que se inicia o protocolo inicial da partida, vão estender aqui as grandes bandeiras cobrindo cada uma delas a metade do gramado e ao centro a bandeira da FIFA, o mundo em forma de bola de futebol. A seleção haitiana que está hoje com sua camisa toda branca com detalhes na gola, na manga em vermelho, está escalada com Placide número 1, Arcutia número 2, Ricardo AD, linha número 4, Duverne 22 e Del Croix número 5, Esperriance, linha número 8, o Jean Jacques 17 e o Belegar número 10, o 21 é Casimir com Providence número 15 e o centroavante grandalhão, hein, perigoso na bola aérea, Pierrot, tem a camisa de número 20. Vamos pro jogo, tá quase na hora, ainda com muita gente pra entrar, viu, Cirilo? Muitos lugares vazios aqui por cima, mas embaixo a grande concentração de brasileiros, na sua maioria, tomando conta do estádio aqui na Filadélfia. Os haitianos ficaram com a parte de trás do gol à direita. Protocolo iniciado, bandeirão aberto, bandeira do Brasil, bandeira do Haiti. Bola vai rolar já já. 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
3: Com arbitragem espanhola de Alejandro Hernández, árbitro principal para o jogo. Ele será assistido por José Henrique Naranjo e por Diego Sanches, dupla que também é da Espanha. A arbitragem de vídeo fica por conta de Carlos Del Cego Grande. Mais um espanhol vai comandar a arbitragem de vídeo. Faltando 9 minutos para a bola rolar, protocolo oficial da FIFA está começando. Então o comando vai lá para a parte interna do Lincoln Financial Field. Tô chegando também. Guarda meu lugar aí, caixa. Vamos nessa, bora pro primeiro tempo, bora pro jogão. Que seja uma grande noite pra seleção brasileira, que venha a primeira vitória do Brasil pra assumir liderança da chave e pra embalar rumo ao Hexa. Bom trabalho, vamos nessa, dono do gol.
5: Muito obrigado, João Vitor Cirilo. Momento nós estamos aqui na cabine tirando foto, né? Porque é muito bonita essa abertura aqui da FIFA. Nesses estádios maravilhosos, é muito fácil fazer a Copa do Mundo aqui nos Estados Unidos. Vamos fazer uma Copa? Vamos. Quantos estádios precisa construir? Nenhum. O que mais que precisa fazer? Precisa construir hotel? Não. Precisa construir isso? Não. Tá tudo pronto. E essa casa do Eagles, você tem capacidade para 70 mil torcedores, é realmente fantástico. A cada hora que eu chego no estádio, falo, não, esse vai ser o mais bonito. Não. Aí você vai num que é completamente diferente. Esse aqui, abertão, tem uma coluna toda diferente aqui à nossa esquerda, à nossa direita. E os telões gigantescos. Realmente é uma Copa do Mundo em que você, seleção brasileira, não pode fazer feio. Então chama, chama, chama, chama, chama o gol do Brasil aí, Rezende!
4: Vamos lá, caixa! E a turma tá animada. Eu vi aqui agora, passaram à minha frente jogadores da seleção brasileira. Estou à sua direita, aqui atrás do gol à direita. E o Carlo Ancelotti com uma expressão mais séria, mas eu vi os jogadores do Brasil já com a concentração pro jogo. O Brasil que hoje vem com uniforme azul, uniforme número 2, azul mais escuro, aquele azul novo. A uniforme da seleção brasileira, goleiro Alisson, vem com uniforme em vermelho. Tá tudo pronto, Caixa. Tamo animado pra gols da seleção, do Vini, do Rafinha, do Matheus Cunha, da turma toda, pro Brasil embalar rumo a esse hexa, Caixa.
5: Beleza, Cláudio Rezende trazendo, portanto, detalhes e informações da seleção do Brasil. É muita emoção para você nesta noite de sexta-feira. Uma sexta em que imaginamos que o Brasil esteja realmente em festa, para a festa do futebol, para a festa da emoção. Aqui quase tudo pronto. Eu vou precisar da crepe de novo aí, porque tá ventando muito para mim. Pega para mim aqui a Alan. Tá ventando muito, senão já essa escalação do Caixa aqui vai voar. Vamos ao hino do meu Brasil, querido.

0: de grande emoção. O momento é de grande emoção. Execução do hino nacional do Brasil, vem mais uma Copa do Mundo, na Copa do Mundo maior da história.
1: Ô, Mário.
0: Estádio FIFA 2026, Filadélfia, Pensilvânia, vamos ouvir o hino nacional da seleção do Haiti.

0: Noite e a sua torcida que também sempre faz presente. Aqui na Pensilvânia. Tudo pronto, vai rolar a bola, vai começar o jogão. Com a maior equipe de esportes do rádio, a maior equipe de esportes do YouTube. Você ligado a partir de agora com toda a equipe internacional. Tudo pronto, vai rolar o melão. Vamos a mais uma rápida passagem pela escalação das equipes. Escalação de Brasil mudada, escalação de Haiti também, que vem para o seu segundo pro compromisso, perdeu na estreia. Joga também apertado pelos números da classificação da seleção do Haiti. Brasil escalado e definido no repeteco. Cláudio Rezende, chega mais.
1: Vamos lá, Caixa. Alisson é o goleiro, tem a número 1. Danilo tem a número 13, é uma das novidades. Marquinhos, capitão do Brasil, número 4. Gabriel Magalhães tem a 3. E 16 para Douglas Santos. Meio campo do Brasil tem Casemiro. Casemiro mantido tem a número 5. Bruno Guimarães vai com a número 8. Lucas Paquetá tem a 20. Matheus Cunha é outra novidade, hein? É o 9 do Brasil. Tá escalado o Matheus Cunha com a 11. Rafinha e 7. O Vini. Vinícius Júnior. O Brasil tá prontinho. É pra começar a trajetória de vitórias da Copa do Mundo, Caixa. Informando o Grupo Herculano.
0: Tá certo. Árbitro Alejandro Hernández é o espanhol. É destacado para esta partida que vai começar já já aqui na Filadélfia, no futebol e no rádio esportivo no Brasil. Deixa eu chamar o Wellington Campos. Dá mais um repeteco no público, na presença, no entusiasmo do torcedor neste momento, Wellington.
2: É verdade, como já colocamos, né? A seleção do Haiti, ela fica atrás do nosso gol à direita e na parte alta ao lado do placar eletrônico, e o restante é Brasil. Vai Brasil, que a nossa fé te empurra hoje, Mário.
0: Tá certo, eu quero você confira agora, portanto, as escalações da escalação da seleção do Haiti, no momento que o Dunga, que é comentarista de uma rede de TV do México, subiu aqui, apareceu aqui, antes do Brasil, chamou atenção, ele que foi campeão do mundo, é tetra, em 94, aqui mesmo nos Estados Unidos.
3: Tivesse ele nesse meio de campo, hein? Que esse homem jogou em 94 e em 98, foi sacanagem.
0: A gente era feliz e não sabia. A gente era feliz e não sabia, filho meu.
1: Só um detalhe, passou o Ronaldinho Gaúcho aqui embaixo. Aí, esse aí também jogava fácil, hein?
0: Jogava demais. Esse é um gênio. É, gigante. Eu quero agora a confirmação do Haiti. Time que vem pra vida ou morte também, Thiago Reis, chega mais, seu nome, seu bairro no Brasil.
4: Alô, Caixa, abraço pra você, Mario. Olha, estão invertendo o lado e na moedinha, o Brasil vem pra direita, o Haiti tá todo de branco, com detalhes em vermelho na camisa. Seleção comandada pelo francês Minhe, tem Placide no gol número 1, Arthur número 2, o ala pela direita. Os zagueiros Ricardo AD número 4, do Verne 22 e Del Croix número 5. Esperriós tem a número 8. Jean Jacques tem a 17. Pelegar tem a número 10. Casimir tem a 21. Providence número 15. E o centroavante grandalhão Pierro tem a camisa de número 20. Tá tudo pronto. A bola vai rolar. É o Brasil. Bora, Brasil. Bora, Brasil. Bora puxar essa vitória. Ele vem aí, hein? Pra contar a história do jogão. Pra levar a emoção aqui direto da Filadélfia até você. Ele é a voz da massa, o dono do gol. Mário
0: Henrique. Thiago Reis, da grande equipe de esportes da Itatiaia, presente aqui no país da Copa, nos países da Copa, na Itatiaia já foi gol e com a deixa a gente veste essa paixão. Atenção, torcedor do Brasil, apita o árbitro, rola a bola, vamos pro jogo. Mário Henrique. A partir partir de agora comigo e com as feras do rádio. Começa o Brasil diante da seleção do Haiti. É jogão, é emoção, é com caixa, é com você, na maior audiência do Brasil. Brasil vai se posicionando ali, jogando de azul a seleção brasileira. No visual vai ficar aquele azul mais forte, né? O azul mais escuro da seleção do Brasil contra uniforme todo branco, é da seleção do Haiti. A bola dominada aqui pelo setor esquerdo, vai tentar descer a seleção do Brasil pela vez primeira, dominando a bola aqui pelo Douglas Santos. Ele vai tentar a caminhada para o Gambari, ataque, vai tentar descer a seleção do Brasil. Abertura de bola ali da esquerda para a direita, vê o Vini Júnior já no campo de defesa. Ele arredonda pelo campo de reta, guarda, toca a bola para o setor direito, tenta descer a seleção do Brasil. O toque de bola para o Miolo, vem para Casimiro, Casimiro dominou, tenta passar para a marcação, abre a bola na ponta direita, vem Rafinha, ligou o turbo, tocou, entrada grande área, corta por baixo, a zaga está tirando o perigo na boca do gol. Lucas Paquetá chegava a blitz da seleção do Brasil, aí o juizão tá parando, hein?
4: É, no lance, o Rafinha, que vinha tabelando com o Bruno Guimarães, ele acabou deixando o pé no Esperriões, o jogador da seleção Haiti. A ponta marcada, não tem pressa o Haiti, já dá mostras de como vai ser o jogo, hein, Mário? Com bastante cera, era o Bruno Guimarães na falta, vai o Avaí, início de jogo para a equipe do Haiti, a seleção haitiana informando que não, Caixa.
0: Você acha que a seleção do Haiti vai ter esse comportamento de segurar o jogo, de segurar a onda, ô Edu Panzi?
3: Ah, eu não tenho dúvida, vai jogar fechadinha, quando tiver a bola, evidentemente vai tentar incomodar a seleção brasileira, mas com linhas bem próximas e tirar o Brasil de perto da área deles. Eu acho que esse é o jogo do Haiti.
0: Tá certo, vai tentar tirar o Haiti de perto da defesa deles. É bonito, é lindo o estádio aqui na Filadélfia. Placar de 0-0. Começo de jogo no futebol Mineiro Rádio no Brasil. Grupo Herculano. Mineração para um novo tempo. É bola campo de defesa aqui pelo setor esquerdo. A bola vai ficar dominada na lateral esquerda para Pirro. Pirro domina, toca a bola para o domínio do Vini Júnior. Vai para cima da marcação, tenta escapulir. Deixaram o pé ali para cima do Vini Júnior. Os dois anos que não foi nada. Mas eu tenho as minhas dúvidas se caiu do Vini, sentiu, hein?
4: Sentiu o Vini Júnior na dividida, Mário. Ele fez o giro, conseguiu a pinta. E aí veio na maldade o João Jacques, viu? Na maldade, pegou bola, tornozelo, acertou o joelho também do Vini. Vai, Brasil!
0: Lá vem Brasil, na meia esquerda, bola para Vini Júnior. Ele ia tentar fazer o domínio de bola, já teve uma lenhada lá atrás, hein? Teve uma lenhada ali no setor esquerdo. Está marcando a arbitragem, já subiu o cartão amarelo pro Marcos. É isso.
4: O juizão tá mostrando para ele. Uma, duas, três. Estavam batendo demais. O juizão já tá dando recado. Amarelo pro camisa número 2 da seleção haitiana. O Marcos deu uma precatada no Douglas Santos, lateral do Brasil, que já está de pé.
0: Rafinha dominou, reiniciando o jogo. Cunha tá por ali, dominou, tocou para trás. Posição de impedimento é marcada. O Paquetá bateu pro gol, mas não valeu. É bola para a equipe do Haiti na defesa. Vai sair jogando no campo de defesa. E atenção, torcedor do Brasil, Prefeitura de Nova Lima. O futuro mora aqui. 4 minutos jogados passados. Primeiro tempo de partida. Vai tomando posição aqui no campo de defesa. Vai sair jogando da seleção do Haiti. Goleirão Placide está jogando no seu campo de defesa. Toca para D. Ele sai jogando aqui pelo setor esquerdo, abrindo bola pelo setor canhoto. Toca a bola de novo para a zaga. Vem de novo para Placide. Ele mete o chutão com a perna esquerda. Joga a bola para o primeiro ataque. Sobe a zaga do Brasil. Ele acessa ele em cabeça e afasta. Ela volta pela meia esquerda, dominada pela seleção Canarinho. E vai tentar o lançamento na direita. Bola muito forte, vai pra ninguém, Thiago Reis.
4: Ah, uma bola longa que buscava o Rapinha. Se ela sai com um pouco mais de capricho, se o passe sai com um pouco mais de cuidado, o Rapinha iria na cara do gol, viu, Mário? A bola, a tentativa do Brasil, sem ser no pé, tentou a bola alongada. Muito fechadinha a seleção do Haiti. Informando o grupo. Herculano,
0: Bário. Tá certo, e a torcida do Brasil vai agora, posse de bola da seleção dos Estados Unidos.
4: O juizão
0: inverteu. Da seleção do Haiti, ele deu escanteio, a inversão, hein?
4: É a regra aqui pra Copa do Mundo. Ele abriu a contagem, goleirão encepando, virou escanteio pro Brasil, Mário. Vem o Rafinha na batida.
0: É escanteio pro Brasil, atenção, torcedor, vem bola na grande área, atenção, torcedor do Brasil. Vai Chuchu Verá, vem bola dentro da grande área, atenção, autorizar a cobrança, bola na primeira trave, tira a zaga do Haiti, afastando de qualquer forma. É, valeu, fez valer a regra. O árbitro espanhol Hernandes. É bola, portanto, para a seleção do Brasil. O escanteio foi batido. Demorou bater a escanteio. Não tem coré-coré, diria o Cafunga. A bola aqui, o torcedor esquerdo dominando a bola, vai tentar descer o Bruno Brás, tá aqui, perrou pro jogador brasileiro, que era exatamente o Lucas Paquetá. Paquetá domina, traz a bola para trás, toca para Gabriel Magalhães. Gabriel Magalhães faz o giro de bola da esquerda para a direita. Vem para lançamento na direita, a bola vai forte. Rafinha correndo, corre, corre, corre. Ele evita que a bola saia pela linha de fundo. A bola sai pela lateral, é lateral para a seleção. Andou Haiti fazer a cobrança, vai sair jogando no seu campo de defesa. É lateral aqui, vencedor esquerdo, lateral para a seleção do Haiti fazer a cobrança. Do Verde, ele toma posição para fazer a batida ali. O Brasil já recupera a posse de bola. O Brasil monta ali um plantão na saída de bola da equipe do Haiti. Vai roubar e vai lá dentro já o Brasil. Bem, não vai demorar a fazer o gol. Seleção Canarinho. Olha um toque de bola pela meia direita. Domina, se manda, vai embora. Brasil, atenção. Rolada a bola para Casimiro na grande área, no chão, para fazer a defesa. Alisson, daqui de cima, esse uniforme é rosa. E aí por baixo, você que está atrás do gol, Cláudio Rezende.
1: É um rosa. Rosa tem alguns detalhes mais escuros ali também na camisa. É rosa mais escuro, Caixa. Fez a defesa, chegava ali o número 15, estava tentando o Providence. Primeiro goleiro do Brasil, por enquanto sem nenhum perigo aqui, Caixa. Eu quero trabalhar pouco nesse primeiro tempo, que eu tô aqui acompanhando o ataque do Haiti.
0: Tá certo, Cláudio Rezende tá ali atrás do gol. Igualzinho quando fica lá na Arena MRV, atrás do gol ali de pertinho, do Mineirão. Tá de olho na Copa do Mundo da Itatiaia, com a posição também destacada pro repórter lá embaixo. A bola solta na ponta esquerda, domina, se manda, vai embora. Vini Júnior passou por um, por outro, mas ligou o turbo, se manda, vai embora na ponta esquerda. Ainda ele buscou a linha de fundo, caiu, queria falta, o árbitro disse que não foi nada. Ela vai pela linha de fundo. Pela Ciro de Meta, o detalhe é seu, o Thiago Reis.
4: Ele foi empurrado duas vezes. Se ele cai na primeira, o juizão marcaria falta, mas tentou levar para a linha de fundo e aí já estava dentro da área. No segundo lance, o juizão mandou seguir. Brasil insistindo na jogada individual aqui, pariu 0-0. Informando o Guirdal.
0: Olha a bola para o setor de meio campo, vem Lucas Paquetá para cometer a falta, o juizão está marcando. É falta para o setor de meio campo, é falta a favor da seleção do Haiti, vai tomando posição, tentando adiantar as suas linhas. Bellegarde vai tomando posição ali pela meia direita, rolando a bola aqui para o setor direito, ela vai chegar agora para o domínio do jogador, que era o de Verne. O Verne domina, para, prende, toca a bola para trás. A torcida do Brasil canta nesse momento, querendo o Brasil à frente, tenta de abertura de bola para Bellegarde, ele tentou o toque de bola ali no comando. Recebeu e tenta fazer a passagem, abrindo a bola pela ponta esquerda, tenta o lançamento, bola no comando, vai receber da ponta esquerda, atenção, chegou para Pierrot, dominou, rolou, entrada do campo inimigo, tenta um passe mais atrás, vai tentando a seleção do Haiti, vai ganhando lateral a seleção brasileira no seu campo de defesa, vai sair jogando a seleção Guaraninho. 9 minutos jogados, eu já tenho passados do primeiro tempo de partida, tem 0 a seleção do Brasil, tem 0 também a seleção do Haiti. Na minha direita, Paquetá domina a bola, tenta passar pelo seu marcador e não passa. A bola volta para a seleção do Haiti, que rouba ali com Jean Jacques pelo setor de meio campo. Ele domina, se manda, vai embora. Abra a bola para Arcos aqui na direita. Ele domina, vem para tentativa de cruzamento. Bate a bola para cima do contrário. Tentativa de avança, a bola acaba batendo para cima da marcação e vai saindo pela lateral. É a lateral, está marcando o árbitro ali pelo setor direito. É lateral a favor da seleção. Vai, Brasil! Para cima, Brasil, meu que era a bola balançando as redes. De novo, é grande, é gigante a torcida Canarinho aqui na Filadélfia, na Laçante, aqui no campo de defesa, dominando ali de Verde domina pelo setor direito, vai tentar fazer a passagem, encosta a bola no comando, ela vai chegar agora pro Decroá, domina e gira a bola ali no comando, ela vai passando por todo mundo, vai saindo pela lateral, é lateral do campo de defesa, é lateral da seleção brasileira fazer a cobrança, informação em primeiro lugar.
1: Aqui no último lance, número 21, o jogador que é o Casimir, deles, né, do Haiti, chamou a torcida aqui. Teve um lateral, ele foi, chamou o torcedor. O Brasil tem que apertar a caixa, porque o Haiti tá nessa, mas vai ganhando moral durante o jogo. Não pode dar moral pros homens, caixa.
0: Não pode dar moral pros homens. Atenção, é bola aqui no campo de defesa, vai sair jogando ali pelo setor direito, a seleção do Brasil. Lançamento de bola para Matheus Cunha, dominou, recolheu, passou pela direita, atenção para Danilo, devolveu pro Cunha, na área, tira a bola para escanteio, vem o zagueirão, AD, meteu pro Matos, o campeonato, a bola saiu, mas escanteio, deu só a lateral lá pelo setor direito. A bola já havia saído lá pelo setor direito, vai tentar agora com Danilo, ele domina e toca a bola aqui pelo setor esquerdo, ela vem para dominar agora, deixaram o pé ali, hein? Deixaram o pé para cima do Gabriel Guimarães. Ele reclama, a falta tá anotada. E o juizão falou ali com o Casimir. Nós temos Casimir, eles têm Casimir. Calma, filho. Na próxima tem cartão. Ali pelo setor direito. Domina para o Gabriel. Ataque vai tentar descer a seleção brasileira. Perdendo a bola na sequência. Matheus Cunha chegou, chega por baixo para cortar. Ela voltou pela minha direita. Ainda para a seleção do Brasil. Valeu o gol. Caixa!
5: Caixa! Caixa!
0: Impedimento marcado. Impedimento marcado. Estava muito avançado. O jogador. Thiago Reis.
4: É, eu tive essa impressão, o Bruno Guimarães fez o domínio, aquele estilo futsal, pisando na bola e deu um lançamento de cavadinha. No que ele fez a pisada, o Rafinha, que acelerava pela ponta direita, acabou ficando em condição ilegal. A grande área foi crucial pro Bandeira. Impedimento confirmado, segue 0-0, pariu.
0: Aperta a seleção do Haiti, meu Deus do céu, saindo o goleiro Alisson para fazer a defesa. Segura firme o goleirão, é automático, né? A não ser quando há aquela dúvida se o jogador tocou ou não e tal. Mas o Bandeirinha estava um pouco adiantado, Rafinha, eu percebi ali no detalhe do lance, imediatamente o Bandeira do lado de lá, também o espanhol, e já subiu a bandeira, a posição estava marcada. Atenção, na meia direita descendo o Bergamo, ataque, lá vem a seleção do Brasil. Bola tocada, Bergamo, ataque para Danilo. Danilo domina, recolheu pelo setor direito, para, prende, toca, bola mais atrás, vai ficando ali para o Rafinha. E deu que a bola saiu, é isso? É lateral, de novo para a seleção brasileira. Novo
4: impedimento.
0: É, bola no campo de defesa. Rafinha, precisamos de você, Galatz. E fica a bola dominada aqui pelo campo de defesa. Tentativa de avanço ali pelo setor esquerdo. Vai tentar descer a seleção Canarinho. Muita torcida brasileira chegando ainda. Muitos torcedores chegando ainda. Em cima da hora, né? E não tem aquela desculpa que tem. Tá tomando a cervejinha lá fora, não. Aqui dentro vende. Bola solta. Na direita, Danilo domina. Avança pro Gabriel. Ataque vai tentar descer a placar de 0-0. Abriu o de bola aqui pelo setor esquerdo. Vai chegar agora aqui pro número do Douglas Santos. Ele para, prende e mete a bola para Gabriel Guimarães. Rola a bola para Casimiro. Casimiro sofreu muitas críticas depois da estreia do Brasil. Hoje ele tá de volta confirmado. Levou cartão amarelo no primeiro jogo. Vambora, Brasil. Eu quero a bola na rede. Eu quero a alegria do povão. Olha o toque de bola acontecendo ali pelo setor esquerdo para tentativa de descida. Abertura de bola ali pelo setor direito. Afasta a zaga de qualquer forma. Ele está marcando agora uma falta, é isso?
4: É, no giro que tentava a seleção haitiana, o Providence acabou sendo derrubado bem ali em cima da linha lateral. E aí você já viu, né, Mário? É um drama, é uma novela. E o telão mostra agora o impedimento do Rafinha. Mais de meio corpo, tava adiantado mesmo o atacante do Brasil, 0-0. 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
0: Lá vai pro campo de ataque, tentativa de descida da seleção do Haiti. Abertura de bola, entretanto, acontece ainda no seu campo de defesa. Num passa no meio campo a seleção do Haiti, dá o bote por aqui para fazer o corte. Bem, o Providence. Tirando a bola que sai pela lateral. É lateral, passa de bola para a seleção do Brasil. Lateral já batido, vai enrolando, vai tocando bola, vai tentando a seleção Canarinho. Com placar mostrando 0-0 no jogão. Abertura de bola para Rafinha. Rafinha vai tentar pelo setor direito para tentar a descida. Rolou, Rafinha tentando. Tentou a abertura do outro lado. Ela bate na zaga e volta para o setor esquerdo. Volta ainda para Gabriel Guimarães. Lançou para ninguém. Isso que não pode acontecer. O Brasil fazer jogada sem nexo. igual essa do Gabriel Guimarães, lançou pro fantasma ali na ponta esquerda, ninguém se apresenta. Ela fica fácil para as mãos do goleiro que sai para fazer.
4: Ô, Mario, a
0: defesa. Oi!
4: O Ancelotti agora deu uma dura, viu? No Gabriel Magalhães. Deu uma dura nele. Magalhães, acorda! Não pode desperdiçar a bola dessa maneira. Zagueirão do Brasil, Gabriel Magalhães, tomou uma dura do Ancelotti, viu, Mario?
0: O telão mostrou ali Ronaldinho, Gaúcho e Ronaldinho Fenômeno. E o Rafinha chegou na grande área, a zaga chega para cortar. Pegou o Ronaldinho Gaúcho e o Ronaldinho Fenômeno ali. O telão e uma beiradinha só do Kaká. Só um pouco do rosto do Kaká ali. É, a turma que fez história é com essa camisa verde e amarela, com essa camisa do Brasil. É para a solta que defesa aqui, setor esquerdo. Eu quero ouvir já o Edu Panzi. As primeiras movimentações do jogão. Estamos na Filadélfia, estado da Pensilvânia. Placar mostrando 0-0. Lançamento na direita para o Rafinha. Na velocidade chegou, fecha o zagueiro. Bola para o Mato, jogo de campeonato. Chega mais, Thiago Reis.
4: Ah, veio o Ricardo Adê na cobertura. Ele que é zagueiro da LDU, joga Libertadores da América na equipe equatoriana. Escanteio, o Rafinha capricha. Ele bateu os dois primeiros a meia altura. Joga essa bola aqui, olha aqui. O Danilo tá pedindo, o Marquinhos também. Gabriel Magalhães na área, quem sabe na bola parada, Mario.
0: Gabriel Guimarães na perna esquerda, jogou na área, passou pelo goleirão, voltou. Vini Júnior vai fazer, perna direita, bateu pro gol, subiu. Pela linha de fundo, ela desviou, vai fora de novo, é novo escanteio. Então chama o gol do Galo aí, Thiago Reis.
4: Bora Brasil, bora Rafinha, capricha. Quem sabe, Mario, vai ser agora, gol do Brasil na bola parada.
0: Bola solta na ponta direita, é o gol do Brasil, é o gol do Brasil que tá chegando, olha a bola cruzada na grande área. Gabriel tira lá atrás o zagueiro, afasta ele, corta de qualquer forma. Jean Jacques vem no repeteco na cabeçada, dá para acordar. Ela volta, ainda no campo de defesa, vai ser recuada pro goleirão Placida, que sai para fazer a defesa. É hora de opinião no futebol no Brasil. 17, primeiro tempo. Opinião na Copa do Mundo. Qual é a do jogo, hein, Edu Panzi?
3: É, o jogo do jeito que a gente esperava. O Brasil tem a bola, ataca a seleção do Haiti, que quando recupera essa bola, tenta uma bola mais longa ali pro Perrot, não vem conseguindo sucesso com esse tipo de jogada. Daqui a pouco eu complemento.
0: Vai tentar descer agora para o Gabriel, ataque a seleção do Haiti. Abertura de bola aqui, vencedor direito, caiu pedindo falta ali, queria o Providência. O árbitro mandou seguir e a abertura de bola foi feita aqui. Eles dispensaram o contra-ataque para tentar ganhar um cartão pro jogador do Brasil. Se vê que não vão querer fazer muita coisa, não. A bola para Haiti, na direita dominada, é trabalhada agora para o Casimiro, traz a bola para o Biúdo, tenta tocar a bola mais atrás, ela vai chegar para Jean Jacques. Mais atrás ainda para Duverde. Duverde domina e tenta um passe de bola ali pelo setor de meio campo, é o Haiti. Vai tocando de bola, vai tentando sair da marcação. Uma abertura de bola para Casimiro, da direita, vai para cima da marcação. Ainda ele passou por um, por outro, mas abriu na direita, tem condição. Olha a bola na boca do gol. Passa por todo mundo, vai sobrar no setor de ponta esquerda. Já era anotada a posição de impedimento, arbitragem está marcando.
4: Rapaz, eu tô vendo aqui o goleirão do Haiti, o Johnny Placidé. Eu já tinha a impressão que ele era baixo. Conferi aqui no material da FIFA, 1,81 m apenas. E o outro detalhe, Mário, não sei se aí de cima você tem a mesma impressão. O outro tá roliço. Nosso João Vitor Xavier até disse que lembrava o Gleição. Lembra, goleiro do Vila Nova, formado na base do Cruzeiro? Hoje tá jogando até Copa Thiago Gleição. Ô, Mário, o goleiro é baixinho. E roliço, amigo, tem que experimentar, chutar de fora da área nele aqui, caixa.
0: Tem que acertar o gol, Thiago Reis, tem que acertar o gol. A bola para o Gabriel, ataque, vai tentar descer, tem o complemento agora, já no comentário. Edu Panzi rasga, o zagueiro corta lá atrás, tirando o perigo na boca do gol, Edu.
3: Mas já deu para ver que o time do Haiti não é cego com a bola no pé, né? Consegue tocar a bola bem, ficar um pouco mais com a bola. Agora, a chave do jogo da seleção é conseguir um passe nas costas da última linha defensiva do Haiti. Já foram duas que entraram, uma no impedimento, a outra eles afastaram no último segundo. Essa bola nas costas da linha defensiva. Atrai um pouquinho o Haiti e joga nas costas.
0: Não vai conseguir ficar defendendo os 90 ou 100 minutos a seleção do Haiti. Olha o lançamento para Vini Júnior, da boca do gol, dominou na ponta esquerda, bateu pro gol, explodiu na zaga. Ela volta pelo setor esquerdo ainda para a seleção brasileira, para Vini Júnior, vem por baixo, o zagueiro dá o bote. Corta o perigo ali, tenta ganhar da Valentona, tenta uma, duas, três vezes. Não vai jogar bola para o goleiro, tenta sair jogando no campo de defesa, bola bate no Douglas Santos e vai saindo pela lateral. É bola para a seleção brasileira bater no seu campo de defesa. 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Lateral batida, a bola tá ali, pelo setor esquerdo, vai descer o Bergman, ataque a seleção do Brasil, rolada a bola na meia direita, cruzamento na área, não! Ainda dá um escanteio de graça o Haiti pra seleção do Brasil, os homens tão tremendo. Vambora, Thiago Reis, é agora, Thiago!
4: Bora, bora lá, Mario, não sei o que foi o pior, cruzamento do Danilo ou corte do lateral direito, acho que estava completamente livre, era só deixar a bola sair. Ele colocou pela linha de fundo, sempre o Rafinha, bora, capricha, capricha, Rafinha, escanteio pro Brasil.
0: Escanteio, vem bola na grande área, autorizada a cobrança na boca do gol, subiu uma zaga para cortar de cabeça, tirando o perigo na boca do gol. Ela volta a campo de defesa, vai tentar descer aqui pro Haiti, para quebrar ataque, abertura de bola pela esquerda, descendo, segunda vai embora, lance do comando, a zaga do Brasil vai cortando e vai tirando. É bom eles começarem esse entusiasmo aqui, porque vão tomar o gol já já. Olha a bola pro Rafinha, bateu, a bola vai entrando, olha o gol, pra

0: Brasil, belo gol do Brasil, Thiago Reis.
1: Meu Deus, não pode perder um gol desse. O Rafinha, me parece que estava também em impedimento. O lançamento do Casimiro, olha, deixou o Rafinha na cara do gol. Era dar um tapinha, driblar o goleiro, entrar com bola e tudo. Ele tentou a cavadinha, bola saiu pela linha de fundo. O Rafinha, fica atento à linha de impedimento, caramba. De novo impedido o atacante brasileiro. Perdeu também uma grande chance, ainda assim. 0-0, informando o grupo Herculano, pariu.
2: Mas de novo, né? A linha do impedimento por centímetros. É atrair para subir a zaga do Haiti. Bola nas costas dele. Uma hora vai encaixar.
0: 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A bola de perseguidor de meu cobrador, mira a bola, Matheus Cunha. Rolou, entrada grande área pro Vini Júnior, dominou, chamou para bailar, perna esquerda, atenção. O Brasil chega com perigo, Vini Júnior, perna direita, bateu, goleiro catou, largou. A bola vai entrando no rebote, caça.

0: 22 minutos, a resistência do Haiti. Vini Júnior chamou pra bailar, penetração na grande área, mandou apurretado, o goleiro pegou, largou. Cunha, Matheus Cunha, chega o 9, que entra de titular pra fazer a primeira fatura do jogo. Matheus Cunha no gol, no fundo do gol, balança, chacoalha, emocionada a torcida brasileira aqui nos Estados Unidos, eu tenho certeza em Belo e em todo o Brasil. É do Brasil, é do Brasil, é do Brasil, é do Brasil, é do Brasil, Matheus Cunha, aos 22 minutos da etapa inicial de partida, gol do Brasil, detalhe, Thiago Reis.
1: Eu avisei, Mário, esse goleiro Placidê do Haiti, horroroso, a primeira batida do Vini Júnior na individual, ele espalmou pro meio da área, aos trancos e barrancos, o centroavante paraibano Matheus Cunha, a bola bateu nele, o zagueirão chutou na perna dele e ela entrou aos trancos e barrancos, mas o que vale é que é gol do Brasil, é gol do Brasil. Ô Haiti, eu te avisei, Haiti, hoje não, hoje não, Haiti, hoje não, Haiti. Brasil na frente, Matheus Cunha, é gol do Brasil. Olha o Brasil bonito aqui na Filadélfia, olha o Brasil na frente aqui na Pensilvânia. Brasil 1, Matheus Cunha, Haiti, hoje não, Haiti 0.
0: Brasil 1-0, portanto. Faz 1-0 a seleção canarinho, Medu Panze. Agora temos a parada técnica para hidratação, Medu.
2: Ah, o Brasil vence por 1-0, por centímetros, não está vencendo o jogo por mais gols. Duas tentativas com o Rafinha, as duas em impedimento, uma delas saiu o gol, mas bem anulado. E depois a jogada, numa roubada de bola. Em duas dessas três chances, o Brasil conseguiu construir as jogadas por conta de roubadas de bola na saída de bola do Haiti. O Brasil perde a bola, o adversário tenta sair jogando, o Brasil pressiona, retoma a posse da bola e ataca a última linha defensiva do adversário. Nessa com sucesso. No primeiro momento, o Vini Júnior, numa tentativa de jogada individual, o goleiro dá o rebote, a infelicidade do zagueiro e a bola bate no Matheus Cunha para entrar e fazer 1-0. Gacha, é o cenário ideal. Antes dos 25 minutos, antes da parada da hidratação, o Brasil vencendo o jogo por 1-0. Agora que está vencendo por 1-0, vai entrar aquela história. Fazer mais gols. Não adianta o Brasil fazer 1-0 e baixar a linha, diminuir a intensidade, não. Tenta ampliar ainda no primeiro tempo, para obrigar o Haiti, numa segunda etapa, a se abrir, a sair pro jogo. E aí sim, a seleção brasileira encontrar ainda mais espaço. 1-0, se você olhar para a tabela, Brasil e Marrocos estão iguais em pontos, número de gols marcados, número de gols sofridos, confronto direto. Então é fundamental que o Brasil não diminua o ritmo, vá para cima e amplie a vantagem diante do Haiti. Agora que está 1-0, estamos bem no jogo, agora sim é hora de pensar em ampliar o marcador e fazer saldo de gols.
3: Ô Mário, vou falar baixinho, tá? Se é o VAR brasileiro, tinha anulado o gol do Brasil. Matheus Cunha picou o pé na canela do zagueiro haitiano. E ainda bem que o árbitro de vídeo hoje, o espanhol Carlos Del Cerro, ficou na dele, o espanhol, viu? Porque o zagueirão do Haiti chuta a bola realmente na perna do Rafinha, aliás, do Matheus Cunha, e o Cunha picou o pé na canela dele. Pra nossa sorte, Thiago, juizão mandou seguir, Brasil 1-0, Rezende.
4: E detalhe que é o 25º jogo do Matheus Cunha com a camisa do Brasil. O segundo gol apenas, como ele só disputa essa Copa do Mundo, nunca disputou Copa do Mundo. Primeiro gol, Caixa, do Matheus Cunha em uma Copa do Mundo, com certeza o gol mais importante dele da seleção brasileira. Como é Brasil, quem sabe um gol mais importante até na carreira do Matheus Cunha, Caixa.
5: E pediu desculpas ao companheiro Del Croá, o Del Croá, número 5, ele que dividiu a bola ali com o Matheus Cunha. Tem nome de remédio, hein, Mário?
0: É, isso aí. A educação em BH é tratada com respeito. 180 mil estudantes já receberam os kits de uniformes de inverno. É trabalho da prefeitura de BH que não para. E desceu o Haiti, quase. Pode dar bobeira, não. Brasil ali. Quase deu bobeira para a seleção do Haiti. E volta a seleção do Brasil para tocar para Paquetá. Paquetá domina para a beira da esquerda. Lançou no comando para o Rafinha. É o segundo. Bateu nas mãos do goleiro. O Thiago Reis.
1: O Mário, se é no Barcelona, o Rafinha entrava com bola e tudo. Ele driblava esse goleiro gordo umas três vezes. Aí chega na seleção, dá um traque desse, pô. Que é isso, Rafinha? Que tá pegando, irmão? Sozinho, dominou na perna esquerda, chutou com a parte de fora do pé, um traque. Ah, não pode perder uma chance dessa. Brasil 1-0, informando o Gerdau.
2: E que bola do Paquetá pro Rafinha, hein? A chave do jogo é essa. Os caras não estão achando os atacantes do Brasil quando eles fazem a diagonal nas costas deles.
0: 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A bola pelo setor defensivo vai sair jogando da seleção do Brasil. A bola tocada aqui no campo de defesa, lançamento para ninguém. Ela vai forte nas mãos do goleirão que sai para fazer a defesa. Segura o goleirão Placide e vai dominando a bola dentro da sua grande área. 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Lá vai para o Gabriel Ataque, a tentativa de descida para o Gabriel Ataque. Da seleção brasileira, tirando lá atrás o zagueiro, para vai voltando para a seleção de meia esquerda, lançamento, tá impedido já. Já tá impedido aqui o Vini Júnior, juizão marcou o Thiago Reis.
1: É, como já disse o Edu, né? Subiram aqui as linhas dos zagueiros haitianos, meu amigo, tem que aproveitar. Agora tem que ficar atento na linha de impedimento, tanto o Rafinha como o Vini Júnior, né? É o quinto impedimento do Brasil pilhado nesse primeiro tempo, Mário.
0: Tá certo. A bola para o Guilherme, ataque na meia esquerda, tentou descer a seleção do Brasil, perdendo a bola para ali o Rafinha. Ela volta para o setor de meio campo, mas o jogo não rende, né? O jogo não anda, mais uma falta, o árbitro está marcando ali, deixaram a chuteira ali para alguém do Haiti, o jogo está parado, Thiago Reis.
1: É a dividida do Rafinha com experiência, e o Rafinha, olha... O juizão é que não viu com muita atenção. Rafinha deu uma pregada mesmo no número 8 do Haiti, o Experience. Deixou apenas na conversa. Ficou no cartão de crédito o atacante brasileiro. Brasil na frente, 1-0. 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Ah, o Caixa.
0: A torcida que ainda continua chegando no estádio e o futebol é no rádio no Brasil. É muita gente. Seguramente vamos bater os 70 a mil torcedores, que é a capacidade máxima do futebol no rádio no Brasil. A bola está solta aqui no campo de defesa pelo setor direito. Vai tentar descer a seleção do Brasil. Rolada a bola aqui na ponta esquerda, chegando para o domínio dele. Dominou o Douglas Santos. Girou na ponta esquerda de novo para o Vini Júnior. Rolou no miolo. Paquetá vai fazer. Perdeu. Voltou Douglas Santos, girou da esquerda para a direita, vem para tentar de primeiro cruzamento, prefiro com Rafinha. Rafinha procura na linha de fundo, ainda ele dominando a bola, luta ali a seleção do Haiti, tentando recuperar o posse de bola pelo setor defensivo, tenta sair pro jogo no bate rebate, a bola vai pela linha de fundo, tiro de meta, responsabilidade e compromisso para um futuro melhor, Grupo Herculano, mineração para um novo tempo. 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Lá vai para o primeiro ataque a seleção do Haiti. A mergulho de bola na ponta esquerda, chegou pro Duverme. Vai cruzar na grande área, ruim, hein? Isolou longe do gol, é só tiro de meta. Eu vou girar o tempo e o placar do futebol. 32 minutos jogados, passados, nós estamos no primeiro tempo. E o placar KTO marca 1 para o Brasil. Matheus Cunha, 0 para a seleção do Haiti.
6: México, Canadá. Estados Unidos.
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6: Mário Henrique.
0: A Ah, eu tô aqui feliz da vida na maior do Brasil, com as feras do rádio, com as feras do YouTube. 33, o Haiti tenta descer de novo a bola para Jean-Jacques. Ele tenta fazer o trabalho de bola ali pela situação de meia esquerda, vai marcando a seleção do Brasil. Ele tenta pedalar ali pelo setor esquerdo, trouxe pro miolo, pula a bola na entrada da grande área, tentou rolar para trás e na sequência, lutando a seleção do Haiti para ganhar o escanteio aí, Rezende.
4: É, ganharam o escanteio. Na última jogada aqui, o cruzamento muito ruim, né? Agora chegaram com um pouco mais de perigo. É o primeiro escanteio para a seleção do Haiti no jogo até aqui. Número 10, o Benegarde, o melhor jogador, mais famoso deles, bate na esquerda.
0: Benegarde, vem pra bola, jogou na área, olha o vento que tá soprando aqui, isso atrapalha, tira, afasta a zaga da seleção do Brasil, venta muito aqui no estado do Eagles, tentando pela direita, tentando o arco, tentando a descida, ele marca ali na saída de bola agora da seleção do Brasil, a bola volta pra Vini Júnior, que domina pelo campo de defesa e tenta fazer a descida, houve o desvio para ali, ela vai saindo a bola pra seleção do Brasil, bater no seu campo de defesa, é no futebol, é no rádio, é no futebol, é na emoção. Opinião no futebol da Itatiaia, o Brasil pula na frente. Foi no Panzi na Itatiaia.
2: É, e o Brasil realmente tirou um pouco o pé do acelerador, pelo menos na marcação, na pressão na saída do Haiti, que se solta um pouquinho mais. Talvez seja até mesmo uma estratégia, né? Brasil deixar os adversários subirem um pouco, acharem que estão gostando do jogo, para tentar encaixar um contra-ataque, pegar a linha mais adiantada do Haiti. Vamos aguardar.
0: Atenção, descendo a seleção do Haiti, perdendo a bola ali pelo setor de meio campo. Ela volta para a seleção do Haiti, dominada ali pelo setor de meia esquerda. Trabalhada agora pelo De Croix. Ele para, prende, gira a bola para cima da marcação. Vai tentar o lançamento de bola no setor esquerdo para Duverne. Ele domina na lateral esquerda, parando, prendendo, olhando, pindo para cima da marcação. Vai tentar escapulir. Eu quero mais gols, eu quero o Brasil com vantagem. De gols, é para cima do Barros, que ganhou de 1-0, só magrinho. Bola bem na meia esquerda, sobe o som de novo a torcida do Brasil, meu, que era festa do torcedor do Brasil, Madê domina, e abre na direita, ela vem pra Diverde, Diverde domina bem na minha direita, enrola a bola ali no comando, perdeu, recuperação forte, bola do Brasil, atenção, Vini Júnior ligou o turbo, lançou no comando, Matheus Cunha, o segundo, bateu.

campo com Paquetá. Bora pra Vini Júnior, lançou Matheus Cunha, entrada da grande área, ele dominou, o goleirão é ruim, o Thiago Reis já falou, ele mandou um balaço e ela entrou no fundo do gol, é gol do Brasil, é o segundo, o Brasil faz 2-0 ainda no primeiro tempo, aos 35 minutos da etapa primeira de jogo, 2 falou, ele mandou um balaço e ela entrou no fundo do gol, é gol do Brasil, é o segundo, o Brasil faz 2-0 ainda no primeiro tempo, aos 35 minutos.

0: pro Vini Júnior e aí o Matheus fez um movimento de facão. É isso que o centroavante tem que fazer, é isso que um camisa 9 tem que fazer. E ele não ficou de pirula não, bola caiu na canhota, vai com a perna esquerda mesmo, soltou a bomba, soltou o míssil, Matheus Cunha. Ei, Haiti, eu te avisei, ô goleirão, cê é fraquinho, hein, fio? Ô goleirão, cê é fraquinho, Haiti, hoje não, hoje não, Haiti, aqui na Filadélfia, Haiti, nem pensar, hoje não, Haiti. Matheus Cunha, 1-2, 2-0, Brasil, 2 vezes, Matheus Cunha, Brasil bonito aqui na Filadélfia.
1: Bonito Brasil fazendo 2-0 no futebol e no rádio do Brasil. Obrigado pelo carinho da grande audiência. E vai descer o Montgomery, ataca a seleção do Brasil, novo lançamento pra ninguém. Aquela história, né, Panzer? Os homens começam a acreditar um pouquinho, sobe um pouquinho aqui, o Brasil chega lá de novo, Panzer.
2: E chama atenção como o Brasil pressiona quando perde a bola. O famoso perde, pressiona, né? Perdeu a bola, já morde pra tentar roubar. Foi assim nos 2 gols. Foi de novo agora no gol do Matheus Cunha, no primeiro gol anulado do Rafinha, o Brasil pressionando muito a saída de bola do Haiti. Vai ter mudança.
3: Rafinha sair. Passou imediatamente na hora do gol do Matheus Cunha. Rayan, garoto, foi chamado. O Rafinha tá ali, hein? Tá se lamentando bastante. O doutor Rodrigo Lasmar já tá em campo, viu, Elton?
4: É isso aí, porque o Rayan, ele é mais agudo da maneira que quer o técnico Ancelotti. Rayan já se movimenta, 19 anos, pode estrear numa Copa do Mundo, se preparando para 2030. Agora, aos 19 anos, entrar numa Copa do Mundo, hein, Mário?
1: Demais! Fala, Panzi.
2: Pois é, infelizmente, né? O Rafinha tava bem no jogo, tava fazendo um salseiro ali pela direita, muita intensidade, muita entrega, aquilo que o Danilo falou na coletiva durante a semana, mas chama atenção como o Brasil se dedica sem a bola, de marcação, dos dois lados, Casemiro, Bruno Guimarães, Paquetá principalmente, os atacantes, e tem sido o melhor do Brasil nessa partida contra o Haiti, pressionar, recuperar essa bola e sair em velocidade. Nem tem uma grande posse de bola o Brasil não, 53% de posse de bola, e é porque recupera e já em poucos toques tenta chegar na área do adversário. O Brasil evita ficar circulando bola, rouba a bola e sai em velocidade, e a alteração tá feita.
1: Tá aí, portanto, Rayan entrando na seleção do Brasil. Pensou Márcio, pensou Gerdau, a maior empresa brasileira produtora de aço, Liberty BH, 55 anos, nosso tempo é feito de cuidado. 2-0, couro tá comendo na Copa dos Estados Unidos. É a bola solta aqui, Branco Moreira, defesa ali do setor esquerdo do Verde. Vai dominando para tentar descer o Branco Moreira, ataque, abrindo bola pelo setor direito. Rolando a bola para Arcos. Ele tenta ali pelo miolo, tenta fazer o domínio de bola. A falta acontece na ponta direita. O árbitro está marcando. É falta na ponta direita para a seleção do Haiti fazer a cobrança. 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A defesa, bola rolada para Plácido. O goleirão domina e vai tentar sair pelo jogo. Olha a Ola passando aqui à nossa frente. A torcida brasileira fazendo a festa. Lançamento de bola na ponta direita. Vai tentar descer ali o Belegrado. Ele tenta um cruzamento de bola na grande área. Rolada. Tranquilo, Danilo para trás. Para tentar sair pro jogo. E mete a bola pelo setor de meio campo. Vai tentar sair jogando o drible da vaca ali no setor direito. E um toque de bola para trás. Vai chegando ali pro domínio do zagueiro, que vai sair pro jogo aqui no campo de defesa com bola dominada. 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Vamos nessa movimentação aqui agora. Olha a Ola passando aí, oi!
0: Olha, a preocupação é grande no Banco do Brasil. O Rafinha, ele teve uma lesão ainda naquele amistoso de março contra a França, né? Ele teve uma lesão.

0: lesão no bíceps femoral da coxa direita. Desfalcou o Barcelona, inclusive o Barcelona ficou bem revoltado com a lesão. Ele desfalcou por mais de 2 meses ali o Barcelona. Ele foi voltar já no final de maio, na reta final da temporada na Espanha. Preocupação porque pode ser a mesma lesão, já que ele saiu andando normalmente, sem mancar. Então, tudo indica, não foi uma pancada, não foi algo de imediato que possa ter tirado o Rafinha. Pode ser uma lesão recidiva desse bíceps femoral da coxa direita, que é o músculo da corrida e da batida na bola. Então, ele caminha normalmente, ele sai caminhando sem problema, mas para chutar, dói uma barbaridade.
1: É, ele estava com problema de bolhas também, como o Cláudio Rezende trouxe durante a semana, viu, Mário?
2: Verdade, eu me lembro dessa questão dos pés do Rafinha. 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A bola solta aqui pelo setor esquerdo, mas sai jogando aqui. O jogador quer decroar. Tentativa de giro de bola, toca, toca errado. Volta para Lucas Paquetá, domina para a seleção do Brasil. Tocando para pelo setor de meio campo, chama ali atrás o Casimiro. Casimiro abre a bola pelo setor de direito, dominada agora pelo Danilo. Danilo para frente, toca a bola aqui para Gabriel Magalhães, domina pelo campo de defesa, puxa para o primeiro ataque e abre a bola bem na esquerda, vendido para Paquetá, Paquetá para Vini Júnior. Vini Júnior vai fazer o dele também. Eu quero ver, olha a abertura de bola na ponta esquerda de novo para o Vini. Vini vai para cima da marcação, tenta escapulir por aqui. A bola sai pela lateral, é lateral na ponta esquerda para a seleção do Brasil fazer a cobrança. 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Lateral lá na ponta esquerda, é lateral para o Douglas Santos fazer a cobrança, vai tomando posição para fazer a batida para o setor de ponta esquerda. Houve um toque por ali, a bola saiu, é lateral no campo de defesa, dominada a favor da seleção do Brasil, tocada ali no campo de defesa, rolada a bola para Marquinhos. Marquinhos domina pelo campo de defesa, vai tentar sair jogando, abertura de bola para o setor direito, tenta a tabela, recebeu na frente, segura, vai embora Rayan. Rayan dominou na ponta direita, ligou o turbo, atenção, vem pro gol, corta por baixo no carrinho, tira o zagueiro. Mas volta e bate no Rayan, ele dá tiro de meta, Thiago Reis.
0: Ah, o Rayan tá reclamando no cruzamento, o camisa 5 haitiano, o Del Croix, ele vem na cobertura. A impressão que deu é que ela bateu de fato no Del Croix pela reclamação do Rayan. O bandeirinha marcou o tiro de meta, Brasil na frente, hein? 2-0 para a seleção brasileira, informando o grupo Herculano.
2: 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É bola ali. O time de defesa vai tentar sair jogando com Bira.
0: Paz, 6 minutos, Mário. Vamos até o 51 no primeiro tempo. Vamos ao 51, Caixa.
2: 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Brasil faz 2-0, Panzi. Opinião no futebol do Brasil.
3: E lidera o grupo C nesse momento por conta do saldo de gols, né? Marrocos venceu a Escócia por 1-0. Brasil tá fazendo 2, mas tem caixa para mais, viu? Ter calma, tranquilidade, sem ansiedade, tem caixa para aumentar. Mário Henrique Caixa.
2: Tá certo, vocês estão achando que melhorou a situação deles porque o Rafinha saiu. O Rayan é muito bom de bola. Vambora, garoto. 19 anos, hein? Estreando na seleção do Brasil na Copa dos Estados Unidos. A bola que vem na ponta esquerda, domina Vini Júnior, se manda, vai embora. Escapou ali da marcação, ele é rápido, ele quer o dele. Dominou Vini Júnior, pedalou, levou pra direita na área, o cruzamento, o zagueiro tira do jeito que deu. E afasta de qualquer forma, tirando o perigo da boca do gol. E ela volta com o Matheus Cunha cometendo falta ali pelo setor de meio campo, não, Casimiro. Cometendo falta e arbitragem
3: marcando.
2: Era o futebol, era o rádio, mesma informação.
0: Eu não queria estar na pele desse Arcos lateral do Haiti, não, viu? O cara já tá amarelado e o Vini Júnior não para de ir pra cima dele. Ele vai ter pesadelo com o Vini hoje, Caixa.
2: Vai ter pesadelo com o Vini, com certeza, filho meu. Prefeitura de Belo Horizonte informa o time de jogo no meu cronômetro. 46 minutos jogados, passados da etapa primeira de partida. E o placar KTO marca 2 para o Brasil, 0 para a seleção do Haiti.

0: Roberto, penetração na grande área. Ele caprichou na saída do goleirão, não segura nada esse goleirão. É bom pro Brasil, meu terceiro, é bom pro Brasil, meu terceiro. 3 para o Brasil, 0 pro Haiti. O detalhe é seu, Thiago Reis.
1: Um lançamento do Paquetá, de primeira, perna esquerda de cinema. Colocou o Vini Júnior nas costas do arco, o Vinícius Júnior, eu falei, o lateralzinho direito do Haiti vai ter pesadelo com o Vini. E o goleirão, hein? Ele só cai sentado toda hora. O Vini Júnior, cara a cara, com frieza, com tranquilidade, deu um tapinha sutil, bola rasteira no fundo das redes do Haiti. Ô Haiti, eu te avisei, hoje não, Haiti, vai ser goleada do Brasil, pode ser uma goleada histórica, bora apertar o pé, tem caixa pra muito mais. Brasil com Vini Júnior aqui na Filadélfia, Brasil 3, Haiti, te avisei, hoje não, Haiti, nada.
0: 3-0 pro Brasil. Oi, do Panzi.
2: Não há outra maneira ou uma maneira melhor de respeitar o adversário, principalmente quando ele é muito inferior, do que ir pra cima, levar o jogo a sério, roubar a bola, tocar rápido, buscar o companheiro que tá livre. E é o que o Brasil tá fazendo. O Brasil tá ligado no jogo. Fez 1-0, segue ligado. Fez 2, mais ligado ainda. 3, que siga assim. A conversa no vestiário tem que ser essa. Não vamos diminuir o ritmo, porque esse resultado, se ampliado, pode sim colocar o Brasil como o primeiro de um grupo difícil, que tem uma ótima seleção como adversária, que é a do Marrocos. Pra cima, é assim que se respeita o adversário.
0: É assim que se respeita o adversário, é assim, Brasil. Prefeitura de Belo Horizonte informa o tempo de jogo, 50 minutos jogados. Primeiro tempo de partida e lá vem mais. Olha a bola dominada pelo Cunha. Matheus Cunha pelo miolo, toca, toca errado e o placar Cateó marca 2-3 para o Brasil, 0 para o Haiti. 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Último Parinho, minuto desse primeiro tempo. Oi.
1: Teve amarelo pro centroavante do Haiti e errou. Também amarelado. Haiti pirou amarelado.
0: Olha a bola na área. Parece que há um puxão dentro da grande área, juizão manda seguir. Lançamento e a bola fica ali pelo setor de meio campo, dominada a favor da equipe do Haiti, trocada para trás pro goleirão, que vai saindo para fazer a defesa. Ele vai terminar o jogo.
3: Ô, Mário.
0: Oi.
3: E aí, esse gol aí, esse lançamento do Paquetá para Vinícius Júnior, isso aí é desde a base do Flamengo, hein? Fizeram muitos gols assim, Mário. Brasil 3-0.
0: Olha a bola ali pelo setor de meio campo, vai descendo a seleção do Brasil. Ele tá apitando o final do primeiro tempo. 3 para o Brasil, 0 para a seleção do Haiti. Encerrado o primeiro tempo. É com você, Cirilo. Time para mim, eu volto já já.
4: Vamos nessa, caixa, tamo na Copa do Mundo, hein? Tamo na Copa do Mundo. O Brasil tá estreando de fato no Mundial, atropelando o Haiti 3-0. Ô, meu caro Edu Panzi, destaque positivo do primeiro tempo, Edu.
2: A dedicação do Brasil, a entrega do jogo sem a bola, o poder de marcação, de recuperar essa bola. O Brasil jogou tão bem sem a bola quanto com ela. Por isso construiu um placar tão importante no primeiro tempo.
4: Destaque negativo da etapa inicial, Edu.
2: A fragilidade defensiva do Haiti e principalmente quando tem a bola. Muita dificuldade, sucumbiu à marcação da seleção brasileira e não conseguiu achar os nossos atacantes. Muito frágil o Haiti.
4: Problema dos caras, né, Panzi? Brasil tem que ir pra cima pra ampliar a vantagem. Cláudio Rezende, seu destaque, Cláudio.
5: E agora eu vejo aqui o Carlo Ancelotti. Ele vem dar um sinal positivo pro Gabriel Magalhães. Ele estava bem distante, né? Tava lá no ataque do Brasil, do lado do ataque do Brasil. O Brasil, além de ter feito os 3 gols, não sofreu defensivamente. E é um dos objetivos, para que esse time pare de sofrer gols. E teve aí um primeiro tempo bem seguro o Brasil também, aqui na defesa. O Ancelotti tirou aquela expressão, Cirilo, que tava até ontem, né? Uma expressão fechada, tensa, nada que gols não passam de bem. Também para o treinador do Brasil, para todo mundo, Cirilo, informando. 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
4: Tamo na Copa, seu nome e seu bairro.
6: Olha, passou aqui ainda há pouco o Rafinha sendo consolado pelo Alisson, viu? Preocupante a situação do atacante da seleção brasileira. Quando ele veio aqui pro banco de reservas, o Rafinha estava com os olhos marejados. Preocupante a situação do Rafinha. Vamos aguardar o diagnóstico, claro, do médico da seleção, querido doutor Rodrigo Lasmar, o Guilherme, fisioterapeuta, que é também do Atlético, aqui da comissão médica da seleção, mas é muito preocupante a situação do Rafinha, que era consolado pelo Alisson. Tomara, né? Queira Deus que não seja nada de mais grave. Informando Gerdau, Cirilo.
4: O Wellington Campos, seu destaque, ídolo.
3: Em cima do que está falando o Thiago, muito bem colocado. Se ele estiver machucado, lesionado, não puder mais jogar a Copa, a seleção não pode trocar, porque a troca de jogador lesionado seria até 24 horas antes da estreia. Esse período já passou, então ele ou fica aqui ou volta para o Barcelona para o tratamento. Mas vamos aguardar o diagnóstico. Mas a seleção não pode trocar em caso de lesão do Rafinha. Informando Gerdau.
4: Valeu, Wellington Campos. Intervalo, voltamos já já. Brasil em vantagem contra o Haiti. 2 do Matheus Cunha. 3-0 Brasil. 1 do Vinícius Júnior também. 3-0 intervalo de jogo. Essa é a Jornada Esportiva.
7: México, Canadá, Estados Unidos.
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0: minutos de intervalo aqui, Lincoln Financial Field, Philadelphia Stadium. Estamos na Filadélfia, equipe completaça da Itatiaia, com dois de Matheus Cunha, um de Vini Júnior. O Brasil está vencendo o Haiti por 3-0. Paulo Azeredo, de volta nessa jornada esportiva. Fala, Paulinho.
1: Fala, Cirilo. Tô de volta aqui de Contagem, da Praça da Jabuticaba, onde o primeiro tempo deu Brasil, hein? Eu disse pra você, vai dar Brasil hoje, vai dar Brasil. Bonito, Cirilo, bonito também tá a educação em Contagem. Sabia que aqui em Contagem, educação é nota 10 e sempre campeã. São mais de 3.000 alunos com acesso à educação integral. Ah, e o pessoal aqui também não tá de estômago vazio não, hein? São mais de 13 milhões de refeições ao ano, com cardápio equilibrado e toda elaborada por nutricionista. Cirilo, primeiro tempo, Brasil vencendo. Tô aqui com o amigão, como é que você chama?
2: Miguel Ângelo.
1: Miguel, de qual bairro?
2: Fonte Grande.
1: Gostou aí do Brasil, primeiro tempo? Matheus Cunha deu uma movimentação legal, ainda marcou os golzinhos dele, né?
2: É isso mesmo. O Brasil tá jogando muito, o jogo tá pegado, mas o Brasil sempre consegue, né? O Brasil lá em cima, vai ganhar essa Copa se Deus quiser, né? Se vai muito esforço, nós consegue.
1: E se tiver que apostar num placar final aí, quanto você acha que vai terminar o jogo?
2: Ah, uns 4-5-0 pro Brasil aí, menos não vai, né?
1: Tá certo então, Miguel Anjo. 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Daqui a pouquinho eu volto, hein? Depois do jogo, pra goleada do Brasil, viu, Cirilo?
0: Viu, Paulo Azeredo? Na volta tem Edu Panzi, tem o segundo tempo. Vai ser goleada do Brasil aqui na Filadélfia.
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0: De volta a 10 minutos e 40 de intervalo, aqui na Filadélfia, Brasil 3, Haiti 0. Alan Bastos tem informações dessa jornada esportiva. Alan Bastos. Nexus chega mais. Boa noite, Alan.
11: Boa noite, Cirilo. Quem tá acompanhando a jornada esportiva dessa vitória do Brasil até aqui, ó, a BR-381 tá parcialmente liberada agora em Bom Jesus do Amparo, mas ainda com cerca de 10 quilômetros de congestionamento. Isso por causa do acidente envolvendo 3 caminhões e 6 carros, como a Itatiaia vem informando. Um dos veículos que carregava combustível acabou pegando fogo. As imagens são impressionantes. Quem tá no nosso YouTube tá acompanhando. Também essas imagens estão nas nossas redes sociais. A situação tá um pouco melhor agora, mas tem este congestionamento. A pista parcialmente liberada na altura do quilômetro 396. 7 pessoas foram socorridas pelos bombeiros e pela concessionária Nova 381. Porque além desses 3 caminhões que se envolveram na batida, 6 carros pequenos que tentaram desviar acabaram batendo também. Ainda não há previsão de liberação completa da rodovia. Então, se você puder, é melhor evitar o trecho da 381 na altura de Bom Jesus do Amparo. Cirilo.
0: Valeu, Alan Passos, equipe de jornalismo da Itatiaia. Edu Panzi, vamos lá, temos 12 de intervalo, o que você me conta desse primeiro tempo? 2 do Matheus Cunha, 1 do Vini, Brasil 3, Haiti 0, Edu.
12: Eu sei que tem um monte de gente pensando, ah, mas também contra o Haiti, não tá fazendo mais que obrigação. É, pode se olhar para esse lado, mas o Brasil tá encarando o jogo com a seriedade que necessita ser encarado. O Brasil poderia estar com o pensamento de, ah, sou favorito, vou jogar o que dá pro gasto para vencer o jogo. Não. O Brasil tá respeitando o Haiti, dando o máximo em campo. E me chamou muita atenção o jogo do Brasil no primeiro tempo sem a bola. Nível de concentração, de entrega, de intensidade, muita marcação, Brasil mordendo o adversário. E foi dessa maneira que saíram os gols. Recupera a posse de bola, ataca rapidamente as costas da linha defensiva do Haiti, sai cara a cara com o goleiro e faz os gols. 3-0 no primeiro tempo, e que poderia ter sido 4 ou 5 sem nenhum exagero. Resultado que serve para jogar a confiança da seleção brasileira lá em cima e para fazer com que o adversário no segundo tempo talvez saia mais pro jogo. Ora, nós estamos tomando de 3. Deixa eu soltar esse time aqui, pelo menos para diminuir o prejuízo, colocar mais atacante. E aí eu acredito que o Isidor possa ser uma alternativa para entrar. O Dedson, que jogou a primeira partida, talvez possa ser outra alternativa. Do meio para frente, esses dois jogadores. E eu apostaria na saída do Arcos, que está amarelado e que vai ter pesadelos com o Vini Júnior. Então, talvez umas 3 alterações, uma delas por conta do amarelo, outras 2 para tornar o Haiti mais ofensivo. Aí você tira um dos 3 zagueiros, coloca um atacante, o Isidor, e põe talvez o Dedson do meio para frente, para ter um poder maior com a bola nos pés. Vai correr risco? Vai. Vai deixar mais espaço para a seleção brasileira? Vai também. Mas pode incomodar mais o Brasil? Claro que pode. Você vai ter mais qualidade, ou tentar ter mais qualidade com a bola nos pés, e ter um lateral pelo lado direito, sem cartão amarelo, podendo marcar mais de perto do Vini Júnior e se arriscar mais. Então eu apostaria no desmanche da linha de 5 defensores, tirando o zagueiro. E por parte da seleção brasileira, sendo muito sincero, Silvio, eu não mexeria em nada. Eu daria pelo menos mais 15, 20 minutos com esse time. Eu sei que o peso do adversário, ele é grande. O Haiti é um time muito frágil. Mas nada melhor do que dar mais minutos para esse time, que fez bastante no primeiro tempo, para tentar fazer um pouco mais na segunda etapa. Porque é assim que você encontra uma formação. Pode até não ser esses mesmos 11, que provavelmente não serão por conta da lesão do Rafinha, contra a Escócia. Mas, se você vence bem, se você não dá chance ao adversário, pouco importa a fragilidade ou não dele, você ganha confiança para a sequência da Copa do Mundo. E é nisso que eu acho que o Ancelotti vai apostar.
0: Seleções estão de volta, teremos alterações, amigos?
13: Na seleção do Haiti, tá saindo o Arcos, número 2, e o Pierrot, 20, os dois amarelados, né? Os dois amarelados, o Arcos e o Pierrot, estão entrando o Simon, 25, e o 18, Isidor. 18, 25, Simon, São duas alterações da seleção haitiana, evitando o mal maior, né, Cirilo? Que seria ficar com um homem a menos. Tá tirando os dois amarelados do jogo a seleção do Haiti, Cirilo.
0: Brasil. Já temos 16 de intervalo, fala Rezende.
14: Brasil mesmo.
0: Beleza, Brasil com os mesmos 11 que terminaram o primeiro tempo. Lembrando a você que tá chegando agora, Rafinha saiu lesionado, Ryan tá no jogo. E o Caixa também tá na área, bora pro segundo tempo da goleada, dono do gol.
15: Eu quero é mais gols do Brasil, eu quero a vitória do Brasil, eu quero a goleada do Brasil. O Brasil assumindo a primeira colocação do grupo C da Copa do Mundo. Beleza, Brasil, atenção, torcedor do Brasil. Contagem regressiva para o início do segundo tempo. Atenção, torcedor do Brasil. Apita o árbitro, rola a bola, vamos pro segundo tempo. Eu só vou na bola redondinha pra você, com uma equipe internacional da Itatiaia, no rádio, no YouTube, a maior equipe nos Estados Unidos, no México e no Canadá. Lá na ponta esquerda vai descendo o Brugman, ataque tentando a seleção do Haiti arrumar alguma coisa nesse início do segundo tempo. Tomou a goleada no primeiro tempo a seleção do Haiti. Tomou 3-0. Tomou uma lenhada nesse primeiro tempo a seleção do Haiti. E a abertura de bola acontece ali pelo setor direito. Vai descer o Brugman, ataque a seleção do Brasil. Roubada de bola e toca ali pro Vini Júnior. Ele domina pelo campo de defesa, tenta passar pelo marcador. A bola bate no contrário. Vai saindo pela lateral. É lateral na defesa para a seleção do Brasil fazendo a cobrança. Já a batida. A bola para Marquinhos, ele domina pelo campo de defesa, faz o giro de bola ali pelo setor esquerdo. Abrindo a bola ali na defesa, vai chegar agora para o Gabriel Magalhães. Magalhães domina, tenta puxar a bola, Gabriel ataque, encostando a bola para a situação de meia esquerda, ela volta para Casemiro. Casemiro faz o giro da esquerda para a direita, ela vai caindo. Para Marquinhos, que para e prende aqui pelo setor direito. O Brasil tem Ryan, que entrou no primeiro tempo ainda no lugar do Rafinha, contundido. O Brasil vai construindo a sua história na Copa do Mundo dos Estados Unidos 2026. E gira a bola aqui no campo de defesa, dominando e trabalhando pelo setor defensivo. Vai tentar sair pelo jogo da seleção brasileira. Abertura de bola lá no comando, bola levantada para Ryan. Ele vai tentar fazer o domínio de bola, vem zagueiro, corta, tira o perigo ali. Volta a bola e fica no campo de defesa pelo setor esquerdo. Girando da esquerda para a direita, vai caindo ali para o domínio. Agora o jogador que era o Simon. Domina, para, prende, olha a posição dos seus companheiros, toca a bola para trás, recomeça a bola com o Madé. O Brasil não pode tirar o pé, não, tem que fazer mais. Olha o toque de bola aqui na ponta esquerda, lançamento está acontecendo, a bola na ponta esquerda vai chegar para de Verde. Ele domina pelo setor esquerdo, para, prende, tenta ir para cima da marcação, tenta fazer a finta, vai para cima do contrário, bate pelo setor esquerdo para ter um dente perigosamente, a bola dentro da grande área, ela acaba saindo pela lateral. É na defesa, o lateral para a equipe do Brasil fazer a cobrança. Danilo vai tomando posição para fazer a batida por aqui. Responsabilidade e compromisso para um futuro melhor, Herculano. Mineração para o novo tempo. Lateral pelo setor direito, vai sair jogando da seleção do Brasil. Mero espectador do jogo, o goleiro Alisson. Mero espectador do jogo, o goleirão Alisson. Tocando a palavra na defesa. Abrindo o setor esquerdo para do Verde domina, tenta descida. Oi!
13: O Alisson já pode deixar esse uniforme prontinho pro jogo da semana que vem, quarta-feira, contra a Escócia em Miami, né? Precisa nem trocar a camisa, Mário.
15: Tá certo. Olha ali, o Brasil erra com Danilo na saída de bola, voltou pro Haiti, batida pro gol e afasta ali o Marquinhos de qualquer forma. Dando uma bobeira o Brasil no início do segundo tempo. Bola para Vini Júnior. Ele toca para trás e vai ser opção ali na frente. Rola a bola para Paquetá. Paquetá já abre pela estação de meia esquerda. Ela vem pelo setor esquerdo para Douglas Santos. Domina e toca a bola para o Miolo. Vem para Casemiro. Casemiro na direita. Chega a bola para Danilo. Danilo recolheu, recebeu. Vai tentar fazer a passagem. Abre a bola para o setor esquerdo para Paquetá. Ele tenta na frente com Vini Júnior. Não vai na bola. O Vini acaba perdendo na sequência. Ela volta para a seleção do Haiti, que tenta fazer a descida, mas desce errado, de forma errada, e acaba perdendo também a bola na sequência. voltou na meia direita, dominada ainda pela seleção do Brasil, mas com uma falta ali para cima do camisa número 8, Bruno Guimarães. O árbitro está marcando. 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Oi, Edu Panzi.
12: Você lembra que eu falei que ele ia desmanchar a linha de 5 defensores, né? Foi o que ele fez. Agora, o Gilverne virou lateral direito e o Simon, que entrou no lugar do Arcos, que era o ala pela direita, virou o primeiro volante. Então ele defende com 4 jogadores e um primeiro volante à frente dessa primeira linha. Vai tentar soltar um pouco mais o Haiti e defender melhor o meio de campo. Tava um deserto.
15: Tá certo, tá aí, portanto. Edu Panz, opinião no futebol do Brasil, lá na ponta direita, tentou descer o primeiro ataque, a seleção brasileira buscando o seu gol, afasta a zaga de atrás, fica com a bola dominada pelo campo de defesa, tenta sair pro jogo, quase o erro do Haiti, quase o gol do Brasil, era o quarto, meu Deus. Facenai, é chance clara para o seu futuro. Na defesa, bola dominada pela equipe do Haiti, tentando a ligação direta da direita para a esquerda, errado. É fraquinho o time do Haiti, o Brasil faz 3-0 no primeiro tempo. Se não tirar o pé, vai fazer mais. E vai ficar tranquilo para subir a classificação, para jogar a rodada derradeira. 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Passa a dois pela minha marca, 5 minutos, segundo tempo de partida. O tempo passa no tempo do futebol, pelo rádio do Brasil. A bola dominada pelo setor defensivo ali na esquerda, dominando a bola e trabalhando a equipe do Atlético, do equipe do Brasil, digo, pelo setor esquerdo. A bola dominada ali pelo Douglas Santos, ele traz a bola para o zagueiro Bruno Gabriel Magalhães, domina pelo campo de defesa e rola a bola mais atrás para Alisson, vem com a bola dominada no campo de defesa, girando a bola pelo setor defensivo e abrindo aqui na direita, quase o Alisson. Ásia dando bobeira ali, o Alisson. Ela volta, entretanto, na ponta direita para a seleção do Brasil. Escorregou e perdeu. A bola sai pela lateral. É lateral do setor esquerdo. Lateral a favor da seleção do Haiti para fazer a cobrança. No futebol, pelo rádio, 6 minutos jogados, passados, etapa de complemento. A bola dominada aqui pelo setor esquerdo. Tocada a favor da seleção do Haiti, rolada ali pela seleção de meia esquerda para Experience, domina e abre a bola pelo setor esquerdo e faz o jogo de bola na ponta direita, tentativa de lançamento, freio de mãozão puxado, chegou o atacante, dividindo com Gabriel Magalhães, vamos dois pela linha de fundo, é só tiro de meta, Thiago Reis.
13: Você definiu bem, viu, Mário? Freizão de mão puxado do Casemiro, ele arrancou igual motor de balsa. Que luta do atacante do Haiti para chegar na bola. Não foi suficiente a corrida à linha de fundo. Brasil tá vencendo 3-0. Precisa de mais gols, hein, Mário? Porque Marrocos pega o Haiti e vai ser o saldo de gols que vai definir caso Brasil vença a Escócia. Então, precisamos de mais gols aí, Caixa.
15: Tá certo, é lá na ponta esquerda, descendo o Vini Júnior, faz a proteção ali o zagueirão, dominando a bola pelo setor direito para sair jogando. Ele fica agora dominada pelo setor esquerdo, tentativa de avanço, houve um toque de bola por ali, vai tentar sair pro jogo, bate, rebate, a bola voltou, fica no campo de defesa para a equipe do Haiti e o árbitro marca uma falta lá atrás. A bola no campo de defesa para a seleção do Haiti sair pro jogo no seu campo de defesa. Passados pela minha marca, 8 minutos jogados, passados, a etapa é a final de partida, 3 para o Brasil, 0 para a seleção do Haiti. Bola na defesa, vai sair jogando o goleirão Placide, tomando posição de fora da sua grande área. Ele já tomou 3 gols no primeiro tempo, ele vem com o pezão direito, joga a bola para o primeiro ataque, sobe na cabeçada. Casemiro tenta fazer o corte, volta a bola rebatida, fica ainda ali pelo campo de ataque na meia esquerda. O Cunha lançou, boa bola é boa pro Vini Júnior, disparou, próxima da marcação e a bola fica com o Placide, de novo na defesa. Vai sair jogando o time de branco no futebol e no rádio no Brasil. Abertura de bola da direita para a esquerda, vai caindo aqui pro Experience, ele domina e tenta girar a bola na ponta esquerda, tenta diminuir um toque de bola e ela vai ser recuada para o goleirão Alisson, mas saiu, né? Deixou escapar um pouquinho, saiu a bola ali na defesa. É bola a favor da seleção do Haiti. Já foi batido e já tenta descer o Bergamo. Ataque ali na meia direita dominando o Bellegard. Ele domina, ele tenta passar pela marcação. Não deu, voltou. Recomeça pela meia direita. Entrega a bola mais atrás. Vai tentando bola. A equipe do Haiti vai tentando a descida com placar de 3-0. O Brasil está na frente, meus amigos. Bola para trás de novo, chegando agora para o Madê, ele domina, trabalha pelo campo de defesa, abre aqui na situação de meia esquerda, tentativa de lançamento de bola no comando na ponta esquerda, domina, se bola vai embora, atenção, tentativa de avanço, cruzamento de bola na entrada grande área, Marquinhos ia falhando na cobertura, chega para cortar o Bruno Magalhães, tira, e ela volta, o Gabriel Magalhães tira o perigo lá atrás, e ela volta, ainda a favor da seleção do Brasil, tocada ali para trás, pro domínio do lateral, que é o Danilo, recua pro Alisson, que vai sair pro jogo. O Alisson está jogando aqui no campo de defesa, dominando a bola pelo setor direito, tentando o lançamento de bola na ponta direita, era na direção do Rayan. Rayan tentou dominar aqui na ponta direita, acabou saindo com bola e tudo, era na defesa, o lateral para a seleção brasileira.
0: Mário,
15: saindo pro jogo.
0: O Ancelotti tá satisfeito, não. Tá cheio de gestos ali na área técnica, apontando para todo mundo. Ele quer mais. Em 3-0 Brasil, informando Unimed BH.
15: Eu também quero mais. O Wellington Campos, 10 minutos. Bola pro Vini Júnior da grande área. Levou pra perna direita. Ainda ele vai fazer. Ainda o Vini perdeu. A chance de arrematar pro gol. Volta, tocando mais atrás. Ainda fica a bola dominada a favor da seleção do Haiti, que tenta descer em contra-ataque. Tenta o esticão de bola na ponta esquerda. Domina, se bola vai embora o Providência. Dominou, vai pra cima da marcação, buscou a linha de fundo, cruzou na boca do gol, olha a bola, vai ser batida no chão, o jogador do Haiti querendo um pênalti, o árbitro diz que não foi nada, e o lançamento é pra ninguém, me contar tudo, Thiago Reis.
13: Ô, Mario, o corte do Bruno Guimarães foi providencial, viu, dentro da área, o Simon ficou ali cara a cara pra batida. Agora a sequência deu mole, o Vini Júnior tava voltando o impedimento, lançaram a bola pra ele, Vini deixou correr, Haiti tá ficando à vontade, não pode, hein, Mario?
15: Olha a bola rolada ali na entrada grande área, a zaga tá cortando, o Brasil vai se defendendo neste momento do jogo, atenção, vem cruzamento de bola na grande área, 11 minutos, a zaga tá cortando, volta o Haiti lá na direita, o Brasil não tá naquela aceleração no primeiro tempo, vai espiando o jogo, olha a bola para ele, Bellegarde, ele gira a bola aqui da direita para a esquerda, ela caiu para o jogador Providência, ele tenta o cruzamento, o desvio acontece, Alisson para fazer a defesa, Thiago Reis.
13: É, olha só, trabalhou um pouquinho aí, amigo. Dá um sanguinho, né? Goleiro do Brasil, sem qualquer dificuldade. Seleção brasileira vence 3-0. 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
15: É, o telão mostrou agora o presidente da CBF com o presidente da FIFA. Estão ali no camarote, logo atrás o Kaká com o Ronaldo Fenômeno.
13: E pra ficar claro, só estavam os dois, não tinha mais companhia de ninguém, viu, Mário?
15: Bola na esquerda, domina pelo campo de defesa, a seleção do Brasil vai tentar descer no Bergamo, ataque abertura de bola para Casemiro, Casemiro dominou e devolveu pelo setor esquerdo, vai para tentativa de lançamento de bola para Vini Júnior, domina pela meia esquerda, domina, se bola vai embora, faz a abertura de bola pelo setor de ponta esquerda para tentativa de cruzamento ainda, Vini Júnior tentou a tabela com Paquetá, girou pelo setor esquerdo, lançou de novo para a esquerda, para Douglas Santos, pro Vini, olha o gol, passa por todo mundo, não entre, meu Deus do céu, e volta aqui na direita, quentou a sopa, a seleção do Brasil, bola tocada para trás, dominada pela seleção do Brasil, rolada para Danilo, Danilo mais atrás, chegando para Marquinhos, Marquinhos abre a bola de novo na extrema esquerda, vem para tentativa de cruzamento, rolando bola por ali, bola lá, e tentando pelo setor esquerdo, lançamento de bola no setor de meio campo, logo ali, chegando para a seleção brasileira, boa bola do Paquetá, abriu no setor direito, Cunha, ele aparece como opção na ponta direita, rola a bola para trás, ela vai chegando ali para o domínio agora do jogador que era exatamente o Danilo, ele tenta a tabela, puxa o Brasil para o Gambari, ataque, eu quero a bola na rede, eu quero a alegria do povão. Bruno Guimarães faz o giro, abertura de bola para Douglas Santos, a ponta esquerda, mata no peito, coloca no seu, ele vem para cima da marcação, deixa a ponta atrás para o Miolo, a posição do impedimento, já era anotada, chama o gol do Brasil aí, Rezende.
0: E aí você chamou a torcida brasileira, Caixa, que tava mais calada, no segundo tempo, a turma tá vendo que tá precisando daquela injeção de ânimo no time, que já fez 3-0 na etapa inicial, tem que fazer mais, tem que continuar no jogo. Ô Caixa, o Brasil tá ganhando 3-0, informando o Unimed BH.
15: Tá ganhando bonito, Brasil 3-0 no marcador, 14 minutos eu já tenho. Abertura de bola na ponta esquerda, descendo o primeiro ataque, o Providência, ele domina, para, prende aqui pelo setor canhoto, girando a bola mais atrás, buscando ali o camisa número 5, Decroá, faz o giro de bola agora, a seleção do Haiti, da esquerda para a direita, a bola viajou e caiu pelo setor direito, vai tentando a seleção do Haiti, vai pressionando, vai buscando, vai tentando o seu gol, 14 minutos, eu já tenho bola para trás. Voltando ainda para a equipe do Haiti, o Brasil fica marcando ali na entrada do seu campo. Tenta adquirir um toque de bola ali pela meia direita, rolada a bola na entrada do campo inimigo. Ela chega para o domínio do Isitor. Ele para, prende, domina, rola na frente. O Brasil vai dando brecha, vai chegando o Haiti. Bola rolada para trás e o Brasil recupera a posse de bola. E vai descendo o Bergamo de ataque. Agora a seleção Garaninho. Tenta adquirir o abertura de bola para o setor direito. Tem o Vini Júnior lá do outro lado. Matheus Cunha rolou. Boa bola para Casimiro, devolveu. Na direita era pro Danilo, ia ficar numa boa condição a seleção do Brasil para tentar o quarto gol. Dá um desvio para aqui, a bola vai saindo e a arbitragem manda seguir. Ela fica pelo setor direito, dominada a favor da seleção do Brasil. Tocada para Gabriel em defesa. Abertura de bola para Gabriel Magalhães. Abre pelo setor esquerdo, vai tentar descer. Girando a bola na ponta esquerda, tocará mais atrás ainda. Um toque de bola agora para o comando, vai chegar ali para o domínio do Douglas Santos. Ele faz a tabela com Gabriel, com Bruno Guimarães. Gira a bola aqui no campo de defesa. Ele fica dominando a bola e tocando com Marquinhos. Marquinhos domina, domina e toca a bola. Ainda pelo setor direito, vai tentar a devolução. Bruno abre a bola para a direita. Atenção, Matheus Cunha girou no comando. Boa bola para o Rayan. Cadê o Rayan no jogo? Errado. Toca a bola curtinha demais. Ela volta para a equipe do Haiti. E na sequência, falta Rezende.
0: É, e eu já tô vendo ali dois atacantes que o Ancelotti já chamou, hein? Vem aí o Hendrick, Caixa, com a número 19. E vem o Martinelli também, ídolo.
14: É, o Martinelli é outro, Gabriel Martinelli, 19-22, daqui a pouquinho no Brasil, 3-0 Brasil, Mário.
12: Mário, a torcida tá gritando, Hendrick, Hendrick, Hendrick, era o pedido da torcida ao longo de toda a semana no time do Brasil.
15: Na esquerda desceu a seleção do Haiti, passou para cima da bola, vai para cima da marcação, tenta achar mais espaço por aqui, rolou para trás, a bola fica dominada a favor da seleção do Haiti, toca daqui, toca dali, vem Bellegarde, ele vem buscando a linha de fundo, ainda ele, para o homem, gente, para o homem, gente, para o homem, gente. O Thiago Reis.
12: Ô, Gabriel Magalhães, com Danilo na cobertura, conseguiram parar. Danilo saiu da ponta para vir aqui e colocar a bola pela linha de fundo. Wellington Campos, Brasil vai mexer e também a seleção do Haiti.
14: É, tá saindo 21, tá entrando 11, tá saindo, tá entrando o 11 na seleção. É, o número 11 é o Dixon. Dixon, número 11. No lugar do 21, do Casimiro.
15: Dixon, portanto. Dixon, portanto. No lugar do Casimiro. É na ponta esquerda, um escanteio para favor da seleção do Haiti. Vem todo mundo para dentro da grande área. Atenção, torcedor do Brasil. Autorizado a cobrança, bola no fundo do gol. O desvio quase cai a casa do Brasil. O Brasil não toma o gol, Thiago Reis. Não, não, não, mil vezes não, Thiago.
12: Meu Deus, um milagre do goleiro Alisson. Meu Deus, olha, o Alisson no reflexo fez a catada. Eu dizia esse jogo, o Ricardo Ade, ele tem feito muitos gols pela LDU na bola aérea. Ele ganhou do Marquinhos e aí o Alisson em cima da linha fez a catada. Depois veio o Danilo e acabou de afastar o perigo. Quase, quase diminui o Haiti. Quase, quase o gol dos haitianos. É a vez do Brasil mexer no time, Wellington.
14: Matheus Cunha tá saindo. Tá entrando ali o Gabriel Magalhães. Vai sair mais um ali na seleção do Brasil.
16: Paquetá.
14: Paquetá. Paquetá também para a entrada do Hendrick, 19. O xodó da torcida brasileira se chama Hendrick. Olha o frisson da galera, Mário.
15: A galera queria o Endrick, ele entrou no jogo. Ele entrou no jogo. Opinião no futebol do Brasil, vendo o Panzi, Brasil vai ouvi-lo.
12: É, as duas equipes mexem, né? No Haiti, aquela que a gente já cantava no intervalo, na entrada do Dedson, na vaga do Casimir. E na seleção brasileira, eu acho que é muito mais também para dar uma descansada na turma, porque vai precisar contra a Escócia, vai precisar do Paquetá, vai precisar do Matheus Cunha, para mim, titulares, e dar minutos para Martinelli e principalmente para o Endrick, que é uma das esperanças da seleção brasileira.
15: Tá certo, estreia finalmente na Copa do Mundo, Endrick. A bola ali pelo setor direito, na falta para a equipe do Haiti fazer a cobrança. Esse Haiti nunca rondou tão perto a zaga do Brasil, hein? Nunca rondou tão perto a zaga do Brasil. 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É na ponta direita, a falta a favor da seleção do Haiti, que vai tomando posição lá na ponta direita. Casimir vai tomando posição para fazer a cobrança lá para o setor direito. Vem todo mundo para dentro da grande área. Atenção, torcedor do Brasil, uma bola rolando no futebol, é no rádio, é da emoção. Vem todo mundo para dentro da grande área. Atenção, torcedor do Brasil, vai chuchu, verá a bola dentro da grande área. Autorizar a cobrança, ela vem para batida. O Delegarde jogou na grande área. Gabriel Magalhães girou, voltou ainda pro Haiti, batida pro gol. Mal, é ruim, hein? Linha de fundo, Thiago Reis.
12: Nossa, mas Providas pegou um chute horroroso, famosa orelha da bola, viu, Mário? Aí teve amarelo, lateral esquerdo da seleção brasileira, Douglas Santos, ex-galo. Douglas Santos tá amarelado, informando Guerdal Caixa.
15: É, o mineiro tá aí em campo no futebol do Brasil, todo mundo tenta. 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É para o torcedor Grito, vai tentar descer o primeiro ataque, a equipe do Brasil, a seleção Galarinho tentando descer aqui com Danilo, a bola vai ser tocada para trás, na fogueira pro goleirão Placide, ele dá um bicudo, tira a bola dali, ela volta rebatida, vai ficar no comando, tenta descer a seleção do Brasil, houve um toque por ali, houve uma falta por ali. É bola para o Brasil. A torcida brasileira volta a ficar de novo assanhada, animada para mais um gol. Então chama o gol do Brasil aí, Rezende.
0: Tô pronto para narrar e descrever esse gol no Brasil. Com o Endrick em campo agora, o Martinelli que sofreu a falta. Martinelli que ontem comemorou aniversário, tomou o trote lá no hotel, né, no treino da seleção brasileira. Bruno Guimarães, vem com ele, tá ajeitando. Vem com o Guimarães aí, Caixa.
15: Eu vou com o Guimarães pra cobrança, pro serviço, pro trabalho. Ele vai chuchu, ver a bola dentro da grande área. Atenção, torcedor do Brasil. Autorizar a cobrança, vai cruzar essa bola dentro da grande área. 22 minutos jogados, etapa final de partida. Atenção, autorizar a cobrança, vai pra bola, pezão direito na área. O desvio pro miolo, olha a confusão, cadê o gol do Brasil? A quarta de Troar, de qualquer forma, tirando o perigo da boca do gol. Lançou pro Vini Júnior da esquerda, e agora Vini dominou, caprichou nas pernas do jogador do Haiti. A bola não sai, o Brasil não tem o escanteio a seu favor. 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Bruno Guimarães abriu na esquerda, atenção pro Vini, vai fazer, chamou pra bailar, pra um lado, pro outro, tocou pra trás, recebeu, recolheu de novo, Bruno Guimarães dançou pro Vini, deixou de calcanhar, a bola batida, na trave! A posição de impedimento, Cláudio Rezende.
0: Mas bateu bem na bola, hein? Que chapada do Martinelli, que tava recentemente em uma final de Champions League com o Arsenal da Inglaterra. Ele lamenta, primeiro porque a bola não entrou, segundo que ele tava impedido, não valeria o gol de qualquer forma. É a parada para hidratação, Caixa Brasil 3-0 na Copa do Mundo. 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
15: Tá certo, custei te achar aí, Rezende. Agora você ficou de pé aí, eu te vi aí.
16: Você viu, né?
15: Tô aqui firme. Microfonão vermelho da Itatiaia, agora não falha. Tá bem ali atrás. Você vai ver um gol de perto aí já já, Cláudio Rezende. Aqui o jogo tá parado. Eu quero movimentar os repórteres da Itatiaia. Futebol no rádio, futebol no YouTube. Já já o Panzi fala também, Panzi. Brasil fez 3-0 no primeiro tempo, tá segurando a onda agora. Seleção do Haiti não tomou mais gol, Panzi.
12: É, mas o Haiti se soltou no segundo tempo, né? A equipe tem 4 finalizações no jogo, as 4 no segundo tempo. E eu acho que tá certo. Ah, foi pro intervalo perdendo de 3-0. Vai tentar jogar. Vai tentar diminuir o prejuízo. Cabe ao Brasil aproveitar, tirar proveito do adversário, que é muito inferior, tem muita dificuldade, muitas limitações, e que no segundo tempo está se soltando. O Brasil precisa aproveitar. Acho que o Vini está pecando pelo excesso de preciosidade. Ele já teve pelo menos 2 condições claras de finalizar e acabou tomando a decisão errada. Nessa que ele deu passe pro Martinelli, foi tudo certo, mas estava impedido, uma jogadaça da seleção brasileira. Eu falei tanto em seriedade no primeiro tempo, que se o Brasil levar a sério, como levou no primeiro tempo, esses últimos 25, meia hora de segundo tempo, tem tudo para pelo menos fazer mais 2 gols e sair daqui da Filadélfia com 5-0. Que, vou te contar, Marrocos vai ter que suar para tirar na última rodada e, claro, o Brasil vencendo a Escócia. Então, bora levar a sério essa reta final do segundo tempo.
13: Ô, Mário, para fazer justiça, viu, nesse último lance plástico, bonito, que o Vini Júnior deixou pro Martinelli, o goleirão Placidê, goliço o homem, o Gleição Dez, fez uma defesaça, viu, Mário? Ele tocou na bola com a pontinha do dedo e vai mexer a seleção do Haiti. Tá entrando Joseph, camisa 16, tá indo embora o número 15, Providence. Sai o Providence, entra o Joseph, 16, é a 4ª alteração na equipe do Haiti. O Brasil vence em 3-0. Caixa, pelo menos mais 2 golzinhos. Dá tempo. Tô botando fé em mais gols para o Brasil. Informando o grupo Herculano, Mário.
15: Tá certo, eu também tô botando fé, Thiago. São 26 minutos, temos 19 minutos ainda pro complemento do futebol no rádio e no YouTube no Brasil. Aquele abraço ao nosso Piquitito, hein? A Carol, também ligados do futebol da Itatiaia, o Bruno, tá se movimentando pro próximo jogo, o nosso Piquitito, ele que também está na Copa do Mundo com o Hugo Sérgio, com Pedro Abílio, com Caixa e com toda a equipe internacional. A bola mal saiu, teve uma lenhada ali em Thiago Reis.
13: Que é isso, Mário? Olha, ele deu uma precatada, ele acerta a bola, é verdade, mas depois ele deixa o pé na canela do Martinelli. O Jean-Jacques, 17, da equipe haitiana, está amarelado. É o terceiro cartão amarelo para a seleção do Haiti. E o Martinelli zabou aqui no gramado. Zabou no gramado o atacante do Brasil.
16: E o detalhe é que o Marquinhos, que é o capitão, Caixa, tá ali no árbitro falando, ó, vai lá no VAR olhar pra expulsão. Vamos ver o que que é lá. Ele parece que agora fala que não, que o VAR já olhou e que é pra amarelo mesmo.
15: Muito bem, tá aí, portanto, Cláudio Rezende trazendo as informações lá de baixo no campo do estádio do Eagles, aqui na cidade de Filadélfia, na Pensilvânia, Prefeitura de Belo Horizonte. Aqui o trabalho não para. Girando o tempo e o placar do futebol, Prefeitura de Belo Horizonte informa o tempo de jogo, 27 minutos jogados. Segundo tempo de partida, KTO informa o placar, 3 para o Brasil, 0 para o Haiti. Seleção brasileira com Caixa é na maior do Brasil. Tô aqui ligado com as feras do rádio, com as feras do YouTube. Linha de frente no Rádio Esportivo e no YouTube Esportivos do Brasil. É bola para o câmera de defesa, vai sair jogando a seleção do Haiti no setor defensivo, abertura de bola para o câmera de ataque. Lá na ponta esquerda, o lançamento acontecendo, corre ali o Experience para fazer o domínio de bola, toca atrás para o Alisson, que tira de bico lá atrás o goleirão da seleção do Brasil. Afasta de qualquer forma, ela vai saindo do outro lado lá pela ponta esquerda. É lateral na esquerda para a seleção do Haiti fazer a batida. Tomando posição da seleção Canarinho e vai tentando dominar a bola pelo setor esquerdo. Houve uma falta, o árbitro marca a falta aqui na ponta esquerda. O Haiti está tentando chegar, você ouve o apito do árbitro aí no somzinho da Itatiaia. Na técnica mais técnica da Copa do Mundo no rádio no YouTube do Brasil. Era a ponta esquerda. A falta a favor da seleção do Haiti. Tomando posição, Melegat. Vem para fazer o levantamento de bola na grande área. Atenção, autorizar a cobrança. Ele vem pro pezão direito, baixo, chuveirá na boca do gol. Tirando de cabeça a zaga da seleção do Brasil. Afasta o perigo na boca do gol. E volta para o setor direito e volta ainda para. Vem para fazer o levantamento de bola na grande área. Atenção, autorizar a cobrança. Ele vem pro pezão direito, baixo, chuveirá na boca do gol. Tirando de cabeça a zaga da seleção do Brasil.

0: a gritar, a chamar a atenção de alguns jogadores. A torcida quer mais gols, a torcida quer movimentação, a torcida quer a festa do povão. Na ponta esquerda, deixa a ponta atrás pro miolo, desceu com o perigo, descendo a seleção do Haiti. Olha a bola de fora da grande área, batida pro gol, pra fora do gol. Mas já havia falta pra cima do Bruno Guimarães, Thiago Reis.
1: Mas ele apitou com o delay, né? O espanhol Alejandro Hernández deixou o jogador do Haiti pegar a bola, bater e quase marcar. Ó, Mario, olha aí, quase 70 mil em estádio lotado. 68.324 torcedores do público, 68.34, 68.324 torcedores. Tô pra te dizer que 93% do público na torcida pela seleção canarinho, informando o Banco Mercantil.
0: Meia hora, 30 minutos é o segundo tempo. Opinião no futebol do Brasil. Lá vai pro campo de ataque o Brasil. Atenção, pintou o terceiro, o quarto, bola na esquerda. Atenção, batida pro gol. Douglas Santos pra fora do gol. Pela linha de fundo. Não pode perder, Rezende.
2: Que chance tem pela lateral esquerda, o Douglas Santos. Essa bola bateu no travessão, viu, Caixa? Triscou no travessão. Lamenta muito porque era o gol do quarto brasileiro. Enquanto que o Douglas Santos vai ter uma chance dessa numa Copa do Mundo. Desperdiçou o lateral esquerdo.
0: É lá na ponta esquerda, descendo o primeiro ataque, a tentativa de descida era da seleção do Brasil. Houve um carrinho por ali, uma falta, e a arbitragem está marcando. Edu Panzi, opinião no futebol do Brasil, não pode perder, ainda mais pensando no saldo de gols, hein, Panzi?
3: É, sem dúvida, até porque o Haiti vai para a última rodada com a obrigação de vencer Marrocos, porque ele não vai se classificar com zero ponto nem com um. Só com três que ele pode sonhar. Então esse Haiti do segundo tempo, dando espaço e tentando jogar, vai ser o que o Marrocos vai encarar. Então a seleção africana vai ter espaço que o Brasil tá tendo. E o Brasil tem que aproveitar. O Vini tem que ser menos preciosista e o Douglas Santos acertar o pé. Tô falando, tem caixa para mais dois, três ainda no segundo tempo.
0: Vambora, abertura de bola na ponta esquerda, vai descendo a seleção do Brasil, vai tentando, vai buscando mais um gol. Rola da bola para Casemiro, Casemiro domina de fora da grande área, lançou pro Rayan, Rayan no comando, boa bola pro Endrick, caixa!
4: Caixa! 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
0: Parou, parou! Posição de impedimento do ataque do Brasil, Rezende.
2: É, aquele anticlímax total no estádio, porque a primeira que ele pegou, ele fez, né? Na primeira que o Endrick teve cara a cara com o goleiro, ele fuzilou e fez o gol dele, mas tava na banheira, tava avançado. É mais um gol que o Brasil tem anulado no jogo por impedimentos. Foi por pouco. Mas vai sair o gol do Endrick daqui a pouco, Caixa.
0: Por pouco, por muito pouco mesmo, pensou Márcio, pensou Gerdau, uma maior empresa brasileira. 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Lá na ponta direita, descendo o programa, ataque a seleção do Haiti, vai tentando, vai lutando, vai buscando o seu gol. Toque de bola ali no comando, vai chegando pro cima. Ele domina, tenta passar pela sua marcação e não passa, para falta pra cima do Júnior, do Vini Júnior, e a arbitragem está marcando ali no setor defensivo. É bola na defesa pro campo de defesa, pra equipe do Brasil saindo pro jogo. 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Atenção, torcedor do Brasil. E acabou a xepa da rapaziada aqui do lado, né? Tu botava que tinha aqui, chegou a fiscal aqui, não pode ficar não, só quem tem os direitos de transmissão. E a Itatiaia de Belo de Minas Gerais está aqui. A bola aqui pro câmbio, ataque na ponta esquerda, tentativa de avanço, abertura de bola na ponta esquerda, Simon dominou, vai pra cima, o zagueiro cortando e a bola vai saindo pela lateral. Lateral batida, bola está dominada pela ponta esquerda, tocada ali pro domínio do Sistor, rolou na entrada da grande área. Tá meio pesadinho também o Bellegarde, né?
1: Nossa senhora, o bicho é parrudo também, viu, Mario? Camisa 10 do Haiti, pertence ao Wolverhampton da Inglaterra, eu te falar, viu? Eu até olhei pro Cirilo aqui, falei, ó, desse jeito aí dá pra nós na próxima Copa também, viu, Mario?
0: Lançamento.

0: pra ninguém. A bola vai saindo pela lateral no campo de defesa lateral pra seleção do Brasil. 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Oi!
1: Vai colocar o Danilo 18 no lugar do número 7, que é o Vini Júnior, autor de 2 gols, né, já nesta Copa do Mundo. E sai também o Bruno Guimarães e entra o número 2 da seleção brasileira, o Ederson Silva. Ederson Silva, número 2, são as mudanças finais do técnico Carlo Ancelotti. Brasil 3-0. Tem mais um aí.
2: Agora é no Haiti, né?
3: Tá vindo o Etienne, número 7. Etienne e a número 7. Vai sair o número 10. Falei dele agora, hein? O Bellegarde. Te dá um monjarão, filho. O Bellegarde tá saindo. Tá entrando o Etienne, número 7. Bicho, tá ruliço aqui no banco, viu, Edu Panzer?
2: É, a turma do Haiti tá precisando mesmo da canetinha. Mas vamos lá.
0: Eu diria até que pode abrir de 7,5, viu?
2: Ah, e o Danilo entra ali no meio de campo e o Martinelli, que tava invertendo com o Vini, vai jogar na esquerda. E lá vem ele, Martinelli.
0: Olha o Martinelli, ele é bom de bola, já dominou. Ele, o zagueiro, vai pra cima, ajeitou na direita, boa bola. Faz Danilo, meteu na boca do balai, tira a zaga. Chegou trombando pra cima do jogador adversário e a falta está anotada e a arbitragem está marcando. Detalhe seu, Cláudio Rezende.
4: O domínio foi muito bom do Martinelli. E dominou, ajeitou aqui pra direita, acabou demorando o Brasil depois na finalização da jogada com o Ederson, que entrou agora, né? O Ederson, pra quem não tá se lembrando aí, foi ele que substituiu o Wesley, né? De última hora, o Wesley lateral direito foi cortado, veio o Danilo, o Ederson com a número 2, por isso que ele tá com a número 2 aí, número de lateral na seleção, informando Nova Lima, o futuro mora aqui.
0: 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No campo de defesa, bola dominada a favor da seleção do Haiti. Trabalhada aqui pelo setor esquerdo, ela fica dominada. Oi.
2: Nós temos em campo o Douglas Santos, ex-Galo, o Danilo, ex-América, e o Ederson, ex-Cruzeiro.
0: Lá na direita vai tomando posição para descer o Branco Boné. Ataque a seleção do Haiti. Repassados pela minha marca, 37, quase 38 minutos jogados da etapa final de partida. O placar mostrando 3-0 para o Brasil. 2 do Matheus Cunha, 1 do Vini Júnior. Vamos caminhando para a parte final do futebol. Todo mundo tenta, mas só o Mercantil é 50 a mais. 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Lá atrás, o goleirão Placidê sai jogando, metendo a bala pelo setor direito. O zagueiro vai cortando, tirando de cabeça. Ela vai voltar lá no comando pro Haiti, que desce na velocidade, acaba perdendo a bola na sequência. O Tixon volta a bola para a seleção do Brasil, dominando aqui na defesa. Não dá bobeira não, Brasil, não vamos perder. Não vamos tomar gol, não. A bola para o Gabriel, ataque, vem para o Martinelli. Martinelli se estranha ali com o jogador adversário. Fica caído o jogador do Brasil. Ela volta para a seleção do Haiti. Lançada aqui na ponta esquerda. Vai caindo para o domínio do Etienne. Ele domina, vai passar o lateral. Passou, vai receber da grande área. Chegou com falta. O árbitro está marcando a falta na ponta esquerda do atacante. Camisa número 8, Experience. No campo de ataque, o árbitro marca a bola para o goleirão do Brasil bater na defesa. 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A bola metida, briga para ataque, vai cair ali pelo setor direito, a zaga cortando. Ela volta e o zagueiro rasga lá atrás e tira o perigo da boca do gol. No bate-rebate, ela vai ficar no setor defensivo. Dominada ainda a favor da equipe do Haiti. Dominada no campo de reta, guarda ali pelo setor direito. Ficando com o Madê. ele domina e vai saindo pro jogo. Passados pela minha marca, quase 40 minutos, 3 gols no primeiro tempo, não tivemos gols no segundo tempo ainda. Olha o lançamento de bola pra ninguém. Do Etienne, a bola fácil para o goleiro Alisson, que domina e vai saindo para o jogo. 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Girando, tempo e placar do futebol. 40 minutos jogados é o tempo da Prefeitura de Belo Horizonte, marcando 40 etapa de complemento. KTO informa o placar: 3 para o Brasil, 0 para o Haiti. 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Vamos juntos, galera! Bola na entrada, grande área, saindo o goleiro pra fazer a defesa. Alisson tá tranquilo, fica com ela, não dorme, torde, vai saindo pro jogo. Facena e abra o caminho para o mercado. Na defesa, bola dominada no campo de defesa, dominada a favor da equipe do Marquinhos. Marquinhos abre aqui pelo setor direito, vai tentar descer o programa de ataque. Houve uma falta por ali, o juizão tá marcando, é bola na defesa, vai sair jogando da seleção do Brasil no seu campo de defesa. 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No futebol, é no rádio, é no YouTube, é no relógio do caixa, marcados 41 minutos da etapa de complemento. Bora pra trás, vai chegando ali para o número do goleirão. Alisson que está jogando aqui no campo de defesa, abre a bola pelo setor direito, ela vem na direção do Danilo. Danilo tenta descer para o campo de ataque, bate ali para cima do contrário, acaba saindo pela lateral. A arbitragem está marcando, bola na defesa, vai sair jogando da seleção do Brasil no seu campo defensivo. Dominada para no setor esquerdo, tocada à frente. Agora vai tentando descer a seleção do Haiti. Olha o Brasil dando bobeira no finalzinho. Alisson pra defender. Ô, Thiago Reis.
2: Ah, o Isidor colocou na corrida. O Marquinhos ficou pra trás. O Alisson saiu muito bem na cobertura. Tem pressa o Haiti.
0: Já batida a bola, tá na ponta esquerda, bem levantamento de bola ali, rolada aqui na ponta esquerda, olha o cruzamento na grande área, por pouco não tomou gol o Brasil, de novo. É que eles são fraquinhos, mas tá rondando ali, vamos acabar logo o jogo. A quem sabe o contra-ataque do Brasil, eu quero o gol do Endrick, hein? Eu quero o gol do Endrick ainda. A bola aqui na ponta esquerda, descendo o programa de ataque. Tentativa de avanço da seleção do Haiti. Abertura de bola pelo setor esquerdo, vai tocando, bola vai tentando, vai lutando, vai buscando, vai tentando achar o seu gol. Na extrema esquerda, bola para Tixon. Domina, vai para cima da marcação. Ele tenta a finta, acaba perdendo na sequência. Ela sai de novo pela lateral. É lateral na ponta esquerda. É lateral para a seleção do Haiti fazer a cobrança lá na ponta esquerda. Vai tomando posição. A galera começa a deixar as cadeiras aqui do estádio na Filadélfia. É bola para o Gabriel. Ataque, batida de longe pro gol. Aí desespero, né? Não vai fazer nunca, hein, Thiago Reis?
2: Ah, mas o Haiti nesse finalzinho tá querendo mais o seu gol de honra do que o Brasil buscar esse quarto gol. Poxa, precisamos de mais um golzinho aí, Mario, dá tempo, hein? Dá tempo do Brasil buscar pelo menos mais um gol. 4-0, que é mais bonito, né? Aqui na Filadélfia, Brasil 3-0 por enquanto, informando o que dá o caixa.
0: Vai assumindo a liderança do grupo a seleção do Brasil com 4 pontos e o saldo de 3 gols a seleção do Brasil. E Marrocos também tem 4 pontos. Mas o Brasil está à frente no saldo. É bola aqui no campo de defesa, vai sair jogando da seleção do Haiti. Dominada a bola pelo campo de defesa, vai sair jogando no setor defensivo com placar mostrando 3-0. Lançamento aqui na ponta esquerda, olha aqui, bola perigosa chegando pro Etienne. Dominou, levou pra perna direita, 1, 2 vezes, fecha a porteira a seleção do Brasil, tentando ainda de fora da grande área. Olha o drible chegando na linha de fundo, bola ali, bola lá, caiu o jogador do Haiti, caiu o jogador do Brasil. Ele tenta a finta, buscando a linha de fundo, já estava em posição de impedimento, Thiago Reis.
2: É, o Haiti que é muito ruim, né? Muito limitado. A seleção haitiana limitadíssima. Tentou passar por dentro do jogador brasileiro. Aí não, né? Aí pesa a parede. O árbitro ainda pegou o impedimento. Vamos, Alisson, vamos que dá tempo, hein?
3: tempo de pelo menos mais um golzinho do Brasil aí, informando Banco Mercantil.
0: Alisson tomando posição, ele vem para cobrança do tiro de meta para a seleção do Brasil, joga a bola para o primeiro ataque, rechaça e responde de cabeça logo a seleção do Haiti, a bola vai saindo pela lateral. 45 minutos, eu já tenho no relógio do caixa, convida.
3: Mais 5 minutos, hein? Vamos até os 50, dá tempo de mais um golzinho do Brasil aí, Mário.
0: Olha lá o Haiti tentando pegar uma bola ali, bola lá, afasta a zaga cortando no Brasil, tirando o perigo lá atrás. E a bola vai voltando aqui no campo de defesa, voltando ainda para o Casemiro. Rolou no miolo para Endrick, abriu para o Danilo, passou Martinelli, pintou o quarto gol no Brasil. Martinelli faz, bola batida pelo Danilo, perdeu! Ederson Silva perde a chance, Cláudio Rezende. Thiago Reis, o detalhe é seu.
3: Ah, mas foi uma jogada horrorosa do Ederson. Pelo amor, tropeçou na bola. O cruzamento do Martinelli foi perfeito, era chapar e correr pro abraço. Ele acabou furando e tropeçou na bola o Ederson. Quase, quase o quarto do Brasil.
0: Simon tomando posição para tentar a descida para o primeiro ataque, rolando a bola ali pela meia direita, rouba a bola a seleção do Brasil, a bola fica para ele, dominando Ederson Silva, tentando a descida, abre para Martinelli, ao quarto gol, pintou, bola para o Endrick, faz Endrick, fez o giro para a perna direita, caiu, queria falta, o árbitro disse que não foi nada, e volta a seleção do Brasil, tá amadurecendo o quarto gol no finalzinho, hein? Tá amadurecendo o quarto gol no finalzinho, 46, abriu aqui na direita, vai tentar descer para o primeiro ataque a seleção do Brasil, rolada a bola aqui pelo setor direito para tentativa de cruzamento de bola, toca a bola para trás, fica dominada ali pela situação de meia direita, bola para Marquinhos, 46 e meio, já tem quase 47. Tenta de novo a seleção do Brasil pela ponta direita com uma falta. É agora então, chama o gol do Brasil aí, Thiago Reis.
3: Bora, bora caixa, bora Brasil, dá tempo, hein? Quem sabe agora o Ricardo Eduardo deu uma precatada no Rayan. A falta é muito perigosa. O Danilo tá atravessando todo o campo para bater. O Danilo, jogador do Botafogo, vai jogar com a canhota na área. Quem sabe, hein? Capricha, Danilo. Quem sabe o quarto gol do Brasil, Mario.
0: É lá na ponta direita, falta a favor da seleção do Brasil, vem todo mundo para dentro da grande área, vem cruzamento de bola na grande área, pode pintar o quarto gol do Brasil, 47, olha a bola na área, subindo da zaga para cabecear e tirando o perigo lá atrás da boca do gol. Ela volta, é para a seleção do Haiti, que tenta ligar o turbo, tenta descer na correria, abertura de bola da direita para a esquerda, caiu pro domínio dele, Etienne domina, vem para dentro da grande área, levou para a perna direita, ainda ele, já demorou demais, fecha-se toda a zaga do Brasil e a bola é batida pro gol para espalmar o Alisson e ainda ganha escanteio no finalzinho, Thiago.
3: Ah, vai ter um escanteio aqui na ponta esquerda de ataque a seleção haitiana, todo mundo na área, olho no Ricardo Adê, zagueirão é alto, viu, Mário?
0: Atenção, tomando posição na ponta esquerda, autorizada a cobrança, bola jogada na boca do gol, desvio. Olha que bola perigosa, tirando a zaga do Brasil, já parou. Já está em posição de impedimento, está marcando a arbitragem. 48 e meio, é pra acabar. Vai acabar o jogão aqui na Filadélfia. O Brasil vencendo por 3-0. 2 de Matheus Cunha, 1 de Vini Júnior. É o Brasil para assumir a liderança do grupo C da Copa do Mundo. O Brasil vai fazendo bonito aqui na Filadélfia. 3-0 pro Brasil. Bonito na frente. A seleção Canarinho. Alisson, peça um direito, vai jogar a bola para o Gabriel Ataque. Ela vai cair aqui no comando. Vem. Zaga cortando, tirando de cabeça. Ela vai rebatida, vai ficando aqui pelo setor de meia esquerda. Dominada ainda a favor da seleção do Haiti, tentativa de um toque de bola no comando, a zaga corta, ela vai saindo pela lateral. É lateral na ponta esquerda para a seleção do Haiti fazer a cobrança. Olhando para o relógio, ele vai acabar a qualquer momento. Já passamos de 49, nós vamos até 50. São 5 minutos de acréscimos. Movimentação da torcida do Brasil, dando aquela força do movimento verde e amarelo, dando aquela força para o Brasil no finalzinho. Abertura de bola na ponta esquerda. Atenção, vem cruzamento, aí o zagueiro está por baixo para fazer o corte. saindo a bola pela lateral. É pro Haiti no finalzinho, Metienne. Ele vai ter nova chance aqui na ponta esquerda. Ele insiste. Três vezes errado e agora tem uma falta no finalzinho, hein, Thiago Reis?
3: É, pra cima do Experiência aqui, ó. Bem próximo ali a lateral. Vai levar perigo. Porque, como eu disse, Ricardo Adeus, zagueirão da LDU do Equador, é muito alto. São quase 2 metros. A bola sempre vai até ele. Segura, Brasil. Segura, Caixa.
0: Segura, Brasil. 50 minutos. Autorizada a cobrança. Bola levantada na boca do gol. E o Brasil tira de cabeça lá atrás com o Marquinhos afastando. Quando apita o árbitro, termina.

0: 02 do Matheus Cunha, 1 do Vini Júnior. É do Brasil, é do Brasil, é do Brasil, é do Brasil, a liderança do Grupo Pro C da Copa do Mundo 2026. Balança, balança, balança, balança, balança, balança, Brasil, chacoalha, Brasil, beleza, Brasil. Seleção de Canarinho, deu um chacoalhão do Haiti, 3-0. Cirilo é com você.
1: Vamos nessa, caixa, vamos juntos na Itatiaia, repercussão completa a partir de agora, começando o pós-jogo. Tamo na Copa, hein? Tamo na Copa do Mundo. O Brasil vence o Haiti para liderar a chave e ficar confiante pro duelo que vai fechar esse grupo contra a Escócia semana que vem. Edu Panzi, seu primeiro comentário aqui no pós-jogo, é vitória do Brasil, Edu.
2: A vitória que precisávamos vem. Os três pontos estão na conta, a liderança do grupo tá na conta, mas poderia ter sido um pouquinho mais. O que nós vimos no primeiro tempo é o que eu quero da seleção brasileira para o resto da Copa do Mundo: seriedade, intensidade, poder de marcação, nível de jogo com e sem a bola. Da mesma maneira, foi muito legal o que vimos da seleção brasileira no primeiro tempo. Ah, mas o adversário era o Haiti, pouco importa. É justamente por isso, enfrentar um adversário muito inferior, visto como um saco de pancada, e respeitá-lo jogando bola, com e sem a posse, pressionando, marcando, roubando bola, atacando e goleando na primeira etapa. Veio o segundo tempo e talvez tenha faltado um pouco disso. Um jogo mais sério, menos enfeite, valorizar mais as chances que criou, e foram muitas na segunda etapa, mas no geral foi bom. Foi boa a resposta dada pela seleção brasileira após a primeira rodada contra o Marrocos. Que vem a Escócia e, claro, que Marrocos não consiga contra o Haiti uma margem de gols maior do que essa da seleção brasileira. Mas, Cirilo, que fique a lição. O Brasil precisa jogar a Copa, não importa o adversário, com a concentração, com a seriedade e com o nível de entrega e intensidade que jogou no primeiro tempo contra o Haiti. Valeu! 3-0, 3 pontos, liderança, e que venha a terceira rodada para decidir quem vai como primeiro ou se o Brasil vai como segundo do grupo. Eu acredito na primeira colocação contra a Escócia em Miami, Cirilo.
1: Eu também acredito, Edu Panzi. Seguimos juntos com a repercussão completa aqui na Itatiaia. Deixa eu chamar nossos repórteres. Se alguém não entrar, é porque a turma tá em deslocamento. Deixa eu testar se o Rezendão tá com a gente. Tá aí, Cláudio?
3: Firme e forte, já esperando aqui a saída dos jogadores. Daqui a pouquinho as entrevistas, hein? Vamos ouvir os caras daqui a pouquinho aqui no chamado Flash Interview da FIFA.
1: Perfeito, Cláudio Rezende, turma pode chamar aqui no retorno mesmo, assim que estiver falando, turma aí da nossa equipe técnica. Chegou o jogador, que eu tô na escuta. Ô, meu caro Iago Reis, vamos trazer seu destaque também. Chega mais, aliás, Antelote tá falando? Então tá, então ouviu o Antelote primeiro, vamos nessa. Daqui a pouquinho a gente vai ouvir o Ancelotti. Tem aquela entrevista logo na saída do campo, né? Normalmente ele fala muito rápido. O jogo passado ele deu total de duas palavras.
4: Deus então, jogou bem.
5: Obrigado, parabéns pela vitória.
1: Aí o Ancelotti, daqui a pouquinho a gente vai trazer mais detalhes também, claro, a entrevista coletiva completa, jogadores na zona mista, já vamos trazer detalhes para você também. Essas entrevistas, lembrando, são imediatas ali na saída do gramado, elas vão chegando pra gente aqui, a gente vai botando o ar pra você. Então daqui a pouquinho vamos trazer mais detalhes também. Nosso Wellington Campos, nosso Thiago Reis, quero destaque os nossos repórteres também, amigos.
6: Ô Cirilo, o torcedor tá saindo aqui em festa. Ô meu filho, tá chegando aqui, chama ele aqui, Mario. Vem cá, garoto. E aí, meu filho, vem cá. Seu nome e seu bairro?
7: Vamos, galão, a Cezinha de São Paulo do Buritis.
6: E aí, aproveita, acompanha a Itatiaia, acompanha o galo. O que você achou do Brasil?
7: Cara, véi, foi bom.
6: já tô no meio do povo, tô quebrando o protocolo. Seu nome, seu bairro?
8: Meu nome é Thales, eu sou de Betim.
6: Ô, Betim, querida, o que você achou do Brasil hoje?
8: Cara, achei bom, mas meio que dever de casa, né? A gente esperava mais uns dois ou três a sacolada, né? Mas tá bom, tá bom.
6: Vai conseguir a Miami, vai ver o terceiro jogo do Brasil, como é que tá a programação?
8: Vou pra Miami, não tem ingresso aí pro terceiro jogo, tem Uruguai, Cabo Verde, mas vou pra Miami seguir o Brasil, depois vou embora pra casa, senão o patrão...
6: Manda um abraço pra ele agora, só faz uma média.
8: Fala, vai lá, meu patrão, um abraço aí pra você, depois em julho eu tô aí.
6: Nossa senhora, esse é o patrão, seu pai, rapaz, você que é isso?
8: Tá doido, né, senhor? Presencialmente só em setembro. Valeu, Rafael, obrigado.
6: Obrigado pelo carinho.
8: Valeu, Thiagão.
6: Um abraço.
8: Um abraço pra todo mundo no Brasil aí, valeu, Galo!
6: Boa, torcida do Galo aqui, marcando presença. Se antes do jogo foram muitos cruzeirenses, agora aqui já de cara com dois atleticanos. Vem cá, te falar com uma torcedora também. Seu nome e seu bairro?
9: Vanessa, sou de Belo Horizonte, Savassi.
6: Savassi, direto pra Filadélfia, gostou do jogo do Brasil? Foi dentro da sua expectativa, ou podia ser melhor?
9: Dentro da expectativa, mas tinha que ser melhor, porque tem probleminhas bem grandes aqui se fosse enfrentar uma seleção melhor que o Haiti.
6: Obrigado, viu? É isso, Cirilo, já tô aqui com a galera.
1: Thiago,
6: daqui a pouquinho a gente traz mais registros, diga.
10: No começo, um jogo muito bom, né? A gente sabe que é Copa do Mundo, não tem jogo fácil, estamos vendo muitas seleções que tá empatando, tá perdendo jogos, então esse é o espírito. Acho que a ansiedade da estreia já passou, agora vamos melhor. Jogamos melhor hoje, tiramos já o peso da ansiedade da estreia, e acho que esse é o caminho. Ainda falta muito, precisa melhorar, a gente sabe que precisa melhorar, mas uma boa vitória.
11: O Haiti teve uma chance ou outra no segundo tempo, mas o Brasil, depois de 6 jogos, volta a não sofrer gols. Para vocês que fazem parte do sistema defensivo também é importante?
10: Muito importante, acho que é muito importante. Acho que o princípio de uma Copa do Mundo para vencer, acho que é não sofrer, né? O Alisson muito bem, é o sistema defensivo, claro que a parte defensiva começa lá na frente. Acho que foi uma partida muito completa. Então, de parabéns, acho que esse é o caminho.
11: Parabéns, obrigado, Casemiro.
1: Aí o Casemiro aqui no pós-jogo da Itatiaia. Vamos registrando, os atletas vão chegando para falar com os companheiros da imprensa. Vamos registrando daqui a pouquinho entrevistas com o Cláudio Rezende também aqui no pós-jogo da Itatiaia. Vamos juntos com 2 horas de pós-jogo para você, hein? Todas as entrevistas, torcedor vai falar aqui e em Belo Horizonte também. Vamos nessa, na rádio mais ouvida do Brasil. Vamos juntos, Brasil venceu, hein? Vitória da seleção do Brasil para você que tá ligando o radinho agora. 3-0 pro Brasil contra o Haiti. Mais cedo, Marrocos fez 1-0 contra a Escócia e desta maneira, na combinação, seleção do Brasil em vantagem no saldo de gols, 3-1. Brasil tem 4 pontos, Marrocos também tem 4 pontos, a Escócia tem 3 pontos e o Haiti tá zerado. Essa é a conta da seleção brasileira após o desafio de hoje aqui no Lincoln Financial Field, Philadelphia Stadium, na Filadélfia, Pensilvânia, nos Estados Unidos. Vamos juntos na Itatiaia, lembrando a você que no YouTube você participa também. Itatiaia Oficial, Itatiaia Esporte, deixa seu like, manda sua mensagem, vamos juntos aqui na Itatiaia. Deixa eu ouvir o Caixa com a sua primeira opinião também, sua visão sobre o jogo que você transmitiu, dono do gol.
12: Olha, eu gostei muito do primeiro tempo, né? O Brasil chega e mostra o que queria do jogo, extremamente ofensivo, com uma torcida muito animada também aqui no estádio do Eagles, e faz realmente um primeiro tempo mortal. O Matheus Cunha, que a gente havia falado, tinha entrado muito bem no último jogo, mostra claramente quem tem que ser titular dessa posição. Não tem mistério, não tem segredo, não tem Igor Thiago. Ele fez o que tinha que fazer, faz uma boa participação, muito ativo, faz 2 gols. O Vini Júnior faz o dele também. E nós vamos pro intervalo com a expectativa de que no segundo tempo mais 2 ou 3 gols. Mas é histórico, é decorrente, é recorrente nas partidas de futebol, quando você tem um 3-0 no primeiro tempo, tá precisando de saldo de gols, tá, mas não é a mesma energia, não é o mesmo empenho, não é a mesma nem diria vontade, mas é da cabeça do jogador, é do futebol. Isso, não é da seleção brasileira, é do futebol. 3-0 que o Brasil leva a liderança neste grupo C e fica assim, o Cirilo, muito bem posicionado para a sequência da Copa do Mundo, tendo ainda a Escócia pela frente, mas com uma condição muito boa de terminar líder do seu grupo e de continuar pelos Estados Unidos.
1: Cirilo. É isso, Caixa. É o plano A da seleção brasileira que tá acontecendo. Fala aí, Cláudio.
3: Marquinhos, tá aqui o capitão do Brasil. Vamos para a primeira resposta dele aqui. Essa vitória para aliviar a pressão também do Brasil nesse jogo aqui. Esse jogo.
13: Isso aí era uma vitória importante, né? A gente sabia que é uma vitória com confiança, com qualidade, era isso que a gente queria hoje, é isso que o treinador pediu tanto nesses treinos pós-Marrocos, porque erramos muita coisa que a gente não erra contra o Marrocos, principalmente muito controle de jogo, erramos passes que normalmente não errávamos, era uma partida que a gente sabia que tinha um pouco de estresse e nervosismo, e hoje para esse jogo o Ancelotti pediu bastante o controle do jogo, muita qualidade no nosso jogo, nos passes, nos movimentos, e foi isso que a gente conseguiu fazer muito bem no primeiro tempo. Conseguimos um resultado ali que foi importante para dar uma tranquilizada no resultado e na partida, né? A gente sabe que os gols são importantes ali na frente para ver quem vai classificar em primeiro, segundo, terceiro, né? Então foi uma vitória importante pra gente, mas a gente tem que ter esse peso na balança, né? Saber que o último jogo contra o Marrocos não tinha nada perdido e esse também a gente não ganhou nada. Temos que seguir trabalhando com os pés no chão, sabemos que esse último jogo contra a Escócia vai ser muito importante pra classificação e a gente tem que já mirar nesse jogo aí para fazer um bom jogo.
14: Marquinhos, vocês chegaram a pensar em saldo de gol na partida de hoje para conseguir o primeiro lugar do grupo?
13: Era um passo de cada vez, né? A gente sabia que era importante ganhar, e depois que a gente conseguiu fazer os primeiros gols ali, é claro que a gente estava tentando fazer cada vez mais gols, porque vai ser importante no saldo, né? Mas também sabendo que a gente não podia tomar gols, né? Então o saldo também é fazer, mas também não tomar, então foi importante, uma vitória de 3 gols, né? E depois no próximo jogo a gente vai ver o que a gente vai precisar fazer, mas com certeza vamos ir para buscar essa vitória, né? E foi isso, a gente trabalhou um passo de cada vez, ganhar confiança, fazer um primeiro tempo bom, ganhar o jogo era o mais importante, a partir do momento que a gente conseguiu fazer esse primeiro gol para desbloquear, a gente procurou fazer mais porque o saldo vai ser muito importante.
3: Marquinhos, a gente viu que teve mais tranquilidade em campo, isso aí foi uma conversa anterior, aquela ansiedade da estreia, porque o Brasil era muito ansioso, hoje as coisas começaram a acontecer já desde o início do jogo.
13: É natural, acho que esse primeiro jogo ele sempre traz uma ansiedade maior, um estresse maior, principalmente quando a gente não consegue controlar o jogo da maneira que foi nesse primeiro tempo contra o Marrocos, aí acaba dificultando ainda mais em ganhar essa confiança e tirar esse estresse do primeiro jogo, e hoje foi muito pedido, né, durante esses dias de treinamento, o Ancelotti focou bastante na qualidade do treino, na qualidade dos passes, do domínio do jogo, né, a gente sabia que se a gente fizesse um bom jogo, com a qualidade dos movimentos, com as qualidades que a gente coloca sempre no que a gente sabe fazer, a gente conseguiria o resultado aqui hoje, né, focando somente nas coisas que a gente pode controlar, né, tentando tirar um pouco esse estresse, essa ansiedade, fazer um bom jogo hoje era importante, eu acho que foi isso que aconteceu.
15: Ô Marquinhos, como é que tá o Rafinha? Você conseguiu conversar com ele? Porque foi preocupante, né? Ter que sair no primeiro tempo, conseguiu bater um papo com ele?
13: Ali na hora que ele caiu, né? Eu cheguei do lado dele, perguntei o que foi, ele falou que foi um pouco da posterior, pra fazer exames, vamos ver o que aconteceu realmente, é um jogador importante pra nós, muito importante, né? Um dos líderes desse time, então a gente espera que ele se recupere logo e esteja pronto já na próxima partida, o mais rápido possível.
12: Muito bem. O técnico Carlo Ancelotti disse que o Brasil não precisa de uma identidade própria, que é um time de muitas facetas. Você trabalha num time que tem uma identidade clara. Como é que você vê isso? Você concorda que o Brasil realmente não precisa de uma identidade definida, um padrão de jogo claro?
13: Olha, acho que a partir do momento que você encontra uma identidade que dá certo, né, eu acho que o Ancelotti ele vai conseguir seguir com essa maneira de jogo, com essa filosofia. Ele é um treinador muito inteligente, muito experiente para saber, né, o que ele tem nas mãos, os jogadores que ele tem na mão, e ele trabalha muito bem com isso, né? Hoje a gente viu mais uma vez, quando não dá certo, ele tem essa personalidade para mudar, essa inteligência para mudar e tentar buscar as soluções necessárias durante o jogo mesmo, né? No outro jogo a gente viu, mudou os 45 no intervalo ali, né? Hoje mais uma vez buscou trabalhar outras coisas, né? Então ele é um treinador muito experiente, vamos deixar ele trabalhar tranquilamente, que ele vai ter sabedoria para encontrar, né, a melhor filosofia pra gente, quando a gente encaixar e ter a filosofia certa, tiver dando tudo certo, com certeza ele vai manter.
3: Tá bom, tá aqui então Marquinhos, capitão da seleção brasileira, primeiro jogador a passar aqui no nosso, na nossa posição aqui de entrevistas. Eu já tô vendo ali, Cirilo, para se situar, o Vini Júnior, que recebeu o prêmio de melhor em campo da patrocinadora, mais uma vez, né? Na estreia já bem já foi o Vini Júnior. E tem ali o Paquetá também. Daqui a pouco eu te chamo com outros.
16: Tem algum companheiro de equipe com quem você tem uma rivalidade saudável e que você pode mostrar pra ele que você conquistou de novo o Man of the Match?
17: A única rivalidade que a gente tem, onde a gente joga as cartas aqui, Magalhães, sem dúvida, é o meu adversário.
16: Muito obrigada, parabéns.
17: Foi?
3: Aí o Vinícius Júnior, nesse primeiro registro, né? Conversando também ali rapidamente, daqui a pouquinho vamos trazer mais registros do Itatiaia. O Rezende, o Marquinhos, nessa primeira entrevista aí com você, aí no chamado Flash Interview, né? Nessa entrevista, sim, já na saída do gramado, ele já passou uma informação importante, além da opinião dele, ele te passou uma informação, Rafinha posterior da coxa, então, vai passar por exames para saber a gravidade, né, Cláudio?
18: É uma preocupação na seleção brasileira. Não foi só coisa boa hoje, né? Com a vitória expressiva, teve esse problema no primeiro tempo com o atacante Rafinha. Ele reclamou, sim, de um problema muscular na coxa. Então ele vai passar por exames ainda nesse retorno da seleção amanhã, Nova Jersey, para saber se teve alguma lesão, né? Vamos torcer que ele tenha sentido alguma coisa, uma fisgada ali inicial, né, Cirilo? E tenha saído. E aí pode ter sido uma precaução também do Rafinha, porque lesão muscular numa Copa do Mundo, um tiro curto, fica difícil recuperação durante o torneio, né, Cirilo? Vamos aguardar também esse exame aí pra gente saber, mas é problema muscular.
3: Com certeza, Cláudio, seguimos acompanhando e, claro, monitorando ao longo da semana o que será aí a recuperação do Rafinha. E não foi só notícia positiva, né? Esse desafio contra a equipe do Haiti, Brasil vencendo o desafio contra a equipe haitiana e assumindo a liderança da chave. Aliás, o Alexandre Simões, já quero sua primeira opinião também aqui no pós-jogo, chegando o jogador Cláudio Aciona, sua primeira visão sobre essa vitória do Brasil, Simões.
19: Ô Cirilo, poderia ter sido melhor, né? Até porque tem essa questão do saldo de gols. Na última rodada, o Brasil enfrenta a Escócia, que vai brigar por um empate, porque praticamente que se classifica, né? Com 4 pontos é muito difícil não passar pelo menos como um dos 8 melhores terceiros colocados, né? E Marrocos vai pegar um Haiti que tá praticamente eliminado, né? Perdeu pra Escócia, perdeu pro Brasil, o nível de motivação é completamente diferente. Então poderia ter feito um placar mais elástico, era o ideal. A primeira etapa construiu os 3-0 até com uma certa facilidade, mas no segundo tempo complicou a coisa, né? E a preocupação que eu fico é do segundo tempo ser a questão física, tá, ô Cirilo? Você lembra que eu destacava antes de a bola rolar que justamente o Brasil no jogo contra Marrocos, o que preocupou não foi o resultado. O problema não é empatar com o Marrocos, que é 7º colocado no ranking da FIFA e foi semifinalista na última Copa do Mundo. Eu acho que o problema é que o Brasil brigou pouco contra o Marrocos. E o segundo tempo de hoje, apesar de todas as mudanças que o Ancelotti fez, apesar de colocar muito sangue novo na equipe, colocou 2 garotos, Endrick e Rayan, a seleção brasileira não conseguiu ter um nível de intensidade, um nível de pressão na segunda etapa que permitisse ampliar o placar, o que seria muito importante diante dessa briga com o Marrocos aí pela primeira colocação da chave e que é muito importante pela sequência da Copa, né, ô Cirilo? Com certeza o Brasil fez sua programação, claro, tem plano A, plano B, até plano C, mas de toda forma, o caminho ideal para a seleção brasileira é passando na primeira colocação da sua chave.
3: Sem dúvida. Ô Panzi, melhor em campo, quem foi, Edu?
2: Ô Cirilo, quero destacar o bom jogo do Paquetá, né? Um bom primeiro tempo, responsável por várias dessas roubadas de bola da seleção brasileira. A atuação do Alisson
3: Martinelli
2: na segunda etapa. E daqui a pouco eu falo. Vai lá, Caldão.
3: É porque o Gabriel Martinelli chegou aqui para falar conosco também sobre nesse segundo tempo.
20: A gente tá,
21: eu peço só pra
20: tá todo mundo preparado.
21: Por favor, que não tá dando para ouvir aqui. Obrigado.
20: Todos os jogadores do time sabem da qualidade que tem, todo mundo sabe da importância que tem. A gente sabe que com 11 jogadores a gente não vai ser campeão da Copa do Mundo. A gente sabe que todo mundo é importante, então eu particularmente que nem entrei no último jogo, continuei focado, com a mesma motivação, tentando passar confiança para os jogadores que iam jogar, me mantendo confiante também. Eu tento passar isso para todos que estão no banco ali também. A gente sabe da importância que todos têm e acho que hoje todo mundo que entrou também entrou muito bem, fez a diferença e foi uma grande vitória.
15: Ô Martinelli, você acha que ficou de bom tamanho ou até poderia ter sido mais pelo que o Brasil criou, pela necessidade do saldo, né? Pra ficar em primeiro lugar no grupo, teve aquela sua bola que explodiu no travessão ali, como é que foi?
20: Ah, com certeza, a gente ficou com um gostinho que podia ter feito mais gols. A gente queria também marcar mais gols, porque sabe que saldo de gols também pode fazer diferença ali na frente. Mas como eu falei, citei, todos os jogadores que entraram também foram bem. Os jogadores que começaram a partida, o Cunha, o Vini, o Cunha, a gente vê o tanto que ele trabalha no dia a dia, ajuda todo mundo ali, um cara que tenta tá conversando com todos, dando confiança pra todo mundo. Ele é um moleque que merece. A gente fica muito feliz por ele, por toda a equipe aí, pela partida que fez.
0: Como é que você, que não começou como titular a Copa do Mundo, consegue essa vaga durante a competição?
20: Ah, como eu citei na primeira pergunta, acho que dando o meu melhor, me mantendo bem fisicamente, mentalmente. Como eu citei, a Copa do Mundo a gente não vai ganhar com os 11 que começaram o primeiro jogo. Com certeza vão ter mudanças ainda. Tem essa relação de cartões amarelos, tem lesão, muita coisa pode acontecer. Então é por isso que eu bato nessa tecla bastante vezes com o pessoal, que tem que todo mundo se manter focado, que às vezes quem não jogou nenhum jogo pode entrar numas quartas de finais aí pra decidir a classificação pra gente. E muito feliz com o grupo todo, que todo mundo. A gente se dá tão bem ali fora de campo, e dentro de campo a gente só quer passar essa mesma mensagem do que a gente é fora de campo, e com uma vitória dessa acho que a gente consegue mostrar um pouco do que a gente é também.
18: Martinelli, o Ancelotti falou, não se ganha a Copa no primeiro jogo, agora começou a Copa do Brasil mesmo, depois de uma vitória dessa para tirar aquele peso.
20: Com certeza, não foi o resultado que a gente esperava no primeiro jogo, mas é isso mesmo, não se ganha a Copa do Mundo no primeiro jogo, se ganha lá na final. Então é o último jogo é que a gente realmente tem que ganhar. E como eu estou aqui para todos vocês, é muito feliz pela participação hoje na partida, muito feliz com a vitória e com a atuação de todos aí.
18: Tá bom, obrigado aqui ao Gabriel Martinelli, mais um jogador que sai aqui e atende também a reportagem da Itatiaia. Vamos ver aqui, eles fazem um rodízio, viu, Cira? Eles trazem alguns jogadores, por exemplo, o Matheus Cunha atendeu alguns colegas e já saiu. O Paquetá também. Aqui a gente teve o Marquinhos e teve também agora o Gabriel Martinelli. Tô vendo ali ainda o Alisson, goleiro. O Vinícius Júnior apareceu ali também. Vamos ver. Quem vem aqui, eu chamo daqui a pouquinho o Cirilo Itatiaia acompanhando a saída e a palavra dos jogadores do Brasil após a vitória sobre o Haiti.
21: Só chamar, Cláudio. Edu, complemente seu voto de melhor em campo.
2: Eu citei o Paquetá pelo primeiro tempo, o Alisson goleiro pelo segundo, mas meu voto é Matheus Cunha. 2 gols, botou o jogo no bolso.
17: Espero poder.
21: Ouvi o Vini Júnior falando mais uma vez, vamos lá.
17: Pra levar o Brasil onde ele nunca deveria ter saído.
22: Vini, aqui Monique Danello, TNT Esportes. Queria te perguntar sobre o Rafinha, porque ficou a preocupação para todo mundo aqui. Você estava bem perto dele no lance. Pra gente pareceu que você tinha falado alguma coisa de que era na parte de trás da perna. O que aconteceu com ele ali? O que você pode falar pra gente?
17: Acho que foi a posterior, muito triste pelo Rafa. Sofrer lesão sempre é muito complicado, ainda mais o Rafa, que é um jogador muito importante para nós, e onde ele sofreu muito com lesões nessa temporada. Esperamos que não seja nada grave e ele possa seguir até o final da Copa com a gente.
23: Vini, sobre o seu posicionamento, quanto muda a entrada do Matheus Cunha e não do Igor Thiago?
17: Depende muito do jogo, depende muito do adversário. Hoje eu joguei numa posição diferente, onde o Mister pediu para eu jogar por dentro, entre os dois zagueiros. A verdade é que eu não jogo muito por ali, mas sempre que o Mister me pede e fala que eu tenho que jogar por ali, eu marco gols, então eu tenho que escutar muito mais vezes ele. Seguramente ele, quando chegar no vestiário ali, ele vai falar que ele entende muito de futebol.
4: Vinícius Júnior, boa noite. Fernando Valeque de Barros, freelancer para o The Football. O que essa vitória representa para a seleção embalar nessa Copa do Mundo? Obrigado.
17: Sem dúvida, a vitória de hoje com 3 gols nos dá a confiança para seguir evoluindo dentro da competição e tranquilidade para a próxima partida. O primeiro jogo foi um jogo totalmente diferente pelo piso da estreia. Hoje todo mundo mais leve, um campo melhor também nos ajudou a fazer o nosso futebol. Esperamos poder seguir dessa forma, seguir evoluindo e melhorar dentro da competição, que é o mais importante.
5: Vini, congratulations for your game today. How do you evaluate the performance of the Asian team today?
17: Foi um jogo muito importante para nós, como eu falei antes, onde conseguimos fazer o nosso jogo, jogar com mais homem por dentro, nos deu a tranquilidade e superioridade dentro de campo, onde podemos fazer muitas jogadas e fazer os gols, onde temos que evoluir e seguir melhorando para fazer grandes jogos.
7: Hola Vini, felicidades por el gol. ¿Qué va a representar para ustedes como grupo cuando puedan recuperar a Neymar?
17: O Ney é um jogador muito importante para nós. Esperamos que ele possa jogar o próximo jogo. Estamos felizes com a evolução dele. Ele está no grupo, é algo muito importante para nós. É o meu ídolo, onde sempre me deu muito suporte. Esperamos que ele possa poder voltar no próximo jogo e nos ajudar no decorrer da Copa.
8: Vini, tudo bem? Você falou um pouco do seu posicionamento, mas queria que você falasse do time de uma maneira geral, onde foi o Matheus como falso 9 ali, às vezes entrando, às vezes saindo, abrir espaço até para você e pro Rafinha entrar, 3 jogadores no meio campo. É um esquema que vocês sentiram confortável? Esse esquema você acha que tem muito para evoluir durante a Copa? Como é que você analisa? E você jogando nessa função, né?
17: Acredito que o Mister vai escolher bem os jogadores e a formação pros jogos e dependendo do adversário. Hoje contra o Haiti era uma boa formação, onde eles jogavam com 3 zagueiros e os espaços criavam quando o Cunha tirava um pouco o zagueiro e vinha jogar mais como meia. Conseguimos atacar muito bem o espaço, onde é a nossa melhor formação, porque não melhor formação, nosso melhor jeito de jogar, porque a gente tem jogadores muito rápidos, onde a gente consegue atacar a linha defensiva e machucar muito os adversários.
24: Vini, você consegue ver outros jogos da Copa do Mundo? Quantas partidas você já viu da Copa e que análise técnica você faz da competição?
17: A gente consegue ver muitos jogos, a gente tá no hotel muito tempo sem fazer nada, então a gente tá analisando os adversários também, onde todo mundo tá jogando muito no contra-ataque, onde a Copa do Mundo é isso. Não acredito que tenha favorito por conta disso. São adversários pequenos, teoricamente pequenos, tirando pontos dos gigantes, e essa é a Copa do Mundo, você não pode dar mole porque tem grandes adversários e tem que fazer o jogo muito correto.
25: Vini, foi? Tudo bom? Beleza, boa noite. Em outros jogos você tinha muita pressão de ser o protagonista, e você tirou esse peso na coletiva que você deu no pré-jogo contra o Marrocos, e a gente sente que você está conseguindo render tudo aquilo que sempre falavam para você. Você está sentindo isso também? Está leve para jogar essa Copa, já que você disse que está na sua melhor forma física, na sua melhor parte técnica, e não teve nenhuma lesão nessa temporada?
17: Como eu falei na coletiva, eu estou no melhor momento físico, técnico e mentalmente. Isso é importante. Sempre sonhei em poder chegar 100% na melhor competição do mundo e estar assim, e poder fazer os gols, poder fazer assistência, poder fazer grandes partidas é muito importante, porque me dá a confiança pro próximo jogo. Espero seguir assim. Eu tô só numa evolução grande para fazer grandes jogos, melhores que esse, melhores que o do Marrocos também. Tô aqui para seguir evoluindo e levar o Brasil ao topo. Filadélfia é sempre em português.

0: Barulho Goiânia.
1: Tchau, tchau, Wellington Campos aqui na sua frente da Rádio Tatiaia. Todos nós temos a nossa opinião, mas qual a sua opinião? O que, que você achou da atuação da seleção brasileira, por gentileza?
2: Ah, era o que esperava desse jogo, melhorar a qualidade do jogo, com menos erros, mais efetividade na frente. Atrás mais controle, eu acho que também a nível defensivo foi um bom jogo. Obviamente temos que melhorar, temos melhorado, vamos a melhorar no próximo jogo. Creio que temos que aproveitar dessa fase de grupo para chegar bem quando começa o mata-mata.
3: Sí. ¿Qué tal? Buenas noches, Rodrigo Ornelas de Azteca Deportes en México. Hoy pasamos su partido en Televisión Nacional. Mi pregunta es, dos goles anulados por fuera de lugar y 8 en total, ¿hay algo que ajustar en ese sentido? Y si coincide con la declaración de nuestro entrenador en México, Javier Aguirre, que la pausa de hidratación sirve también para poder ajustar algo en la marcha. Gracias.
2: Sí, la pausa de hidratación es un aspecto importante. Obviamente tenemos que...

0: Paulo Lima, Correio Brasiliense. Ancelotti, você falou na véspera da estreia sobre medo. Depois da estreia você falou sobre ansiedade. Eu queria que você comentasse um pouco qual tem sido o papel da psicóloga Marisa Santiago para acalmar as emoções, aliviar a tensão do time. Hoje a gente sentiu um time mais leve.
1: Marisa está trabalhando muito bem com nós, na verdade. Hoje o time estava mais tranquilo, mais focalizado no jogo. Com mais tranquilidade na jogada, perdemos poucas bolas. O equipe jogou bem.
2: Yes. Neil Johnston from the BBC Sport website. How much better can your team get at this World Cup? And she's going back to hydration breaks. Fans are

0: gosto.
1: Prezzo, sono Angelotti, Alexandre Prezzo da Bandeirantes, à sua esquerda, por favor. Terminou a primeira rodada da Copa, começou a segunda. Eu queria ouvir do senhor o que o senhor achou da primeira rodada até o momento e se comparando a seleção brasileira com as grandes forças.

0: jogo, depois do jogo, vamos lá, se podemos jogar primeiro, segundo ou terceiro.
1: Boa noite, Mister Rodrigo Oliveira, Rádio Gaúcha. Quando o Rafinha teve um problema muscular, você escolheu o Rayan. Nos últimos jogos, o Luiz Henrique tinha sido mais utilizado.

0: che sia il mondiale di Vinicius, speriamo che sia il mondiale del Brasile.
1: Thank you, Carlo.
2: Thank you.
3: Thank you, everyone.
0: Thank you. Boa noite.
1: This concludes the official press conference for Brazil.
2: Em entrevista coletiva aqui no Lincoln Financial Field, na Filadélfia. Mais registros podem ir chamando, podem ir nos acionando. Para fechar o protocolo, o Caixa mandou o voto dele de melhor em campo, Matheus Cunha. Matheus Cunha, melhor em campo, eleito pela equipe da Itatiaia. Matheus Cunha falando, inclusive, melhor em campo. Vamos ouvir.
4: É o melhor parque para nós. Sempre está progredindo, então sabemos que tem coisa para melhorar, como sempre. Temos que ser felizes por lo que

genuinamente eu acho que torço um pelo outro, sabe? Torço pra que as coisas do outro sejam boas também. E sem dúvida torço pra que as suas sejam tão boas quanto. Então eu acho que no outro jogo eu dormi, eu torci tanto. E aí entra o Ender, que hoje a gente torce também. É engraçado, né? Que eu nunca me considero centroavante, mas é bichinho nova, jogando naquele lugar, e acaba a gente tendo que disputar posições em certos momentos. Mas eu acho que é um grupo de amigos, assim, sabe? Eu acho que o Ender precisa mais.

0: capaz de fazer mais um gol, porque saldo a gente sabe que vai ser importante, provavelmente na última rodada?
1: Bom, eu acho que a crítica do externo vai sempre haver. Eu acho que não por um lado negativo, mas porque nós somos

0: novato, o Endrick, que a torcida ficou muito excitada, né? Ficou muito feliz em vê-lo estrear com a camisa da seleção. Como é que você vê esse jogador podendo contribuir para a seleção, já que o Ancelotti falou que ele tem muito a agregar à seleção pelo talento que tem? Obrigado.
1: Eu não só vejo, mas eu espero que ele seja um dos grandes jogadores brasileiros das... Bom, já é, né? Mas que doutrine essas listas por muito tempo.

0: pessoas assim que chegam em níveis tão altos da vida, mas continuam com uma humildade muito grande. E, bom, o que eu acho dele é que é um grande jogador. Espero que nos ajude muito, porque ele, não só ele, mas a família dele, tem certeza que no que ele precisar de mim, eu vou ajudá-lo com o maior possível.
1: Cunha, aqui na sua frente, eu queria saber se você chegou no vestiário, se já conseguiu olhar seu celular, as mensagens chegaram. Quem foi a primeira pessoa que você falou assim que você começou a ver as mensagens? Obrigado.
0: Não, eu não vi nada ainda. Eu vim direto falar com vocês. Sendo muito sincero, eu tô bem alheio, assim, de certas

0: importante também. A gente vai registrando e conversando ao longo do nosso pós-jogo. Vai participando, torcedor, pelo YouTube, Itatiaia Oficial, Itatiaia Esporte. Deixa seu like, clica no joinha e vamos nessa. Você nos acompanha até 1:30 da manhã aqui no nosso pós-jogo. Emerson Romano está acompanhando outro jogo do dia. Atualizações, Emerson Romano.
1: Pois é, Cirilo, 18 minutos e meio do primeiro tempo. O Paraguai vai vencendo por 1-0 com o gol mais rápido da Copa até agora, hein? 1:04, marcado por Galarza, ex-jogador do Vasco e também do Coritiba. Paraguai vai vencer a Turquia por 1-0, grupo D da Copa do Mundo.
2: Você sabe que tem gente que tem o poder de mentir.
0: Cirilo, né? Este Emerson Romano tá acompanhando o encerramento da rodada do grupo D. Fala aí, Rezendão.
3: Vamos lá, a apuração da Itatiaia aqui, torcedores, o Rapinha teve sim um incômodo muscular na parte posterior da coxa direita. É uma preocupação, ele vai passar por exames de imagem. A palavra passada aqui pra gente é o seguinte: preocupação. Preocupação então com o Rapinha, atacante da seleção brasileira, que muito possivelmente amanhã já passa por exames de imagem para saber se terá aí que ficar fora, se tem lesão ou não nesse músculo posterior da coxa direita. Então vamos acompanhar agora de perto a situação do Rapinha. O Ancelotti pelo menos deu uma notícia boa aí, que o Neymar já vai treinar. Quando o Ancelotti falou vai treinar segunda-feira, Cirilo, eu acho que ele tá igual eu, ele tá pensando que amanhã é domingo e amanhã ainda é sábado, né? Então amanhã o Neymar faz um treino sozinho e no domingo ele já deve fazer o treino com o restante do grupo. O Brasil que segue na terça-feira para Miami. Então, segundo o Ancelotti, o Neymar estará presente. Já o Rapinha virou preocupação.

0: Itatiaia vai estar presente, claro, no dia da seleção brasileira para trazer detalhes para você. Deixa eu chamar o Paulo Azeredo com detalhes também aqui no pós-jogo. Fala, Azeredo.
1: Alô, Cirilo, olá, você ligado aqui na Jornada Esportiva da Itatiaia. Fim de jogo, Brasil venceu a primeira na Copa. É isso que importa, agora levantar a cabeça e partir com tudo pra cima da Escócia. Olha só, pessoal, já parou pra pensar aí o que tá acontecendo nas salas de aula? Em Contagem, a educação é nota 10 e é sempre campeã. São mais de 3 mil alunos com acesso à educação integral. É aula o dia inteirinho para os estudantes, com artesanato, reforço escolar e muito mais, Cirilo. Olha só, fala aqui de Contagem. Vamos conversar com o amigão aqui, como é que você chama?
2: Rafael.
1: Rafael, tá aqui mesmo Contagem ou não?
2: Sou morador do Barreiro.
1: Barreirão de Belo Horizonte. Gostou do jogo? Achou importante a vitória do Brasil?
2: Excelente essa vitória para reanimar o brasileiro.
1: É isso aí, importante também o Matheus Cunha marcando o gol, o Vini Júnior. Essa turma toda que fez o gol é importante, né?
2: Muito importante pra gente.

0: viagem, trabalho, todo dia servindo teu Brasil e é o que importa, meu amigo.
1: Meu Brasil, Paulo Azeredo, seguimos juntos aqui no pós-jogo da Itatiaia, você ligado com a gente, rádio, site, aplicativo e também no YouTube, registramos há pouco em muitas entrevistas, inclusive, assim que tiver mais a turma vai chamar pra gente seguir conversando com você também, claro, você que tá nos acompanhando aí pelo YouTube. Ô Simões, vamos lá, até que ponto te preocupa essa história do Rafinha como uma possível ausência pra essa da Copa do Mundo, porque é um titular da seleção brasileira, né Simões?
2: Sim, Cirilão, titular da seleção brasileira, é um jogador que a gente cobra muito dele, desempenho com a camisa amarela. Inclusive é interessante o Cirilão, porque acaba que a gente coloca Rafinha e Vinícius Júnior muitas vezes no mesmo balaio. São desempenhos completamente diferentes com a camisa da seleção brasileira. Cara, Vinícius Júnior hoje completou o sexto jogo pela seleção em Copas, e 6 participações em gols, 3 gols e 3 assistências, somando 2022.

0: seleções mais fortes, mais qualificadas, o Rafinha é um jogador muito importante para esse time do Rio. Não só pela qualidade que ele tem, e a gente acredita que ele vai conseguir mostrar isso na seleção brasileira, no desempenho próximo do que ele tem no Barcelona, mas até por característica, né? Você viu que hoje o Ancelotti lançou o Rayan. Eu imaginava que talvez a opção pudesse ser o Luiz Henrique, que é o cara que joga ali pelo lado direito também e é muito, muito agudo.
1: Você acredita?
0: Mas
1: que
0: esse cara que recompõe, que tem um poder até de organização, o Brasil não tem pra jogar ali, né? O Brasil não tem pra jogar ali. Então pode vir a ser uma dor de cabeça pro Ancelotti, repito, quando a gente chegar aos confrontos de mata-mata e a gente já pode ter logo de cara um Japão ou uma Holanda, e eu acho que o Rafinha

da escolha pelo Raian, não acho que é nenhuma escolha absurda. Todo mundo pensou, né, quando o Rafinha cai, a gente já entende que ele vai sair por conta de uma lesão. Todo mundo falou, ó, Luiz Henrique deve ir pro jogo. Mas a opção pelo Raian acho válida. Aliás, são dois jovens que entraram hoje, né? Tanto o Raian quanto o Endrick estreando em Copa do Mundo. São opções que estão aí no elenco, cara. O Luiz Henrique é um jogador de muita força física. Aquele jogador do um contra um, que vai pra cima do adversário. O Raian também tem

primeiro tempo, tudo que a gente pôde elogiar, todos os destaques positivos, coletivos, individuais, de entrega da primeira etapa, talvez tenha faltado no segundo tempo. E aí são várias as explicações: um relaxamento natural, a mudança de postura tática do adversário.

0: volantes, dos meias, principalmente do Paquetá, ou quando o Haiti saía jogando, pressionar, roubar essa bola e com poucos toques estar na área adversária. Não foi o Brasil de ficar tocando a bola, circulando bola de um lado para outro. Foi um Brasil vertical, roubando bola, atacando. Ou quando tinha posse da bola, a mesma coisa. Então eu buscaria característica de jogo semelhante a essa. Jogador vertical. E são dois, tanto o Rayan quanto o Luiz Henrique. Aí são os treinos que vão dizer, é o adversário que o Brasil vai ter pela frente, que vai dizer também a Escócia. Acredito numa Escócia no primeiro tempo semelhante com o que a gente viu do Haiti hoje, só que uma seleção com maior qualidade. Uma qualidade defendendo e maior qualidade com a bola nos pés.
1: Vejamos o que fará o Carlo Ancelotti para a sequência do time nessa Copa do Mundo. Ô Emerson Romano, vamos atualizar o que está rolando no outro jogo do dia. Aí já um novo dia, né? Aliás, bom dia a todos.

Valeu, Emerson Romano, vamos acompanhando e atualizando ao longo do pós-jogo da Itatiaia. Vai participando com a gente pelo YouTube, Itatiaia Oficial, Itatiaia Esporte, e vamos nessa, na maior audiência do rádio do Brasil. Vamos seguir falando um pouquinho sobre como foi o jogo de hoje, o Edu. Você falou rapidamente do Matheus Cunha, que deu entrevista, aliás, você falou de questão física, só vamos deixar passar antes que eu esqueça.

acontece em todas as seleções. Você pode ter certeza, vai acontecer de novo na Copa do Mundo. Tomara que não com o Brasil, mas outras seleções também não sofrer com lesões musculares, justamente por isso. É fase final de temporada. E assim, não é uma crítica ao UEFA. Longe de mim. Mas ela estica a corda o máximo que ela pode, pensando nas suas competições. A gente viu o Gabriel Magalhães chegando.

passa intensidade no jogo. Só um jogador se muito bem fisicamente. Eu tô impressionado com o Vini Júnior. O Vini Júnior tá voando fisicamente nos jogos, impressionante. Matheus Cunha hoje fez um grande jogo físico também. Coisas inerentes. Não tem como a gente planejar, não tem como os treinadores planejarem, adivinharem que vai se lesionar ou não. Claro que tem todos os exames, os preventivos, mas eu acho que a melhor prevenção é diminuir o ritmo do dia a dia.

0: eliminado da Copa do Mundo, vai enfrentar.
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0: E o cara que se
1: movimento. 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
4: Então, o Igor Thiago merece respeito, né? Ele merece ser respeitado pela temporada que ele fez e marcando gols, inclusive em jogos grandes contra grandes adversários. Tecnicamente falando, não há comparação entre a qualidade de futebol do Matheus Cunha com a do Igor Thiago. É evidente que tecnicamente o Matheus Cunha joga muito mais do que o Igor Thiago, mas o centroavante Igor Thiago jogou muito bem nessa temporada, mostrou valores importantes nessa temporada e não caiu de paraquedas na seleção brasileira como alguém pode imaginar. Não é o caso. Ele tá na seleção brasileira que perdeu gol pra caramba. Pode ter preferência, você prefere o centroavante do Flamengo, o centroavante do Botafogo, o centroavante do Cruzeiro. Você pode preferir o outro cara, mas os números do Igor Thiago estão aí pra quem assistiu o jogo essa temporada. Aí não dá pra contestar. Agora, Edu, o Matheus Cunha, você tá de acordo com o que disse o Alexandre Simões? Já é o titular do ataque da seleção brasileira? Pra mim é, e deveria ter começado a Copa como titular.
5: Ele é o titular da última semana. Mas assim, o Matheus Cunha pra mim é titular da seleção brasileira. Você lembra que durante a semana a gente falou ali, aliás, o Danilo deu uma entrevista, falou do núcleo duro de um time.
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5: Os dois zagueiros, Casemiro e Bruno Guimarães, Vini e Rafinha. Aí a gente até tirou o Casemiro. Então ficaram seis. Mas com a partida do Casemiro hoje, foi uma partida ok, até não foi tão exigido como seria contra uma seleção de um nível maior como foi Marrocos. Hoje o Haiti não exigiu muito.
4: Se quiser cuidar fisicamente do Casemiro, dá minutos pro Fabinho contra a Escócia também, né?
5: Assim, não dá pra gente pensar contra a Escócia também e dar minutos dentro do
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5: porque é um jogo que vale muito pra seleção brasileira,
3: campeão.
5: O Brasil vai entrar então contra a Escócia
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5: contra o Haiti, sabendo que o Marrocos tem tudo pra golear o Haiti,
3: porque como disse Simões agora há pouco, a torcida é apaixonada. 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
5: E talvez

0: primeiro lugar do grupo ou no segundo lugar da chave? Claro que vai acontecer primeiro com o Marrocos.
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0: Nossa, eu sonho com uma segunda colocação.
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0: Sua Copa do Mundo. Vai ser um jogo muito complicado, mas acredito que o Ancelotti vai escolher o que ele tem de melhor.
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0: Danilo, essa base de titulares da seleção brasileira. Acho que aumentou.
1: Gian e Giovanni.
0: Volta Casemiro, entra Paquetá, entra Matheus com os outros seis.
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2: É o Brasil vai construindo e é normal, né, Simões? Durante a Copa do Mundo, encaixar, pegar o ritmo, achar a forma ideal, começar a Copa de um jeito e terminar de outro é o natural, né, Simões?
3: Até mesmo grandes conquistas, né, Auxílio?
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2: É um jogo que vale. Barbosão, se a gente fosse recordar da última Copa do Mundo, o Brasil chegou à terceira rodada da fase de grupos, tão classificado que o Tite mandou a campo um time reserva contra Camarões e perdeu, mas de toda forma poupou os titulares todos contra Camarões, porque o Brasil já estava classificado e com a primeira posição da chave garantida. Esse jogo contra a Escócia é muito diferente e eu acho que vai ser uma observação importante pro Ancelotti nessa tentativa dele aí de montar o time brasileiro, que para mim tá claro, ainda não tá definido. Concordo com o Edu, tem algumas situações que são muito evidentes, né? O goleiro, para poder encarar um adversário Emílio, um mais forte, Eduardo, de uma qualidade superior e até de repente de um trabalho mais longevo do que o dele.
1: Silvio e Robson,
2: se a gente
1: dia
2: for pensar em termos de seleção,
1: a partir das
2: é muito
1: 22
2: recente,
1: horas,
2: né,
1: no Gran Hall. 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
2: 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Alexandre Simões, vamos vir com o nosso pós-jogo da Itatiaia. Daqui a pouquinho mais registros. Claudio Rezende está na zona mista para ver se jogadores, mais jogadores vão passar, né? Pra gente trazer também mais detalhes. Aliás, Claudio Rezende, atualize pra gente por aí, sem programação da seleção do Brasil, como é que tá os planos aí da turma pro fim de semana, e já já tendência que passa mais jogador por aí, né, Claudio?
5: De verde e amarelo,
2: estamos aguardo aqui, Silvio, por enquanto não passou ninguém na zona mista. Aqui é o trajeto direto pro ônibus, o detalhe, a seleção brasileira retorna agora de um ônibus direto para Nova Jersey, cerca de 2 horas de viagem, então a turma já vai dormir em Nova Jersey no hotel, a base da seleção aqui na Copa do Mundo.
6: Telefone do responsável
2: então,
6: pela equipe que fez a decoração.
2: Agora aí. Mas amanhã tem reapresentação. No domingo começa mesmo a programação do Brasil com o jogo contra a seleção da Escócia na terceira rodada. Já com o Neymar em campo treinando e a expectativa aí do Ancelotti que ele treine. Domingo, segunda e terça. E na terça-feira a seleção brasileira treina em Nova Jersey e segue de avião para Miami. São cerca de 3 horas de voo fretado. O Brasil vai chegar em Miami. Tem aquela entrevista do Ancelotti no final da tarde, início de noite, na sala de imprensa do estádio, lá de Miami. E aí o Brasil
1: e Robson
2: lembrando com essa expectativa sucessos, aí do Rafinha.
1: Então, celebrando novas canções.
2: Já disse antes relógio, o Neymar vai treinar mais separado, especiais, até porque os demais atletas não vão a campo. E a partir do domingo, já o Neymar com os demais jogadores da seleção brasileira. É o Brasil agora pensando nessa terceira rodada. Tem que fazer a parte dele. Tem que ganhar mais posse e conseguir ganhar também para não dar margem aqui para Marrocos golear a seleção do Haiti. Então vamos ver aí, saldo de gols na última rodada. Vai ser emocionante, vai ser interessante essa última rodada com jogos no mesmo horário. O pessoal já pode programar aí, dia 24, quarta-feira, 7 horas da noite. Hora de BH, confere, Cirilo.
5: É isso, Cláudio. Vamos acompanhar em tempo real, né? Os gols dos jogos todos nessa rodada decisiva. Duelos aí de mesmo grupo sendo realizados na mesma faixa de horário. Então acompanhe já nessa semana decisiva os confrontos, a definição dos confrontos para a Copa do Mundo. E já domingo da semana que vem, nós já teremos mata-mata, hein? Já tem mata-mata de Copa do Mundo. Essa fase extra foi criada. Domingo da semana que vem à tarde. Você vai ficar ligado na Itatiaia. Teremos o primeiro jogo do mata-mata da Copa do Mundo. Grande transmissão, grandes transmissões, inclusive da Itatiaia. Mais de 40 jogos da Copa do Mundo para você no rádio, site, aplicativo e também no YouTube. Deixa eu chamar o nosso Rubens Júnior para a resenha. Chega mais um mês.
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9: Espetacular resultado.
8: Tipo, 5
9: primeira vitória veio.
8: E a Itatiaia vai registrando o torcedor que compareceu. Meu amigo, deu tudo certo. Seu Gomes, sua opinião.
10: Rafael, eu acho que foi um jogo foi ok, foi melhor do que a gente estava esperando, porque a expectativa estava baixa. Você estava esperando um pouco mais apertado. Estava esperando uns 2-1. Pra ser sincero, porque o Brasil cedeu uns gols aí nos últimos jogos, eu acho que não podia ceder. Então acho que a expectativa tava um pouco mais baixa. Só que, assim, melhor a expectativa, mas não convence totalmente ainda.
11: Agora é aguardar o Neymar, se classificar e guardar ele pra fase decisiva.
10: Assim, eu acho que podia ter entrado já. Eu fico um pouco preocupado de levar um jogador que não pode ser utilizado em campo. Mas confesso que eu sou bem.

0: 23.
1: Meu amigo, farmácia tudo bem?
0: Curare.
1: Me fala aqui. Seu nome é sua opinião.
0: E confiança.
1: André, gostou do jogo?
2: Rio Branco, empreendimentos e laticínios da Guari.
1: Foi bom, né? Mas contra o Haiti, a gente não sabe se um time bom de verdade se daria bem. Essa é a opinião do torcedor, então. Por enquanto, é aguardar uma camisa mais pesada pra tentar tirar uma melhor.
2: Vamos ver um time melhor pra ver como é que isso sai, né? Celebrando novas canções. Participação de amigos mais que especiais. Sem
1: Gabriel. Você viu que ele guardou, mas não valeu. Mas, de toda forma, você tá apostando. Você tá apostando no Neymar também, não?
3: Emílio
2: e Eduardo.
1: Todos. Quem for apostar 2-0 pro Brasil,
2: Silvio e
1: porque
2: Robson,
1: esse curso vai entrar na retranca,
2: sucesso,
1: mas mesmo assim a gente vai fazer salto canções, pra passar em primeiro
2: de amigos mais
1: um abraço
2: que
1: pra Diamantino.
2: Sim,
1: alô,
2: Henrique
1: Diamantino,
2: Gabriel.
1: Um abraço pra família, um abraço pra minha família, pros meus amigos, a galera lá de Diamantino, tamo junto, valeu, boa noite, boa noite,
2: Emílio
1: garoto,
2: e
1: bom sabadão a todos, vamos ouvir aqui a turma pra falar na Itatiaia, meu amigo, tá tranquilo,
2: dia 24 de junho, a partir das 22 horas,
1: no Campeonato. Um abraço pra galera de Campeonato aí, ó.
2: Reservas pelo Fone Zap.
1: Eu esperava mais, mas foi bom. Já ganhamos também. Dentro do que tava aguardando, foi bom. Meu amigo, chega aqui pra falar. Agora é aguardar. A fase decisiva
2: moto é Honda.
1: Acertou na escalação
2: é
1: também o técnico Calantelotti.
2: Sua concessionária
1: achei que não acertou.
2: Há mais de
1: achei que deveria mudar, tirar o Casemiro e entrar com o Fabinho.
2: O Henrique
1: também achei que merecia ser titular.
2: 3-0,
1: não achei que foi muito. Mas tá bom, eu esperava um 5-0 assim, mas acho que deu bom. Acho que deu bom. 3-0 é bom demais. Tá vendo, Zilinho? Olha só. Estamos nessa fase. Esse cartão postal de BH, né? Bares espalhados.
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5: Aqui no nosso
4: pós-jogo da Itatiaia.
5: Já tem o seu nome e seu bairro.
4: Pedro,
5: deixa eu chamar a Patrícia Joe também com a gente aqui no pós-jogo. Fala aí, Patrícia.
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3: gente,
4: Mundo.
3: O próximo jogo tem mais Alfa Copa, é isso mesmo?
2: Barbosão
3: isso.
2: Extra Supermercados.
3: Bora, cadê o
2: Informa
3: a
2: hora
3: game?
2: Certa.
6: Brasil.
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3: olha,
2: gravação
3: gente,
2: do DVD Silvio e Robson Retrô.
3: Brasil, e quarta-feira aqui na Alfa Copa.
2: Silvio e Robson, relembrando grandes sucessos, celebrando novas
5: valeu,
2: canções, participação de amigos mais que especiais.
5: Emerson Romano, vamos atualizar o que está rolando da Copa do Mundo, Romano.
4: Estamos nos acréscimos do primeiro tempo. O Paraguai segue vencendo a equipe
2: Emílio
4: da Turquia por 1-0, mas tomando um sufoco gigantesco.
2: E muito mais.
4: E jogador menos.
2: Dia 24
4: Miguel
2: de junho,
4: Almirão,
2: a partir das 22 horas, no Grand Hall.
4: E o Paraguai com 10 jogadores neste exato momento, tomando uma pressão danada e pedindo pelo amor de Deus para terminar esse primeiro tempo. O jogo no grupo D da Copa do Mundo.
6: De ser.
5: Torcida brasileira.
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5: Alexandre
10: a você. Simões, deixa eu chamar o Thiago Reis. Mais registros aqui na Filadélfia. Fala seu nome, seu bairro. 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
11: Ah, é o Albertinho do Prado BH.
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11: Ô Ju, fica tranquila que só tem cueca.
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5: Do Matheus Pereira, hein?
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12: Minha mãe, Dona Rina, também. Fechou?
11: Vó não faz, né? Vó é agarrada, vó é agarrada na Itatiaia, né, velho?
12: Vó é agarrada. Deve estar escutando agora aí, pô.
11: Ô, Dona Bete, depois você mostra pra ela no YouTube, rapaz. Tem imagem, valeu? Um abraço, rapaziada. Obrigado, viu? Ó, tá todo mundo. Ele ganhou aqui o latão.
12: Muito fã.
11: Vem cá, meu filho.
12: Vem, eu sou muito fã.
11: Obrigado, garoto. Tamo junto, viu? Seu nome, seu bairro?
14: My name is Kaique. Eu tô morando aqui em North Carolina, em Charlotte. E eu tô com meu
11: atleticano.
14: Não, sou cruzeirense, acabou.
11: Você meteu um caixa
14: na raça.
11: Caixa é bom. Na rua hoje, 3 gols do Brasil hoje. O que você achou hoje?
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11: Essas jornadas nossas de 15 horas de serviço, não vou te dar uma. A minha bateria não acaba, não. Eu volto com vocês, já posso te acionar com outros personagens no nosso pós-jogo, Cirilo.
0: Valeu, Thiago Reis, aqui no nosso pós-jogo da Itatiaia, registrando também a galera. Nada de jogador por aí, ô Rezendão?
19: Só jogadores do Haiti estão passando por enquanto por aqui. Tô me sentindo na zona mista do Atlético, quando tem um voo fretado e a turma tem um jantar.
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0: Copa Libertadores da América. Bem que estou falando de Libertadores da América por causa do Paraguai. Que os caras não são muito bem, mas também não, né, mano?
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0: Saber que era um jogo muito importante, ainda mais depois da estreia, mas acho que hoje a gente fez uma grande partida. Uma pena ter diminuído um pouco o ritmo no segundo tempo, acho que poderíamos ter feito mais gol, mas o mais importante, sem dúvida, é a vitória e a boa atuação do time no geral.
21: Estavam carregando de peso. Depois de
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0: Primeiro tempo nosso foi muito ruim. Segundo tempo a gente conseguiu já ajustar. Mas a Copa do Mundo não te permite ter um tempo inteiro mal. Então, hoje, desde o início, conseguimos fazer a partida que queríamos, que o jogo pediu. Isso nos dá confiança para como grupo para o resto da competição. Então, e o Alisson, que também passou aqui rapidamente. A nossa colega Kiumi, lá do Japão, está fazendo uma pergunta para o Danilo. Muito satisfeito com a vitória, com o trabalho de equipe, feliz pelos meninos por terem feito gols, por terem jogado bem e agora é trabalhar, descansar para o próximo jogo. É o Danilo, que é um dos líderes desse grupo, né?
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0: E o pessoal está aqui deixando o campo de jogo. Os atletas do Brasil.
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0: E aqui para essa fala também. Vamos trazer o Hendrick. O Hendrick fez um gol, mas foi anulado. Não tá me pedindo.
25: 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Já tentava um gol ali que foi anulado.
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25: Quando entrar em campo, fazer o que eu sempre fiz, sempre pensar que é o último jogo, pra fazer de tudo pra seleção e dar minha vida pela seleção.
19: Mas do jogo hoje, o Ender que tá aqui então, atendendo muita gente. O Ender que tá todo mundo querendo falar com o Ender.
25: Acho que seria com meu filho, mas não foi, graças a Deus que ganhamos, então tá bom.
19: Tá feliz, Ender? Hã? Gostou do que fez?
25: Gostei, claro. Foi um momento muito especial pra mim, mesmo que não tenha sido gol pra mim, no fundo do meu coração foi o meu gol na minha estreia na Copa, então fico muito agradecido por Deus.
19: Tá aí, então o Ender que tá deixando aqui também a zona mista. Se ele parasse ali, meu filho, ele ia ficar dando uma entrevista de 2h30. Porque todo mundo quer falar com o Hendrick, nosso menino prodígio da seleção brasileira, que fez hoje estreia na Copa do Mundo. O Alexandre Simões nos passava, né, Cirilo, que o Rayan, com 19 anos, é o quinto jogador mais jovem a estrear em Copa do Mundo pela seleção brasileira. O mais jovem de todos foi o Pelé, né, com 17 anos, lá em 1958. Mas o Rayan entrou nessa lista e o Hendrick também é bem jovem, né? E hoje, pouco, meu filho, mas por muito pouco mesmo, dava aquele cabelinho impedido o Hendrick, ele não valeu o primeiro gol dele já na estreia em Copa do Mundo.
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19: É isso, desenho de registros importantes também na zona mista. Tendo mais, pode chamar, pode nos acionar. Vamos ver os gols do jogo. Daqui a pouquinho vamos fechar a transmissão, fechar a jornada esportiva com o Panzi, analisando individualmente também como é que a turma se comportou no jogo de hoje. Matheus Cunha, é aquele gol CAGADO no começo do jogo e faz parte da Copa do Mundo. Aos 23, Matheus Cunha e a voz da maçã, o caixa, o dono do gol.
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0: Acabou pra bailar, penetração na grande área, mandou apurretado, o goleiro pegou, largou. Cunha, Matheus Cunha, chega o 9, que entra de titular pra fazer a primeira fatura do jogo. Matheus Cunha, no gol, no fundo do gol, balança, chacoalha, emocionada a torcida brasileira aqui nos Estados Unidos, eu tenho certeza, em Belo e em todo o Brasil. É do Brasil, é do Brasil, é do Brasil, é do Brasil, é do Brasil, Matheus Cunha. 22 minutos dessa especial de partida com o Brasil, detalhe, Thiago Reis.
1: Eu vou dizer, Mário, esse goleiro Placidelo Haiti, horroroso. A primeira batida do Pena Júnior na individual. Ele espalmou pro meio da área. Aos trancos e barrancos. O centroavante paraibano. Esse goleiro Placidelo Haiti, horroroso. A primeira batida do Pena Júnior na individual. Ele espalmou pro meio da área.

0: Passou o retrô.
1: Matheus Cunha. E gol do Brasil. Olha o Brasil bonito aqui na Filadélfia.
0: E Robson relembrando grandes sucessos. Celebrando novas canções. Participação de amigos mais que especiais. Sem Rick e Gabriel.
1: Haiti zero.
0: Thales Lessa.
2: Você tem sorte, né? Da sorte, mas também da competência, porque ele tava lá pra disputar, né?
0: E
2: que outro gol, fala Cláudio.
0: E muito
2: estamos aqui
0: mais
2: na zona mista, o Rodrigo Caetano tá aqui.
0: Dia 24 de junho, a partir das 22 horas, no canal.
2: Dessa vitória, tirar esse peso também, né, Rodrigo?
0: 9986-5210.
2: Hoje em dia, né, o talento ele tá cada vez mais precoce. Né? Jogadores que já jogam em outras ligas, ligas importantes e que
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2: Por tudo aquilo
0: aqui
2: que a gente já viu da Escócia, realmente uma equipe muito competitiva, né?
0: 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E física. 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
2: Também imaginou-se que
0: profissionais treinados que seria um jogo
2: bem mais tranquilo para Marrocos, mas não foi o que aconteceu.
0: De peças genuínas.
2: A Escócia terminou em cima e por pouco não empatou, então nós temos que ter respeito, cautela, cuidado.
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2: certamente vão preparar bem para esse jogo. Lembrando também que antes do jogo, ninguém ganha nada, né? Da mesma forma que muita gente pode achar que Marrocos terá muitas facilidades contra o Haiti. O Haiti no segundo tempo hoje fez ajustes e nos impôs dificuldade.
0: E
2: o que a gente tem observado, eu acho que vocês também, é que essa Copa do Mundo ela tem demonstrado que as equipes estão organizadas taticamente, né? E muito físicas. Consequentemente, a questão da
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2: Tá bom, então agora, seleção brasileira,
0: mania.
2: Pega a estrada.

0: vai Ministério seguir da Cultura, para Gerdau, Nova Jersey. Inclusive a estrutura elogiada pelo Rodrigo Caetano. A importância do Cirilo. É, a gente já vem trazendo na Itatiaia do Brasil ficar em primeiro do grupo. Porque se não ficar em primeiro do grupo, as distâncias dos jogos seguintes são maiores. E aí a CBF avalia uma mudança de sede durante a Copa do Mundo. Então, como disse o Rodrigo Caetano, o Brasil está muito bem instalado em Nova Jersey, com total estrutura de hotel e também centro de treinamento. E a importância do Brasil vencer a última rodada e jogar depois em Houston e não em Monterrey, no México, por exemplo. O segundo colocado deste grupo vai atuar por lá. Então, o Rodrigo Caetano, o último por aqui. O Brasil agora pegou a estrada. Daqui a pouquinho a gente também, né, Cirilo?
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2: Cláudio Rezende registrando o Rodrigo Caetano, registrando personagens na zona mista, aqui no Lincoln Financial Field, na Filadélfia, nos Estados Unidos, estado da Pensilvânia. Matheus Cunha fez dois, o primeiro com a ajuda do zagueirão, com a disputa dele de bola, mas a bola bateu nele e entrou, e o segundo com o protagonismo, aos 36 do primeiro tempo, recebe o passe em diagonal, finaliza, sem chances pro goleiro, Matheus Cunha, 10 do United. Nove da seleção do Brasil,
3: tá bom, o aplicativo e concorrência forte, bola do Brasil, atenção, dirigindo, e vou pro nosso, no combinado, e o segundo, Matheus, para menores de 18 anos.

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3: Eu te avisei, o goleirão sempre aqui enfiou.
2: Silvio e Robson, celebrando grandes sucessos, celebrando novas canções, participação de amigos mais que especiais, São Rick e Gabriel,
3: Matheus Cunha,
2: Thales Lessa, Diane e Giovanni,
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2: Emílio e Eduardo, muito mais. Esse é o Matheus Cunha, dia 24 melhor em campo, eleito pela equipe da Itatiaia,
4: e ainda teve gol do Vini Júnior pra terminar o primeiro tempo em grande estilo.
5: O 7 do Real Madrid, o 7 da seleção do Brasil,
4: nos acréscimos do primeiro tempo pra definição do 3-0.

0: dele. Ele queria o dele.
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2: Perna esquerda de cinema. Colocou o Vini Júnior nas costas do Arcos. O Vinícius Júnior, eu falei, o lateralzinho direito do Haiti vai ter pesadelo com o Vini. E o goleirão, hein? Ele só cai sentado toda hora. O Vini Júnior, cara a cara, com frieza, com tranquilidade, deu um tapinha sutil. Bola rasteira no fundo das redes do Haiti.
3: No Haiti, eu te avisei.
2: Hoje não.
3: Esse atendimento não, campeão.
2: Vai ser goleada
3: favorita,
2: do Brasil.
3: Gelada,
2: pode ser uma goleada histórica.
3: Bora apertar o pé.
2: Encaixa pra muito mais. Brasil,
3: é de confiança e Vini Júnior.
2: Aqui na Filadélfia.
3: Brasil 3, Haiti.
2: Te avisei.
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6: Seria o quarto gol da seleção brasileira.
5: Momento. Casemiro, jogou os 90.
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6: Ele já acha o Vini Júnior na frente, faz um passe com 2 toques na bola e o Vini Júnior faz o gol da seleção brasileira. E os outros, você citou o Ederson, qual foi o outro que você falou?
5: O Ederson no lugar do Bruno, o Martinelli no lugar do Paquetá.
6: O Martinelli ele entra num primeiro momento jogando mais centralizado enquanto o Vini estava em campo, depois ele vai pro lado esquerdo. Ederson também perdeu um gol feito, né? Numa jogada do próprio Martinelli, faz o cruzamento e o Ederson se embola todo com a bola. Poderia ter feito também o quarto gol da seleção brasileira.
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6: Contra o Marrocos, Vini Júnior fez um ótimo jogo, sobretudo no primeiro tempo.
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5: Para Cato Angelotti, é
3: controlado do gol. 110, telefone
9: Nessa chave, Estados Unidos 6 pontos classificados, Austrália e Paraguai com 13, a Turquia tá ficando zerada. No grupo do Brasil, pra quem tá chegando agora, a gente reforça: Brasil líder, grupo C, 4 pontos, com saldo de 3 gols. Marrocos, vice-líder, 4 pontos, saldo de 1 gol. A Escócia soma 3 pontos e o Haiti está eliminado, que tá zerado. Então, mesmo vencendo o jogo da rodada decisiva, igualando a pontuação com a Escócia, perderia no confronto direto. É a Copa do Mundo que você acompanha aqui na Rádio de Minas também neste sabadão. Tem jornada esportiva, aliás, nossa programação repleta de futebol neste sábado. Tem Rádio Esportes, depois 1h45, Hugo Sérgio vai transmitir o jogo de Houston, Holanda e Suécia. Estarei nessa com o Edo Panzi, com o Lucas Sanches também. Tales para você nessa jornada esportiva. Na sequência tem Alemanha e Costa do Marfim. 5 horas da tarde, jogo em Toronto, no Canadá. Grande jogo, jogo importantíssimo. Antônio Carlos vai dar o recado com o Thiago Reis, com a Ale Oliveira e também com o Pedro Abílio. E amanhã a turma do bate-bola, um pouquinho mais curta, começa mais tarde, termina um pouquinho mais tarde também. Entre 7:10 e 8:30, turma do bate-bola pela Itatiaia. Agora bora pegar a estrada de volta para Union, Nova Jersey, a equipe da Itatiaia, para a gente, claro, amanhã, com os nossos programas, com nossas transmissões, sigo levando até você a cobertura especial da Rádio de Minas na Copa do Mundo. Rádio licenciada pela FIFA para a Copa do Mundo 2026. Agradecendo a você que esteve conosco em mais uma jornada esportiva da Itatiaia com o primeiro time do rádio. Fica ligado na Rádio de Minas. A Itatiaia é a dona da noite. A você, torcedor, nosso obrigado pela parte e confiança. Um grande abraço, excelente sábado a todos.
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5: 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Meu amigo de todas as madrugadas. Você que às vezes trabalha com a arma, com a
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5: Hoje é aniversário de Sônia Abrão, 63 anos, Otávio Mesquita, 67 anos, Marcos Mignon, 47 anos, e o nosso queridíssimo
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5: 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Hoje nós temos música boa. A gente se vê lá. Gente do céu. E o acidente hoje em Bom Jesus do Amparo, hein? Eu tô com um vídeo aqui. O rapaz tava dentro do carro, um sonzinho, rolando uma musiquinha até gostosa. De repente, a carreta tanque, buf! Meu Deus, na obra. Obra de novo. Obra de novo.
7: Promoção, meu
5: as empresas pede currículo de engenheiro. Se o cara não tiver experiência, pede currículo de. Só tem gente inteligente tomando conta das obras, mas não tem um pra colocar uma boa sinalização.
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4: E a Petrobras onde tem não admite um caminhão com gambiarra. Ninguém carrega um caminhão em Betim se tiver uma lâmpada queimada. Eu não estou aqui para defender quem trabalha errado, apenas para poupar você de mandar uma mensagem falando que o caminhão estava sem freio, estava com excesso, estava com correria.
6: Eu disse até vezes no
4: tipo de transporte é tão vigiado igual inflamável. Fica lá na porta da Ipiranga, da Petrobras, se carrega um caminhão com a lâmpada que é mais.
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4: Silvio e Robson, reúne essa turma.
7: A gente se vê lá.
4: Explique que tem que sinalizar. A fila for grande, arruma uma bicicleta, uma moto elétrica e sinaliza, gente. Se você for comprar no Mercado Livre, nesse shopping popular, esse sinalizador de mão não deve custar nem R$30. Pode ficar do jeito que tá, não. Nós vamos perder nosso ânimo. Aquele acidente de ontem, eu vou falar pra vocês. Aquilo ali, se aquela carreta, do jeito que ela bateu, se ela bate na traseira do ônibus, nós ia sair até na reportagem lá nos Estados Unidos, viu? Até o New York Times ia falar desse acidente. Ainda mais com essas configurações desses ônibus novos aí carregando 64 passageiros.
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4: De Fundão da Madrugada, o Kennedy chegou e quer soprar o seu saxofone famoso. Chegou a hora da visão do Tinelão.
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8: momento.
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4: Cuidado, não magoe esse coração.
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6: Deixa eu achar o vídeo desse negócio, mandar pro menos. Eu não deixo o 20 mil na mão nem a pau. Daqui a pouco eu acho que aqui, ó, até agora parado, eu vou mandar pro Emerson que esse acidente lá foi feio, viu? Nossa senhora, tudo agarrado lá. Você que tá na 381 aí, Bom Jesus do Amparo, a fila tá grande. Agora você tá ouvindo nosso programa, tá sabendo que a fila lá tá grande de engarrafamento? Desce mais devagar, ué. Me ajuda aí, viu? Pra não ficar dando, virando notícia, pelo amor de Deus.
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6: Paraguai venceu a Turquia por 1-0, gol do Galarza a 1:04. Foi o gol mais rápido da Copa até agora. Galarza é jogador do Vasco do Coritiba e tem um detalhe, hein? Com esse resultado, o Paraguai com 1 a menos. O Calmiron foi expulso ainda no primeiro tempo. Com esse resultado, a Turquia está eliminada da Copa do Mundo.
2: Mas já?
6: Já. O Haiti foi a primeira seleção a ser eliminada.
7: Ministério da Cultura.
6: Com a vitória do Brasil. E a Turquia acaba de ser eliminada pelo Paraguai, porque a Turquia tem duas derrotas na competição. Os Estados Unidos lideram a chave. Agora a Austrália e Paraguai têm 3 pontos cada.
7: Mesmo que
6: a Turquia vença os Estados Unidos na última rodada, ela não conseguiria chegar à pontuação para ser a terceira, porque tem confronto direto e ela perdeu para a Austrália, por exemplo, confronto direto. Se for o Paraguai, ela perdeu o confronto direto. Estados Unidos já está classificado. Então, a Turquia está eliminada da Copa do Mundo. É a segunda seleção a ser eliminada. Ainda falta uma rodada ainda, com uma rodada de antecedência para terminar a primeira fase.
2: Romano, você que tem uma experiência enorme em cobertura de Copa do Mundo,
6: eu sou leigo perto de vocês. Essa Copa tá bem difícil, tá fácil pra ninguém não, né?
8: Não. Muita gente achou que com 48 Curale, seleções seria fácil.
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8: Muito pelo contrário.
6: Ninguém vem fraco. Não. Visite e a gente tem algumas seleções sofrendo centro, muito com o final de temporada, no caso de algumas seleções europeias.
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6: tem isso também. Tem isso. E a outras seleções não. E além disso, a temperatura também tem atrapalhado. Então a gente tem seleções surpreendendo. Seleções são surpresas, Estados Unidos são surpresas com 2 vitórias Farmácia seguidas Curari, na Copa do Mundo.
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6: já classificado, o México já classificado também.
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6: Estados Unidos lideram com
9: 6.
6: Austrália tem 3. Paraguai tem 3. Turquia com 0. Na última rodada, Turquia pega os Estados Unidos já classificado. E Paraguai e Austrália vão definir ali quem vai ser o segundo colocado e quem pode brigar por terceiro. Porque é o seguinte: 8 seleções.
7: Atualiza.
6: Terceiras melhores colocadas, aí você faz uma soma geral, vão se classificar também para a próxima oitava, para a próxima fase, que é a segunda fase, ou 16avos, como falam, na próxima fase. E muitas vão embora.
8: Não dá pra dizer quem
10: estará classificado. 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

0: doutor.
1: Vai com Deus,
0: bom
1: descanso. O sistema é bruto.
2: Aqui é bruto. Papai falou que é pra falar.
0: Já. Barato.
1: Vou passar aí na Gontijo. Quer que leva alguma quitanda? Que a última vez ele buscou os queijos. Queijo tá bacana na cidade. Nossa, aquele queijo é gostoso demais.
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1: Que é isso, tipo, 2 horas e 12 minutos tem áudio já.
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1: A gente aqui manda mensagem pra gente que todos os dias.
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1: manda uma mensagem.
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1: Silvio e Robson. Ela mandou fotinho da dona Dagmar. Ô, dona Dagmar, melhora pra senhora.
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1: Dona Dagmar, vontade tá aí pra dar na senhora um abraço.
0: Está
1: lá essa coluna da senhora, gente. Até essa falar.
0: Ai, meu Deus,
1: abraço devagar, praga.
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1: Melhor, tamo junto, Deus abençoe vocês.
0: De
1: fato, eu quero áudio, eu quero ouvir a galera. O que você tem pra me falar?
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5: Fala, chinelão, bom dia.
0: Eu disse.
5: Bom dia,
0: Paranaíba. 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
5: Deus abençoe, me proteja vocês aí, tá bom, chinelão.
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0: Ô, príncipe expedito. Rodrigo Gomes mandou um abraço pra você, viu? Tamo junto. Solta áudio aí, defunto.
1: Meu nome é Hugo, sou motorista da Guanabara.
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0: Um abraço pra você e pra todos aí da Guanabara, viu? Ô, Guanabara, pega o Guanabara e vem. Abraço pra vocês, viu? Muita paz, muita luz. De vez em quando eu vejo um Guanabara passando, eu faço, ó. Eu tenho motorista aí na Contijo e na Guanabara que ouve o nosso programa. Fala, Tinelão. Ah, escreva sim, a partir da Holanda, Roterdão. Eu sou de Angola, adoro esta sintonia. Atentamente, Joe William. Ô, Joe William, um abraço pra você. Obrigado, que Deus te abençoe hoje e sempre. Muito obrigado pela audiência, viu? Mais um áudio aí, Fafá.
3: Bom dia, não sei se já falaram aí, teve um acidente com dois caminhões aqui em pé do Java. Na BR.
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0: Deixa eu andar mais devagar, que o chinelão falou que é dia, que não é pra me largar minha viúva.
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0: Tô no plantão, viu?
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2: Amigos, amigos de Cremosa, filhos do Thiago.
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4: Santa Rita do Sapucaí. É, dê um alô pra gente e eu agradeço, tá bom? Se for possível, e um bom dia abençoado pra vocês todos aí.
1: Ô, querida, bom dia, obrigado, viu? Muito obrigado pelo carinho, papai do céu te abençoe também nesse sabadão, dia 20, um sábado que, deixa eu ver a temperatura que os ouvintes perguntam, ah, gente, agora 12 graus, 6 horas da manhã, a temperatura vai cair pra 6. Mas nesse momento tá 12 graus. O sol vai dar as caras 6:29 e não tem previsão para chuva hoje, nem amanhã, nem terça. Agora quarta e quinta não falha não. 70-75%. Mas hoje é só frio mesmo. E eu vou cortar, vou pagar meus pecados tudo lá em Ribeirão de Santo Antônio. Um dos lugares mais frios que eu já fui na minha vida. E agora que a temperatura caiu mais ainda, eu estarei lá nessa friagem, mas eu vou agasalhado, cremosa minha agasalha também, dá nada pra nós, ah, dá nada. Muito bom dia, meu camarada Tinelão, aqui é o Alan Marcos de Vespasiano, técnico de smartphone e motorista de aplicativo, se possível, passa a mensagem para os jovens, em especial as meninas, para terem mais consciência e responsabilidade na hora de beber. Eu levei agora há pouco uma moça na rua no Prado, estava ruim na cachaça, esqueceu o telefone no carro, eu que entreguei, enfim, o motorista não pode ser responsável por passageiro bêbado, obrigado Tinelão, isso é uma coisa muito séria também gente, é, isso os pais, os avós têm que ajudar a conscientizar, eu tenho uma filha de 19 anos, ela estava agora numa rave, mandou mensagem para mim, olha que bonitinho, por isso que eu compartilho com vocês, pai, estou entrando no carro de aplicativo, vai me vigiando até eu chegar em casa? Não é pelo motorista, viu gente? É pelo trajeto, coisas que podem acontecer. E eu fui rastreando até ela chegar em casa, falei, avalia o rapaz, foi direitinho, foi, dá 5 estrelas. Ah, pai, pra quê? Dá 5 estrelas pro rapaz, te levou direitinho, caladinho, bonitinho, foi, dá 5 estrelas, valoriza o trabalho dele. Eu, enquanto ela não chega em casa, que ela manda assim, pai, cheguei, eu não fico tranquilo. Já imaginou? Ela bêbada, vai esquecer de me mandar a localização, vai ficar vulnerável ao perigo, não faz bem para a saúde. Então, põe na cabeça dessa adolescente que você tem dentro de casa que sair para beber com as amigas, tudo bem, mas se for andar de aplicativo, de ônibus, de táxi, tem que estar no mínimo consciente para fazer o pagamento, para não vomitar dentro do carro. O quê? Você coloca-se no lugar do motorista de aplicativo. Uma mocinha aí de 19, 20 anos, a gente sabe que essas moças têm os corpos bonitos. Uma menina dessa tá com o corpo bonito, o que é que ela quer fazer? Colocar roupa curta. Tem frio que segura essa juventude. Eu falo porque eu tenho dentro de casa. Então o que acontece? Imagina uma menina dessa, vou dar um exemplo. Tá lá o Tinelão ou o defunto rodando de aplicativo. Uma moça dessa começa a passar mal de cachaça no banco de trás. Deus o livre e guarde, começa a dar um ataque, tipo uma epilepsia, dando um ataque, uma convulsão. Eu preciso de fazer algum trabalho, alguma massagem nela. Como é que eu vou provar pro cidadão que tá passando de carro que eu tô no banco de trás, ou deitei ela no chão e tô fazendo uma massagem? Até eu provar que focinho de porco não é tomada, já me colocaram na cadeia como abusador, como, e acabaram com a minha raça. Então, mocinha, rapazinho, papai, vovô, avisa pra sua filha, se você for beber, beba ao ponto de você estar inteira para chegar em casa. Não é o ponto de esquecer celular dentro de aplicativo, de vomitar. Ô, gente, a vida do motorista de aplicativo não é fácil, não. Se você põe a mão numa menina dessa, você tá morto. E só uma praga dessa chega dentro de casa e fala assim: mãe, ou não lembro de nada, mas o motorista do aplicativo pegou no meu peito. Aí a família fica cega na hora, vai atrás do cara: você pegou no peito da minha filha? Eu nem olhei pra trás. Pegou. Eu trouxe a sua filha bêbada, com toda a responsabilidade e segurança, pra vocês estarem me acusando. E é isso que vai acontecer. É isso que vai acontecer. Gente, vocês não estão entendendo, não. Vocês não estão entendendo o que está acontecendo no mundo, não. O mundo ficou esquisito. O mundo está sem direito de resposta, em alguns casos. Em alguns casos, o mundo está sem direito de resposta. Isso está acontecendo com os famosos, imagina com nós. Vocês viram aí o caso da Dani Calabresa, mas aquele cara, diretor de novela, o cara foi provar a inocência depois de quase 2 anos. E nesses 2 anos, quanto que ele não perdeu de contrato, perdeu a dignidade, perdeu tudo. Agora recuperou porque provou. Mas o mesmo ibope que deu na época, chamando ele de assediador, de abusador, voltou, chamaram ele lá agora, chamaram ele no Fantástico, né, pra pedir ele desculpa. É muito ruim isso. Muito ruim, mas muito ruim mesmo, viu? Sabe quem tá ouvindo o nosso programa? Ó, gente, eu vou falar pra vocês um negócio. Tem chefe e tem chefes, viu? Vou falar com você, eu, graças a Deus, Deus é muito bom comigo, só me coloca junto dos bons. Sabe quem tá agarrado com nós, igual o pão sovado no dente, lá na Filadélfia, indo pra Nova Jersey, ouvindo o nosso programa? O Michel Anjo, o Edu, o Alan e o Cirilo. Eu já até imagino. Edu Panzi no banco de trás, o Alan no meio, que é pequenininho, Cirilo num canto e Michel Anjo na frente. E o motorista sem entender nada que nós estamos falando em português. Hello, my friend. Como é que chama o motorista mesmo? Você não lembra, não, né? Tipo, inglês, como é que fala? Motorista? Drive. Oh, drive. Abraço. Ô, Michel, abraço pra vocês aí. Deus abençoe. Bom trabalho. Essa equipe maravilhosa do esporte fazendo esse trabalho maravilhoso. Deus abençoe vocês, viu? Bora mudar de assunto, nós já falamos muito de trânsito. Eu quero ouvir o seu áudio. Fala comigo, tem áudio não? Dá um choque no período lá que o papai falou que vai trabalhar. Vem de atestado, é pra trabalhar. Põe ele pra trabalhar lá de fundo. Nós só rodamos 5 áudios. 8 áudios? Põe ele pra... Mais um motivo, nós não podemos ficar número par, não. 2:45. Manda uma mensagem pra cá e daqui a pouquinho tem uma linda oração inédita, junto com a breve reflexão. Quem sabe a oração de hoje foi feita pra você. Então cola com a gente que nós vamos juntos até as 4 horas da manhã, viu? Quem chega pra cantar Falecidos? Aí eu gosto. Esse é o tipo de pagode que cabe qualquer hora. O Revelação! O Grupo Revelação!

0: Furacão na Itatiaia, 2h56. Isso é bonito demais. Nós estamos carentes de uma música boa dessa, né? Não desmerecendo quem tá chegando agora, mas uma música com essa qualidade vocal, com essa afinação, com esse respeito aos instrumentos, não atropela instrumento, não fala em cima de introdução. Ei, Felipe, vem, vem, nossa senhora, isso é bom com força. 2h57 na Itatiaia, é o Dona da Noite que tá no ar comigo, Tinelão, que vou acompanhar vocês até as 4 horas, viu? 4 horas da manhã tem o Parada do Rádio, hoje com Cléber Ribeiro. Não? Ó, é porque eu tô acostumado a fazer o programa, desculpa, eu tô acostumado a fazer o programa de madrugada. Esquece o Parada do Rádio. Daqui a pouco, 4 horas da manhã, tem o Café com Notícias, hoje com Cléber Ribeiro, meu conterrâneo do Barreiro. Olha, você quer uma linda oração? Daqui a pouquinho vou preparar uma linda oração para você. Essa oração que a gente joga na lista de transmissão do WhatsApp, são mais de 30 mil pessoas. Jogamos também no Instagram, @Itatiaia. Não, Orações Itatiaia. E também no @Tinelão na área. Não é mesmo, Difundão? Que você tá me dando sinal aí? Ó, chegou o áudio? Ô, menino bom, hein? 2h58. Deixa eu ler um bocado de mensagem aqui, que dá tempo. Mas vamos deixar o áudio para depois do intervalo. É, depois da oração, o Elbert falou assim: ô, Tinelão, você falou tudo aí agora. Eu prefiro responder por negligência do que por um suposto assédio. Até você conseguir provar que focinho de porco não é tomada, a sua dignidade já foi para o brejo. Abraço, toca Canteiros de Fagner. Essa é linda, hein? É, ô, Elbert, em alguns casos a gente não pode. Se der para fazer as duas coisas, pegar o carro, acelerar para uma base da polícia, tudo bem. Mas colocar a mão no corpo de mulher, até para socorrer hoje, é difícil. Coloco nem. Nossa senhora, você. Nossa senhora. É, Tinelão. Acabou o sertanejo raiz, meu amigo. Uma música boa dessa aí não faz mais, não. É o Luiz. Ô, Luiz, abraço para você, viu? Tamo junto. Abraço, Deus te abençoe. Vitória do Brasil, Itatiaia. Estamos no serviço agora na fábrica de ração da Francap, em Pará de Minas. Aqui é o Alessandro Arruda, manda um abraço aqui pra turma da fábrica. Temperatura aqui tá 10 graus. Obrigado, abraço pra todos aí, boa madrugada. Ô, Alessandro, boa madrugada pra você também, que Deus te abençoe hoje e sempre, muito obrigado. Ai. Tá chegando a hora da oração, a gente vai abrindo a boca. A minha mãe falava que é energia pesada, quando eu ia benzer, a dona Naí ficava benzendo a gente ficava abrindo boca e ela também, é os quebrantes saindo, só o meio quebrante aqui agora, deu uma abertura de boca, engoliu o microfone. Ó, 2h59, faltando 5 segundos pro sinalzinho da Itatiaia marcar, eu vou pro intervalo, eu volto, é já!
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6: Voltamos, 3:02 da Itatiaia. Como é que tá aí no seu ambiente? Tá frio? Meu Deus, tá fazendo 12 graus aqui agora. Mas eu vou falar pra vocês, a sensação deve estar menor. Deve estar uns 10, uns 9. Primeira vez na história, nesses 4 anos e meio que a rádio está aqui, na rua Barão Homem de Melo, na Avenida Barão de Melo, que a temperatura aqui de dentro está mais quente que a de lá, né, de fundo? Aqui a luta nossa aqui é o ar-condicionado, porque não pode desligar por causa dos equipamentos. Oh, olha, vamos embora para nossa reflexão? A nossa reflexão de hoje é só para falar para você que tá na madrugada, tá sem sono, que você não está sozinho, que a madrugada às vezes ela ajuda como atrapalha também. Mas se você souber dosar, talvez essa insônia pode te ajudar a ganhar dinheiro, pode ajudar a abrir sua mente e é claro, pode te atrapalhar muito na saúde. Ninguém quer sofrer de insônia, todo mundo quer dormir o que precisa. Mas se por algum acaso você estiver sem sono, deixa a gente ajudar, deixa a gente falar para você. Ouvintes, hoje nós vamos falar sobre aquela noite em claro que muita gente conhece bem. Você sabe, né, que existem momentos em que o sono simplesmente não chega. A cabeça da gente fica cheia de pensamentos, preocupações, lembranças, até aqueles sonhos que vêm para o futuro. Enquanto a cidade dorme, muitas pessoas permanecem acordadas, simplesmente olhando para o relógio, esperando o tempo passar. Aquelas noites sem sono podem ser difíceis, mas também não é só dificuldade, são momentos de reflexão, de autoconhecimento e às vezes de grandes decisões. Tá aí acordado? Não fica julgando só celular não, sofrer de insônia é ruim demais, mas pode ser que nesse momento de insônia surge uma oportunidade na sua cabeça. Se você está acordado aí agora, saiba que não está sozinho. Aproveite essa companhia da nossa programação e de Deus e permita-se desacelerar. Talvez essa ansiedade, esse motor que você tem aí chamado coração, está acelerado demais, hein? Aproveita a nossa companhia, aproveita o nosso programa e eu te desejo que essa madrugada traga tranquilidade e que o amanhecer chegue com novas energias e novas esperanças, tá bom? Que Deus abençoe cada um de vocês que estão acordado porque gosta do nosso programa e que Deus abençoe mais ainda quem está acordado por um motivo de saúde, que a insônia faz parte disso também. Vamos embora para nossa oração? Já falei muito hoje já. É uma linda oração para esse dia de sábado, dia 20 de junho de 2026. Senhor meu Deus, nesta madrugada de sábado, eu não venho diante de ti apenas para pedir, eu venho para agradecer por ainda estar de pé. Muitas vezes sorrimos por fora enquanto travamos batalhas por dentro. Muitas vezes dizemos que está tudo bem quando o coração está cansado, ferido e cheio de perguntas. E o mais bonito é que o Senhor conhece cada lágrima que ninguém viu, cada preocupação que ninguém ouviu e cada oração que ficou presa na garganta. Pai, existem pessoas me ouvindo agora que estão perdendo a esperança. gente que já foi decepcionado por quem amava, gente que luta contra a solidão, contra a saúde, contra o medo do amanhã. São pessoas que estão cansadas de serem fortes o tempo todo. Por isso, nesta madrugada eu te peço, abraça aqueles que precisam de um abraço, aqueles que o mundo não consegue dar um abraço. Abraço, abraça essa pessoa por nós. Visite os corações que estão em silêncio, mas gritando por socorro. Entra nas casas onde a paz foi embora, nos relacionamentos machucados, nas famílias divididas e nos sonhos que parecem ter morridos. Senhor, ensina-nos que nem toda demora é abandono, nem todo silêncio é ausência e nem toda porta fechada é castigo. Muitas vezes o Senhor está apenas preparando algo maior para esse ouvinte, algo que ele ainda não conseguiu enxergar. Ajude-nos a confiar quando não entendemos, a continuar caminhando quando não enxergamos o caminho e a acreditar quando tudo ao redor disser para desistir. Que nesta madrugada alguém encontre forças para tentar mais uma vez e que alguém encontre coragem para recomeçar e que alguém também descubra que ainda existe luz, mesmo depois das noites escuras. E quando o dia amanhecer, que não levamos apenas mais uma data no calendário, que levamos uma fé renovada, um coração mais leve e a certeza de que o Senhor continua cuidando de tudo, mesmo quando não percebemos. Fica conosco, Senhor, nas alegrias e nas dores, nas conquistas e nas lutas, nos dias fáceis e principalmente nos dias difíceis, porque quando tudo passar, quando tudo mudar, quando tudo estiver resolvido, eu não me esquecerei do Senhor. Muito obrigado, esteja sempre conosco, em nome de Jesus.

0: médico, em vias de se aposentar, tinha como hobby plantar árvores no grande quintal de sua casa. Plantava as árvores diariamente. Por falta de tempo ou de conhecimento mesmo, esquecia-se de regar as mudas, de maneira que elas cresciam vagarosamente. Com certo constrangimento, um vizinho observou que as árvores demorariam muito a crescer, se crescessem, pois ali faltava água. E o médico, com muita simplicidade, descreveu uma fantástica teoria. Explicou que, se regasse as plantas, as raízes se acomodariam na superfície e esperariam sempre a água mais fácil, a que vem de cima. Como ele não as regava, as árvores demorariam mais para crescer, mas suas raízes tenderiam a migrar para o fundo em busca de água. Assim, segundo sua teoria, as árvores teriam raízes mais profundas e seriam mais resistentes à seca, ao vento e a todas as intempéries. O vizinho se mudou e somente após muitos anos regressou ao local. Tudo continuava mais ou menos igual, mas havia uma diferença. No quintal do médico existia um frondoso bosque. Era um dia de vento muito forte e as árvores da rua estavam arqueadas. Algumas delas mostravam sinais do vento, com galhos e troncos partidos. Mas as árvores do bosque do médico estavam sólidas e pareciam não se importar com as rajadas do vento. Suas raízes mergulhavam na profundidade do solo. A paz que tentam remover todas as dificuldades dos filhos. Imaginam que amar seja criar o filho numa estufa, protegendo-o de tudo e de todos. Pobrezinho, lamentam os pais, é tão pequeno e o cercam de mil proteções. Consequentemente, não são preparados para a vida, já que esta não é nenhuma estufa. Suas raízes não crescem e, diante da primeira ventania, ostentam sua fragilidade. Sobretudo em nossos dias, quando nada mais parece ser sólido e definitivo, importa educar e educar-nos na espiritualidade da resistência. As raízes precisam se aprofundar, pensando não no mais fácil, no mais cômodo, mas no necessário. Importante não é a facilidade do momento presente, mas a capacidade de enfrentar os vendavais do amanhã. Divino Espírito Santo, luz e graça do universo, iluminai nosso planeta, clareando nossas mentes. 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
2: Ouvinte, como é que tá a madrugada de sabadão aí, hein? Tá boa? Então garra com nós, viu? A Eliane falou assim: Tinelão, meu querido, estou precisando muito dessa oração. Estou gostando de Uberlândia, porém as coisas não estão fáceis. Um abraço para você, meu iluminado. Você arrasou. Nossa Senhora usou você para acalmar meu coração. Continue. E eu quero pedir desculpa não só a Eliane, mas a todos os ouvintes. Eu até ia fazer uma outra oração que o defunto falou: não, mas ficou boa. Só dá uma acelerada nela. Gente, eu tava olhando minha cara aqui na oração. Vai chegando um certo horário. Nem que a gente. Olha, defunto, fala a verdade, defunto. Nem se a gente quiser, a gente consegue ficar de pé, não é? E olha que eu não saio de casa pra fazer esse programa desanimado, não. A oração, eu tô descansado, eu tô bem. O problema é que eu tô olhando meu oi aqui, vai pra que eu tô dormindo. Mas eu vou fazer uma edição aqui agora que os ouvintes vão pirarem. 3:14, tá chegando o nosso flashback e hoje é com Duran Duran.
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0: de volta, 3:31 na Itatiaia, e o defunto fez sinal pra mim, tá cheio de áudio. Eu quero ouvir a voz da galera. Fala comigo.
1: Ô, Tinelão, eu Rodrigo de São Gonçalo do Pará. Oi, meu pai gostava demais de você, ele tá doente agora, ele tá acamado, com Alzheimer, não tá entendendo nada. Você gostava demais de que amor? Meu, o amor de primavera,
0: Paulo e Paulo.
1: Termina no verão. Vou tirar o leitinho dele, sabe, na roça, pra nós, e legal.
0: Seu pedido é uma ordem, mas não é eu que tô atendendo seu pedido, não é o defunto, já avisou ali, vamos tocar ela. O ouvinte não pede, não. O ouvinte, ele manda no programa, ainda mais passando pela situação que seu pai tá trabalhando, que Deus abençoe ele aí, melhoras, tá? Oi, Tinelão, você sempre arrasando, hein? Mas hoje você foi profundo nessa oração, eu vesti a carapuça, não é só na cabeça, mas pro corpo todo. Parabéns, Tinelão, e obrigado pelas palavras, você não imagina que injeção de ânimo você deu hoje com essa oração, foi simplesmente demais. Ô, verinha tão bonitinha do pai, mais um áudio de fundo.
2: Bom dia, Tinelão. Bom dia, difundão. Tambucá. A MGC 122 em busca da porteirinha, na entrega do capim de onça.
0: Ô, turma boa de porteirinha, abraço pra vocês. Chiclete de onça, quem falou? Ô, tá carregado de carne. 3:32.
3: Bom dia, Tinelão. Aqui o Rogério.
4: Bom dia, eu já vi a mensagem aqui, positivo.
3: Da Garbulho, Celulose, Pujuca, Bahia. Excelente programa, meu irmão. Bom dia, que o Papai do Céu nos abençoe. Mais um dia de trabalho pra todos nós. Tchau, obrigado.
0: Tchau, obrigado. Deus te abençoe também. Obrigado pela companhia e pela audiência. Mais um áudio defunto.
5: Fala, Tinelão, boa noite. Que é a tropa da GTS, transporte no minério, tá? Aqui nós não tá parando não, viu? Nem no jogo nós parou. Vambora aí, viu? Manda um abraço pra tropa da GTS Transporte. Tamo indo aqui pro descarregamento na VLI de Santa Luzia, próximo Mega Space.
0: É o terminal de Santa Luzia ali, ó, ali perto. Ô, defunto. É muito bom ver essas mensagens, a animação da galera, uma hora dessa, 3:36. Bom dia, Tinelão, grande abraço, meu amigo. Mais um dia de trabalho finalizado com vocês na minha companhia. Abraço, ô, meu querido, abraço pra você. Deus te abençoe sempre, viu? Mais um áudio aí, falecido. Acabou os áudios, né? Quem chega pra cantar pra nós, você falou que tinha preparado, enquanto eu

terra tombada? É trenchonado do Chitãozinho Chororó às 3:48 da manhã, da madrugada deste sábado, dia 20. Meu amigo, minha amiga, eu falo pra você a temperatura agora, 12 graus, caindo para 11. Tá muito frio. Você que passou da idade, passou dos 60, não abuse, agasalhe. Pelo amor de Deus, você que vai sair para trabalhar daqui a pouco. Ah, não, mas eu não sinto frio, não. Sente sim, viu? Não tá frio, não. Tá gelado! Nossa Senhora! 3:49. Deixa eu mandar um abraço para essa turma boa que está nos acompanhando todos os dias e ficou colada com a gente até agora. Muito obrigado, vocês, viu? Bom dia, Tinelão. É o Anderson. Acidente agora, sentido São Paulo, depois da cidade de Perdões. Alanderson. Ô, Alanderson. Sabe me informar se esse acidente foi grave? Manda pra mim, meu querido. Parece que tem um caminhão tombado, não tô vendo direito. Me manda pra mim aqui, fazendo favor, pra gente reportar qual o sentido, como é que foi. O Regis está lá ouvindo o nosso programa. Ô, Regis, abraço pra você, viu, meu amigo? Tamo junto também. Muita paz, muita luz. Tinelão, estou saindo pra trabalhar agora. E tá gelado, viu? Ô, meu querido, abraço pra você. Toda turma ouvindo, o Regis Oliveira tá lá ouvindo o nosso programa. É muita gente que gosta ou precisa de ficar acordado na madrugada. É o Alício Francisco Tinelão, é o Alício de Ritápolis. Eu quero oração, manda pra mim, obrigado. Ô Alício, um abraço pra você, vamos mandar sim, tá? E um abraço para toda essa galera que está mandando áudio. A oração tá lá na nossa lista de transmissão. A oração tá no Instagram, @oraçõesItatiaia, e tá dentro do seu coração também. Esse é o conteúdo para você mandar para o seu amigo. É a oração. Agora 3:50, sabadão tá aí. Você vai sair de casa hoje? Não! Você vai ficar fazendo dentro de casa um sabadão gostoso desde frio? Caldo, né? Canjica, tropeiro, e ninguém chama. O problema todo é esse, fundo. Amanhã, hora dessa, eu vou estar voltando de Brás Pires com o estômago nas costas, doido pra tomar um caldinho. Será que não vai aparecer ninguém pra mandar um caldinho pra nós? Eu não vou estar aqui não, viu? Mas eu vou achar. Eu vou passar em vários lugares, eu vou achar um caldinho daquele que saboroso e gostoso. Caldo branco é ruim demais, viu? Alô, cozinheiro, cozinheira. Caldo de feijão e caldo de mandioca branco é ruim demais. Caldo bom é moreno e defumado. Gente, pedi um caldo, chegou aqui outro dia, 50 e tantos contos. Branco parecendo pó de gesso, nem os decretos. Caldo bom é o moreno. Ô defunto, vamos encerrar o nosso programa com a parte musical. Quem chega pra finalizar? O Christian Ralph, cantando uma das minhas preferidas, Nova York, na Itatiaia.

vontade de pegar namorado, namorada e ir pra Nova York assistir a Copa? Ah, se eu tivesse dinheiro, ah, se a minha mulher quisesse. Ah, Cremosa, vão comigo pra Nova York. Ei, vou te falar, eu era menino, eu escutava essa música. E eu falava assim, um dia eu vou ter um caminhão, vou levar minha namorada pra Nova York de caminhão. Mal sabia eu que eu não ia aguentar. De caminhão não dá, não. E eu tô seguindo as páginas no Instagram, uns Peterbilt, uns caminhão bonito. Vou falar com você, quem é caminhoneiro de verdade, gosta, não esquece nunca, viu? 3h55, quem vai chegar agora de fundo? Quem vai chegar pra cantar pra nós pra encerrar? Ah, Bruto! Você que gosta de modão, meu querido. Ah, ela aí, ó. Isso é modão de primeira. Teodoro e Sampaio cantando na Itatiaia, 3h56.

0: pede modão todos os dias, encerramos o nosso programa com essa pancada. Teodoro Sampaio vestido de seda, uma das que eu mais gosto. Muito obrigado pelo carinho, muito obrigado pela audiência. A oração tá aí. Mais um dia, mais uma semana vencida. Amanhã é com ele, hein? Vinícius de Castro. Agora vocês ficam com o meu conterrâneo Cléber Ribeiro. É nosso, é do Barreiro. Muita paz, muita luz, tá chegando o Café com Notícias. Deus não castiga, Deus ensina. Deus não tira, Deus livra. Deus não demora, Deus capricha. Fé no Pai, que o inimigo cai. Meus desenrolados, abraço!
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4:01. Muito bom dia pra você que acorda com a Itatiaia. Hoje é sábado, hein, gente? 20 de junho de 2026. O termômetro da Itatiaia marca agora 11 graus aqui no Estoril. Umidade relativa do ar em torno de 82%. A partir de agora, todo o primeiro time da Itatiaia reunido para levar até você as primeiras informações desta manhã. Prestação de serviço e, claro, muita, mas muita música de qualidade.

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0: programação musical é de Mércio Sattler.
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0: E a produção e apresentação do Café com Notícia de hoje é comigo, hein?
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0: Cleber Ribeiro, o trovão da Itatiaia.
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0: E vamos juntos às 6 da manhã, bom dia.

0: coisa boa. 4:04. Vem comigo no Café com Notícia. O nosso programa especial de sábado só tá começando, gente. Vai ter muita moda boa, muita informação, muita alegria. Eu tá com saudade de vocês, hein, só? Ou tempo, ou defunto. Eu acho que tem mais ou menos uns, sei lá, vou chutar aqui, não tem nem noção. Uns 4, 5 meses que eu não apresento o café aqui, hein, só? Tem muito tempo mesmo, foi lá pro início do ano, hein? Ah, turma boa, a turma não tá sabendo, hein, Didi? Você percebeu, Didi? Eu emagreci, foi 20 quilos, meu filho. É, tô te falando, hein? Vocês lembram daqueles programas que a gente fazia aqui no início do ano, ó? Ó, qual que é a sua meta pra 2026? Você quer comprar casa, quer comprar um carro, quer emagrecer? Eu coloquei meta, filho, emagrecer.
1: É, uai.
0: Perdi vintão. Tô falando com você, você não tá acreditando, hein? Tava com 111 quilos de punto. Já tô com 91. Graças a Deus. Meu crossfit também, academia. E fechei a boca, meu filho. Fiquei 56 dias sem tomar verdinha. Pensa. Ai. Refrigerante até hoje, tem mais de 2 meses. Pão, cortei tudo. Tudo. Só o cafezinho não pode falhar, né? O cafezinho de manhã. A turma tá encontrando comigo aí, falou, ai, Trovão, você afinou demais, só. Tava nem te conhecendo. Tô te falando, uai. Vem comigo nesse programa especial de sábado. E o Brasil, hein, turma? A seleção ganhou, mas ganhou bem, ganhou bonito. Vamos e convenhamos, né, que o Haiti das 48 seleções é a última do ranking, né? É a última. Eu acho que tá, viu? É, ué, depois nós vamos conferir direitinho, mas eu tenho quase certeza. E a seleção do Haiti é bem fraquinha, né, gente? Já viu que tinha uns jogadores lá um pouco acima do peso, não tinha aquele porte de atleta, então até o goleirão deles mesmo tava, você viu o goleirão? O goleirão tava meio maçudo, não tava não, tipo. Mas o Brasil ganhou bem, precisava disso, confiança, e se Deus quiser nós vamos avançando aí, hein, só, quem sabe? O futebol é mágico por isso, né, gente? O mais fraco pode ganhar do mais forte a qualquer momento. Basta a turma correr, dar o sangue, deixar tudo em campo ali. E nós vamos com essa seleção aí. Eu tô acreditando, hein, de fundo. Depois de ontem, Vini Júnior deitando, Matheus Cunha deitando. O Endrick entrou, fez um gol, só que foi anulado. Ele tava um corpo na frente ali. Ansiedade, se eu tivesse esperado um pouquinho, ia dar bom. Mas vamos que vamos nessa luta. 4:06 aqui no Café com Notícia. O meu bom dia especial vai para todas as regiões de Minas. Bom dia. Alô, você do norte do estado, a turma boa aí de Montes Claros, Januária, Janaúba, a turma boa aí de Porteirinha. Ô, pessoal, gente boa, viu, só? Bom dia! Bom dia pra você também no Vale do Aço. Alô, Ipatinga, nossa Itatiaia de Ipatinga, bombando. Um abraço pra você também que tá aí em Timóteo, falei certo, hein? Ô, turma boa. Um abraço pra você aí também em Coronel Fabriciano, todas essas imediações aí do nosso Vale do Aço, a Piauzada da Uzi Minas, todo mundo ligado no Café com Notícia, bom dia. Bom dia pra você também, do Vale do Rio Doce, alô, terra do defunto, Governador Valadares, hein? Pico do Ibituruna, o que tem de valadarense na Copa do Mundo, hein, Didi? Meu Deus, a Times Square só tem Valadares, meu filho, Times Square virou Valadares lá em Nova York, Nova Jersey, um abraço pra todo mundo aí, ô Valadares, bom dia!
2: Em harmonia, pra gente cantar.
0: Bom dia pra você também no leste do estado, alô Caratinga, turma boa aí de Três Marias, Felizlândia, alô Pipoca, alô Silvana, turma do Glória aí também, né? Que mora aqui, o pessoal que mora aqui, todo mundo ligado no Café com Notícia, bom dia! Bom dia pra você do sul de Minas, alô Varginha, alô Passos, Carmo do Rio Claro, Ilicínia, Campo Belo, Campo do Meio, Boa Esperança, Extrema, Pouso Alegre, toda essa região aí do sul de Minas, a turma do café, a turma do agro, bom dia!
2: Bom dia pros homens da terra, bom dia irmão.
0: Bom dia pra você também do Centro-Oeste Mineiro, alô turma de Furnas, tem gente ligada conosco em Divinópolis, a turma boa aí de Itaúna, Pará de Minas, todo esse Centro-Oeste Mineiro, Formiga, Capitólio, bom dia! Bom dia pra você também, ali da região do Triângulo Mineiro. Vamos acordar, nariz de Minas! Bom dia pra você em Frutal, alô Uberlândia, Uberaba, toda essa região aí de Araxá. Bom dia! Aí pertinho também nosso querido Alto Paranaíba. Alô, turma boa de Patrocínio. Tem alguém conosco em Presidente Olegário? A terra do meu pai, Patos de Minas. Bom dia! Bom dia para quem nos acompanha também na região central do estado. Alô, Barbacena, terra do nosso querido Gutenberg Gomes. Alô, Sete Lagoas, terra do Vinição. Nosso querido Vinícius de Castro, a turma boa aí de Paraupeba, Caetanópolis, Carandaí, terra do Penidão, a turma boa de Capela Nova, todo mundo ligado aqui na Itatiaia, bom dia! Bom dia pra você também da Zona da Mata Mineira. Alô, turma do Juiz de Fora. Ô, Juiz de Fora, boa, sou. Bom dia. Bom dia pra você também, Santos Dumont, Leopoldina. Turma boa aí na descida pro Rio de Janeiro, toda a nossa Zona da Mata Mineira. Muriaé, Viçosa. Ô, doce de leite de Viçosa, hein, sou. Bom dia. Bom dia também para os 34 municípios da região metropolitana. Ô, turma boa de Brumadinho. Tem alguém nos ouvindo aí em Contagem, Betim, Nova Lima, Rio Acima, Raposos, Baldim. Ô, turma boa, sou. Bom dia. E bom dia também para os mais de 480 bairros aqui de Belo Horizonte. Alô, Zona Leste de BH, minha querida região do Barreiro. Alô, Centro-Sul, a nossa Venda Nova, a Zona Oeste, onde é que falamos neste momento. Bom dia, Minas Gerais, porque Minas são muitas.
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4:12, um abraço pra você do interior de Minas, tá tirando o leite da vaca, o leitinho da mimosa, da malhada. Ah, a turma trabalhou, viu, defunto? Essa turma da roça aí trabalha mesmo, a turma do agro. O pessoal tirou o leitinho da vaca aí agora há pouco, já tá na beirada do fogão a lenha fazendo aquela broa, aquele biscoito. Mais tarde tem forró, meu filho. Mais tarde tem festa junina aí, ó. As festas juninas da roça é boa demais, hein, Didi? Aqui a canjica quentinha. Nosso Deus, aqui é caldo de feijão, aqui é caldo de mandioca. Nosso Deus, a boca chega até a espumar. Ô, gente, uma coisa boa das festas juninas é o quentão também, isso. Olha aí, ó. Ei, Didi, solta o som. Aqui é caldo de feijão, aqui é caldo de mandioca. Nosso Deus, a boca chega até a espumar. Ô, gente, uma coisa boa das festas juninas é o quentão.

0: saudado a roça, senhor.
1: Minha mãe tá fazendo lá, hein? O sítiozinho lá em Caeté, hein? Já colocou cerâmica, já instalou lá os itens do banheiro, né? A pia, o vaso sanitário, a pia da cozinha também. Ele já tá no jeito lá, meu filho. Alô, turma de Roças Novas aí, ó. Doce da Nanzinha. Tô chegando, hein? O trem tá ficando bacana aí. 4h14. Tem modão bom, hein, Defonte? Vamos começar estalando esse sabadão, hein? Brasil ganhou, meu filho. Eu tô feliz demais. 4h13 aqui no café. Chitãozinho e Chororó. Ô, galopeira.

0: Mas gosto, Chitãozinho e Chororó, galopeira aqui no café, 4:17, daqui a pouco a gente volta.
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8:20, muito bom dia pra você que acorda com a Itatiaia e ligou o rádio agora. Que o Trovão tá fazendo aí, gente? Nosso querido Vinícius de Castro, né, pessoal? Tá de folga, tá curtindo uma folguinha aí, mas eu acho que hoje ele, se eu não me engano, ele vem pra apresentar o Sábado Retrô, hein? É, eu tô achando que é o Vinição hoje no Sábado Retrô. Então, vamos com muita humildade, tocando a lojinha aqui no Café com Notícia. E eu tá com saudade de vocês demais, hein, senhor? Alô, Tadeu, da Barraca da Santa Casa. Um abraço pra você, meu querido. Pois é, tô na correria ontem, Tadeu, que você mandou a mensagem. Eu fui ver ela de noite, mas eu ia abrir, fui tomar um banho pra ver o jogo do Brasil. Acabou, começou o jogo, eu nem vi. Mas eu vi que você mandou a mensagem, vou abrir ela daqui a pouco aqui. Um abraço pro Tadeu, pra Aline, pro seu Bené, pra todo mundo aí da barraca, das barracas da Santa Casa, né? Que fazem um trabalho muito bacana aí. Dão informação, aquele cafezinho legal, com pão de queijo quentinho. Tudo aí da melhor qualidade, né? A turma tá investindo nas barracas, e só barraca nova, barraca boa. Então é isso, turma. Um abraço, viu, Tadeu? Tamo junto, meu amigo. 4:21. Abri o zap aqui, hein, gente? WhatsApp liberado, hein? 99996-7074. É o WhatsApp mais bombado do Brasil. Mande uma mensagem pra mim, com seu nome, o seu sobrenome, o seu bairro, a sua cidade. Quero saber de você, hein? Qual que é o tema de hoje, hein? Ah, o tema de hoje é livre. Fala o que você quiser aí. Fala aquilo que seu coração tá cheio. Manda aqui a mensagem pro Trovão. Se você quiser falar do Brasil na Copa, pode falar. Se você quiser falar como é que foi sua semana, profa, pode falar. Se você quiser falar o que você vai arrumar aí no fim de semana, você pode contar pra turma também. Se você vai em festa junina, manda aquilo que seu coração tá cheio. Mas manda coisa boa, viu, gente? Hoje eu tô animado. Sabadão gostoso, maravilhoso. Brasil meteu, foi 3, só. Eu tava preocupado com esse Brasil, viu, de fundo. Falei, gente. Eu olhei 20 minutos, falei, não é possível que o Brasil ainda não fez um gol no Haiti. Aí o gol saiu aos 24 ali. Eu falei, nossa, não é possível, a gente tem que dar uma alegria, né? Esquecer dos problemas, xingar um pouquinho o jogador, né? Meu, xingar com respeito, né? Mas dá aqui a criticada, né? Que a cornetada é bom demais, só. 4:22. Enquanto a turma participa, tem moda boa aí, Didi? Vamos de que agora? Cê é bonito demais, gente. João, Neto e Frederico, tocando em frente aqui no Café. 4:23, bom dia.

0: Beto e Frederico tocando em frente aqui no Café 4:26. Vamos abrir o WhatsApp aqui, hein, turma? Tá liberado. Manda pra gente. 999-96-7074. Aquela mensagem de texto, né, turma? Pra gente ler rapidinho aqui. Com seu nome, o seu sobrenome, o seu bairro, a sua cidade. Pra que é isso, Trovão? Tá querendo me cobrar? Você é meu cobrador? Tá querendo esses dados todos? Não, turma. É pra quando você passar na rua aí, a turma falar: rapaz, eu ouvi o menino da Itatiaia te mandando um abraço, hein? Aí você fala pra ele: uai, você acorda cedo também? Ó, claro, não perco o Trovão, não, hein? Aí um começa a conversar com o outro e fala daqui: você lembra daqui fulano lá da Itatiaia? É o Assinantão. E aqui lá é o Maraca. E até o WT, vocês conversam da Itatiaia. Quando vocês veem, eu tenho 3 horas que vocês estão falando da Rádio Minas. Isso é bom demais, né, gente? A Itatiaia vem de pai pra filho, de avô pra neto, de coração pra coração, né? Coisa boa. 4:27. Vamos que vamos. Hoje não vou deixar ninguém pra trás, ó. Quem mandou mensagem aqui a partir de 4:00 da manhã, eu vou ler, hein, aqui, ó. 4:03, hein? Bom dia, Kleber Ribeiro, Fazenda Joinha, Tupaciguara, que é o Walter Júnior. Valeu, Trovão, aí, ó. O Walter mandou a mensagem, era lá 4:03. Tô lendo aqui, hein, turma? Ah, muitas e muitas participações chegando. Bom dia, Trovão, você abandonou a gente, hein? Até que enfim voltou. É o Erci Pérez de Patos de Minas, grande Erci, Patos de Minas, a terra do meu pai, a terra do tia Lia aí, do tio Olavo, a turma boa aí, viu? Valeu, Erci, abandonei não, tamo junto, meu filho. Nós também nessa luta aí. Ô, gente, quem ficar com saudade de mim, vocês podem me chamar lá no Instagram, hein? Não esquece de mim, não. É repórter Clever Ribeiro, viu? Repórter Clever, o Clever eu gosto de soletrar porque a turma escreve diferente. Uma vez eu fui no Mineirão, o cara falou isso comigo, falou: rapaz, eu gosto quando você soletra seu nome lá, um caminhoneiro, esqueci o nome dele. Gente boa, é C de casa, L de lata, E de escola, V de veículo, hein, gente? Tem o V de veículo, não é com B de bola não, hein? É Clever com V de veículo. Aí tem o E de escola de novo e o R de rato. Repórter Clever, tudo junto, vocês vão ver a minha fotinha lá, a cara de indiano, eu pareço um indiano que deu certo. Aqueles indianos, é, o morenão escuro do cabelo liso. Aí vocês vão ver a cara do indiano lá com a. É o indiano com o fundo laranjado lá. Pode ver lá que é eu, repórter Clever Ribeiro. É, ué. 4:28. Você gostou, né, de porra? Eu pareço indiano mesmo, de porra. Gostou, né? É, te contar, viu? Que resenha, hein, Didi? 4:29 aqui no Café. Muitas e muitas mensagens chegando. Bom dia, Clever, um ótimo e abençoado final de semana pra todo mundo. É, aí, não deixou o nome dele, eu conheço ele aqui, ó, já vi a foto dele demais aqui, mas não deixou o nome. Lembro dele demais aqui, ouvinte do Café. Ouvinte do Café é bom que é sempre fiel com o nosso trabalho, né? Turma boa. Muitas e muitas participações chegando. É, aqui, ó, a turma já tá me. Ó, velho, o guarda do ouvinte é por isso. Ele já tá falando aqui, ó. Bom dia, Clever. As 5 seleções classificadas com a pior posição do ranking são Nova Zelândia, que tá aí, na posição 85, Haiti, posição 83, Curaçao, você também errou, viu, Didi? 82. E Gana, posição 73, e Cabo Verde. Você gosta de Cabo Verde, Didi? E posição 67. Posição 67 do Cabo Verde. Então a pior seleção ranqueada é a Nova Zelândia mesmo. A segunda pior é o Haiti, viu? Então, pelo amor de Deus, né? Não ganhado, tivesse ganhado o Haiti ontem, podia voltar para casa. O Dário Sampaio tá participando conosco também lá de Padre Carvalho. Muitas e muitas mensagens chegando. 4:30 aqui no Café. Vocês não reparam, mas eu vou perguntar ao Didi. Ô, Didi, eu tenho muito tempo que eu não faço café. O comercial é agora ou é 50? É agora, né? Então vamos faturar? Tem conta pra pagar, meu filho. 4:30 aqui no Café. 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

0: Aí é moda boa, meu hein? Aí é raiz. 4:33 aqui no Café com Notícia. Vamos acordar, turma? Hoje não precisa de correria, não, né? Você venceu a semana, meu filho. E essa semaninha foi difícil. Minha semana começou no domingo, hein? Viu, Didi? Trabalhei domingo, filho. É, eu tô dando aqui sangue aqui na Rádio de Minas, hein? Graças a Deus, não tá faltando serviço. Glória a Deus. É, você venceu a semana, vamos que vamos, né? Não precisa de correria, não. Você que tá de folga hoje. Ah, Trovão, eu gosto de acordar cedo da folga. É bom também que a gente fica mais tempo à toa, né? É bom demais, é. Agora, se você acordou cedo pra trabalhar, vai tranquilo, vai devagar. Não precisa de correria, não. Hoje é sábado. Vai tranquilo. Desce aí na cozinha. Pega aquele pãozinho que você comprou ontem. É mesmo, hein, rapaz? Comprei um pão. Ontem tá nem lembrando. Tá na gaveta aí, ó. Pega aquele pãozinho aí. Dá uma acordada, né? Ó, bom, ó. Ô, meu filho, acorda aí, pãozinho. É, ué, dá nele um acordado pra já chama nele ali de uma manteiguinha, já põe na frigideira. Acorda aí, pãozinho. Acorda aí, meu filho, chegou a sua hora. Ô, pãozinho da Assembleia, um abraço pra você e o Salvador. E o Salvador, gente boa. Ai, gente, boa, turma boa lá da Assembleia Legislativa, viu, gente? Pessoal da melhor qualidade, turma da portaria. A gente, sempre quando vai na Assembleia Legislativa, é muito bem tratado lá. Um abraço pra toda a turma, o Pãozinho Salvador. Ei, turma boa, seus amigos do Didi. E pega esse pão aí, ó, já chama nele uma manteiga, esquenta a frigideira aí. Você gostou, você tá... tá rindo, né, tipo... Chama a manteiga no pãozinho aí, meu filho. É, ué. Já põe ele na frigideira, pega aquele queijo canastro que tem na geladeira, já esquenta ele também, faz aquele pão, se quiser. Ah, Trovão, vou bater uma laje hoje, como é que nós faz? Vai pão com queijo e ovo, ué. Frita dois ovos aí, bota no pão, aqui é café reforçado mesmo. É, ué. Já chama que tem aí, vamos que vamos nessa luta, né? 4:35, vamos acordar,
1: ai,
0: turma.
1: Que delícia.
0: 4:35 já. Vamos de WhatsApp aqui, tem muitas participações chegando, eu vou pegar as últimas aqui. Ou oh, conosco aqui, ó, nosso querido o Arley lá do Noturno 9502, tamo junto, meu amigo. Um abraço pra você, pra todos os motoristas aí do transporte coletivo de Belo Horizonte, região metropolitana, né? A turma boa que acorda cedo aí, ó. Ó, como é que você passa a mão de baixo do queixo aqui, é o frango roendo, né? Ô, motorista sangue bom, na moral aí, Totô, muitos anos. 4:36 aqui no café, muitas participações chegando. Bom dia, meu amigo Kleber Ribeiro, Fred Lanches aqui da Portaria 5 da Fiat, prazer te ter ao vivo na Itatiaia, sábado abençoado pra todos nós, graças a Deus. Vem tomar um café aqui, comer um pão de queijo quente pelando, abraço, meu amigo. Ele tá falando, ó, café no coador de pano. Ô, Fred, um abraço pra você, pra turma aí da Fred Lanches, toda a Portaria 5 da Fiat aí. Ô, a peãozada tá nos ouvindo aí? Quando eu trabalhava na Fiat, eu pegava o 03C1, meu filho, com bigode ali do Santa Cruz ali, ó. Ah, turma boa, hein? O pessoal fala que antigamente na peãozada lá, o galpão 21 da Fiat, foi que eu trabalhei, a turma falava que os 11 chamava catacorno. Meu Deus! A Fiat tem umas lendas legais, né, cara? É, a turma que trabalha lá falava que uma vez os caras estavam no rádio lá ouvindo e disse, será que isso é verdade? Ou as lendas de lá, né? Falava que o cara falou assim, minha mulher pediu uma música pra mim no rádio aí, ó. Você vai ver qual música que vai tocar aí. Aí disse que a mulher mandou a música pra ele e falou assim, tô fazendo amor com outra pessoa, mas meu coração vai ser pra ser. Campeãozada caiu na alma do homem lá, meu. Que luta, hein?
2: Esse cara sou eu.
0: Ai, ai, ai. Um abraço pra turma. Boa, Fred. Por acaso você é parente da Mila? Saudade da Mila aí também, da lanchonete aí. A Mila do EJC, nossa amiga, gente boa. Muitas e muitas mensagens chegando, 4:38. Tem o Bigodão mandou pra nós aqui, ó. Bom dia, Fortuna de Minas, não manda, deixou o nome, tá com um bigodão bacana aqui, uma blusa listrada. Manda o nome aqui, meu amigo, um abraço pra você. Bom dia, Trovão, aqui é o José Damião de Santa Luzia, saindo aqui agora rumo à Baleia para fazer uma cirurgia. Ora por mim aí, amém, viu? Ô José Damião, Deus já tá contigo aí, viu, meu amigo? O médico dos médicos. Olha lá o que eu falo, né, gente? Eu levou sobre si todas as nossas enfermidades. Em nome de Jesus, você já tá curado, meu filho. É, ué. E vai por meio da mão do médico, que Deus guie a mão desse médico aí e vai estar tudo certo. Um abraço também para quem tá no hospital, né, gente? No leito de hospital. Quem tá aí passando pela dificuldade da doença, que Deus já deu vitória, senhor. Pega com Deus que vai. Em nome do Senhor Jesus. 4h39 aqui no café, o Zé Bolinha participando conosco. Alô, Zé Bolinha, lá de Santa Rita do Sapucaí. Valeu, obrigado pela participação. Conosco aqui também o Sidney Almeida, tá falando, ó, acordei agora, hein? Tô comendo mexido. Manda aqui um alô pra nós em Diamantina. Ô, Sidney, bom dia, Diamantina, Gouveia, a turma boa aí, né? Ei, pessoal bacana. Ô, Trovão, para de falar azada, senhor. Céu não é o sábado animado, sábado de música? Vamos tocar música, tem moda boa aí, Didi? Escolhe uma boa pra nós aí. Olha, essa tem uma mensagem forte, hein? Prato do dia aqui no café com Daniel. Faltando 20 minutinhos já para 5 da manhã, hein? Bom dia.

0: 4:43. Daniel, como canta o Daniel, né, gente? A cada, ai, Eudoro Sampaio também, participação importantíssima. A cada ano que passa, a voz do Daniel vai ficando mais bacana, né? E trem legal, prato do dia. 4:43. Hoje eu não vou deixar ninguém pra trás nas mensagens aqui, hein? Mas eu tô passando um por um mesmo aqui. Mensagem de texto, viu, turma? 99996-7074 é o WhatsApp mais bombado do Brasil. Manda pra mim seu nome, sobrenome, seu bairro, sua cidade. É, ué. Bom dia, Clever. Aqui é o Márcio de Conselheiro Lafayette. Tô ligadinho na programação top, hein? Gostaria de mandar um abraço para todos os meus amigos do bairro Morro da Mina e para alguns em especial, o Eli, Tico Tico, o João Luiz, o Caranaíba, o Cristóvão, o Mário Gavião, o Zé Geraldo Bolo, todos os ouvintes e a sua equipe. Um abraço. Valeu, meu querido Márcio de Conselheiro Lafayette. Gente boa. É, participação, participando conosco aqui também, é o Valmir Silva, e ele mesmo, Valmir Silva, ouvinte, tá falando aqui, ó, tá participando, nos ouvindo por meio da rádio a Rádio São João, lá de São João del Rei. A turma do Instagram também tá participando. Eu divulguei meu Instagram aqui, a turma seguiu, meu filho, Thiago Romero, tá conosco lá em Rio Casca, pela Extra FM. Grande abraço, meu amigo, valeu, Tiagão. Muitas e muitas participações chegaram no Instagram aqui também, né, gente? Vamos registrar, mandar um abraço pra turma aqui, ó. O Thiago Romero, como eu já falei, a Cibele Porto, o Zé Ferino e o Deu, o Romilson, o Jota Cruz, a Marielle Peixoto, a Rose Soares, o Arthur, atleticano, toda a turma aqui também que me seguiu no Instagram, um abraço pra vocês, viu? Faltando 15 minutinhos para as 5 da manhã. Ô, moda boa, vamos curtir. Vamos pegar mais participações no Instagram aqui. Ai, bom dia, Trovão. Você emagreceu, hein? Tá igual um raio. Fininho! Fininho igual um raio. Aqui é o Josué Vieira, da padaria Renascer, do bairro Colorado. Grande Josué, valeu, meu. Tô fininho mesmo, viu? O homem tá chegando aí, hein, senhor? Clô Trovão, você tá no shape? Falei, não, eu tô no projeto Copa do Mundo 2030. O corpo vai ficar bom mesmo só em 2030. Bom dia, Trovão, seja bem-vindo ao café novamente. Sobre o tema, meu vizinho tem uma cascavel de estimação. É a sogra dele? Oa! É o Fábio de Coluna. Valeu, Fábio, obrigado, meu querido, tamo junto. A Rosa América, do bairro São Geraldo, sempre participando conosco. Tá falando, Trovão, manda um abraço aí pro Dom Henrique, que está aniversariando hoje. Um abraço, Dom Henrique. Tamo junto, meu querido. Um abraço da Rosa América, um abraço da toda a turma da Itatiaia aqui pra você, viu? 4:46. Bom dia, Trovão. Aqui é o Zé Banana de Esmeraldas. Manda um alô aí pra nós. Valeu, Zé Banana. Tamo junto. Muitas e muitas mensagens chegando, viu, gente? Graças a Deus, o ouvinte do Café com Notícia é sempre fiel com o nosso trabalho. Ô, Trovão, aqui é o Juarez de Raposos. Manda um abraço aí pros mototaxistas de Raposos. Valeu, Juarez, tamo junto. Raposa é terra boa, né, gente? Terra do Bill, nosso motorista aqui da Itatiaia, rodou comigo essa semana. Quem conhece o Bill, hein, Raposa, hein? Grande Bill, o Adilson Martins também tava chegando aqui na rádio, ele tava saindo, o homem trabalha mesmo, viu? Turma boa aí de Raposa. Manda um abraço também pro Vicente, pai do Daniel. Ô, Daniel aqui que trabalha com a gente no transporte. Alô, sou Vicente de Honório Bicalho, hein? O menino é gente boa. Uma boa isso, você vê o Vicente aí, pai do Daniel, vocês dão um alô nele aí. Bom dia, Trovão, tudo bem? Aqui é a Marta Reis, de Santa Rita do Sapucaí, Minas Gerais. Valeu, Marta, obrigado pela participação. O Walter Prudente tá participando conosco também, já falei, já mandei um abraço para ele. Bom dia, Trovão Azul, tá sumido, hein? Que Deus te abençoe, abençoe o seu trabalho. Aqui é o Newton, de Mário Campos. Grande Newton, tamo aí nessa luta, né, Newton? Pode parar não, meu filho. Mário Campos, qualquer dia você vai lá no Barreto tomar um café com nós. Ô, gente, eu moro ali atrás da Estação Diamante, hein? Quem quiser tomar um café comigo lá qualquer dia, nós vamos estar na área lá, meu filho. Barreirão é nós. 4:47 aqui no Café com Notícia. Tem o Itatiaia Pop aí, ô Didi. Ah, 4:47.
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0: As notícias do mundo dos famosos, chegando com ela, Giovana Damião. Conta tudo, Giovana.
2: A
1: Angelina Jolie estava sumidinha, mas agora tá brilhando no cinema. Ela vive uma cineasta que enfrenta o câncer de mama no drama Culture, Vidas Entrelaçadas, que chega em breve aos cinemas do Brasil. Mas o nosso assunto aqui vai além do filme. Em entrevista recente à revista Variety, conversando sobre o tema do longa, o câncer de mama, a atriz fez uma forte revelação. Ela confessou que educa os filhos já os preparando para a sua própria partida. É isso mesmo que você ouviu. Ela prepara eles para a própria morte. Toda essa visão realista da atriz vem de um histórico familiar muito pesado com o câncer. Angelina perdeu a mãe bem jovem, vítima de um tumor nos ovários, e logo depois perdeu também a avó para a mesma doença. Por causa disso, a atriz revelou que vive com a sensação de que o seu tempo está se esgotando e que precisa correr contra o relógio. É uma ansiedade, né? Vale lembrar que em 2013, Jolie passou por uma dupla mastectomia preventiva por ser portadora da mutação no gene BRCA1. Não, ela não tem câncer, mas essa mutação a colocava em alto risco de desenvolver câncer de mama e de ovário. Para evitar a doença, ela passou por procedimentos cirúrgicos preventivos rigorosos. Mas nem tudo é drama na vida da estrela, não, tá? Na mesma entrevista, ela contou que se recuperou muito bem do divórcio conturbado com Brad Pitt e que hoje os filhos, que já são quase de maioridade, são os seus maiores incentivadores. Segundo ela, são eles que dão força para ela viajar, curtir a vida e redescobrir a própria felicidade. Entrevista forte, né? Esse foi o Itatiaia Pop.
0: Obrigado, Giovana Damião, com as notícias do mundo dos famosos. Faltando 10 minutinhos para 5 da manhã.
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falo sério, mas falo brincando também aqui no café, viu, gente? 4:53, 7 minutinhos já pra 5 da manhã, hein? Como é que passa rápido essa primeira hora, hein, Didi? Ah, vai batendo papo aqui, vai conversando. Nosso Deus, deixa eu dar a voz pra turma aqui, ó. Muitas e muitas participações no zap. E o Romário tá participando conosco, que falou: Trovão, você tá falando aí que parece um indiano. Eu lembrei daquele jogo de telefone de sinuca que a gente jogava com os indianos. Coisa boa. Esse jogo eu não conheço não, meu Romário, mas depois vou procurar aqui. Bom demais, é. Muitas e muitas mensagens chegando. A turma falando: Trovão, você é nota 10. É o nosso querido Jarbas, lá de Bom Sucesso, Minas Gerais. Valeu, seu Jarbas. Obrigado, meu querido. Tamo junto. Bom dia, aqui é o Adilson Ferreira Bruno, Santa Margarida, Ribeirão das Neves, estou ligado na melhor rádio, a Itatiaia. E falou: tô aqui na Rua Tulipa, hein, Trovão? Cléber Ribeiro, valeu, meu querido, obrigado, tamo junto. Bom dia, Cléber Ribeiro, tá sumido, hein? Bem-vindo de volta, aqui é o Luiz Scarabelli do Icaivera, um abraço. Valeu, Luizão, um abraço pra você, pra todo o Icaivera aí. O nosso querido Reginaldo dos Santos, que aposentou. Ô, meu motorista aqui da Itatiaia, Reginaldo Santos. Ainda não saiu da rádio não, hein, gente? Mas já aposentou, graças a Deus. Você viu o Reginaldo aí no IQ, velho? Você fala: ô, Trovão mandou um abraço pra você lá, falou que você aposentou. O homem tá feliz demais, né, gente? Aí sim. 35 anos só de volante aqui na Itatiaia, hein? Já rodou com Eduardo Costa, com Oswaldo Diniz, rodou comigo. O Reginaldo é das melhores pessoas que eu já conheci na vida. Gente boa demais. Batalhador e sobrevivente. Sergipano, 4:54. Bom dia, Trovão. Aqui é o Juliano César em Araxá. Manda um alô aí pra Cida Barbosa. Aqui é a Fran e a Maria Cecília em Arcos. Estamos curtindo o seu ótimo programa. Valeu, gente, obrigado pela audiência, obrigado pelo carinho. A turma de Conselheiro Lafayette também tá marcando presença, a dona Olímpia de Paula, muita gente conosco aqui. O Clever, aqui é o Alício de Ritápolis, manda um abraço pra gente aqui. Ô Alício, abraço pra turma boa de Ritápolis, participando conosco também. O Ildeberto Martins Lima, aqui do Sagrada Família, aqui, ó, Zona Leste de BH, e tá falando, hein? Aqui é galo. Ô, gente, sabe o que eu tô gostando? Que com o Cruzeiro é atleta de férias, tá todo mundo legal, né? Tem ninguém falando de Cruzeiro, não tem ninguém falando de Atlético, a turma tá só, podia ser assim, né? Podia ser só, a Copa tinha que ser todo ano, só, tinha que torcer só pro Brasil. Aí, o trem é bom demais. Quando os times voltam a jogar, não fica triste, que os times perdem, não fica bravo. É difícil demais, viu? A Copa tinha que ser todo ano. Aí nós ia ser todo mundo só Brasil. Isso é bom demais. Bom dia, Trovão. Sou Carlos de Rio Verde, Goiás. Programação maravilhosa. Valeu, Carlos. Obrigado. Ô, gente, vamos de moda boa? O que tem pra gente fechar, Didi? Com chave de ouro, hein? Escolhe a melhor que você tiver aí. Tunico e Tinoco. Ah, falei com você, é a melhor de todas. Tristeza do Jeca, 4:55 aqui no café.

0: trem bacana, tristeza do Jeca aqui no café, Tonico e Tinoco. Manda um abraço aqui pro Adalto Quejeiro, né? Ô Adalto Quejeiro, a turma aí do Jaraguá, a turma aí da Pampulha, imediações do aeroporto da Pampulha. Um abraço pra você, viu, Adalto? Também pro pessoal aí. Esqueci a cidade do Adalto lá, rapaz. Quem que é o irmão do Adalto também? Eu esqueci a cidade do Adalto lá, mas é o Adalto Quejeiro. Um dia eu passei com cada reportagem, eu vi o Adalto, eu gritei, ô, oh, ele, ô, oh! A turma boa, tem o irmão do Adalto, será que é o Damião? A turma boa lá da cidade do Adalto. Esqueci, ô Adalto, você acordou tarde, viu, meu filho? Mandou um abraço pra nós aqui, mas acordou tarde. Ô, gente, 5 horas em ponto aqui em Belo Horizonte. Daqui a pouco a gente vai falar do nosso giro informativo, né? Tem muita notícia, tem o boletim do Brasil, tem o presidente Lula que veio aqui a Minas Gerais, né? Muitas e muitas notícias bem legais. O metrô de Belo Horizonte vai estar fechado, algumas estações, tem campanha de multivacinação. Não sai daí, não. Obrigado por essa primeira hora, viu? Fica com a gente aí, a turma que tá com saudade de mim. Quiser, ô Trovão, vamos bater um papo aqui, passa aqui pra nós tomar um café. É repórter Kleber Ribeiro, viu, gente? Repórter tudo junto, Kleber Ribeiro. O Kleber é C de casa, L de lata, E de escola, V de veículo, E de escola de novo e R de rato. Repórter Kleber Ribeiro, me adiciona lá no Instagram pra gente bater aquele papo. Você sugere a reportagem, né? Tem os nossos vídeos lá dos bastidores também da reportagem. Só registrar aqui a turma que tá participando conosco, ó. O Carlos Virtuoso, motorista de aplicativo, tá falando de um acidente aqui, vamos dar uma olhada. Falando, ó, o Kleber, tem um acidente grave ali na via 240, próximo ao novo Arão Reis. Vamos dar uma olhada aí, hein? Falou, SAMU e PM no local, Virtuoso. Grande Virtuoso, valeu, meu querido. Obrigado, grande abraço. A turma participando aqui. Daqui a pouco tem o nosso giro informativo. 5 e 1.
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1: 5 horas, 4 minutos aqui no café.

0: 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Tempo estável em Belo Horizonte, temperatura de 11 graus. 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
0: Com baile de Vini Júnior e Matheus Cunha, Brasil vence o Haiti e encaminha classificação na Copa do Mundo 2026. Pela mesma chave, Marrocos também vence a Escócia e tá colada na seleção brasileira. Confira ainda. Dia D da campanha de multivacinação, Belo Horizonte abre postos. E também várias cidades da capital mineira mobilizadas para esse dia D da campanha. Presidente Lula visita Minas Gerais, inaugura hospital universitário e exalta a educação. Várias estações do metrô de Belo Horizonte estarão fechadas neste fim de semana. Região do Barreiro, em BH, ganha telecentro para consulta internet de graça. Além disso, você acompanha o quadro Memórias Itatiaia com o nosso querido mestre Eduardo Costa e as notícias do agro com Valdir Barbosa. Vem, você é o meu convidado para o nosso bate-papo deste sabadão, hein? 20 de junho já, hein? De 2026.
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0: 5:06, as condições do tempo, chegando agora com a Fernanda Viegas.
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3: Sábado de céu claro a parcialmente nublado, com possibilidade de geada em pontos isolados do sul e sudoeste. O céu fica parcialmente nublado com névoa úmida no Jequitinhonha, Mucuri, Rio Doce e Zona da Mata. Há possibilidade de chuva isolada no Triângulo, Alto Paranaíba, sul e sudoeste. Nas demais regiões mineiras, céu claro a parcialmente nublado. Em Minas, os termômetros oscilam entre 4 e 31 graus. Em Belo Horizonte, sábado de céu claro a parcialmente nublado. A temperatura mínima fica perto dos 10 e a máxima próxima dos 25 graus. Esta é a previsão do Instituto Nacional de Meteorologia. Repórter Fernanda Viegas.
0: Valeu, Fernanda. 5:07. Confira agora as primeiras notícias do mundo policial. Homem é preso com grande quantidade de drogas na região metropolitana. Quem acompanhou tudo de perto e traz os detalhes pra gente é o repórter Felipe Quintela. Bom dia, Quintela.
4: Bom dia, Kleber Ribeiro. Bom dia, provinte do Café com Notícia. Olha, Kleber, um homem vai ter que se explicar aí pra justiça depois de ter sido encontrado com muitas drogas no bairro Tony, em Ribeirão das Neves, na Grande BH. Policiais aí do 40º Batalhão receberam informações sobre esse grande carregamento de drogas que estava com esse homem e acabaram encontrando mais de 1000 porções de êxtase, além de uma barra e também uma porção de maconha, uma balança de precisão. O tenente Marcione, do 40º Batalhão da PM, tem mais detalhes desse caso.
5: Militares do Tático Móvel do 40º Batalhão, durante patrulhamento pelo bairro Tony, na cidade de Ribeirão das Neves, receberam informações anônimas, alegando que um indivíduo havia recebido uma carga de drogas em data anterior, indicando inclusive o endereço onde estes entorpecentes estariam sendo armazenados. Diante dessa informação, os militares do Tático Móvel deslocaram até o endereço e localizaram um indivíduo com as mesmas características repassadas pelo denunciante. Durante a abordagem, os militares localizaram com este indivíduo uma porção de substância análoga à maconha e 10 comprimidos de substância análoga ao êxtase. Após conversas, o indivíduo confessou que em sua residência havia mais entorpecentes. Diante desse fato, os militares deslocaram até a residência do autor e, durante buscas no local, localizaram uma balança de precisão, um aparelho de celular, uma barra de maconha e mais 1000 comprimidos de substância análoga ao êxtase. O indivíduo, possui passagens por roubo e porte ilegal de arma de fogo e, após a ocorrência, foi conduzido para a delegacia de plantão de Ribeirão das Neves para as providências de polícia judiciária.
4: E Cléber, só mais uma informação do mundo policial aqui para você. Foi encontrado nesta sexta-feira, em Sete Lagoas, o corpo de um homem. Esse cadáver estava ali numa lagoa, na Praça Deputado Wilson Tanuri, no centro de Sete Lagoas, cidade da região central de Minas Gerais. A Polícia Civil informou que deslocou perícia e rabecão para o local e esse corpo foi levado para o posto médico legal, né, de Sete Lagoas, para que ele seja submetido aí a exames e também identificação. A gente não sabe ainda, não foi informado se ele tinha ali sinais de violência ou nada desse tipo, mas ainda não se sabe também quem seria essa vítima e a Polícia Civil agora vai investigar esse caso. É isso então, Cléber, essas são as informações por hoje. Ótimo sábado para você e para o nosso ouvinte.
0: Valeu, Quintela. 5 horas 10 minutos aqui no Café.

0: 5:11. O Brasil venceu e convenceu, hein, gente? Que partida bacana. 3-0 no Haiti. Até que o segundo tempo ali foi meio mequetrefe, né? Vamos dizer assim. O Brasil tirou o pé. Aí, ó. Esse é bonito demais. Só o som, hein, Didi?
1: O meu coração. Todos juntos vamos pra frente, Brasil. Salve a seleção.
0: O Brasil poupou os titulares ali, né? Tirou o Vini Júnior, tirou a turma toda ali, deu chance pros garotos, né? Colocou o Endrick, colocou o Rayan na contusão do Rafinha ali ainda no finalzinho do primeiro tempo, mas o time foi outra postura, né, gente? Diante do Marrocos, né? O time se comportou muito bem ontem, queria jogo, correu bastante, é isso, a gente quer ver o Brasil assim, jogando pra cima, pra frente mesmo, igual as seleções, né? De 70, de 94, de 2002, todos os anos que foram campeões, o Brasil tinha essa característica da garra, né? Da raça, do homem a homem ali, do futebol arte, né? Isso que a gente quer ver. Então, o Vini Júnior voando, Matheus Cunha também fazendo dois gols bacanas, né? Um golaço, inclusive. E vamos que vamos. Quem vai contar tudo pra gente? Direto da Filadélfia, meu filho. Tatiai tá com a equipe gigantesca nos três países, né? No México, no Canadá, nos Estados Unidos. Quem tá chegando lá dos States é o nosso querido repórter do Seu Nome e Seu Bairro. É, meu filho, o carequinha tá lá brilhando, hein? Ô, Thiago Reis, fala comigo, meu amigo.
2: Bom dia pra você. É, o Brasil ganhou sua primeira partida aqui na Copa do Mundo 2026. Bateu o Haiti 3-0 com todos os gols no primeiro tempo, sendo dois de Matheus Cunha e um de Vini Júnior, comentarista da Itatiaia na Filadélfia. Edu Panzi acompanhou o jogo e traz a sua opinião sobre a primeira vitória da seleção brasileira no Mundial, Edu.
3: O Brasil fez o que se esperava, né, Thiago? Bom dia, um abraço a todos. Venceu 3-0, goleou, aumentou a margem de gols, líder do seu grupo. Primeiro tempo, porque o segundo tempo já não foi tão legal. Um primeiro tempo que mostrou um Brasil muito forte sem a bola, marcando a saída de bola do adversário. Aliás, alguns dos gols saíram dessa bola recuperada, poucos toques até chegar na área. Destaque para Matheus Cunha com dois gols. Primeiro tempo, porque o segundo tempo já não foi tão legal. Um primeiro tempo que mostrou um Brasil muito forte sem a bola, marcando a saída de bola do adversário. Aliás, alguns dos gols saíram dessa bola.

0: Miami, onde enfrenta a Escócia na última rodada da fase de grupos. Informações com Cláudio Rezende.
1: É, no Brasil, boa notícia quanto ao atacante Neymar. O camisa 10, de acordo com o técnico Carlo Ancelotti, estará disponível para ele, entre os relacionados, para o jogo da próxima quarta-feira, a terceira rodada contra a Escócia em Miami. Por outro lado, Rafinha deixou o campo ainda no primeiro tempo ontem, com uma fisgada no músculo posterior da coxa direita. Rafinha vai passar por exames de imagem e virou preocupação no Brasil.
0: Valeu, Cláudio Rezende, com informações também ainda aqui direto da Filadélfia, no Jornal da Itatiaia. Nos outros jogos de ontem, além da vitória do Brasil sobre o Haiti, os Estados Unidos ganharam o segundo jogo na Copa e estão classificados à próxima fase, assim como a seleção mexicana. Os Estados Unidos venceram a Austrália por 2-0 no grupo do Brasil. Marrocos venceu a Escócia por 1-0. Vamos também trazer informações dos jogos de hoje, a agenda da Copa do Mundo para este sábado, para você ficar em casa e não desgrudar da Itatiaia. Às 14h, a rádio mais ouvida do Brasil vai transmitir o duelo entre Holanda e Suécia. Grande jogo no grupo F. No grupo E também, outro grande jogo, também com transmissão da Itatiaia. Às 17h, tem Alemanha e Costa do Marfim. E fechando o sabadão, 21h, tem o duelo entre Equador e Curaçao. Sabadão com muito futebol e de astral elevado, já que a seleção brasileira conseguiu a sua primeira vitória aqui no Mundial. Direto da Filadélfia, Estados Unidos, com o repórter Thiago Reis.
2: Valeu, seu nome e seu bairro. 5h15. Agora vamos aguardar quarta-feira, né, gente? Caminhar mais uma vitória aí na quarta, se Deus quiser, pra gente classificar bem, classificar tranquilo. E eu acho que vai ter um jogo aí se o Brasil passar. Vai ter um jogo meio-dia, hein, Didi? É, tá pra ter um jogo em meio-dia, hein? Se as previsões lá da turma lá da internet não tiverem erradas, hein? Ah, imagina um joguinho meio-dia, bom, hein? Ah, trem bacana, senhor. Vambora, Brasil. 5h16 aqui no Café.
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2: Ô Valdir Barbosa, os preços do frango começaram a subir, hein? Como é que tá o mercado das carnes aí de boi e de porco, hein, Valdir? Conta tudo pra gente, meu filho. Bom dia!
4: Bom dia, Kleber Ribeiro. A carne de frango vem apresentando alta na segunda quinzena de junho, período em que a proteína não tem muita demanda por parte do consumidor. Pode ser que os preços firmes da carne bovina estejam levando ao consumidor para uma alternativa mais barata, que é o frango, que teve produção recorde no primeiro trimestre do ano, segundo o IBGE. A carne bovina está perdendo força no mercado atacadista, porque os frigoríficos estão reduzindo os abates, preocupados com o possível tarifaço chinês. O bloqueio da União Europeia, a partir de setembro, e até os Estados Unidos, que ameaçam vários países do mundo com tarifas extras, entre eles o Brasil. Mas vamos conferir os valores da arroba bovina nas diversas regiões produtoras. São Paulo, R$ 346, fechando a semana assim. Mato Grosso, R$ 345. Mato Grosso do Sul, R$ 342. Minas Gerais e Goiás, R$ 325. A carne suína teve ligeira alta, lembrando que o ovo está com preço estável, meu caro Kleber Ribeiro.
2: Pois é, Valdir, você disse, né, que aquele bloqueio, né, das carnes brasileiras a partir de setembro pela União Europeia, mas os exportadores podem pedir uma interferência mais enérgica, né, do governo federal para tentar intermediar nessa parte. E, Valdir, a turma tá querendo exportar e os europeus não estão querendo comprar, meu amigo. Conta tudo pra gente.
4: Verdade, Kleber. É porque no dia 9 de julho, um comitê especial de plantas, animais, alimentos e rações vai se reunir em Bruxelas a respeito do controle de importações. E as carnes brasileiras deverão estar em pauta. Esse comitê que eu disse anteriormente é o comitê da União Europeia. O Brasil foi excluído da lista de países autorizados a exportar carnes para a Europa por causa

do uso de antimicrobianos, antibióticos proibidos pelo bloco. Mesmo com o contrato assinado em 2019, o governo brasileiro tinha conhecimento e não se manifestou. Depois veio outro aviso e a União Europeia nada recebeu a respeito do cumprimento das regras. Por isso, houve a exclusão do Brasil como exportador. É um quadro que se complicou e com as campanhas em toda a Europa sobre a qualidade sanitária dos alimentos, o Brasil vai ter dificuldades de inverter esse quadro de imediato. Talvez consiga a médio prazo. 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
2: 5:20 aqui no café.
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0: 5:23, 5:23 aqui no café. Vamos acordar, gente, fazer aquele café quentinho, né? E vamos pra cima desse sabadão. Agora tem que pular da cama mesmo, meu filho. Agora tem, se você vai trabalhar, não tem conversa, não. Vamos levantar aí, tomar aquele café reforçado e vamos pra luta, né? Precisa correr, não, mas vamos que vamos, né? Você já venceu a semana, mas vamos vencer o sabadão aí também. Pra você que tá de folga, pode ficar tranquilinho na cama aí, com o foninho. Você que tá dirigindo, dando aquela carona pra gente aí do táxi, dos aplicativos. Vamos que vamos nessa luta, pessoal. Tamo junto, hein? 5:23. A gente acabou de chegar um banquete aqui do nosso querido Tadeu, lá da barraca da Santa Casa. Ô, Tadeu, obrigado, viu? Deus abençoe você, a vida da Aline, a vida da sua menininha, a vida do seu Bené, todo mundo aí da barraca da Santa Casa, né? O pessoal, gente boa. Ô, meu filho, chegou uma sacola ali. Não abri ainda não, viu, Tadeu? Acabou de chegar, ó, tá até cheirando, mas tem, quando o Tadeu manda, tem pão de queijo, tem bolo, tem biscoito, tem suco, tem, nosso Deus, tem coisa demais ali, meu filho, você tá doido? Ô, oh, coisa boa, obrigado, viu, Tadeu? Tamo junto, meu amigo. Depois eu vou passar aí pra nós bater aquele papo bacana e tomar um café. Tadeu é a pessoa da melhor qualidade. 5:24. Você que está rodando aí, né, pelas principais ruas e avenidas de Belo Horizonte, região metropolitana, manda aquele alerta de trânsito aqui pra gente, né, no WhatsApp mais bombado do Brasil, que você já conhece, 99996-7074. Talvez você passe aí por um acidente, alguma ocorrência, né, fala, opa, vou mandar pro trovão lá que o trem aqui tá pegando, então vai complicar aí pelas próximas horas. Aqui, ó, já tem alerta, viu, gente? O Márcio de Lafayette está falando, Kleber, dá um alerta pra galera aí, a turma que está na BR-040, altura de Lafayette, ele colocou aqui no sentido BH, tudo parado, aproximadamente ali no quilômetro 625. Ele tá falando, infelizmente, passei pelo local e de fato é um acidente. Então, a altura aí do quilômetro 625, sentido Belo Horizonte, na altura da cidade Conselheiro Lafayette, tem um acidente, tá tudo parado aí, viu, turma? Vamos ter paciência, porque teve um acidente aí e a gente não sabe, né, as causas, as consequências, se tem feridos também, mas nossa apuração da Itatiaia aqui já vai ficar ligada e vai dar tudo certo aí, se Deus quiser. Você que tá rodando aqui por BH e região também, pode mandar aquele alerta de trânsito, viu? 5:25 aqui no Café com Notícia. Vamos começar falando da campanha, então, de multivacinação, hein? Ô, gente, aqui em Belo Horizonte, mais de 150 postos de vacinação estarão abertos hoje, né? Para esse dia D de multivacinação. Vamos tomar vacina, gente? Vamos se imunizar contra a gripe, a Covid, né? As vacinas que estão em atraso aí, principalmente os adolescentes, as crianças, a turminha abaixo de 15 anos. Você, papai, mamãe, leva o filho, a filha para se vacinar aí hoje, a vovó, leva o netinho pra gente tentar erradicar essas doenças aí, né? Todo mundo ficar protegido. O Alan Passos tem todos os detalhes, né, Alan? Bom dia, meu amigo.
1: Kleber Ribeiro, bom dia pra você, meu amigo. Bom dia pro ouvinte do Café com Notícia. Ô, Kleber, tô chegando com duas informações importantes. Sábado é dia de vacinação. Pois é, dia D de multivacinação neste sábado, aqui em Belo Horizonte. Estamos falando de 155 pontos abertos para receber a população. Uma das vacinas oferecidas, claro, a contra a gripe, para prevenir internações, formas graves da doença, que, nos seus casos mais complicados, pode levar até a morte. Ai, Alan, que exagero. Não é não, tá? Não é exagero. E eu tô dizendo isso justamente que é para você ter a consciência da importância de se vacinar, se você ainda não foi. Especialmente o público mais vulnerável, crianças, idosos, gestantes, mas está liberado para todo o público, toda a população acima dos 6 meses de idade. Dia D da campanha de multivacinação aqui em BH. Também para colocar em dia a caderneta de vacinação de crianças e adolescentes menores de 15 anos. As doses vão ser aplicadas entre 8 da manhã e 5 da tarde em todos os 154 centros de saúde da capital e também no Centro de Atenção à Saúde do Viajante. Todos os endereços lá no portal da Prefeitura. Então, a gente tem a vacina contra a gripe, mas tem também a vacina contra o rotavírus, poliomielite, hepatites A e B, HPV, febre amarela, meningocócica ACW. W, pneumocócica 10, pentavalente e tríplice viral. Tem BCG e vacina contra a Covid, mas aí tem critérios específicos de público e também locais de aplicação. Então, essa multivacinação aqui em BH, não só aqui em Belo Horizonte, tá? Multivacinação em todo o estado, mais de 800 cidades mineiras, então quase todo o estado também aplicando vacinação neste sábado com centros de saúde abertos. Já entra aí no site da prefeitura, se você está ouvindo a gente da região metropolitana, de outras partes do estado, tem muita gente sintonizada, né, Kleber? Para o pessoal também poder ficar de olho e se vacinar neste sabadão, beleza?
0: Beleza, Alan Passos, combinado. Então você tá aí no interior de Minas também, né, gente? Tem mobilização. Hoje é o dia D da campanha, hein? Leva a turminha aí para se vacinar, todo mundo ficar protegido aí. Ninguém quer ficar gripado, né? Ficar com dor no corpo, de cama, principalmente em época de Copa, né? Imagina você perder os jogos do Brasil por causa de uma gripinha aí. Pelo amor de Deus, vamos tomar a vacina, vamos ficar imunizado. 5:28 aqui no café. Vamos mudar de assunto, turma? Falar sobre mobilidade. Isso porque, pessoal, o metrô de Belo Horizonte terá várias estações fechadas, né? Neste fim de semana. Quem vai contar tudo pra gente é a repórter Laura Gorino. Ô, Laura, bom dia!
2: Bom dia, Kleber. Bom dia a todo mundo que nos acompanha. Uma das principais ligações do transporte público de Belo Horizonte terá mudanças neste final de semana. O metrô BH vai interromper a circulação entre as estações Vilarinho e Horto Florestal nos dias 20 e 21 de junho para concluir a implantação de um novo sistema de sinalização na linha 1. As estações Vilarinho, Floramar, Valdomiro Lobo, 1º de Maio, São Gabriel, Minas Shopping, José Cândido da Silveira, Santa Inês e Horto Florestal ficaram fechadas durante todo o período. Os trens circularão normalmente apenas entre Santa Teresa e Novo Eldorado, seguindo os horários habituais de sábado e domingo. Segundo a concessionária, a modernização faz parte da primeira fase de renovação do sistema, que é responsável pelo controle e pela segurança da operação ferroviária. A expectativa, então, é aumentar a confiabilidade da rede, reduzir falhas e permitir, no futuro, intervalos menores entre os trens e a implantação da operação automática. Para minimizar, então, os impactos aos passageiros, a Superintendência de Mobilidade de BH reforçará linhas de ônibus que atendem as regiões das estações que serão afetadas, como as 62, 65, 66, 82 e 83D. No domingo, os usuários também poderão utilizar gratuitamente os ônibus municipais por meio do programa Catraca Livre, que garante tarifa zero em todas as linhas convencionais e suplementares da capital. Repórter Laura Gorino.
0: Valeu, Laura! 5:30 aqui no café.
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1: Cinco horas 33 minutos, 5:33 aqui no Café. Turma, ótima notícia para quem mora na região do Barreiro, hein? Aqui em Belo Horizonte. Isso porque lá no bairro Milionários, tá inaugurando lá uma lan house totalmente de graça, né? Um serviço da prefeitura para quem deseja aí consultar lá os serviços públicos, tirar alguma conta de luz, uma conta de água, um acesso à internet ali, uma segunda via de um documento, né? Fazer a consulta na internet em geral, um projeto muito bacana. Quem vai trazer as novidades é o repórter Gustavo Cícero. Conta tudo pra gente, Gustavo. Bom dia!
2: Ótimo dia para você também, Clever Ribeiro, trovão da Itatiaia. Um excelente sabadão para quem tá ligado com a gente aqui no Café com Notícia. Ô Clever, moradores da região do Barreiro passam a contar com um novo espaço gratuito de acesso à internet e à tecnologia. A Prefeitura de Belo Horizonte inaugurou um telecentro no bairro Milionários, com 16 computadores disponíveis para o uso da população. Com a nova unidade, a capital chega agora a 162 telecentros distribuídos pelas 10 regionais. Os espaços permitem desde pesquisas escolares e acesso a cursos gratuitos até a elaboração de currículos, inscrições em processos seletivos e utilização de serviços da prefeitura. Segundo a PBH, os computadores foram recuperados pelo Centro de Recondicionamento de Computadores, que reaproveita equipamentos descartados e os transforma em ferramentas de inclusão digital para a população. Mais detalhes podem ser consultados no portal da Prefeitura de Belo Horizonte. Eu volto com você no estúdio, Clever. Vale. Repórter Gustavo Cícero.
1: Valeu, Gustavo. 5:35 aqui no Café. Vamos chamar o nosso mestre Eduardo Costa com o quadro Memórias Itatiaia.
3: Bom dia. Falar de um assunto pouco comentado, aliás é tabu, né? Mas que interessa muito aos homens e também às mulheres, mas principalmente aos homens, que é a chamada fisioterapia pélvica. Com o passar da idade, os músculos da gente vão ficando mais fracos. E a maioria de nós sequer sabe que tem músculos lá na região pélvica, o chamado esfíncter, por exemplo, que quando fica flácido, quando fica mais fraco, a pessoa passa a ter dificuldades extremas. Por exemplo, com a questão da incontinência urinária. Os homens, então, depois que operam da próstata, independentemente do jeito que operam, com o robô agora dizem que a chance é menor de dar problema, mas seja com a radioterapia, seja no, na cirurgia tradicional comum, os homens têm um período de dificuldades para conter o xixi, sobretudo quando faz um esforço, quando dá um espirro, quando tosse. Então, tem a fisioterapia, sabe? Eu tenho trazido aqui ao Rádio Vivo da Itatiaia a Marcela Siqueira, que é fisioterapeuta pélvica, faz um trabalho muito legal, tem equipamentos que estimulam, por exemplo, a volta da potência sexual depois que o homem se trata. Enfim, ela dá uma mão danada para essas pessoas. E trabalha em conjunto com urologistas, como o Dr. Matheus Quetino, um trocando ideias com o outro e eles ajudando pessoas que já estão à beira do desespero e que podem se recuperar sua função normal, seja no trato urinário, seja na questão do sexo. Eu vou fazer algo que eu não costumo fazer aqui, que é dar um endereço de internet, porque eu imagino a quantidade de homens que estão escutando a Itatiaia essa hora, que acordaram durante a noite duas, três vezes, que estão passando sufoco com a questão do xixi. Essa fisioterapeuta, que é parceira da Itatiaia, trabalha na Fisiocorpus BH. Então você vai lá no Google, viu? Fisiocorpus BH. Ou então procura Marcela Siqueira. Ah, mas eu não consegui anotar, Eduardo. Ah, depois você manda um e-mail para mim, eduardocosta@itatiaia.com.br, ou entra no meu Insta, @eduardocostajornalista, que eu repito o nome dela, que é Marcela Siqueira, porque só Deus sabe a quantidade de homens que estão sofrendo por aí. Bom sábado, melhor domingo, um abraço.
1: 5:37, reloginho tá virando, hein, gente? 5:38 é um assunto mesmo que deve ser tratado, né, Eduardo Costa? Muito importante a saúde do homem, né? Tem que, da mulher também, né, gente? Assim como um todo, vamos ficar atento aí. 5:38, informações de trânsito aqui, você sabe, né? O trânsito tem prioridade no nosso programa, pessoal. 99996-7074 é o WhatsApp mais bombado do Brasil. Manda aquela mensagem de trânsito pra gente aí, ó. Nosso querido Mr. Buzz já acordou cedo e falou: ó, Trovão, você já falou do acidente da 040, hein? Olha lá, o Mr. tá mandando pra nós aqui o trecho que tá. Tá grande engarrafamento lá, viu, gente? Grande, mas grande mesmo. Então, altura do quilômetro 625 aí, Conselheiro Lafayette, sentido Belo Horizonte. A turma que tiver aí tem que ter paciência, porque tá tudo parado lá, meu filho. É, ué. Vamos ter atenção aí. O nosso querido Carlos Virtuoso estava informando também mais cedo sobre um acidente ali no limite de Santa Luzia, né, Carlos? Com Belo Horizonte, na via 240, ali nas imediações do bairro Ribeiro de Abreu, né? SAMU e PM também já estavam lá no local. Ali pela bem na entrada ali do bairro Novo Arão Reis. Então vamos ter muito cuidado aí também, porque tem essa ocorrência lá no bairro Novo Arão Reis, na via 240, importante via ali que liga BH a Santa Luzia. Vamos tomar muito cuidado, hein, turma. Então você que tá passando aí também pelas as rodovias, né, BR-381, Rodovia Fernão Dias, tiver algum BO aqui, manda pro Trovão, meu filho. Tá chegando mais um aqui, ó. Quem tá participando conosco é o Xandim, grande Xandim, tá falando: ô Clever, tem um caminhão parado no meio da pista da 040 após ali a Ceasa, sentido Sete Lagoas. Polícia Rodoviária Federal e a concessionária Via Cristais já no local. Passando só uma faixa, hein? Alerta o povo aí, logo após o viaduto das Américas. Valeu, Xandim, muito obrigado. Então, gente, pelo menos três informações importantíssimas de trânsito, né? Agora chegando essa aqui também na 040. Tem essa ocorrência lá, o caminhão parado ali logo após o Ceasa, no sentido Sete Lagoas, PRF e a Via Cristais já no local. Vamos ter atenção ali logo após o viaduto das Américas. Faltando 20 minutinhos já para 6 da manhã, hein? Acorda!
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0: 33 minutos, o presidente Luiz Inácio Lula da Silva esteve em Minas Gerais, nesta sexta-feira, dia de jogo da Copa. O homem tava aí, meu filho, bombando de agenda, passou aqui por Belo Horizonte, né? Na parte da manhã, esteve aqui no Hospital Luxemburgo, inclusive anunciando vários investimentos, no hospital. Depois ele seguiu a Divinópolis, na região ali do centro-oeste do estado, né? E também inaugurou lá o Hospital Universitário. Inclusive, o Lula falou muito sobre educação, né? Nesse discurso dele lá que fez em Juiz de Fora. Quem acompanhou tudo, teve por lá, foi o repórter Nuno Krause. Fala, Nuno!
1: O presidente Lula participou da inauguração do Hospital Universitário de São João del Rei, em Divinópolis. A unidade de saúde foi doada pelo governo de Minas à União e será 100% SUS. De acordo com o governo federal, o hospital terá 198 leitos e capacidade para realizar mais de 8.700 internações e 74.000 consultas ambulatoriais ao ano. O governo promete destinar 341 milhões de reais à unidade a cada ano. Serão 111 milhões do Ministério da Saúde e 220 milhões do Ministério da Educação. Durante o discurso, Lula destacou a importância de investir na educação.
2: Pedi um fiador. Então imagina, o pai de vocês pobre. A Caixa Econômica pediria uma avalista. O pai de vocês ia falar, como é que eu posso avalizar minha filha se eu não posso pagar? Nem o pai queria ser avalista. Qual foi a decisão que eu tomei? Se o pobre não tem dinheiro e não tem garantia para garantir o estudo do filho, o governo vai assumir a responsabilidade de ser o avalista do jovem que quer estudar. E criamos um FIES que colocou milhões de meninas e meninos na universidade. E agora nós fizemos um Desenrola FIES. Quem está devendo o FIES está tendo desconto até de 90% da dívida que tem com o FIES. Porque esse país precisa parar de tratar a educação como se fosse gasto. Porque toda vez que a gente fala em investir na educação, aparece alguém dizendo, não, custa muito caro, vai gastar muito caro. E eu vou dizer para vocês, uma menina fazendo universidade na Universidade Federal mais importante desse país vai custar 20 mil reais por ano. Um preso numa cadeia de segurança máxima custa 40 mil reais por ano. Portanto, um preso custa o dobro de uma menina ou de um menino estudante. É por isso que é melhor investir na educação do que investir em arma, do que investir em cadeia, do que investir para favorecer os bandidos.
1: Repórter Nuno Krause.
0: Valeu, Nuno. 5:46. Ô, gente, vamos mudar de assunto. Olha só, o nosso querido repórter Fabiano Frade rodou pelas ruas de Belo Horizonte, região metropolitana, né? Conversou com a turma aí que tá, meu filho, com a corda no pescoço, viu? Apertado de grana. Tem gente aí que tá deixando uma conta pra pagar no mês que vem, aí paga uma, deixa a outra atrasada, paga de água, deixa de luz e vai fazendo aquela trivela, né? Aquela jogada. Paga uma e pula outra e pula outra. Gente, o trem tá feio. Inclusive, tem uma pesquisa aí, né, que o Fabiano vai trazer pra gente, que quase 40%, né, dos brasileiros fazem esse malabarismo financeiro, né, nas contas de casa ali pra tentar sobreviver. Ô Frade, o que que você apurou aí nas ruas de Belo Horizonte, hein, meu amigo? Fala comigo.
3: Endividados e com contas vencidas não pagas. A gente circula pelas ruas e logo tem depoimentos de quem está se segurando para pagar as contas.
4: Alessandro Henrique, carga e descarga de materiais. Tá difícil. Que é um complemento que eu faço, graças a Deus, no transportador para ajudar a pagar as contas, que tá difícil.
3: Já teve mês aí que deixou conta para trás?
4: Praticamente quase todos os meses deixa uma ou duas, mas deixo.
3: Equilibrando ali e tudo mais?
4: Graças a Deus vai de um jeitinho de outro para nós equilibrar, senão não tem jeito, né? Senão não vai ficando vermelho, né?
5: Alexandre dos Santos, sou motorista.
3: Alexandre, como é que tá as contas, rapaz?
5: Conta de água, de luz em atraso, paga uma, deixa outra pro próximo mês e assim vai.
3: E no dia a dia, nos gastos do dia a dia, você tem que tentar te segurar? Seu amigo ali falou agora, né, que tá fazendo um bico pra ganhar mais pra resolver ali a parada. Você tá conseguindo equilibrar essas finanças?
5: Não, mais no vermelho que tudo. Se eu faço meu almoço pra mim e minha esposa, é só aquilo mesmo, nada de desperdício.
3: Segundo uma pesquisa da Poder Data, 37% dos brasileiros não pagaram todas as contas que deviam no último mês. Tem muita gente com dificuldade para equilibrar as finanças. A professora da Faculdade Uniacelv, Vivian Gomes, lembra que alguns comportamentos podem ajudar bastante a fazer sobrar dinheiro, como não desperdiçar alimentos e até mesmo eliminar o hábito de deixar um eletrodoméstico ligado sem precisão.
6: Então, muitas vezes a gente pensa só nos grandes gastos, o aluguel, o financiamento, as contas mais altas, e acha que só isso que pesa o nosso orçamento. Mas existem também os hábitos do dia a dia que acabam pesando. Por exemplo, o desperdício de alimento é um exemplo. Quando a gente não aproveita os alimentos, a gente está jogando dinheiro fora. E outro ponto também que a gente pode falar aqui é o consumo de energia. Os aparelhos que a gente deixa ligado na tomada, muitas vezes a gente nem está usando, mas eles estão consumindo energia, estão consumindo eletricidade. E essas mudanças simples que a gente pode fazer no nosso dia a dia, elas podem ser pequenas, mas elas geram uma economia importante e acabam ajudando a gente no fim do mês.
3: A professora Vivian lembra que é importante a pessoa acompanhar os gastos.
6: O principal aqui é transformar o cuidado com o nosso dinheiro em um hábito. Fazer um planejamento financeiro, acompanhar o que entra, o que sai da nossa conta, revisar nossa fatura de cartão de crédito com frequência. Isso tudo pode parecer simples, mas ajuda muito. Eu recomendo também criar uma reserva de dinheiro. Mesmo que seja pequenos valores que você vai colocando ali, isso traz mais segurança para lidar com imprevistos, que são coisas que podem acontecer, né? E você vai ter uma reserva de emergência para que você possa recorrer.
3: Repórter Fabiano Frade.
0: Valeu, Frade. Faltando 10 minutinhos para 6 da manhã.

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2: Cinco horas 53 minutos, faltando 7 minutinhos já para 6 da manhã. 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Fricar, mundo dos ABS. 5 horas 53 minutos. Ô, turma, tá chegando aqui pra gente várias imagens, né? Lá do acidente da BR-040 aqui. Aqui em Contagem, né? Tem dois na BR-040, né? Inclusive, um lá em Conselheiro Lafayette, quilômetro 625, tá tudo parado por lá, no sentido Belo Horizonte. Tem outro também na 040, aí já é na outra parte, né? Aqui na região metropolitana em Contagem, chegou pra gente um vídeo aqui de uma moto, né, pessoal? Infelizmente, debaixo de uma carreta. A gente não sabe o estado de saúde do motociclista, né? Uma carreta bitrem, inclusive, carreta baú bitrem, e essa moto então ali na faixa do meio, né? E a motocicleta debaixo ali mesmo da carreta. Tomara a Deus que não tenha acontecido nada, mas quem estiver passando aí, muita atenção, muito cuidado, principalmente rodovia, né, pessoal? Vamos reduzir de fato a velocidade para tentar então nada mais acontecer, né? Misericórdia. Só Jesus, gente. Deus proteja os motociclistas, né? E também os caminhoneiros, porque a imagem lá não tá bonita não, viu? Misericórdia. 5 horas 55 minutos, conosco chegando aqui Enio Lima para falar sobre a vitória do Brás. Ei, como diz o Thiago Reis, né, Enio? O Brasil ganhou. Oi, Enio, você gostou do jogo, meu amigo? Bom dia.
3: Opa, bom dia, Cleva, um abraço a você, meu irmão, a todos ligados aqui na Rádio de Minas. O Brasil venceu, hein? Haiti, uma vitória importante, poderia ter sido até por um placar mais elástico para o Brasil continuar brigando pelo primeiro lugar do seu grupo, né? Porque depois vai ter o Marrocos jogando contra o próprio Haiti e o Brasil jogando contra a Escócia, e aí o Brasil pode ser que defina tudo aí no saldo de gols. Por isso foi importante a vitória por 3, mas poderia ter sido por um placar mais elástico, Cleber.
2: Exatamente, Enio. Eu achei que faltou ali um golzinho no segundo tempo, só pra gente, rapaz, encerrar, pra ficar perfeito mesmo com a chave de ouro, porque aí o Marrocos também ia golear, e claro, se Deus quiser, o Brasil vai ganhar da Escócia no meio da semana e a gente vai encaminhar a classificação. Mas foi bom, 3-0 foi bom. O Marrocos também, a seleção deles tá ligada, né?
3: É a melhor seleção africana na Copa, né? E no ranking também da FIFA, chega muito bem treinada para essa Copa do Mundo, promete surpreender uma geração nova aí. Na última Mundial ficou em quarto lugar, Marrocos, e o Brasil agora vai se preparar para encarar a Escócia, fechando aí esta primeira fase da Copa do Mundo. Tivemos também a vitória do Paraguai, mesmo com o jogador expulso praticamente ali no finalzinho do primeiro tempo, o Paraguai sustentou o resultado e conseguiu a primeira vitória na Copa do Mundo contra a Turquia.
2: E por falar em Copa, né, Enio, o sabadão vai estar recheado de jogos e a Itatiaia, é claro, com uma equipe gigantesca nos Estados Unidos, no México, no Canadá. Tem gente na Filadélfia, em Nova Jersey, a turma já vai para Miami pro jogo do Brasil, todo mundo ligado, né, Enio?
3: É a mega cobertura da Rádio Minas em mais um dia de Copa do Mundo e claro, também as informações daqui a pouquinho no tiro de meta, do Atlético, do Cruzeiro, do América, enfim, é tudo que importa para Minas e a Itatiaia dá notícia de tudo.
2: Valeu, Enio Lima, vamos estar ligado no tiro de meta daqui a pouco, hein, turma? 5:57, pessoal, que delícia apresentar o Café com Notícia, viu? Ponto final no nosso programa, que pena que acabou. Nossa, eu gostei demais, viu, turma? Obrigado pelas mensagens, as participações aqui, o carinho mesmo, né? Ouvinte do Café com Notícia é muito fiel comigo, com o defunto, com o nosso trabalho aqui. Na segunda-feira, o nosso querido Vinícius de Castro está de volta. Se Deus quiser, no sabadão, eu acho que eu tô de volta aí também, hein? Vamos que vamos nessa luta. 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Um abraço para você e um ótimo fim de semana. Não esquece não, hein? Eu sou o Cléber Ribeiro, o Trovão da Itatiaia. É um bom fim de semana.
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0: do livro de João. Aquele, porém, que entra pela porta é o pastor das ovelhas. A este o porteiro abre, e as ovelhas ouvem a sua voz, e chama pelo nome as suas ovelhas e as traz para fora. E quando tira para fora as suas ovelhas, vai adiante delas, e as ovelhas o seguem, porque conhecem a sua voz. Mas de modo nenhum seguirão o estranho, antes fugirão dele, porque não conhecem a voz dos estranhos. Todos quantos vieram antes de mim são ladrões e salteadores, mas as ovelhas não os ouviram. O ladrão não vem senão a roubar, a matar e a destruir. Eu vim para que tenham vida e a tenham com abundância. Você não está sozinho. 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

0: Opa! Bom dia, galera! Está no ar mais uma edição do Tiro de Meta, sua agenda esportiva de todas as manhãs, sábado, hoje, 20 de junho de 2026. Faz frio em Belo para esquentar. Vamos juntos no pique do futebol alto astral e o Tiro de Meta, sua agenda esportiva de todas as manhãs. 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E vamos às manchetes do programa de hoje. Começando com a seleção brasileira, o Brasil deu show ontem na Copa. Cláudio Rezende.
1: Com gols de Matheus Cunha e Vinícius Júnior, Brasil atropela o Haiti e dá passo importante à próxima fase. Atacante Rafinha vira preocupação.
0: Outros destaques também da Copa do Mundo. Seu nome e seu bairro, Thiago Reis.
2: Estados Unidos vencem a segunda no Mundial e se garantem na próxima fase da Copa do Mundo. Hoje tem duelo de camisa pesada no futebol europeu, com transmissão da Itatiaia.
0: E o nosso futebol em destaque, o Cruzeirão cabuloso, Emerson Pansieri.
3: Cruzeiro fecha a venda com o combo da Itália do lateral esquerdo, Kaique.
0: E o Atlético, o galão da massa, Paulo Azeredo.
4: Atlético nega interesse em ponta revelação de gigante argentino.
0: E o América, o coelhão, Lucas Sanches.
5: Coelho ainda mais próximo de novo zagueiro e técnico Humberto Louser terá que fazer pelo menos uma mudança em busca da segunda vitória na Série B.
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0: 6:05, olha a hora, gente boa, 6:05, estamos de volta com um Tiro de Meta, sua agenda esportiva de todas as manhãs, falando da Série B do Campeonato Brasileiro, a 14ª rodada, mesmo com a Copa do Mundo, a Série B não para. 14ª rodada teve início na quinta-feira, 21h, com o Sport empatando com o Atlético Goianiense por 1-1, jogo na Ilha do Retiro. Hoje, 11h, hein? Tem o Londrina contra o Atlético, jogo em Londrina, no interior paranaense. Às 19h, o Ceará recebe no Presidente Vargas em Fortaleza o Botafogo de Ribeirão Preto. América de olho nesse jogo. Às 19h tem Vila Nova e Náutico. Amanhã, 11h, em Floripa, na Ressacada, Avaí e Cuiabá. Às 16h, no Rei Pelé, CRB e Fortaleza. E no 1º de maio, em São Bernardo do Campo, também amanhã, às 17h, São Bernardo e Juventude. 6:30, Goiás e Operário se enfrentam no Ailé Pinheiro, lá na Serrinha, em Goiânia. A rodada será fechada na segunda-feira com dois jogos. 8:00, Moisés Lucarelli, Ponte Preta e Novo Horizontino. E no Independência, jogo fundamental para o Coelhão seguir na sua arrancada, recebe o Criciúma. Atualizando a classificação da Série B, na liderança São Bernardo e Vila Nova dividem a ponta juntamente com o Sport, os três com 25 pontos. O Atlético, neste momento, é o 11º com 19. O Coelhão segue na lanterna, mas trabalhando forte para deixar essa incômoda posição e seguir reagindo na Série B. Atualizando todas as informações do América com Lucas Sanches. Fala comigo, Lucas. Bom dia.
11: Bom dia, um abraço para você, para quem tá com a gente no tiro de meta da Itatiaia. Neste sábado, jogadores do América treinam agora pela manhã no CT Lana Drummond, dando sequência à preparação pro jogo de terça contra o Criciúma no Independência. América em busca da segunda vitória seguida nesta Série B para dar sequência àquela arrancada para sair da zona de rebaixamento. É a missão americana em busca deste milagre. Técnico Humberto Loser vai fazer uma mudança já confirmada. O goleiro Gustavo tá fora, suspenso pelo terceiro amarelo. O William deve ser titular pela primeira vez nesta temporada da Série B. Atenção para o departamento médico com o Felipe Amaral e o Léo Alaba. Ficaram fora do último jogo. A gente acompanha a evolução deles para os próximos dias. E falando sobre o mercado, a gente vem acompanhando. O zagueiro argentino Lucas Sosa, 32 anos, cada vez mais perto do América. Já se despediu do Barcelona de Guayaquil, lá do Equador. Inclusive pelas redes sociais, se despediu de companheiros também do clube. Deve chegar a Belo Horizonte em breve, se tudo for confirmado, para fazer os exames e todo aquele protocolo para ser mais um zagueiro do América para a sequência da temporada.
0: Muito bem, Lucas Sanches, 6:08 e o Brasil joga hoje às 10:00 contra a China, na Ankara Arena, pela Liga das Nações Feminina de Vôlei. Em 6 jogos, a seleção brasileira conquistou 6 vitórias, segue com 100% de aproveitamento. 6:08.
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0: Direto dos Estados Unidos, conexão com a Copa do Mundo. Fala comigo, seu nome e seu bairro, Thiago Reis, bom dia.
2: Bom dia pra você, pra quem se liga no tiro de meta. É, Brasil ganhou, Brasil venceu a primeira na Copa do Mundo, bateu o Haiti 3-0. Gols de Matheus Cunha, que marcou 2 vezes, e também Vinícius Júnior. Aqui no tiro de meta, comentarista Itatiaia, direto da Filadélfia, onde o Brasil venceu o Haiti, e do Panzi. Matheus Cunha escolhido melhor jogador para a equipe da Itatiaia. Temos um centroavante na seleção. Bom dia, Du.
14: Tudo bem, Thiago? Bom dia, um abraço. A princípio, sim, né? E tudo aconteceu no primeiro tempo. O Brasil jogou muito bem o primeiro tempo, com e sem a bola. Muita concentração, respeitou o Haiti indo para cima, fazendo as boas jogadas pelos lados do campo, utilizando muito o centroavante, jogadas em roubadas de bola para cima do Haiti, recuperando no campo de ataque com 2-3 toques, já entrando na área. Tudo que tem de positivo para se tirar do jogo aconteceu no primeiro tempo, mas o segundo tempo foi de preocupar. O Brasil não foi bem, a equipe finalizou mais vezes, 7 finalizações, foi o Haiti. O único goleiro que trabalhou foi o Alisson, 3 defesas no segundo tempo. O time que bateu o escanteio, o Haiti. O Brasil não teve um escanteio na segunda etapa. Então, muita coisa boa na primeira etapa e lições a serem tiradas do segundo tempo.
2: Comentarista do Panzi, aqui direto da Pensilvânia, Filadélfia, onde o Brasil venceu o Haiti 3-0. Agora, Brasil parte para Miami na quarta-feira, o último jogo da fase de grupos contra a Escócia. Cláudio Rezende tem outras informações da seleção do Brasil.
1: Um abraço, bom dia a você também, a todos do tiro de meta. A delegação do Brasil já de volta à base Nova Jersey após a vitória sobre o Haiti por 3-0. Desencantou o Matheus Cunha, duas vezes, Vinícius Júnior, mais um na Copa do Mundo, e agora o pensamento já se volta para a Escócia. No dia 24, quarta-feira da próxima semana, 19h, o Brasil em Miami, na Flórida, para enfrentar o seu último adversário e quer o primeiro lugar do grupo. Vai ter que acompanhar também o duelo entre Marrocos e Haiti, que vai acontecer no mesmo horário. Mas tem uma preocupação no Brasil e tem notícia importante sobre Neymar. 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O atacante Rafinha virou preocupação. Vai passar por exames de imagem após uma fisgada no músculo posterior da coxa direita. Ele deixou o campo ainda no primeiro tempo contra o Haiti. Será reavaliado. Vira preocupação para a sequência. Ele será reavaliado. Pode ser desfalque para a sequência. Já o Neymar, Carlo Ancelotti confirmou que será presença, o camisa 10, para o jogo contra a Escócia na terceira rodada da fase de grupos. Um abraço.
2: Valeu, obrigado, Cláudio Rezende, equipe da Itatiaia, aqui ainda direto da Filadélfia. Ouvintes do Tiro de Meta, os outros jogos desta sexta-feira, os Estados Unidos venceram a Austrália 2-0 no grupo D. No grupo do Brasil, Marrocos venceu a Escócia, portanto agora Marrocos fez 1-0, Brasil é líder pelo saldo de gols, Marrocos enfrentando o Haiti quarta e o Brasil enfrentando a seleção da Escócia. Nos jogos de hoje, teremos a Holanda contra a Suécia, 14h, com transmissão da Itatiaia, em grande jogo entre Holanda e Suécia no grupo F. No grupo E, teremos Alemanha e Costa do Marfim, Equador e Curaçao. O jogo entre Alemanha e Costa do Marfim às 17h, também com transmissão da Itatiaia, com o primeiro time do rádio aqui, direto dos Estados Unidos. No grupo F, teremos Tunísia e Japão, são jogos do fim de semana para você que se liga aqui na rádio mais ouvida do Brasil. Para encerrar aqui dentro do Tiro de Meta, o repórter Thiago Reis com a equipe da Itatiaia direto dos Estados Unidos.
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0: 6h13, vamos seguindo com o Tiro de Meta, sua agenda esportiva de todas as manhãs. A seguir, vamos destacar o Cruzeirão Cabuloso.
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2: Deixa comigo, ídolo, olha a hora, 6:16, 6:16, ainda falando da Copa do Mundo, ontem pelo grupo D, fechando a segunda rodada, o Paraguai venceu a Turquia por 1-0, gol de Galarza, o Paraguai que jogou o primeiro tempo, praticamente já no finalzinho ali, teve o jogador expulso e na etapa final teve que jogar com 1 a menos, mesmo assim suportou a pressão da Turquia e conquistou a primeira vitória nesta Copa do Mundo. Anote aí na sua tabela, hein? 1 para o Paraguai, 0 para a Turquia, 6:16. Tá na hora de atualizarmos as informações do Cruzeirão Cabuloso. Todas as informações chegando com Emerson Pancieri. Bom dia.
3: Bom dia pra você, Enio, pra quem acompanha o Tiro de Meta da Itatiaia. Excelente sábado pra todo mundo. O Cruzeirão que está vendendo o Kaique para o Como, é? Revira a volta nessa história. E nós aqui na Itatiaia noticiamos no dia 3 de junho essa proposta do Como que já existia. Depois ela foi ganhando repercussão em outros veículos, também chegando na Itália, mas a situação precisava ser resolvida entre Como e Kaique. Isso deu uma parada, mas depois andou, né? Por isso o jogador está sendo vendido para o futebol italiano. A parte também contratual agora sendo resolvida entre as partes, isso é normal, troca de documentos, aí entra em campo o departamento jurídico, né? Do Cruzeiro, do Kaique, do Como, olhando também essa parte contratual, 14 milhões de euros, mais um de bônus, como noticiamos também aqui na Itatiaia, e a negociação tá acontecendo, o Kaique indo para o Como da Itália. O próprio técnico do Como já tinha ligado pro Kaique, falando da importância dele na equipe. O Cruzeiro viu também essa oportunidade de vender e o Kaique então indo embora. Cruzeiro que recentemente contratou o Gabriel Rojas, foi confirmado como lateral do time celeste, vai atuar com a camisa 27. 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O Cruzeiro que tá no mercado, falei de venda, mas está à procura de atacante. Com isso, tá abrindo leque, olhando o futebol europeu para buscar alguma oportunidade, como aconteceu na contratação do Sinisterra. Segue com você, Enio. Um abraço.
2: Outro para você também, Emerson Pancieri, 6:19, 6:19. 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E o meio campista argentino Nico Paz, de 21 anos, quer ficar no Como. Revelado pelo Real Madrid, o jogador foi vendido ao clube italiano em 2024. Porém, os espanhóis colocaram a cláusula de recompra ao fechar o acordo. Com isso, as

0: partes envolvidas devem conversar nas próximas semanas para definir o futuro do jogador que representa a Argentina nesta Copa do Mundo. E o Benfica quer atravessar o Napoli pela contratação do zagueiro Gabriel Índio do Atlético. Segundo o GE, o clube português conseguiu encaminhar um acordo pela compra do jogador de 17 anos. O Napoli chegou a avançar nas conversas para assinar com o atleta, mas as negociações perderam força ao longo do caminho. Gabriel tem 14 partidas disputadas na temporada, sendo 8 como titular. Ao todo, o garoto tem 880 minutos em campo. 6:20, daqui a pouquinho na sequência do tiro de meta, vamos falar do Atlético, o galão da massa.
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2: 6:22, estamos de volta com o tiro de meta e com a demissão de Renato Gaúcho, o Vasco se movimenta no mercado do futebol em busca de um novo treinador. Segundo a ESPN, o Cruz Maltino chegou a fazer contato com o argentino Hernán Crespo. O treinador de 50 anos está livre no mercado desde março deste ano, quando foi demitido do comando do São Paulo. Apesar das conversas com Crespo, o clube avalia outros nomes para a função. Já o Atlético de Madrid tenta a contratação de dois jogadores que disputam a Copa do Mundo deste ano. O clube colchonero tenta assinar com o lateral espanhol Alejandro Grimaldo, do Bayer Leverkusen. O atleta de 30 anos tem contrato com os alemães até a metade de 2027. Outro nome no radar do time espanhol é o do sul-coreano Lee Kang-in, do Paris Saint-Germain. O atacante, 25 anos, tem vínculo com os franceses até a metade de 2028. Outro contrato longo. Segundo o jornalista Fabrizio Romano, as negociações estão bem avançadas. O mercado do futebol em paralela à disputa da Copa do Mundo, 6:23, 6:23, está na hora do galão da massa aqui no tiro de meta. Chegando, Paulo Azeredo, bom dia, com alegria, fala comigo, Paulinho.
3: Alô, Eno Lima, alô, garoto que marcou e você ligado no tiro de meta deste sabadão. Bom dia, chegando aqui para falar do Atlético para você, que tá ligadinho na Itatiaia. E detalhe, hein? Vamos começar então com a informação que veio da imprensa argentina de que o Atlético estaria interessado no ponta do River Plate, Santiago Lecina, jogador também que pertence à Argentina sub-20. Nós fomos atrás da informação aqui pelo lado do Galo e a apuração da Itatiaia é que não, isso não procede e o Atlético, portanto, não tem interesse neste jogador, não tem negociações em andamento com o River Plate pelo Santiago Lecina. 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Para fechar aqui, Enio Lima, o Atlético já sabe qual será o seu adversário nas semifinais do Brasileirão Sub-20 da Série B. Será o Ceará. O Galo vencendo, conquista o acesso ano que vem à Série A do Brasileirão Sub-20. Se perder, tem chances também, porque se tiver melhor campanha que o outro perdedor da outra semifinal, o Galo também conquista o acesso, já que são 3 vagas para acesso do ano que vem. Tá certo, Enio Lima?
2: Tá certo, falou, tá falado, grande Paulo Azeredo, 6:25. 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
2: 6:27, 6:27, e o São Paulo e o Botafogo negociam a possível troca de jogadores. As conversas são para que o volante Newton vá para o tricolor paulista e o zagueiro Ferrarese vá para o alvinegro carioca. Newton está no Botafogo desde 2024 e tem contrato até o final de 2027. Já Ferrarese atua no São Paulo há duas temporadas e tem vínculo até o final de 2027. E uma notícia em relação ao Corinthians, 6:28, falando do Timão. O Corinthians realizou nesta sexta-feira o pagamento daquela dívida referente ao transferban. Foi punido aí pela FIFA e agora tenta melhorar a sua situação quanto àquela confusão toda aí que estava com a FIFA. O Corinthians pagou a dívida com Talheres pela contratação de Rodrigo Garro e está evitando novo transfer ban. O pagamento integral da dívida pendente com Talheres foi por causa da contratação do meio-campista Rodrigo Garro. Com isso, o clube paulista evitou um novo transfer ban da FIFA. A informação foi confirmada em nota oficial pelo Corinthians, assinada pelo presidente Osmar Stabile. O comunicado ressalta a página virada após meses de negociação, além de valorizar o profissionalismo de Andrés Fassi, mandatário do Talheres. Os dois clubes que estavam buscando um acordo para que tudo seja resolvido da melhor forma possível. O clube paulista havia descumprido o último prazo estabelecido entre as partes, mas a diretoria corintiana conseguiu um novo acordo com o Talheres. O Corinthians havia contraído uma dívida de cerca de 40 milhões, acrescida de juros e encargos, com o Talheres no início de 2024, na gestão ainda de Augusto Melo. O clube foi condenado pela FIFA em fevereiro de 2025 a pagar cerca de 30 milhões de reais à equipe argentina nessa oportunidade. E o atacante Christian Pulisic ficou fora do jogo dos Estados Unidos ontem por causa de uma lesão. Segundo o The Athletic, o camisa 10 da equipe norte-americana se recupera de uma lesão na panturrilha. Jogador do Milan, Pulisic foi um dos destaques dos Estados Unidos na goleada sobre o Paraguai na estreia das equipes na Copa. O treinador Maurício Pochettino afirmou que o jogador tem evoluído na recuperação, mas não deu data para o retorno do atleta, peça fundamental, importante na seleção dos Estados Unidos nesta Copa do Mundo. 6:30, ponto final em mais uma edição do Tiro de Meta, sua agenda esportiva de todas as manhãs. 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Vem aí o Jornal da Itatiaia. Tenham todos um ótimo final de semana.
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0: Linhas de ônibus são reforçadas após fechamento de 9 estações do metrô neste fim de semana.
1: Homem preso após tentativa de feminicídio em BH já tinha histórico de violência contra ex-companheiras.
0: Fraudes com veículos causam prejuízo de 100 milhões de reais.
1: Família volta a cobrar definição de julgamento de acusado pela morte do gari Laudemir.
0: A partir de hoje, resultado negativo em teste toxicológico vira requisito para novos motoristas em Minas.
1: Candidato perde vaga em cota racial em universidade após banca concluir que ele é branco.
0: Trotes ao SAMU chegam a 8 mil e podem comprometer socorro a vítimas de urgência.
1: Cidades da Grande BH se mobilizam em mais um sábado de multivacinação para crianças e adolescentes.
0: Recursos devem ampliar estrutura e atendimento contra o câncer no Hospital Luxemburgo.
1: Hospital Universitário amplia atendimento e pode reduzir deslocamentos de pacientes no interior.
0: Alerta extremo assusta moradores de várias capitais e Defesa Civil apura possível ataque hacker.
1: Após 50 dias de bloqueios, Bolívia decreta emergência e amplia ação militar.
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0: 6:31, começando agora o Jornal da Itatiaia. 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Bom dia, Júnior Moreira.
1: Bom dia, Edson Costa.
0: Bom dia, ouvinte de Itatiaia. Hoje é sábado, 20 de junho de 2026. Na Itatiaia, a temperatura agora é de 12 graus.
1: Dólar vendido a R$5,15. O euro vale R$5,91. Poupança em de 0,5% ao mês.
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3: Atualizações sobre o grave acidente envolvendo nove veículos na BR-381, em Bom Jesus do Amparo, na região central de Minas. Um caminhão tanque colidiu com outros dois caminhões, um carregado com leite e o outro com bobinas de aço. Com impacto, os veículos de carga pegaram fogo e, na sequência, outros 6 carros se envolveram em colisões tentando desviar do acidente. Por conta dessa ocorrência de ontem à noite, uma faixa segue interditada no sentido Governador Valadares. Neste momento, os motoristas enfrentam cerca de 6 quilômetros de lentidão. Já no sentido BH, o trânsito está completamente liberado. 3 pessoas envolvidas na batida foram encaminhadas para hospitais da região e o estado de saúde das vítimas não foi informado. Já na outra ponta da BR-381, na rodovia Fernão Dias, o tombamento de um caminhão na altura de Lavras, no sul de Minas, atrapalha o trânsito para quem segue no sentido São Paulo. Uma faixa está interditada na altura do quilômetro 704. Mais à frente, em Extrema, tem um veículo pegando fogo e causando mais de 4 quilômetros de congestionamento. Corpo de bombeiros já atua no local para o controle das chamas. Repórter Célio Ribeiro.
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5: Neste sábado, o dia em Belo Horizonte será de céu claro a parcialmente nublado. Aqui na capital mineira, a temperatura mínima foi de 11 graus e a máxima deve marcar 24, com umidade relativa do ar em torno de 35% à tarde. Repórter Aline Neves.
1: 6:34. Quem depende do metrô em Belo Horizonte deve buscar alternativas de transporte neste fim de semana.
0: A linha 1 terá circulação suspensa entre as estações Vilarinho e Horto hoje e amanhã por causa de obras no sistema ferroviário.
1: Ao todo, 9 estações não vão receber os trens durante os dias: Vilarinho, Floramar, Valdomiro Lobo, 1º de Maio, São Gabriel, Minas Shopping, José Cândido da Silveira, Santa Inês e também a Estação Horto.
0: A operação vai ser preservada no restante da linha, entre as estações Santa Teresa e Novo Eldorado. Para reduzir os transtornos aos passageiros que utilizam o trecho interditado, linhas de ônibus vão ter reforço na circulação.
6: Neste sábado, o transporte coletivo em BH vai funcionar em escala especial. A ação prevê reforço na oferta das viagens das linhas 62, 65, 66, 82 e 83D, que atendem as regiões das estações Vilarinho e São Gabriel. O objetivo é absorver a demanda dos usuários do metrô, que terá neste dia as viagens entre as estações Vilarinho e Horto interrompidas. É importante destacar que no domingo não haverá haverá reforço de horários em função da demanda reduzida de passageiros. Atualmente, cerca de 190 mil pessoas utilizam ônibus aos domingos em BH. Repórter Alice Brito.
1: A intervenção é necessária para a implantação definitiva de um novo sistema de sinalização. A tecnologia deve permitir maior controle da circulação dos trens e integra o conjunto de obras de modernização da linha 1.
0: A recomendação é que os passageiros antecipem os deslocamentos e consultem as opções de ônibus antes de sair de casa, principalmente aqueles que precisam fazer integração com o metrô nas regiões norte e nordeste da capital.
1: Agora 6:35, homem preso em flagrante após tentar matar a ex-noiva no bairro Jardim Montanhês, na região noroeste, já era acusado de violência doméstica contra pelo menos outras duas companheiras.
0: Ele foi detido enquanto carregava a vítima desacordada. O caso é investigado como tentativa de feminicídio.
7: O homem que tentou matar a ex-noiva no bairro Jardim Montanhês, região noroeste de Belo Horizonte, e foi preso em flagrante pela PM, carregando a mulher desacordada, já tinha um histórico de violência doméstica contra pelo menos outras duas ex-companheiras. Uma dessas vítimas, que também tem medida protetiva contra o homem, conta aqui no Jornal da Itatiaia o pesadelo que viveu.
8: A gente ficou junto 7 anos. Ele ficava me privando de muitas coisas, tipo roupa, quantidade que eu comia. E as coisas sempre falando, ah, se você engordar, eu vou separar de você. Ele me pedia provas de amor. A primeira prova de amor que ele me pediu foi pra me fazer uma tatuagem com o nome dele. Na época eu não achei nada demais. Fiz a tatuagem com o nome dele escrito atrás da minha orelha, Marco, e um coraçãozinho. Não sei o que se passava pela cabeça dele, ele me pediu outra prova de amor. Ele falou comigo, eu quero que você corte o cabelo. Eu falei, mas meu cabelo já tá um pouco curto. Ele falou, não, eu quero que você corte do jeito que eu quero. Aí ele me mostrou uma foto. Aí eu peguei e cortei meu cabelo do jeito que ele pediu.
9: Como que era o corte?
8: Um surfista, mas bem baixinho, igualzinho de homem.
9: Como que você ficou se sentindo?
8: Na época eu não via problema, mas depois que eu parei, pensei e vi, eu falei, poxa, eu acabei comigo esteticamente falando. Acabei, eu fiz uma tatuagem dele atrás da minha orelha e depois fiz um corte de cabelo que eu nunca faria na minha vida. Aí quando foi em 2023, começou a dar umas sumidas e tal. Foi quando ele falou que tava relacionando com outra pessoa e tal, eu pedi o divórcio. Mas quando a minha advogada entrou em contato com ele falando sobre o divórcio, simplesmente se transformou uma pessoa que eu nunca tinha visto na minha vida. Foi dia 28 de maio de 2023, veio brutalmente como se fosse uma onda, um tsunami em cima de mim, me empurrando, né, contra a parede, tomou meu celular, quebrou meu celular no chão, pisou e começou a desferir várias palavras, tipo piranha, vagabunda, entre outros nomes. Ele me jogou no chão. Aí começou a me dar capacetadas, aí foi murro, soco, bicudo. Pouco tempo depois eu tava sem meu celular e ele divulgou muitas fotos, vídeo meu com ele, totalmente nua com ele, sem ele. E ele divulgou pra geral. Eu achava que ele ia sumir, ele não sumiu, vivia me perseguindo e eu fazendo BO. Só que teve uma hora que eu falei, não vou ficar fazendo BO pra quê?
9: Como que você tá agora?
8: Eu confesso que agora tá dando pra respirar um pouco, sabendo que ele tá preso, né? Que eu posso andar na rua sem que ele possa passar em cima de mim ou me ameaçar.
7: A mulher que foi carregada, desacordada e salva por uma viatura da PM foi levada para o hospital de Lombéres, mas agora se recupera em casa. Ela também conversa com a nossa reportagem.
10: Fisicamente eu tô melhorando, né? O psicológico e emocional ainda eu comecei a fazer o tratamento. Tá assim, totalmente abalado. Toda vez que eu durmo, vou dormir, eu venho os flashes, né? Do momento.
7: O que que você lembra daquele dia?
10: Eu lembro da hora que ele entrou e falou comigo que daquele dia eu não ia passar. Ele já me enforcou a primeira vez, eu desmaiei, me jogou no chão, ele viu que me estava respirando ainda, colocou a mão no meu nariz e me enforcou de novo. A partir desse momento eu não consegui ver mais nada, eu só acordei mesmo na hora, dentro do carro, na hora que minha amiga chamando, aí eu consegui voltar.
7: E era um salão de beleza da sua amiga, né? Então ele aproveitou o momento em que você estava sozinha para que ele pudesse entrar.
10: Isso, ele já estava me vigiando já, porque ele aproveitou exatamente o momento que minha amiga saiu para comprar um lanche, que era na hora do almoço, e ela saiu e ele entrou. Graças a Deus, a minha amiga chegou, a viatura de policial passou e impediu ele de fazer o pior. Se não tivesse acontecido isso, eu nem estaria aqui para contar isso aqui.
11: No dia da audiência de custódia, conversei com seu filho, com sua irmã, e eles me contaram que era um relacionamento que você já tinha finalizado e ele simplesmente não aceitava o fim.
10: Ele não aceitava de jeito nenhum. Eu finalizei em julho de 2025 e desde então ele não parou de me dar sossego. Ele já apedrejou minha casa 3 vezes. Eu tenho vários boletins de ocorrência contra ele e nada disso ele parava. Se ele tivesse com um tornozeleiro, que ia apitar pra mim, eu sabia que ele estava chegando próximo a mim.
7: Como divulgado pela Itatiaia, Marco Aurélio Salvino Pinto, de 46 anos, que foi preso em flagrante, teve a prisão convertida em preventiva. Repórter Amanda Antunes.
1: Agora 6:40, a seguir, recursos anunciados por Lula devem ampliar estrutura e atendimento contra o câncer no Hospital Luxemburgo.
0: E a partir de hoje, resultado negativo em teste toxicológico vira requisito para novos motoristas em Minas.
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1: 6:42, os recursos anunciados pelo presidente Lula para o Hospital Luxemburgo, na região centro-sul, aqui da capital mineira, devem reforçar a estrutura da unidade e ampliar a capacidade de atendimento a pacientes com câncer. A unidade, que integra um Instituto Mário Pena, passa a operar com atendimento 100% destinado a pacientes do SUS.
0: Na sua primeira agenda no Hospital Luxemburgo, região centro-sul da capital, o presidente anunciou investimento de 89 milhões de reais na unidade, que faz parte do Instituto Mário Pena, que agora é 100% SUS. Também anunciou a expansão de leitos, além de entregar equipamentos que podem agilizar em 80% a detecção e tratamento de câncer. O hospital é referência no estado em tratamento oncológico. Em discurso, Lula exaltou o programa Mais Especialistas, que é uma parceria do SUS com a rede de hospitais privados.
16: A pessoa chegava ao especialista pediu uma máquina. Ah, você tem que fazer uma fotografia do coração, você tem que fazer uma fotografia do seu joelho. Aí a pessoa voltava lá, tinha que esperar mais 10 meses para chegar nessa máquina abençoada que o rico chega com tanta facilidade. Então a gente resolveu criar o Mais Especialista para que as pessoas mais humildes do país.
0: O prefeito da capital, Álvaro Damião, acompanhou a agenda e cobrou o presidente Lula por mais recursos na saúde em Belo Horizonte.
17: Sempre que ele vem aqui eu peço alguma coisa, mais saúde, nos ajudar com os repasses do governo federal, aumentar o repasse que é passado para Belo Horizonte, porque a saúde em Belo Horizonte tem um gargalo. Mas hoje foi mais para agradecer, né? Porque o Hospital Luxemburgo Mário Pena, 100% SUS, vai ajudar demais o povo de Belo Horizonte.
0: O ministro da Saúde, Alexandre Padilha, exaltou as entregas do governo nos últimos anos e criticou indiretamente o ex-presidente Jair Bolsonaro e o ex-governador de Minas, Romeu Zema.
18: Essa mobilização da rede pública e privada também impactou em Minas Gerais. Em Minas Gerais foi 62% a mais de cirurgias eletivas, e o que mostra a postura republicana do presidente Lula, porque ele já teve nesse país um presidente da República que se negava a ajudar, cooperar, investir em estado que o governador não o apoiasse. A gente sabe como foi a postura do governador de Minas Gerais. O presidente Lula não está preocupado se o governador de Minas Gerais gosta de comer banana com casca ou sem casca. Presidente Lula olha para o povo de Minas Gerais.
0: Lula interagiu com uma criança durante o discurso. Chamou a atenção o comentário do presidente sobre Neymar e a seleção brasileira.
16: Quem é que o Brasil tem de bola agora?
19: Neymar.
16: Neymar não está nem jogando, cara. Eu vi uma coisa ontem, que o Neymar é o primeiro convocado home office do mundo.
1: 6h45, migrantes e refugiados podem buscar atendimento gratuito em Belo Horizonte neste sábado durante um mutirão que reúne diversos serviços.
19: Migrantes e refugiados que vivem em Belo Horizonte terão acesso a uma série de serviços gratuitos neste sábado. Isso porque a partir das 9 horas de hoje, Belo Horizonte promove um mutirão para atendimento dessa população no Centro de Referência da Juventude, localizado na rua Guaicurus, número 50, no centro da capital. A iniciativa integra a programação da Semana Nacional do Migrante e do Refugiado. Entre os serviços oferecidos estão orientações sobre direitos sociais, atendimento jurídico especializado, regularização de documento migratório, emissão de segunda via da carteira de registro migratório, atualização de endereço e informações sobre autorização de residência no Brasil. Os interessados também vão poder realizar inscrição ou atualização no Cade Único, fazer oficinas voltadas à elaboração de currículos e participar de uma feira de empregabilidade. A programação inclui ainda orientações sobre prevenção e cuidados relacionados ao HIV e outras infecções sexualmente transmissíveis. Repórter Duda Esperancho.
0: Agora 6h46, daqui a pouco você acompanha. Trotes ao SAMU chegam a 8.000 e podem comprometer socorro a vítimas de urgência.
1: E você acompanha também, família volta a cobrar definição de julgamento de acusado pela morte do gari Laudemir.
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0: De volta, agora 6h48, quase 8.000 das cerca de 240.000 ligações recebidas até agora pelo SAMU são classificadas como trote. Na prática, o volume equivale a uma média de quase 50 chamadas falsas por dia.
6: Até o momento, o SAMU recebeu quase 240.000 chamados. Desse número, cerca de 8.000 ligações eram trotes. Isso equivale a 47 ligações falsas por dia. Além de ocupar as linhas telefônicas, as chamadas falsas podem atrasar o atendimento de pacientes em situações graves, como acidentes, infartos, AVCs e outras ocorrências que exigem resposta rápida. O médico e gerente do SAMU BH, Bruno Maia, destaca que os trotes podem ser rastreados.
27: A gente tem no sistema de telefonia a identificação, né, do número que origina a chamada, né, e assim como o registro histórico desses contatos, que inclusive possibilitam rastreabilidade dessas ligações. A gente ainda tem protocolos de validação das informações que são fornecidas pelo solicitante, né, que podem nos ajudar a identificar informações inconsistentes, né, e possíveis trotes naquele contexto ali. Em alguns casos, essas informações podem, inclusive, inclusive subsidiar investigações de autoridades competentes, né?
6: E o Corpo de Bombeiros também é alvo de trotes. O tenente porta-voz da corporação Henrique Barcelos destaca os danos que a brincadeira de mau gosto gera.
3: Um dos principais prejuízos e riscos causados pela prática irresponsável do trote está justamente na ocupação de um recurso público, um recurso de emergência, seja a ligação telefônica, seja propriamente o empenho de uma viatura para atendimento num local onde não existe uma ocorrência. Esse último pode ser ainda pior, porque quando consideramos os recursos limitados, o envio de uma viatura num local onde não existe uma emergência pode atrasar o atendimento a uma vítima real.
6: O Código Penal Brasileiro prevê punição para quem interrompe ou perturba serviços telefônicos de unidade pública, com pena que pode chegar a 3 anos de prisão e multa. Repórter Alice Brito.
1: Agora 6:50.
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1: Célio Ribeiro para atualizar o trânsito. Bom dia, Célio.
4: Bom dia, Júnior. Mais complicações do trânsito também na Grande BH. Tem caminhão parado na BR-040, logo após o CEASA, perto do Viaduto das Américas. Polícia Rodoviária Federal e a concessionária responsável pela via atuam no local. Ainda na 040, tem mais na altura de Sete Lagoas, uma faixa foi interditada agora há pouco por conta de outro acidente. Tem também uma ocorrência na via 240, na altura do bairro Ribeiro de Abreu, em BH. Polícia Militar e SAMU estão no local. Esses últimos dois casos ainda não foram detalhados pelas autoridades. Para fechar, trânsito lento na Avenida Amazonas, na chegada ao anel rodoviário, no sentido Contagem, por conta de outra ocorrência de trânsito. Repórter Célio Ribeiro.
0: Obrigado, Célio. Agora 6:51. Familiares e amigos do Gari Laudemir voltam a cobrar da justiça a marcação do julgamento do empresário René Júnior, acusado pela morte do trabalhador em Belo Horizonte.
1: A demora na definição do júri motivou um ato em frente ao Fórum Lafayette no dia em que o Gari completaria 45 anos.
5: Amigos e familiares do Gari Laudemir de Souza Fernandes se reuniram em frente ao Fórum Lafayette, em Belo Horizonte, em um ato para pedir que a justiça marque a data do julgamento contra René da Silva Nogueira Júnior, acusado pela morte. A manifestação nesta sexta-feira foi também em homenagem à data em que Laudemir completaria 45 anos. Durante o ato, os manifestantes distribuíram rosas e cantaram parabéns simbólico, como conta Liliane França, esposa do Gari.
8: Seria festa, por isso o bolo e o refrigerante e os balões, né mesmo? Então, assim, seria um dia muito feliz onde a gente ia comemorar. Mas a gente está aqui para pedir o país marcar o dia do julgamento do René. Tivemos um presente que foi a negar um habeas corpus do René. A gente não está barganhando, muito menos trocando. Mas nós precisamos trabalhar com data, para que a gente fique mais tranquilo, para que a gente tenha certeza de que a justiça ela vai ser feita, que o René vai ser condenado. Nós vamos estar lá esperando a data para ele ser condenado, julgado, condenado, e nós vamos ficar vigiando para que ele não saia de lá.
5: O Gari Laudemir Fernandes foi assassinado a tiros em agosto do ano passado no bairro Vista Alegre, em Belo Horizonte. O crime ocorreu quando o trabalhador orientava o tráfego próximo ao caminhão de coleta de lixo e René, que passava pelo local, teria ficado irritado e atirou contra o trabalhador. Conforme a polícia, a arma usada no crime era da esposa do acusado, a delegada da Polícia Civil, Ana Paula Balbino, que está afastada das funções por licença médica desde a época da morte do Gari. René, que se apresentava como empresário, foi preso em flagrante em uma academia de luxo na Rádio Gabália. Como divulgado pela Itatiaia, nesta semana, a 8ª Câmara Criminal do Tribunal de Justiça de Minas Gerais negou um novo pedido de habeas corpus impetrado pela defesa de René. Repórter Amanda Antunes.
1: 6:54 a seguir, cidades da Grande BH se mobilizam em mais um sábado de multivacinação para crianças e adolescentes.
0: E ainda, candidato perde vaga em cota racial em universidade após banca concluir que ele é branco.
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1: 6h56, a partir de hoje, Belo Horizonte altera a operação de 3 linhas de ônibus.
17: Usuários do transporte coletivo de Belo Horizonte precisam ficar atentos às mudanças que começam neste fim de semana. Hoje, sábado, a linha 208 terá um novo trajeto para facilitar ao Shopping Reserva Mall, no Novo das Indústrias, região do Barreiro, em BH. Já a linha S20 volta a circular aos sábados com 20 viagens programadas. Para fechar, a linha 808 ganha ampliação no itinerário do bairro Paulo VI, passando por novas ruas da região Nordeste e recebendo novos pontos de embarque e desembarque. A expectativa da prefeitura é melhorar o atendimento e o deslocamento dos passageiros na cidade. Repórter Clever Ribeiro.
1: 6h57, cidades da região metropolitana de Belo Horizonte se mobilizam para mais um fim de semana de multivacinação de crianças e adolescentes.
25: Neste sábado, todos os postos de vacinação de BH vão estar abertos para a campanha de vacinação contra a gripe e outros imunizantes. A mobilização é voltada para crianças e adolescentes com vacinas em atraso. A ação será realizada das 8h30 da manhã às 16h30. Para receber a vacina, é necessário apresentar um documento de identificação com foto e a caderneta de vacinação, se tiver. A diretora de promoção à saúde e vigilância epidemiológica da Prefeitura de BH, Tatiane Ferreguete, dá mais detalhes da campanha.
28: Essa campanha tem por objetivo melhorar as coberturas vacinais em Belo Horizonte e estarão disponíveis todas as vacinas do calendário do Programa Nacional de Imunização, como vacina para febre amarela, meningite, sarampo, varicela, HPV, a de influenza, entre outras. Essas vacinas também estão disponíveis durante todo o ano em todos os centros de saúde. Grande oportunidade para os pais levarem suas crianças e seus adolescentes para se imunizarem. Muitas vezes essas pessoas não têm tempo de ir durante a semana no centro de saúde e nesse sábado estarão as 155 unidades abertas para atualização do cartão vacinal das crianças e dos adolescentes.
25: E também neste sábado, em Contagem, na Grande BH, o imunizante contra a gripe também será aplicado em todas as unidades de saúde, das 8h30 da manhã às 16h30. Repórter Alice Brito.
1: Acontece neste sábado em Betim o dia D da campanha de multivacinação voltada para a atualização da caderneta de imunização de crianças e adolescentes de até 15 anos. Por isso, as 41 unidades básicas de saúde do município vão estar abertas das 8h às 17h. Vale destacar que, inclusive, o vacimóvel ficará na Praça do Encontro entre 8h30 da manhã e 16h30, com a presença do Zé Gotinha e da Maria Gotinha para incentivar a imunização. Ao todo, mais de 93 mil pessoas fazem parte do público-alvo da ação na cidade. Além da atualização da caderneta, a iniciativa intensifica a vacinação contra a febre amarela e sarampo.
16: Outro destaque é um resgate vacinal de adolescentes e jovens de 15 a 19 anos que ainda não receberam a vacina contra o HPV, com prazo estendido até 30 de junho para regularização. Repórter Gustavo Cícero.
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1: A partir de hoje, resultado negativo em teste toxicológico vira requisito para novos motoristas em Minas.
0: Polícia Civil prepara nova fase de operação contra esquema de fraudes com veículos.
1: Candidato perde vaga em cota racial em Universidade Mineira após banca concluir que ele é branco.
0: Hospital Universitário amplia atendimento e pode reduzir deslocamentos de pacientes no interior.
1: Defesa Civil investiga possível ataque hacker após alerta extremo chegar a celulares em várias capitais.
0: Após 50 dias de bloqueios, Bolívia decreta emergência e amplia ação militar.
1: Copa do Mundo, Ancelotti confirma retorno de Neymar à seleção contra a Escócia.
0: Brasil garante a liderança do Grupo C após vitória contra o Haiti.
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1: 7:02, Jornal da Itatiaia deste sábado, 20 de junho de 2026. 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
0: Muito bom dia para você que está com a gente. Estamos ao vivo também no YouTube, no site, no aplicativo da Itatiaia, na Alexa, na TV a cabo e no canal 957 da Parabólica Digital.
1: A partir de agora, toda a rede Itasarte reunida para trazer os principais destaques de Minas, do Brasil e do mundo.
0: Começando pelo trânsito, Célio Ribeiro.
4: BR-040 com 6 quilômetros de lentidão no sentido Governador Valadares, na altura de Bom Jesus do Amparo. Tudo isso por conta do grave acidente de ontem à noite, quando um caminhão tanque colidiu com outros dois caminhões e, na sequência, outros 6 veículos se envolveram nessa ocorrência. O trânsito está liberado no sentido BH, mas segue com uma faixa interditada no sentido Valadares, motivo dessa lentidão. Já na outra ponta da BR-381, a Fernão Dias, há 2 pontos de atenção. Caminhão tombado interdita uma faixa em Lavras para quem segue no sentido São Paulo, e no sentido BH, um veículo em chamas deixa o trânsito lento em Extrema, no sul de Minas. O Corpo de Bombeiros segue atuando no local. Repórter Célio Ribeiro.
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18: Fim de semana com temperaturas amenas em Minas Gerais. Neste sábado, embora a temperatura mínima comece a subir no centro-sul do estado, a tendência ainda será de queda no norte mineiro. Portanto, sábado ainda será de temperaturas amenas em todas as regiões mineiras. Céu claro a parcialmente nublado, com possibilidade de chuva isolada no Triângulo Mineiro, Alto Paranaíba e Sul-Sudoeste. Céu parcialmente nublado com névoa úmida no Jequitinhonha, Mucuri, Rio Doce e Zona da Mata. Demais regiões, céu claro a parcialmente nublado. BH terá um dia de céu claro a parcialmente nublado com temperatura máxima de 24 graus. Repórter Aline Neves.
1: Agora às 7:03, a entrega de um novo hospital universitário deve ampliar o acesso da população do centro-oeste de Minas a atendimentos de média e alta complexidade pelo SUS.
0: A unidade, incluída na agenda de investimentos do presidente Lula do estado, pode reduzir a necessidade de pacientes viajarem para outras regiões em busca de consultas, exames e procedimentos especializados.
3: O presidente Lula participou da inauguração do Hospital Universitário de São João del Rei, em Divinópolis. O chefe do Executivo Nacional esteve acompanhado do ministro da Saúde, Alexandre Padilha, e do ministro da Educação, Leonardo Barchini. O hospital será uma unidade 100% SUS, de média e alta complexidade, voltado às especialidades clínicas, cirúrgicas e materno-infantis. A estrutura terá 198 leitos e capacidade para realizar mais de 8.700 internações e 74.000 consultas ambulatoriais por ano. O hospital tem leitos clínicos, cirúrgicos, pediátricos, obstetrícia e terapia intensiva. O funcionamento da unidade vai ocorrer de forma gradual ao longo dos próximos 12 meses. Para o funcionamento do hospital, o governo promete destinar 341 milhões de reais por ano, sendo 111 milhões do Ministério da Saúde e 220 milhões do Ministério da Educação. Durante discurso, Lula apontou a importância de investir na educação.
19: Este país precisa parar de tratar a educação como se fosse gasto, porque toda vez que a gente fala em investir na educação, aparece alguém dizendo: não, custa muito caro, vai gastar muito caro. Uma menina fazendo universidade na Universidade Federal mais importante desse país vai custar 20 mil reais por ano. Um preso numa cadeia de segurança máxima custa 40 mil reais por ano. Portanto, um preso custa o dobro de uma menina ou de um menino estudante. É por isso que é melhor investir na educação do que investir em arma, do que investir em cadeia.
3: Quem também esteve presente no ato foi a deputada estadual Lohana, do PV. A parlamentar foi a autora da lei que autorizou a doação do hospital pelo governo de Minas Gerais à União. Em entrevista à imprensa, Lohana ressaltou como o hospital vai ajudar a população do centro-oeste de Minas.
20: Então, eu acho que é importante a gente perceber que todos os fins se juntaram para que essa entrega fosse possível. Os donos desse hospital são a população do centro-oeste, a população de Divinópolis, a população que depende do SUS, os estudantes da universidade e todo mundo que sonhou com esse espaço.
3: Antes de ir a Divinópolis, Lula fez uma visita ao Hospital Luxemburgo, da rede Mário Pena. O presidente anunciou investimentos de 89,3 milhões de reais para a unidade, que passou a atender exclusivamente via SUS. Além disso, o número de leitos do Hospital de Luxemburgo passou de 216 para mais de 300. Repórter Nuno Krause.
1: Agora 7:07, a Polícia Civil de Minas estima que uma organização criminosa investigada por fraudes envolvendo veículos teria causado prejuízo superior a 100 milhões de reais.
0: Entre os carros alvo do esquema, havia veículos que tinham acabado de deixar a fábrica e ainda não haviam nem chegado às concessionárias.
21: A Polícia Civil prepara mais uma fase de uma operação que mira uma organização criminosa que se especializa em fraudes envolvendo veículos. A quadrilha, que atuava desde 2024, conseguia dados de cadastro para transferir a posse de carros para os criminosos. Esses carros, às vezes, ainda estavam com a fábrica, nem tinham ido para as concessionárias. E os bandidos ganhavam dinheiro fazendo financiamentos e até contratavam seguros, simulando furtos para receber as indenizações. Ou seja, cometiam crimes envolvendo os veículos sem roubar fisicamente nenhum deles. A estimativa da Polícia Civil é de um prejuízo de mais de 100 milhões de reais. A investigação começou aqui em Minas, mas acabou se descobrindo um esquema nacional. Nesta sexta-feira, a Polícia Civil divulgou os resultados da segunda fase da operação, que aconteceu nas duas primeiras semanas de julho. 5 pessoas foram presas, suspeitas de operar o esquema. Uma em Minas, o restante no Paraná, em São Paulo e na Paraíba. Além disso, foram cumpridos vários mandados de busca que terminaram na apreensão de diversos veículos de luxo, de marcas como Mercedes e Porsche. O delegado Felipe Uth, da Delegacia de Furtos e Roubos de Veículos, dá mais detalhes do trabalho.
22: As lideranças já haviam sido presas na primeira fase, então agora a gente mirou nos operadores, né? Aqueles que, por meio de empresa, por meio de serviços quase que de despachante ali, por assim dizer, operacionalizavam essa fraude, né? E essa fraude, ela se dava de uma maneira assim até pouco nova, porque diversos veículos ainda estavam ainda na fábrica das montadoras, né? E aí quando eles iam destinar, fazer, emitir nota fiscal e tudo mais, para destinar para as concessionárias esses veículos zero quilômetros, eles já percebiam que aqueles chassis já estavam com alienação fiduciária emplacados. Então a gente iniciou a investigação. E aí nessa segunda fase a gente esteve aqui em Minas Gerais, em Divinópolis, onde a gente prendeu um dos autores. Prendemos dois autores em São Paulo, na cidade de Taubaté e outro na cidade de Pindamonhangaba. E nos dirigimos também ao Rio de Janeiro, na cidade de São João do Meriti, na capital do Rio de Janeiro, onde este da capital não conseguimos capturá-lo, ele continua foragido.
21: Para explicar de novo, eles basicamente fraudavam os dados, né, dos veículos para ganhar dinheiro com esses carros, mas sem tirar eles do lugar, basicamente, não roubava esses carros.
22: Exatamente. A vítima, né, por assim dizer, ela só percebeu quando ia emitir a nota fiscal de um carro que nunca foi emplacado, um carro zero quilômetros, estava ali saindo da fábrica, e perceberam que esse carro já estava emplacado. Então ali, antes da primeira venda do veículo, ele já estava ali emplacado e com alienação. Foram fraudados e já identificados mais de 2.000 veículos onde eles fizeram essa fraude. Não tem ainda um valor específico do prejuízo financeiro que eles causaram, mas algo em torno aí de 100 milhões de reais para mais.
21: Repórter Felipe Quintela.
1: 7:10, moradores de várias capitais do país acordam assustados após receberem um alerta de emergência no celular. De São Paulo, o repórter Yuri Cavalieri tem os detalhes. Oi, Yuri, a mensagem provocou uma espécie de susto mesmo, porque foi acompanhada por um som característico de alerta extremo, usado em situações de risco à população. Em São Paulo, muita gente se assustou, né, Yuri? Bom dia.
5: Inclusive eu, viu, Júnior? Um ótimo dia a você, a quem nos acompanha. Foi um grande susto, porque realmente foi um som de alerta muito alto. Esse falso alerta com som de emergência veio acompanhado da palavra misantropia, que significa ódio à humanidade. Inicialmente, a mensagem de alerta extremo foi enviada a aparelhos no estado do Paraná, mas um segundo aviso foi disparado poucos minutos depois para celulares aqui de São Paulo e também no Rio de Janeiro. A Defesa Civil Nacional e o Ministério da Integração e do Desenvolvimento Regional informaram que a plataforma de envio do Defesa Civil Alerta foi retirado do ar após ser alvo de uma invasão e de um possível ataque hacker. Segundo o comunicado do órgão nacional, esse alerta falso, ele foi disparado de maneira remota por alguém que não faz parte do Sistema Nacional de Proteção e Defesa Civil. A pasta também informou que a Secretaria Nacional de Proteção e Defesa Civil do Ministério de Integração e Desenvolvimento vai acionar a Polícia Federal e trabalha para retomar essa ferramenta de alerta assim que todas as condições de segurança forem reestabelecidas. Aqui em São Paulo, por exemplo, a Defesa Civil afirmou que o alerta não foi enviado por nenhum dos agentes e que até o momento não há registro de nenhuma ocorrência que justificasse a emissão de um alerta extremo, e também informou que acionou a Anatel e outras instituições envolvidas na operação desse sistema para investigar a origem dessa mensagem que acordou muita gente na madrugada. Júnior Moreira e Edson Costa.
1: Ô, senhor, que sustão, hein? Agora 7:12, daqui a pouco você acompanha aqui no Jornal da Itatiaia. A partir de hoje, resultado negativo em teste toxicológico vira requisito para novos motoristas em Minas.
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2: 7:15. A partir de hoje, quem pretende obter a primeira habilitação em Minas Gerais ou recuperar a permissão para dirigir deverá apresentar resultado negativo no exame toxicológico.
3: A partir de hoje, quem for tirar a primeira habilitação ou recuperar a permissão para dirigir.

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2: 7:16.
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2: 7:47.
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O nosso show assim, ó. É música velha e música nova. Música velha e música nova. Agora vamos cantar uma velha. É uma moda, não é uma velha, não. Essa aqui é dos anos 80.

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2: 8:22.
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2: 8:57.
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2: Uma salva de palmas, Leonardo! Ah, Nego Zé! Tá bom?
3: Bom demais, oi gente!
2: Senta aqui, ó, com nós.
3: Tá tudo certo com vocês?
2: No nosso boteco é assim, hein?
3: Bebendo bastante aí? Tá porra nenhuma, não tô vendo ninguém com copo na mão. É proibido aqui, é?
2: Quem tá bebendo, levanta o copo aí,
3: ali,
2: ó.
3: Levanta o copo aí. Cara, o negócio é aqui em Goiânia. Isso aqui que é a cidade mais bonita do Brasil. Essa capital maravilhosa.
2: Isso é verdade.

0: Você vai ficar, né?
1: Eu vou ficar.
0: Vai ficar. Obrigado, gente.
2: Salva de palmas, Leonardo.
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0: dia, galera! Estamos de volta, começando mais uma edição do programa Esbórnia. Cola com a gente até meio-dia, a partir de agora!
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0: É isso aí, a partir de agora, até meio-dia, estaremos juntinhos pra você levantando agora, pra você tomando o seu café da manhã, pra você saindo de viagem, pra você chegando à capital do sol, Araxá. Sejam todos bem-vindos, a partir de agora, vem comigo, muitos brindes vão rolar, muitos quadros aqui pra você participar com a gente, claro, e comemorando aí mais uma vitória do Brasil. Décio Bala, hoje junto comigo, seja bem-vindo, meu amigo, beleza?
2: Salve, salve, Valmir Sambiquira, você meu amigo. Sumido, tô nada, sou emagreci um pouquinho, diga, eu subi aqui, diga, eu não vim trabalhar.
0: Uai.
2: Você não viu, você não sabe? É isso aí, turma, Brasil. Vamos pra cima, Valmir.
0: Bora lá, né, Décio?
2: Do Santos Vulgo Sambiquira, hoje dia 20 de junho de 2026, nosso Esbórnia de cada sábado abadu tá aqui com vocês, fazendo muito brinde, muito entretenimento, muita participação com os melhores quadros do rádio mundial. Eu vou te falar, viu, Barbosa? Fui no congresso do rádio aí essa semana. Sim. E o Esbórnia tá no caminho certo.
0: Tá, uai, que bacana, cara.
2: É comunicação. Notícia boa. É entretenimento, são brindes. É isso aí que o pessoal quer.
0: Prende ouvinte, né,
2: pra participar. É isso aí que o pessoal quer. E realmente o rádio cada vez mais sendo ouvido por quem realmente compra, por quem realmente faz aí no final das contas o poder de dentro de casa, né? E também ouvido pelas donas de casa, ouvido pelo pessoal no trabalho, ouvido pelo pessoal nos carros. O rádio é a melhor companhia e a mais confiável das grandes mídias. E é isso aí, nas datas hoje, as datas de hoje comemorativas, temos aí o dia do advogado trabalhista. Você lembra de algum, Barbosa?
0: Advogado trabalhista.
2: Eu lembro de um famoso, né? O nosso querido Juarez França.
0: Juarez França, exatamente.
2: Também dia do revendedor, dia do vigilante. Você lembra de algum vigilante que trabalhou aqui na rádio? Você lembra? Antigamente tinha aqui.
0: Tinha aqui, sou né? Zé Mariano, tinha. Quem mais, hein? Tinha. Nossa, fugiu aqui agora. A rádio teve alguns vigilantes aqui, né? Usava muito, né, Décio?
2: Aqui eu acho que, se eu não me engano, o Sr. João Batista, que participava muito do programa do Marcelinho, ele era vigilante aqui de um prédio aqui, né? De apartamentos. Um abraço para os vigilantes. Dia Nacional também da Advocacia Trabalhista, além do dia do advogado, é dia da advocacia. Dia Internacional do Surf. Maravilha. Que o Barbosa surfa muito aí, né?
0: Opa, com certeza.
2: Sabe tudo, ele e o Gabriel Medina. Barbosa, e dia mundial do refugiado, mas hoje também é dia do Esbórnia. Você vai acompanhar esse super programa no dia 20 de junho de 2026, aqui pela 94,5, participando para concorrer a vários brindes. Vamos que vamos, Valmir Sambiquira.
0: Bora lá,
2: tá,
0: né,
2: dando start, então, nosso Esbórnia, então.
0: Alô, seus doidinhos do Esbórnia!
2: 2026, aqui pela 94,5, participando para concorrer a vários brindes. Vamos que vamos, Valmir Sambiquira.
0: Bora lá,
2: tá,
0: né,
2: dando start, então, nosso Esbórnia, então.

0: Um dos amigos, Robinho e Dudu, um grande abraço, galera. 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
1: Pera aí, calma, respira.
0: Bora lá.
1: Um show de prêmios.
2: Um programa
1: de um show de prêmios. Piquinês, o que você garimpou nessa, durante essa semana aí para os nossos ouvintes, para o melhor ouvinte do rádio mineiro, brasileiro, América do Sul, América...
0: Tem muita coisa, viu, pra galera participar com a gente. 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Um abraço, meu amigo Elinho, toda a família. Um bolo de aniversário do Cardápio de Bolos. É pra concorrer daqui a pouquinho, né, Dessim? O Dessim vai dar um toque ali, o que que você tem que fazer pra poder concorrer a esse delicioso bolo lá da Casa de Bolos. Isso, e o café, garoto, hoje foi bacana, né, Dessim?
1: Foi maravilhoso, principalmente pela sua companhia, né, Valmir Sambiquini?
0: Exatamente.
1: Você é um cara muito querido.
0: Olha aí.
1: E junto com o bolo da Casa de Bolos.
0: 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Tem também camiseta da Seleção Brasileira da Copa do Mundo, né, Dessim? E hoje nós vamos ver aqui quem ganhou a camiseta.
1: Acertou
0: o último placar aí, que foi sábado passado, né? Vamos ver quem vai levar essa camiseta aí, um presente da Tita Camisetas. 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Um abraço, Bruno. Vamos que vamos. Um
1: abraço da família. É com você e agora chamando ele, nosso querido Diogo Meira. Fala com nós, Diogo.
0: Ué, credo.
1: Ele tá no banheiro, não?
0: Ué.
1: Ele veio fazer um pit stop.
0: Uai, então, ele saiu daqui falando, vou pro pit stop.
1: Ô, Diogo, desliga o microfone aí, Diogo.
0: Danou tudo hoje, hein? Calma, Diogo, calma, vai de leve, vai dar certo. Oh. Eita! Um abraço, nosso amigo, Diogo Meira!
1: Turma, já a gente entra com o Diogo novamente, vamos ver o que tá acontecendo. Meu amigo Valmir Sambiquira, ao pagode do Gago, você lembra dessa música aqui, Valmir?
0: Demais.
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0: Valmir, você acha que o Bezerra da Silva seria cancelado nos dias de hoje com as músicas dele?
1: Com as músicas, né? Tem
0: essa aqui que letras... tocou muito, né?
1: Duplo sentido, né? As letras dele. Mas na pegadinha, né?
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1: Pode ser.
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0: E me conta tudo como foi. Eu respondi, se Leonardo da Vinci, doutor, o que é que eu não posso dar dor?
1: Ei, Barbosa, ele fez mais essa aqui, ó. Bicho Feroz, você lembra dela?
2: Boa também.
0: Aí, rapaziada.

0: ali, né?
1: Aqui mas, fala dos valentões aí que anda, é... que acha que a armada é muita coisa, mas sem ele anda rebolando, até muda de voz.
2: É que a rapaziada.
1: Essa aqui, Barbosa, ela tocou muito, né?
2: Aí, meu irmão.
0: Bastante.
1: Mas com
0: barão
1: essa mesmo.
0: Barão. Barão, exatamente.
1: Regravou uma lembragem de um tempo.
0: Frejado. Eita.

0: o embalo aí. 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
1: E atenção, torcida brasileira. Torcida é ótimo, né, Barbosa? Ô, torcida brasileira. A gente muda, de vez em quando a gente fala uns treinos diferentes, né? Fala, torcida. É, muita coisa. 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
1: Vamos para nosso tema de hoje, Valmir.
0: Vamos lá, Décio. Tema de hoje.

0: Ô, Biquira, fala comigo. Deixa eu te contar. Brasil 3, Haiti 0, rapaz. Mas me responde aqui. Você assistiu o jogo ontem?
1: Assisti o jogo.
0: Tá, a seleção te convenceu?
1: Assim, acho que ainda tá faltando alguma coisa, né? Tá faltando algum alinhamento ali.
0: Tá igual o carro velho maquiado pra vender.
1: Exato, exatamente. Tá só na maquiagem. Mas eu creio que o Ancelotti vai dar um chega pra lá, né? Nessa galera aí, na seleção. E com certeza no próximo jogo aí, vamos vencer novamente e com muito mais técnica e jogo tático, não é, Decinho? É. Acho que é bacana.
0: Ouvi você falando assim, dá até motiva a gente.
1: Motiva, né, a gente, viu? Mas eu achei que do primeiro jogo pra esse, foi melhor ontem.
0: Né? Principalmente porque o time do Haiti é uma baba, né?
1: É, também tem esse lado aí, né? Que são mais fracos.
0: Agora,
1: né,
0: vamos falar com o torcedor. E você, torcedor, conta pra gente, já tirou a corneta da gaveta ou ela continua pronta pra entrar em campo no próximo jogo?
1: Então, queremos saber de você, então participe com a gente através do 998-20-9450.
0: Você vai mandar seu áudio ou seu texto aí falando pra gente. O que você achou desse último jogo do Brasil? Você acha que você te animou, te enganou, né? Ou tá igual obra pública? Começa a empolgar, demora pra entregar e todo mundo fica perguntando, será que agora vai? Será que tá igualzinho a seleção brasileira? Conta pra gente aí, manda pelo nosso 998-20-9450. Se você gostou do jogo, o que você mais gostou? Se você substituiria alguém, se ele demorou muito tempo pra colocar o nosso Hendrick, né? O Hendrick chegou lá e fez um gol e foi anulado. Você queria matar o Bandeirinha também?
1: Pois é, cara.
0: Não é o Bandeirinha mais não, agora é aquele VAR.
1: Então tá aí, ó. Tá explicadinho pra você participar com a gente através do 998-20-9450. E além disso, você vai concorrer a brindes no nosso programa de hoje.
0: Ô, Valmir, cada um dos brasileiros, né, desses milhares de brasileiros, são técnicos. Todo mundo ali tem um palpite, tem uma escalação, tem uma própria convocação, levaria alguns jogadores, não levariam outros. Então a gente queremos saber de vocês. Do jogo de ontem. Te iludiu? Gostou?
1: Te convenceu?
0: Não.
1: Queremos saber.
0: Você vai esperar o próximo jogo ainda? Próximo jogo, né, contra a Escócia. Brasil já tá, né, se eu não me engano, matematicamente classificado. Ele fez 4 pontos, junto aí com... Eu tenho que dar uma conferida aqui, né, nos números. Mas Brasil já tá um pezinho aí da próxima fase, que pode pegar do grupo da Holanda ou Japão. Que são os dois aí que estão sendo os cabeças aí da chave deles. Então, vamos ver o que acontece no caminho, Barbosa. Vem comigo que no caminho eu te explico. Queremos saber de vocês, torcedores. Mandem pra gente pelo nosso WhatsApp para participar e concorrer a vários brindes. Quem tá concorrer aqui?
1: Decinho, ó, tem um vale-compras de R$70. Tem o tema também, né? 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Tem também o combo sanduíche lá do Baleão Lanches Delivery. Muitos brindes pra você. 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E tem aqui, Decim, também o placar de sábado passado, né? Nós fizemos.
0: Mas a gente vai sortear no final do programa.
1: Vamos sortear no final do programa aí, a galera que participou. Aqui tem 2-0, tem 1-1, tem 2-0.
0: Teve acertadores?
1: Teve.
0: Teve acertadores?
1: Acertadores.
0: Então, final exatamente. Do programa, que tá valendo uma camisa da Tita Camiseta.
1: Tita Camisetas, exatamente.
0: Aquela camisa da seleção.
1: Exatamente, Decinho. Então tá aí, ó. Vamos ver quem vai levar essa camiseta lá da Titas. Camiseta da seleção brasileira.
0: E hoje tem sorteio de camisa também, Barbosa?
1: Tem, hoje ainda tem. Pra galera que participar aí, vai estar concorrendo aí a mais camisetas da seleção brasileira. Brasil!
0: O pessoal participando pelo nosso contato, juntinho com a gente aqui pelo 998-20-9450. Já vamos lançar o Quem Tem também de hoje?
1: Bora lá!
0: Quem tem? Ô, Valmir Sabiquira,
1: você tem, né, Décinho? Tá guardado?
0: Tem, não, acho que, não sei se tá com eles mais, tá com eles, com o de mar. Sei que o meu querido, saudoso pai tinha um, ficava lá, que ele gostava de vez em quando, e na pescaria, ele usava muito esse objeto.
1: É, nós queremos, sabe o quê?
0: O quê?
1: Não, sombreiro, é um sombreiro, mas não é aquele da piscina não, não é aquele lá também não. Nós queremos, já que estamos aí, né, passando pelo México.
0: México.
1: O jogo do México. Então tá aí, um sombreiro mexicano, um dos símbolos culturais mais marcantes do México, assim.
0: Pra lá conhecido, se bobeira o chapéu mexicano.
1: É, conhecido mundialmente por sua copa alta e aba extremamente larga. Então tá aí, sombreiro mexicano. Você tem aí guardado? Você que já foi fazer uma excursão, passou pelo México.
0: Hoje vende então, por aqui,
1: né? Vende região, também, né? Até na internet. Queremos aquele colorido, viu? Pode ser aquele colorido.
0: Colorido?
1: Tem colorido, tem.
0: Tem de palha.
1: Que é de palha também.
0: Meu pai tinha um de palha.
1: É, bacana. Então tá aí, ó. Até meio-dia. Traz pra gente
0: pra
1: aqui
0: lá
1: no estúdio.
0: Pra lá sem bobeira que é chapelão.
1: É o chapelão, exatamente. Traz até meio-dia e você vai sair daqui com brindes do programa de hoje.
0: Ô,
1: pode levar a camiseta do Brasil, pode levar também, Dessim, a calça lá da Só Calças, né? Tudo isso aqui pra você no programa de hoje.
0: É o chapeludo.
1: É o chapeludo.

0: música dessa?
1: Quem?
0: É o Gil. Ô Gil, um abraço pra você. Ele, Humberto, adora essa música de Chapelô. É o Marcinho, meu cunhado, gosta também.
1: Que o nosso querido Marcos Alberto também adora ela.
0: Gosta, né? Do Chapelô?
1: É. Abraço, Master Bear.
0: Valeu. Bora. Até meio-dia. Vem com a gente aí e concorra a brindes no nosso programa de hoje.
1: Barbosa, esse cidadão aqui, você sabe qual que é o país dele?

0: galera que liga na gente, sabe onde? Lá na... É, meus amigos, né? Estão sempre curtindo a gente lá em Ibiá, Perdizes, também Patrocínio, Campos Altos, essa região toda aí sempre curtindo o programa Esbórnia. Valeu que valeu!
1: Ontem passamos aí, né, pra essa região e estávamos acompanhando a 94,5 aí para todo aqui Ibiá, pessoal, né, acompanhando a gente, Serra do Salitre. É pelo lado de cá também, aqui chegando em São Gotardo, não, Campos Altos.
0: Campos Altos.
1: É, muita, um abraço pra toda a turma. Ô, Valmir Sambiquira, Carlos Sim. Santana, conhece?
0: Carlos Santana, demais. Grande
1: ele
0: guitarrista.
1: Ele é mexicano?
0: É mexicano, viu, Décio? Carlos Santana.
1: É.
0: Quem curte muito ele também é o Gerê.
1: Sabia
0: o Gerê. Falou, Gerê, um abraço. Ô, Décio, um abraço aí pra galera lá da Casa dos Filtros, sempre ligados com a gente. Falou, meus amigos, um abraço.
1: Quem tá acompanhando aqui também é o pessoal lá da Revisio.
0: Revisio,
1: galera lá. Bom dia, meus amigos. Manda um abraço aí pra turma da Revisio. É o Marco Aurélio.
0: Falou, Marco Aurélio.
1: Santana com a participação de Maná ou Maná com a participação de Santana?
0: Maná, bom demais. É, mas dá um, voltando aí no Revisio Auto Center, né? Dá um abraço lá pro o Wagner, que é o novo proprietário lá, né? Vou fazer uma visita pra ele lá essa semana. Pra gente fechar uma parceria, né? Um grande abraço pra vocês aí.

0: pessoal vai participar com a gente do tema de hoje, que é: a seleção brasileira te convenceu? Você já está pensando em comprar uma camisa oficial da Nike, já pensando no Hexa?
1: É,
0: você está mais com o pé no chão, vai esperar aí as 16 avos aí para participar, para entender se o Brasil realmente engrenou ou não engrenou. É, fizemos 3-0 ontem, primeiro tempo. O Ancelotti mostrou que a sua convocação estava certa. Segundo tempo fizeram as mudanças, colocaram quem o pessoal pediu, que era o Endrick.
1: O Endrick,
0: o Rayan, não surtiu tanto efeito. Ficamos aí com 3-0 até o fim do jogo, mas sim mantendo a liderança do grupo por enquanto.
1: Sim. É, e quer destacar a sua marca com estilo e qualidade? 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
0: O Valmir Samiquira, em ritmo de Copa, em ritmo de futebol. É o seguinte, hoje tem também o nosso, pro pessoal participar do bolo, quem quiser ganhar.
1: Do bolo, exatamente.
0: É, concorrer aí pra ganhar o bolo e a enquete não, né? A dinâmica é bem simples.
1: Simples demais, viu, Décinho?
0: Você vai printar lá no nosso Instagram, né? @radiocidade945. Printou, mandou pra gente pro 998209450, junto com a pequena resposta. Hoje é aniversário da Iris Santiago.
1: Isso.
0: Comemorando aí seus aninhos de vida. E queremos saber
1: 33.
0: Quantos anos a Iris está fazendo
1: 41.
0: Hoje? 53.
1: 47.
0: 18 anos.
1: Oh. Aí, ó, queremos o seu palpite também.
0: Isso,
1: né,
0: junto, o vídeo de hoje foi uma homenagem para ela, né? Pro seu aniversário. Parabéns, Iris, que Deus te abençoe hoje e sempre. Mas junto aí você vai printar e vai mandar pra gente a data de nascimento, não, desculpa, lógico.
1: A idade,
0: o ano que a Iris nasceu. Vamos fazer assim, vamos falar a idade, não, que é feio, né, Barbosa? Somente o ano que ela nasceu.
1: Isso.
0: Se acertar o ano,
1: batata. Qual foi o ano que a Iris Santiago nasceu?
0: Então foi, vai lá, 20 de lá. Junho de
1: 1990 e...
0: Será?
1: Aí, abraço, Iris, felicidades.
0: Assim o pessoal vai participar e entre os acertadores será sorteado um delicioso bolo.
1: Lá na Casa de Bolos, bom demais, hein? Fique ligado com a gente. 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
0: Valmir, vamos ouvir uma moda aqui enquanto o pessoal participa?
1: Bora lá.
0: Já, já,
1: vai
0: a gente
1: participando. 998 20 94 50. Oingo Boingo. Stay.

0: Ó,
1: oh, o Zezé tá cantando forte ainda, assim ainda, bom demais, né?
0: É, né?
1: Viu aí essa esticada?
0: Quase você foi,
1: quase, mano. Quase.
0: Quase você foi pra morte.
1: Pra morte.
0: Pro São João Batista.
1: Eita, tá danado.
0: Mas, bom, será que o Brasil tá igual o Zezé?
1: Uai, tá doido dessa.
0: Você tá iludindo o povo, tá cantando?
1: Eu acho, viu? Bom, mas é o seguinte, hein? Vai participando com a gente aí do nosso programa, interagindo com a gente através do 998-20-9450. Tem, ó, 3 X-Bacon, mais sandu, mais refrigerante, entrega grátis lá do Baleão. Tem sorvete, tem ducha, tem motomarcas com a troca de óleo. Manda foto da sua moto aí, aproveita. Eu quero ganhar essa troca de óleo pra moto, até 150cc. Tem a ducha, carro de passeio também, no capricho do Lava Jato Pague Barato. Manda foto aí também, meu amigo. Almoço à vontade lá no Caboclo Faminto, nosso amigo Elinho. Tudo isso no programa de hoje. 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Beleza? Vamos que vamos, Dessim.
0: Ô,
1: tem
0: vamos,
1: uma feijoada aqui, né? Hoje também.
0: É, que nós estamos sorteando. Feijada.
1: Do Tilio feijoada.
0: Esse tempo tá propício, né?
1: Ou demais.
0: Uma deliciosa feijoada. É o seguinte, turma, também tem o bolo da Casa de Bolos, é você printar, né, o nosso Instagram, o vídeo de hoje do Valmir Sambiquira, nosso influencer digital 60+, e você mandar pra gente pelo 998-20-9450 com a resposta. A Iris nasceu dia 20 de junho de... Queremos saber, entre os acertadores será... É, sorteado esse delicioso bolo do cardápio da Casa de Bolos.
1: Exatamente.
0: Araxá.
1: Um abraço pra galera lá da Casa de Bolos também, sempre sintonizados na 94. Ah, Dessim, também um abraço lá pro nosso amigo Fred, né? Lá da Império Para-Brisa.
0: Ô,
1: breve,
0: Fredão,
1: breve com novidades, viu? Breve novidades.
0: Inauguração, novo espaço. Novo espaço,
1: bacana.
0: É o
1: alô,
0: melhor,
1: Fredão, né? Um abraço pra você.
0: Falou Para-Brisa, te lembra do nosso amigo Fred, flamenguista.
1: Flamenguista.
0: Aí, Leandro.
1: Alguém do time dele foi convocado? Ninguém.
0: Foi, né? Um dos maiores que foram convocados foi do Flamengo.
1: Tá,
0: o Flamengo é um dos times que tem mais jogadores na Copa, mas só que não só pelo Brasil, né? Temos jogador argentino. Aí, faz uma relação pra nós aí,
1: turma. Fredão.
0: Dos jogadores do Flamengo que foram pra seleção brasileira. Valmir Sambiquira, temos também. Além disso, o nosso quem tem de hoje.
1: Quem que é o tem de hoje? O sombreiro, aquele chapéu, o sombreiro mexicano. Você tem aí? Traz pra gente aqui no estúdio, na rua Cassiano Lemos, 87. Aproveita também, participa aí do nosso tema de hoje. A seleção te convenceu? O que você achou do jogo? Vamos lá, queremos saber a sua opinião através do 998-20-9450. Bora lá.
0: E é o seguinte, Brasil 3, Haiti 0. Mas responde pra gente, é o seguinte, a seleção te convenceu ou foi igual o carro velho maquiado pra vender?
1: É.
0: Aquele que a gente
1: faz
0: dá um aquele tapa ali, faz aquele... Coloca aquela Durepox ali, pinta em cima, né?
1: Tem muito.
0: Passa um brilho, tira uma foto bonita, parece que tá novo. Ou, mas é só andando que você vai saber os problemas, né? O que tá acontecendo. Ou também igual a internet, provedor pequeno. Ontem voou, mas ninguém sabe se amanhã vai carregar nem vídeo de gatinho. O Barbosinho, o torcedor vai responder. E você, torcedor? Já tirou a corneta da gaveta ou ela continua pronta para entrar em campo no próximo jogo? Manda seu áudio, manda seu texto, porque aqui no Sborne a opinião vale mais que VAR em jogo do Brasil. Ontem também que o VAR entrou em trabalho no gol do nosso Hendrick, né?
1: Sim.
0: O Hendrick fez um gol, mas pois foi anulado. Mas tá aí, entrou o Ancelotti, você acha? Agora o pessoal vai responder pra gente. Gostou? Gostou da seleção? Você se iludiu, acha que tá o Hexa vem, já vai comprar a camisa da seleção, vai esperar mais um pouquinho.
1: Torcer, né, Dessim?
0: Tá igual o São Tomé, só vai acreditar quando acontecer, só vendo.
1: É, depois desse próximo jogo aí vem as pedradas, né?
0: É, a 16 avos aí, a gente pode trombar.
1: Tem que estar preparado, né, Dessim?
0: Holanda ou Japão.
1: É.
0: Tinha que fugir, né, Barbosa? A gente viu aí a estreia de grandes times, o Lionel Messi voando baixo, fez um hat-trick na sua estreia, 3 gols do Léo Messi. Cristiano Ronaldo foi meio que a decepção aí, entre aspas, né? De Portugal, que Portugal a gente esperava mais aí do time de Portugal, mas não completou, né? Ficou no empate. Agora também a Espanha, todo mundo nas bolsas de apostas, a Espanha uma das principais cotadas para ganhar o Hexa, empatou com o Cabo Verde, onde o Vozinha foi a estrela, né? O goleiro de Cabo Verde. Eu, até a turma lá do Cazé TV fez uma super campanha para ele. Ele tinha apenas 50 mil seguidores no Instagram. O Cazé pediu para a turma que estivesse acompanhando, gostou do Vozinha, vamos seguir ele, vamos dar essa moral para ele. Em menos aí de uma semana, eu vou olhar agora os números,
1: o cara explodiu,
0: atuais, né? Em menos de poucos minutos ele já estava com mais de 1 milhão de seguidores. Hoje, dia 20 de junho, o Vozinha, depois de toda essa campanha, está com 14 milhões e 500 mil seguidores no querido Instagram. Agora vamos chegar a 20 milhões? Agora nós estamos pedindo, né, Barbosa?
1: O Sbórnia. Com certeza.
0: Os seguidores do Sbórnia. Agora vai pegar mais 5 milhões aí.
1: Exatamente.
0: Vamos seguir o Vozinha, tu.
1: Bora lá.
0: Vozinha, é que, isso aí. Se eu não me engano, ele é eletricista, rapaz. Ele tá com 40 anos, brigou aí a vida inteira aí por pequenos clubes e pelo arquipélago aí de Cabo Verde, quando tá conseguindo agora, depois de muitos anos, fazer esse sucesso aí merecido. Ele que tem um apelido de Vozinha, sabe por quê?
1: Não.
0: Quando era criança, ele era maltratado, sofria bullying, né? O pessoal tirava um sarro nele, aí ele corria pra contar pra avó. Nossa. Aí a turma falava, vai lá contar pra sua vozinha.
1: Vozinha.
0: Aí pegou o apelido Vozinha, Vozinha, Vozinha.
1: Apelido carinhoso, né?
0: É hoje que ele carrega aí com muito orgulho, em entrevistas, ele passa isso muito pra gente aí, que é essa força que ele tem de família. Falando que tem berço, que a avó dele, ele foi criado pelos avós, porque os pais estavam trabalhando. Vamos que vamos, Valmir Sambiquinha.
1: Vamos lá, Adécio.
0: E o pessoal vai falar, tá acreditando na seleção brasileira? Vai concorrer a muitos brindes. Você acha que deu certo? Você acha que agora vai? O Ancelotti soube fazer a escalação, começou bacaninha. Você agora tá acreditando mais na seleção brasileira? Mande pra gente pelo 998-20-9450.
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0: Vamos
1: Getúlio Vargas e também na Damas Drummond.
0: Acionar nosso intrépido repórter. Alô, Diogo Meira, onde você está, meu amigo?
1: Vou até agora. Tá no Cabo Canaveral.
0: Cabo Maduro, né? Diogo?
1: Diogo, respira. Respira fundo.
0: Alô, Diogo Meira, tá por aí, meu amigo?
1: Respira fundo.
0: Ô, Barbosa, acho que vai ter que ser um menino hoje, viu?
1: Uai, credo.
0: A gente não tá saindo do vaso, não.
1: O trem tá bravo, viu?
0: Ô, meu amigo.
1: Foi o resultado do jogo do Brasil ontem? Ele empolgou muito?
0: Ontem, será que foi? Tomou uma?
1: É, tô achando.
0: Ô, Diogo, na hora que você conseguir sair do banheiro aí, você conta pra nós aí que estamos precisando de você, meu amigo. Os ouvintes estão clamando a sua presença aqui pela 94,5. Pessoal, eu gosto de você. Cadê você, Diogo Meira? Saia do vaso, Diogo Meira. Saia do trono, Diogo Meira. Barbosão pelas participações.
1: Bora lá, né, Dessa? Tá na hora do zap-zap.
0: O zap-zap que eu falei.

0: Toma pro nosso WhatsApp, família.
1: Bora lá.
0: O Barbosa, o Eduardo tá aqui com a gente.
1: Sim.
0: Segundo ele, ganhou... Oi, bom dia. Ganhei um prêmio sábado passado. Ainda posso retirar ou já perdi? Já perdeu, né?
1: Perdeu, né?
0: Válido somente pra quarta-feira, até quarta-feira.
1: É, exatamente.
0: Eduardo. Não sei se programa que foi, não, Barbosa.
1: Já não vale.
0: Ah, bom dia, fiz uma chamada em agradecimento às rádios que abriram espaço para nossa música. Continua.
1: Ô, Décio, não, ele ganhou. É, foi o Eduardo, só que ele não apareceu, então tem um prazo aí até quarta-feira, né? Era o vale compra de R$70 lá da Farmácia Curari na Praça Governador Valadares. Então Eduardo, tem uma validade aí, né? É até quarta-feira.
0: É que nem igual o leite. Chama isso, leite, né? Leite caixinha. Leite caixinha que vai 3 vezes.
1: Vai. Segue aí, Dacil.
0: Eleuza, fala com a gente, Eleuza.
2: Olha, que eu achei que o primeiro jogo foi muito nervosismo, estreia, mas o segundo jogo, todo mundo arrasou, como diz. Mostrou quem o Brasil é. Coloca meu nome no sorteio. Eleuza.
0: Aê, participação da Eleuza. O Valmir Sambiquira tá aqui também. Saudade de ganhar um brinde de vocês. É a Manu. Eu quero a blusinha da seleção, meu povo. Bom dia. Angélica Guimarães, bom dia, meus queridos. Por favor, passa qual o valor da camiseta do Brasil. Você sabe qual que é o valor?
1: Natitas, cara, não sei o valor. Adriano, passa aí o valor pra gente aqui. A gente encaminha pra galera aí que tá querendo saber o preço da camiseta.
0: Soraya, bom dia pessoal, eu acho que poderia ser melhor, pois tem jogador no banco muito competente. Na minha humilde opinião, foi bom. Abraço em todos, ótimo sábado. É a Soraya Araújo, colocou sua participação bacana, é isso que eu falo. Cada brasileiro tem opinião, né, e tem que ser respeitado todas as opiniões, é, Biquirinha?
1: Com certeza.
0: Cada um tem aquele jogador que acha que deveria ter ido, que era pra estar jogando, aquela forma de jogo. É, cada um tem a sua. Orlando Júnior, o Juninho, bom dia, meus amigos. Bom dia, seus doidinhos do Esbórnia.
1: Bom dia.
0: A seleção só vai convencer depois que jogar bem e vencer uma seleção mais forte como a Espanha, Argentina, França, etc. E se eu fosse o técnico, não deixaria o Pedro do Flamengo de fora da convocação. É a participação do Orlando.
1: Agora não dá tempo mais.
0: Dá mais não. Olha o Felipe Pons aqui. Fala, Felipe. Ah.
3: Bom dia, seus doidinhos do Esbórnia. Bom dia. Barbosa, Dercinho, o Diogo, não sei se tá no rádio, bom dia pra ele também. 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
3: 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Beleza?
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3: 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Um abraço, irmão. Cidade, dá gosto de ouvir. Ô, Dessin, aí você tá com 15 anos hoje.
0: É verdade, aí você tá com 15 anos.

0: Ficou show de bola.
1: Arraial da Paz. Participe.
0: É isso aí. Prendas lá com o nosso amigo Felipe, ingresso lá diretamente na PAI. A Rafa Borges mandou aqui. Fala, Rafa.
2: Bom dia, meninos do Esbaú, né? Uai, até que deu pra dar uma animada esse jogo de ontem. Agora vamos aguardar o próximo jogo, né? Mas deu pra dar uma animada no brasileiro, eu acredito.
0: E ela falou ali, a Iris nasceu em 20/6/1900. Ela printou e mandou a foto do bolo com o nosso modelo, Valmir Sambiquinho.
1: Olha aí, olha ele aí, ó.
0: Aqui a participação da Cristiane Aparecida. Está participando aqui com a gente pelo nosso WhatsApp e deixou a seguinte mensagem. Feliz aniversário, Iris. Que Deus abençoe sua vida com muita saúde, paz, amor e felicidade. Que este novo ciclo seja repleto de conquistas, momentos inesquecíveis e muitos motivos para sorrir. Você é uma pessoa especial e merece tudo de melhor que a vida pode oferecer. Que seus sonhos se realizem e que nunca lhe faltem alegria, carinho e pessoas que a amem ao seu redor. Aproveite muito o seu dia. Parabéns, Iris. Feliz aniversário. São os votos aí da Cristiane Aparecida. E eu acho que a Iris nasceu em 1979. É a Cristiane. Deixou ali a participação dela. É, agora a Fatinha, Valmir Sambiquira. Bom Fatinha. Dia. Eu tô confiante na seleção. Quanto à camisa, eu não posso comprar. Mas tá bom. É, a data de nascimento da Iris, não sei, mas acho que ela está fazendo 51 anos. Por favor, toca um pouquinho da música do Paulo Ricardo 2. Ela gosta muito. Um abração, Iris. Tudo de bom, Deus te abençoe. Te adoro. A cidade dá gosto de ouvir. O Paulo Ricardo, né, Valmir Sambiquira, meu amigo, que fez aí fama no RPM, rotação por minuto, revolução por minuto, né?
1: Por minuto, é.
0: Que era o nome do vinil.
1: A Cruz e a Espada tiveram vários sucessos.
0: Né, com o RPM. E o Paulo Ricardo mesmo fez muito sucesso com essa música 2. Aí, então vai essa música pra eles. Vamos lá.

0: Maurício Biqueira.
1: Grande Paulo Ricardo 2. Muito sucesso fez essa música aí, viu, Decinho? Bacana demais.
0: Essa da carreira dele individual, né?
1: Carreira solo,
0: carreira,
1: né?
0: Carreira solo. Agora, qual que é da música do RPM que você mais gostava ali naquela época? Tem Alvorada Voraz.
1: Alvorada Voraz, bacana.
0: Bonita Alvorada Voraz, né?
1: Bom, assim, A Cruz e a Espada é um
0: Olhar 43.
1: Olhar 43 também. É, A Cruz e a Espada foi uma música que tocou bastante, né?
0: A própria música Revolução por Minuto.
1: Exato. É, época boa.
0: Que deu o nome ao vinil, né?
1: Isso, época de ouro.
0: Eu lembro, aí nos meados de 1989, 1990, meus irmãos tinham um pôster do RPM. Os três aí, eles juravam que eram os três lá. O Eudes, o Maio de Mar.
1: Esquiavon, o Roberto Bellucci e Paulo Ricardo.
0: Qual, onde que é a música que ele anuncia? Cada uma Revolução por Minuto? Dos teclados. Aí fala
1: Rádio Pirata.
0: Aí no baixo ele fala... Paulo Ricardo, é ele que faz baixo, né? Ele toca baixo. Aí ele faz tum, tum, tum, tum, tum. Aquele baixão antigão. Só de marcação, né? Vamos ver ela.
1: Bora lá.
0: Na íntegra. RPM.
1: Revoluções por Minuto.
0: Rádio Pirata.
1: Rádio Pirata.
0: Revolução por Minuto era o nome do álbum.
1: Revoluções por Minuto.

0: Vamos lá, Luiz Schiavon.
1: Vambora, né, Decinho? Paulo Ricardo, baixo e vocal, né, Decinho? Tem o Schiavon com os teclados, o Fernando Deluque, tem mais um aí.
0: PA.
1: Guitarrista e o PA, é.
0: O Deluque é o guitarrista.
1: É o baterista. Baterista. O Deluque é o guitarrista.
0: Top, né?
1: Bom demais.
0: Show de bola.
1: Boa. Galera, matou saudade. É, Gil. Bertão, aquele abraço pra vocês. Alô, Martinho.
0: Vamos seguindo com o nosso WhatsApp. Vamos lá.
1: Bora lá.

0: Bom dia, seus doidinhos do esporte.
1: Bom dia.
0: Daniel, João da UFO, como é que vocês estão?
1: Fala, Daniel.
0: Oh, sou bem quieto aí do Jogo Brasil. É. Jogou melhorzinho ontem, né? Mas ainda tem que melhorar mais alguma coisa. Viu? E tem alguns jogadores ali que pra mim não precisava nem ter sido convocado. Valeu, galera.
1: Valeu,
0: galera. O Daniel João da UFO de novo. Oh, a data de nascimento da Iris é 20 de junho de 1976.
2: Ó, oh, você já fez o cálculo aí, Barbosa? Ela já te enviou aí a data de nascimento dela? O já, ano? Já. Ó. Não, é 20
1: Esse aí, não, esse que falou aí.
2: Lógico que é 20 de junho, né, Barbosa? É hoje.
1: Não, mas ele falou.
0: Ô, oh, galera, o Daniel João da UFO de novo. Ô, oh, a data de nascimento da Iris é 20 de junho de 1976.
2: 76, que lá.
1: É. E é o. É o nome dele aí, é o da UPA.
2: É o Daniel da UPA.
1: Daniel da UPA.
2: É o Danny Boy. A participação agora do, pelo 998-20-94-50. Já fizemos aqui com a Fatinha. Paulo Paulinho, ele mandou a foto do carango dele, Barbosa.
1: Paulo?
2: É, Paulo Paulinho tá aqui. Ele só mandou a foto, tem que participar, tem que falar também. É, né? Bom dia, o Brasil tá fraco. É o Xavier.
1: Paulo Paulinho mandou a foto do carro aí, Décio?
2: Mandou a foto do carro.
1: Beleza, vai estar concorrendo aí a ducha lá do Lava Jato, pague barato.
2: Isso, agora o Xavier falou que tá fraco.
1: É, o Xavier
2: tá fraco.
3: Bom dia, cambada do esporte. É. Oh, a seleção convenceu não. Convenceu não. Tem um jogador ali que não passa confiança, não, hein? Pegar um time mais forte aí não vai aguentar, não.
2: É, não podia receber essa questão de pressão do Haiti, não, né, Casarim? Bom dia, seu Zodinho. Cadê o Diogo Meira? Ele tá no banheiro. Tá internado no banheiro. Ele tá bem?
1: Saiu até agora.
2: Vamos devagar, Brasil. Pode empolgar muito, não, mas estamos na torcida. Bora lá. E aí falou tudo, viu, Alan? Vamos torcendo, mas com o pé no chão. A Lu participando aqui com a gente. Ó, ele tá precisando. Ela mandou a foto do carro dela, viu, Barbosa? Bom dia, seus doidinhos. Bom, a seleção venceu, mas não convenceu. Iris nasceu em 20 de 6 de 1975. Quero concorrer aos brindes. Ela mandou a foto do carro. Ela participou do tema. É a Lu.
1: Lu.
2: Tá aqui com a gente.
1: Deve ser a Luciana, né?
2: Lu, deve ser. Tá escrito Lu. Foi Lu aí. Final,
1: ela
2: telefone.
1: Falou que é mil, quanto?
2: 75. Final, telefone dela é 83. Certo. Bom dia, quero participar do sorteio. A Iris nasceu dia 20 de junho de 1975. Ela tem 51 anos, segundo a Deliane Santana. Está participando, Deliane. Ela mandou a foto também do bolo, Barbosa. Ela quer o bolo, Barbosa.
1: Deliane Santana.
2: Isso, Paulo Papadã, meu amigo corintiano. Salve, Papadã. Bom dia, meus amigos. Eu acho que a Iris é de 1972. E eu gostei sim do jogo de ontem, visto que foi o primeiro jogo, melhorou bastante. E eu botando fé que o programa do Marcelinho, meu chute foi 5-0. Mas dois não valeram. Que bom. Que vai melhorando e vamos que vamos. E já tô sentindo falta do Corinthians. Abraço do Papadã.
1: Qual que é aí o ano que a Iris nasceu? Do Papadã, tá falando?
2: Você quer, quer andar junto comigo, assim? Cê, ficar repetindo toda hora?
1: Né? Vamos, tá dando tempo pra anotar.
2: Vamos juntos? 1972. Luiz, tá aqui. Luiz, respeita Januário.
1: Essa música.
2: Bom dia, do ex-corno. Aí é sacanagem.
1: Luiz.
2: Respeita Januário, Luiz. Respeita Januário. Então, a seleção ganhou, mas não vai dar certo, não. Com aqueles cabeças de bagre que estão fazendo, não ganha nada. Põe o nome no sorteio. É Luiz. Respeita Januário. Presta atenção aí, Barbosa. Anota aí. Uhum. É o Coutinho. Bom dia, quero participar do sorteio. A Iris nasceu dia 20 de junho de 1975. Coutinho, você anotou, Barbosa?
1: Sim, Coutinho.
2: Isso, ele mandou também a foto dos bolos, dos muitos bolos que tá sorteando. Luciene, agora Luciene. Bom dia, seus doidinhos do Esbórnia. Senti firmeza no primeiro tempo, mas no segundo tempo dei uma desanimada. Mas como sou brasileira, não perco a esperança. É, a Luciene. Rogério de Moura, fala com nós, Rogério.
4: Bom dia pra vocês aí, Rogério Moura. O Brasil ainda não convenceu, não. E tá faltando uns 80% ainda pra jogar a bola pra convencer. Cidade, tá com de ouvir, Rogério Moura. Pode mandar um sorteio aí. Falou? Seus doidinhos do esporte.
2: É nóis, seu Rogério de Moura. E falou que falta só 80% pra convencer, hein, Barbosa?
1: Uai.
2: Tá exigente, né?
1: Tá doido. Olha
2: o Thiagão, você conhece o Thiagão?
1: Fala, Thiagão.
5: Bom dia, seus doidinhos de esbórnia. Como é que tá? O Dessen, você perguntou aí, ó, os jogadores do Flamengo estão na Copa.
1: Aí, ó.
5: Na seleção brasileira tá o Alexandre, Danilo, Paquetá e o Léo Pereira.
1: Isso.
5: No Equador tá o Gonçalo Plata, na Colômbia o Carrascal e no Uruguai o Varelo, De La Cruz e o Arrascaeta. São nove no total, acho que é isso mesmo. Não esqueci ninguém não.
2: Vocês vão ficar
5: rindo. Manda um abraço pro Fredinho, meu brother. O Fredinho é meu brother de infância, flamenguista, gente boa.
2: Aí, ó.
5: E ontem foi bom, hein, senhor? Seleção deu uma melhorada. Bateu em vaca morta, mas pelo menos cumpriu com a obrigação, né? Tamo junto, seus doidinhos do Borne.
2: Valeu, Thiagão. Esse Thiagão é fera. Por isso que a seleção tá ruim, esse tanto de gente do Flamengo, né, Thiagão? 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Né, pelo nosso WhatsApp. Bom dia, é a Graia. Repete, por favor, para participar. Ah, ela colocou aniversário da Iris, a Graia. Então, doutor aí, Barbosa?
1: Graia.
2: 1969. E ela mandou a foto do caramba. É porque era a ducha, é a Graia.
6: Fala, bom dia, Graia. Seus doidinhos do Esbórnia. Aqui é a Graia. Ah! Ou, devagarinho, né? A gente vai se encaixando. Eu acredito na seleção brasileira, sim. É, a esperança é a última que morre, né? Vamos torcer, vamos vibrar. Nós contas somos brasileiros. E a esperança, a gente sempre espera, né?
2: Aê, Grace, tá bom, bonito. E ela colocou a camisa lá na Titas, é R$140.
1: 140, tá aí, você perguntou
2: lá. Fala na Tita, turma. Elaine.
7: Bom dia, meus amigos do Storm. Quanto ao jogo do Brasil, ontem eu achei que eles jogaram um bolão, ficaram de parabéns, todo mundo foi show, show de bola. Agora vamos ver com as próximas que vem aí, né? Vamos ver que vai vir time forte aí ainda. Mas vamos pegar com Deus que vai dar certo. Né? Tem que ter fé e acreditar. O brasileiro não desiste, não, sempre acreditando, né? Se dá gosto de ouvir, coloca meu nome no sorteio. Um abraço.
2: É isso aí, brasileiro. Valeu. Não desiste nunca, resiliência sempre, bom dia, nós como bons brasileiros acreditamos sim, sempre há esperança, é a Vivian, e a Vivian colocou, Viviane, irmã do Ebão, a Viviane colocou, Iris nasceu em 1978, o homem Zambiquira. Ela mandou também a foto do bolo. Fala, Felipe Ponce.
8: Ô, Desce, deixa eu te falar aqui, pra você, pro Barbosa aqui, é o seguinte, eu quero agradecer o nosso amigo Pezão Calçados, que do brinde pro Raio da Pai, comigo, certo? Nosso amigo Diogo Pezão, agradecer ele mais uma vez por ter ajudado a gente nessa treina. É? Camisa da marca Caixa no Pezão Calçados, viu?
2: Falou, bonito! Boa. E ele tá aí participando com a gente também. É o Daniel da UPA, esse aqui, sobre o jogo. Rapaz, mas tem participação, hein, Barbosa?
1: Tem muita, né?
2: Tá bombando aqui. Ana Paula. Bom dia, seus ouvintes do Esbórnia. E pra Iris, chuva de bênçãos sobre sua vida. Ela, Ana Paula, falou assim que a Iris é de 1973, Barbosa. Procede?
1: Ana Paula.
2: Você acha que procede?
1: 1973.
2: É. Ela tá aqui, Ana tá Paula. Pedalando. Ó, um abraço, ó, fazendo uns pedais aí, Ana Paula.
1: Bacana.
2: Sobre o jogo, esse elenco tem muito pra melhorar. É, Brasil está deixando a desejar. Estamos acostumados com um show em campo. Essa geração mimizenta não tem garra. Só acho. É a opinião da Ana Paula participando com a gente aqui pelo 998-20-9450. Mandou a foto do bolo e ela falou que está pedalando ouvindo a gente. Quer a melhor companhia aqui?
1: Ô, Ana Paula.
2: Você é onde? Você é no Barreiro, Ana Paula? Já está lá no Barreiro, lá naquela lagoa verde.
1: Bora lá, Desce.
2: Vilma Reis. Wellington, bom dia. Wellington Menezes. Conhece o Wellington Menezes?
1: Wellington Menezes.
2: Tirou a foto do caranguejo dele aqui, velho.
1: Olha. Tá concorrendo.
2: Tá merecendo lavar, não?
1: Tá sujo.
2: Tá meio sujo. Tá dos melhores, não. Bom dia. Tinha ganhado uma ducha dia 30/5, mas não sabia que tinha validade. Acabei perdendo. Consegue quebrar o galho e trocar pra mim, não? Troca pra nós. Aí, toca pra nós aí, Cássia Heller. Deixa eu ver se tem KCL aqui pra você. Eu vou te ajudar. Com a música eu consigo te ajudar agora pra ganhar.
1: É,
2: o vale brinde mais, tem né? Que ser, né? Tem que participar bonitinho, fazer tudo certinho. E ele colocou malandragem. Coloca meu nome nos sorteios aí. Obrigado. Deus abençoe. Valeu, Wellington. Continua participando com a gente. Quem sabe você leva esse super brinde. Meu amigo agora, Osmar Júnior. Osmar tá aqui, bom dia, acho que a nossa amiga Iris Santiago nasceu em 1976, procede, Barbosa?
1: Osmar Júnior, quase!
2: E ele mandou a foto também, né, da... Você já contou a resposta aí, Barbosa?
1: Não. Pode não, daqui a
2: mandou
1: pouco.
2: O print do Papai Smurf ali, ó.
1: É eu?
2: É o nosso Papai Smurf. Bom dia! A participação de André. Fala, André.
1: Fala, André.
2: Ele fez o print do Papai Smurf. Junto a Iris, nasceu em 20 de 6 de 1975. Hoje ela está completando 51 anos. Feliz aniversário, Iris Santiago. Que a vida te abrace com muitas alegrias. Que cada novo dia seja cheio de luz e que seus sonhos floresçam cada vez mais. Você é uma pessoa especial e merece um mundo de coisas boas. Que nunca falte amor, saúde e motivos para ser feliz. Curta muito o seu dia. Manda um abraço aqui pra minha família, aqui no Rancho do Luizinho, pra minha esposa Cristiane, meus filhos Adriana, Juan e André Júnior. Estamos ligados aqui no Esbórnia, tamo junto.
1: Valeu.
2: Manda uma música do Milionário e José Rico aqui para nós.
1: Valeu, valeu.
2: É, a Lu chama Lucélia Barbosa.
1: Lucélia. É. Alô, Lucélia.
2: Entendeu? Como é que chama, Barbosa?
1: Lucélia.
2: Lucélia, Barbosa. Lucélia, Barbosa. Lucélia. Aqui seco o revólver, a bomba em meu coração. É, seguimos as participações. Fatinha Silva, fala, Fatinha.
9: Bom dia, meninos, como vai vocês? Tudo bem?
2: Bem.
9: É, seleção jogou, né? Não foi essa coisa, não. Mas a torcida faz acontecer. Vamos torcer, vamos continuar na luta aí. E esperar o que vai dar, né? Esperamos que chegue lá. Tenha um ótimo sábado. E põe no sorteio.
2: Valeu, Fatinha. Fatinha Silva participando pelo nosso WhatsApp. Fernanda Cruz. Bom dia. Ela nasceu em 1975. Brasil ganhou. Nem sei como, porque jogando ruim demais. Ela tá perguntando se o Diogo ainda tá no banheiro. Tá no banheiro, Fernandinho. Bom dia, a data de nascimento da Iris é 20 de 6 de 1975. Parabéns, Iris. O jogo foi bom, mas contra o Haiti fez a obrigação. É a Rafaela Stefani. Boa, Rafaela, isso aí. Pode deixar Haiti fazer pressão, não, né? Bacana do Tapiraí. Fala, Bacana.
10: Bom dia, Dercinho Bala.
2: Fala, meu irmão.
10: Nasceu em 20 de junho de 1966. Creio. Cidade, dá gosto de ouvir.
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2: A Iris é de 72, o Luiz tá falando. A Ana Paula falou que tá lá no lixão. O pedal do lixão. Boa, boa, boa. Top, viu, Ana Paula? Tô precisando pedalar, hein? Chegando grandão pra... Bom dia, cambada. Iris é do ano de 78. Não, Brasil jogou bem ontem. Está no caminho certo, é o Gleverson. Tá notando aí a data do Gleverson? 78, Barbosa. Você por que está notando a data, Barbosa?
1: Tô notando aqui, todo mundo. Alguns, né? Pois a gente que... vai fazer um sorteio aí.
2: Você já tá
1: através quem... do também que tá anotado pra segurança.
2: Você tá de quem tá os acertadores, né?
1: É, exatamente. Ah, exatamente.
2: A participação aqui da Karina Kátia. Fala, Karina. Acredito do Brasil, que era a lavagem do carro. Hoje o pessoal choveu de lavação.
1: É, viu? Todo mundo quer lavação, né?
2: Todo mundo. Bom dia, é a Ana. Eu não acredito na seleção. Gostaria muito que ganhasse, mas acho que não vai levar a Copa. Acho que a Iris nasceu em 1975 e tá aí a foto do Papai Smurf. É, é a Ana Cristina. Rafael, bom, mais um pra lavação, Barbosa.
1: Oh, que isso.
2: E agora é uma BMW, rapaz. Que é isso aqui? BMW? Isso aqui é um Creta? É um Creta, ó.
1: Que isso.
2: Que chique. Bom dia, turma. Quero concorrer à lavação. É o Rafael.
1: Tá concorrendo a ducha, Rafael.
2: A participação de Flávio Magela. Será que é irmão do Robson?
1: Uai.
2: A seleção está em uma crescente. Ontem já deu para ver algumas evoluções positivas implementadas pelo técnico. A Iris é de 1975. Quero participar do sorteio. É o Flávio Magela. Boa, Flávio. Tamo junto. A Pietra Carey, ela fez o print da Casa de Bolos com a foto do nosso Papai Smurf. Também fez aí, mandou um áudio.
12: Oi, bom dia, aqui é a Pietra Carey. Eu acho que a Iris nasceu dia 20 de junho de 1975. E sobre o jogo de ontem, eu gostei muito. Cidade, dá gosto de ouvir, um beijão, um abraço.
2: Tá certinho. Participando, Pietra. Já já essa música na íntegra aí, pro nosso ouvinte pediu, ó.
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1: escola. Cássia Heller.
2: Já já, malandragem pra vocês. Seguimos as participações agora com a Jussara. Bom dia. A Iris é de 20 de junho de 1975. Ela faz 51 anos. Parabéns, felicidade, Iris. Deus abençoe sua vida. Eliane. É a Jussara Eliane que participou com a gente.
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2: A Adriana da Silva Lemos.
14: Bom dia, seus doidinhos do Iborna. Eu nasci em 1973.
2: Não sei não.
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2: é a Iris.
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2: Mas valeu, agora a gente já sabe só da data de nascimento. João Paulo Modesto. Vocês conhecem o Modesto? Bom dia, ele mandou o print da foto do papai Smurf junto com a data de nascimento de 1975, Barbosa. Eu acredito na seleção, Neymar vai trazer o Hexa, The Last Dance. É o que o Neymar postou aí nas suas redes sociais. A última dança.
15: Já deu pra ver algumas. Bom dia, seus doidinhos do Esbórnia. A Is nasceu em 1975. Oh, esse Brasil ganhou, viu, mano? Empolga não, quem é que foi contra o Haiti, né? Haiti. Haiti, dor. Cidade da Gosto de Ouvir. Um abraço, galera.
2: Tá aí, valeu. Eduardo, valeu pela participação. Orlando Júnior colocando agora a data de nascimento da Iris. Ela nasceu em 1975, é Orlando Júnior.
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2: junto. Tá aí, Barbosa, vamos.
1: Bora lá, Décio.
2: Voltar aqui, o nosso tema é o que você achou da Copa. Ó, da Copa é ótimo, né? Do último jogo da seleção brasileira. Da Copa de 2006,
1: né? Tá exatamente. Convencido, Valmir? Tá convencido.
2: Você convenceu, Barbosa?
1: Seleção te convenceu. Ah, é, eu disse no início, né? Ainda tá faltando alguns ajustes pra ficar perfeito,
2: que
1: né?
2: Que você faria?
1: Perfeito ali? Não vai ficar, mas com certeza vai.
2: Quais seriam seus ajustes, Barbosa?
1: É o Ney entrando, né?
2: O Ney da Clique?
1: Não, da Clique não. Neymar lá já. Ah, tá. Quem sabe nesse próximo jogo ele já participa,
2: o,
1: né?
2: O Ancelotti falou que ele já vai treinar com o grupo, então, né? Para o próximo, contra a Escócia.
1: Tomara que o pessoal não venha só na pedrada também, né, Décio? Porque é complicado, né? As entradas duras, essa que é brava.
2: Quem mais que você colocaria? Quem mexeria mais, na tática, no esquema tático ali dele?
1: Quem que é o tático que tá ali, hein? Deixa eu ver. Décio. Não, o time tá. Esse time de ontem foi bacana, né? Uhum. Rafinha, apesar de não ter feito ainda o gol, né? Mas tá no caminho certo também.
2: Tá
1: eu
2: indo,
1: acho que
2: mas...
1: tá indo.
2: Tá dando certo?
1: Tá dando certo.
2: O que você mudaria ali? Tiraria quem? Colocaria quem ali?
1: Trocaria o de goleiro, né?
2: Ah, tá.
1: Eu trocaria.
2: Você acha que o problema é o Alisson ali?
1: É, o Alisson ali.
2: Você colocaria ele... quem, então?
1: O próximo lá que tá na reserva.
2: Quem que é o próximo?
1: Quem é o próximo desse? Não tô lembrando aqui agora. Ele não aparece, coitado. Ele tá bem escondido, nem ouvo falar dele.
2: Mas eu trocaria. Eu gosto de ficar te apertando aqui.
1: Eu trocaria.
2: O goleiro? Você colocaria o Cássio?
1: Adriano
2: Cássio.
1: Vanderlei.
2: Você colocaria o Cássio, então, pra jogar?
1: É, exatamente. É esse nome aí que eu esquecia. É o Cássio.
2: Aí vai te convocar a entender, né?
1: 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Um abração, meu amigo Igor. Bom dia. Vamos que vamos.
2: Até tá ouvindo dia. A gente lá, será?
1: Oi, não, com certeza. 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
2: Fala, João Paulo Modesto.
16: Escutei um rapaz falando aí que o Brasil não vai ganhar porque ganhou do Haiti. A última Copa, a Argentina perdeu para a Arábia Saudita e foi campeão. Por que não pode ser campeão agora?
2: Falou bonito, tá certinho.
1: É
2: cada
1: um
2: com a sua opinião.
1: É isso aí.
2: Sai do sul. Ganhou do Haiti, ué. Simão, tá aqui. Fala, Simão.
17: Bom dia. É aquele tal ditado, né? Venceu, mas não convenceu. Isso aí, bom dia pra todos.
2: Falou que venceu, mas não convenceu. Agora, né, o Modesto.
1: Fala,
2: mano. Argentina tinha a seleção, né? Tinha Messi, Depou e companhia. Mas é isso aí, eu também acredito no Brasil, eu sou até o fim. Eu ia falar que eu não sou tão otimista, mas eu sou sim. Vamos pra cima. Bom dia, moçada bruta. A seleção venceu, mas não convenceu a participação do Wanderson. A Patrícia daqui. Bom dia, seus Odinho Lisborne. Acredito que o Brasil vai melhorar. E a Iris nasceu dia 20 de junho de 75. Abençoado dia. Adoro vocês. É a Patrícia.
1: Fala, Patrícia.
2: Valeu, Patrícia. Tá participando com a gente, viu? Fala, bacana.
18: Ô, Dessin, fazendo uma correção, a Iris é de 75.
2: Não, pode mais não.
18: Quem é de 66 é a Daracy de Almeida aí, ó.
2: Quem que é o Daracy de Almeida?
1: Não sei.
2: Balabaria? Bom dia, papai Smurf.
1: Bom dia. Lá,
2: pegando. A Iris nasceu dia 20 de junho de 75, 51 aninhos, é a participação do Aloísio. Oi, bom dia, galerinha. Sobre o jogo da seleção brasileira, tem que melhorar muito se quiser conquistar o título. O primeiro tempo jogou até bem, mas no segundo tempo deixou a desejar. Quero participar do sorteio, é a Cláudia.
1: Fala, Cláudia, bom dia.
2: Guilherme Moisés, bom dia, turma. É o Guilherme aqui do táxi. Eu arrisco que a Iris nasceu em 1973. Parabéns pra ela. Valeu, Guilherme. Tamo que tamo. Vamos que vamos. Barbosa, vamos ouvir essa música,
1: Bora
2: Malandragem,
1: lá.
2: Que o pessoal pediu?
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0: aí, Biquíni Cavadão, né, Decinho? Maravilha, maravilha, de Biquíni Cavadão participando aqui do Esbórnia, quase chegando ao final, faltando 7 para o meio-dia. Quem tem não chegou ainda, hein? Quem tem o sombreiro, aquele chapelão, chapeludo, não trouxe ainda, né? Até meio-dia tá valendo. E você participando aí com a gente também, do tema sobre a seleção brasileira. Ela te convenceu? O que você achou? Então, a sua opinião é importante para nós aqui através do 99820-9450.
1: E não precisa mandar mensagem mais, não, que já acabou as participações.
0: Só completando aí, né, Dessa, a galera que participou.
1: Para quem já enviou a mensagem, porque senão não dá tempo de ler. É o Bruno Alves, bom dia. Esbórnia, seleção já foi melhor, mas é o que temos. Se chegarmos na metade, tá bom. Iris nasceu em 1986. Participação do Bruno. Cristiane, bom dia, seus odinhos. Sambiquiras esbornianos. Sábado, Brasil venceu, mas competir com a Alemanha e a França não vai ser difícil. Deus ajude o nosso Brasil. Queremos o Hexa, cidade da gosto de ouvir. Isabela Soares, bom dia, aqui é a Fernanda. Ué, aqui é a Fernanda. O jogo deixou um pouco a desejar. O aniversário da Iris é dia 20 de junho de 75, cidade da gosto de ouvir. Agora a participação de Glauciane Cristina. Ela participando pelo nosso WhatsApp. Fala, Glauciane.
2: Bom dia, turminha do Esbórnia, tudo bem?
1: Joia.
2: Eu queria participar do sorteio. E a respeito do jogo, jogou sim, ganhou, mas venceu, mas não convenceu. Mas é aí que tá o caminho. O importante é ganhar, né? Jogando bem ou não, o importante é fazer gol pra gente vibrar aqui. E é isso. Se Deus quiser, ele vai ganhar a Copa, sim. Um abraço pra todos aí da rádio e pra Glaucia, minha irmã aqui do Alvorada.
1: Valeu. Beleza. Brasil ganhar de 6-0, tá bom, né, Glauciane? Agora a participação da... Oi, sou Tatiana Barros, tudo bem?
0: Tudo.
1: Toca Ovelha Negra, por favor, bom dia a todos. A participação, ela só participou, só pediu uma música, Tatiana Barros e o Wellington Menezes. Opa, qualquer coisa me avisa, tô almoçando no trabalho. Valeu, Wellington. Valmir, vamos para o sorteio?
0: Bora lá, né, Dessinho, galera que participou. Bom, vamos começar aqui pelo sorteio.
1: Alguém trouxe o chapeludo?
0: Não, Dessinho, então já encerrou, né, a partir de agora, não tá valendo mais.
1: Sei.
0: Não trouxeram
1: não, tá valendo.
0: Sombreiro, tá valendo.
1: Falta 4 minutos e 30.
0: Exatamente, vamos lá.
1: Barbosa, pra não tomar sol da muleira, você usa o chapeludo?
0: Chapeludo lá, né, daquele lá do México.
1: Não, o chapeludo muito do Rio bom. Negro.
0: Eu tenho Solimões. Lá em casa parecido. Não, esse aí não.
1: Qual que você prefere? Do Rio Negro ou do Solimões?
0: Não, é dos dois. Deixa eles quietinhos. É assim, então,
1: se for proporcional ao tamanho da dupla, né?
0: Uai. Ó, sábado passado teve a galera que participou do placar, né? Que nós fizemos aqui. Várias pessoas participaram. Muitas pessoas acertaram e outras não. E quem...
1: Não. Muitas pessoas não, somente
0: isso,
1: um acertador.
0: Um acertador, exatamente, né, senhor?
1: Muita gente participou, mas
0: fazendo tivemos a correção aí.
1: Somente um acertador, que então não vai ter sorteio. Essa pessoa vai ganhar sozinha.
0: Uma camiseta lá da Tita Camisetas, seleção brasileira. Quem levou foi a Luísa. O placar desce 1-1.
3: Brasil!
0: 1-1. Beleza?
1: Então, Luísa,
0: você participou sábado passado, pode passar aqui na segunda-feira para retirar a camiseta do Brasil, um presente lá da Tita Camisetas, nosso amigo Adriano, o Vanderlei. Um abraço. Continuando aqui, galera que participou do nosso programa, o combo 3X Bacon, mais refri, mais entrega grátis do Baleão Lanches Delivery, bateu a fome, 88272595. Quem levou foi a Rafaela Ávila, do 9200, final 21. Rafaela, vou estar passando o seu número direto pro pessoal do Baleão entrar em contato para entrega, beleza? Quem levou a ducha foi o Wellington Menezes. Acabou de participar aí, né, Wellington? A ducha. Só que essa ducha, Dessinho, é o seguinte, pro sorteio.
1: Continue.
0: Como já tem um que vai. Que ganhou, né? A lavação, a ducha, pra segunda e terça agora. Esse aqui vai estar valendo pra próxima semana, segunda e terça. Não essa próxima semana agora, na outra que vem. Beleza? Então tá aí, não, espera, o Wellington.
1: Explica de novo como é que é.
0: Porque sábado agora já tem. Que ganhou o sábado passado o. Como é que ele chama? Gabriel ganhou a lavação. Então ele vai levar segunda e terça agora pra lavar, né? Certo? E esse aí que ganhou hoje vai levar na outra semana, segunda e terça.
1: Beleza.
0: Pra dar o espaço lá que o pessoal. O movimento é grande e tal, né? E devido estar no Esbórnia, o movimento aumenta mais aí.
1: Verdade.
0: Sebastião, um abraço pra você. Wellington, então pode passar aqui na próxima semana pra retirar aqui o Vale Lavação. Quem levou o almoço à vontade, mais um refri, caboclo faminto, nossa amiga Elinho, um abraço. Lá na Wilson Borges foi a Jussara Eliane, do 8873, final 14. Pegando na segunda-feira o Vale Almoço Comigo. Bolo de aniversário lá da Casa de Bolos, quem levou foi a Ana. Ela acertou, né? Várias pessoas participaram e quem levou aí foi a Ana do 9822, final 66, acertou a data de nascimento da Iris, 1975.
1: Aê!
0: Ela foi uma das acertadoras.
1: Ela nasceu em 75, mas ela tem 26 anos.
0: Exatamente, Décio. Então pode passar na segunda-feira aqui, ô Ana, para retirar o Vale Bolo. Quem levou, Décio? 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Getúlio Vargas foi a Manu do 9254, final 97. Manu, já passa o seu nome aí completinho pra mandar lá pro Ailton pra você retirar até uma hora de hoje, viu? Uma hora pra retirar. Tá bom? 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Um abraço, meu amigo Murilo. Quem levou foi o Guilherme Moisés, do 9242, final 75. Pegando na segunda-feira aqui o Vale Compras da Curare, beleza, o Guilherme? Calça feminina, Hillman, lá da Só Calças, na Senador Montandon. Um abraço, Jonas, Hillman. A calça, da hora, viu? Foi a Soraya do 8875, final 14. Repita. Era hoje que levou aí. 8875, final 14. Pegando na segunda-feira aqui, viu, Soraya?
1: Ela vai pegar o brinde aqui de 14 às 16 horas.
0: Exatamente. E a Allianz Pratas, agora lá na Mariano de Ávila, viu? A loja, só lembrando que a loja lá do Urciano fechou, agora ele juntou, viu, Décio? 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
1: E lá em cima já era bom, aqui embaixo era bom, juntou as duas, ficou top.
0: Exatamente. Um vale compras de R$50. Quem levou foi a Glauciene Cristina, do 38-9875, final 70. Pode pegar na segunda-feira aqui comigo também o Vale Compras de R$50 da Allianz Pratas na Mariano de Ávila.
1: Agora
0: foram sorteados de hoje, Décio.
1: Agora sim, não apareceu o sombreiro, Barbosa.
0: Sombreiro não veio, não tá
1: valendo. Sombreiro não veio, então não levou brinde. Finalizamos nosso programa de hoje.
0: Agradecendo aí a sua participação, bacana demais, né? 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Valeu!
1: Vamos finalizar com a música da Tatiana Barros Barbosa. Ela pediu Ovelha Negra, Rita Lee, e a gente encerra com ela, fechou?
0: Beleza!
1: Fiquem com Deus e até sábado que vem.
0: Bom fim de semana.
1: Tchau, obrigado.

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5: Acho que foi 3-0.
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8: Já começamos aí, gente.
9: Galera da cidade.
8: Que beleza, Barbosinha. Borne, que festa é essa, Barbosa?
5: Pois é, André, estamos em.
8: Show.
5: Acabamos.
8: Vocês acabaram?
5: Acabamos de encerrar o programa, né? E já...
8: Deixa eu baixar aqui, Barbosa. Peraí. A gente vem só o sábado, a gente fica meio enrolado nessa plástica aqui. É. Ah, que legal, vocês
5: então, acabamos de encerrar o programa, né? Sim. E agora, recebendo você aí, já pra... Já entrou no ar aí com tudo pra detonar a sua tarde de sábado aí, pra você curtir a Andréa Paiva. Bom demais, torceu muito ontem, André, pelo Brasil?
8: Nossa.
5: Muito,
8: nossa,
5: né?
8: Demais.
5: Bacana, bom demais. Se Deus quiser, esse Hexa é do Brasil.
8: Que venha, Barbosa.
5: É, isso aí. Desejar pra você aí um bom programa, né, André? Um sabadão aí de muita alegria pra você, sua família, aos aniversariantes de hoje. A nossa amiga Iris, hoje está completando mais um ano de vida. Legal. Parabéns, viu, Iris? Parabéns. Olha, nós fizemos uma enquete aqui.
8: Me conta da enquete.
5: Foi recorde de participação. Qual o ano de nascimento da Iris?
8: Isso,
5: a galera participou em peso. Muito obrigado.
8: Quantos anos?
5: A galera que participou.
8: Quantos anos? Eu
5: não posso falar. Vou falar não, viu, Iris?
8: Papai!
5: Ela nasceu em 1975.
10: Olha a paredinha que
5: falou. 20/6/1975. Quem quiser faz as contas aí, viu?
8: Ai, que legal, Barbosa.
5: Beleza? Bom programa pra você.
8: Obrigado pela audiência, pela participação, sucesso pra vocês.
5: Valeu.
8: É bom a gente dividir, né, com os amigos aí. A gente passou no calçadão ali, viu, Luciano Faria, e chegar aqui, ver essa energia, né, sim, o Bala, Lisboa. Cadê o Diogo?
5: Diogo hoje tá descansando. Hoje ele tá descansando.
8: Então vou mandar parabéns pra
5: Iris Santiago. Parabéns, Iris. Happy birthday in his own respective
11: language, shall we? Então, happy birthday to
8: obrigada,
11: you.
8: Obrigada, Barbosa.
11: Happy
8: beijo.
11: Birthday to you.
8: Valeu, Barbosa.
11: Happy birthday.
8: Tá bem, Santiago?
11: Happy birthday to you.
8: Que legal, hein? Saúde e paz para você aí, viu?
11: Agradeço sucesso. A vocês todos de coração por estarem participando desta
8: que é uma festa na cidade. E a galera, a gente tá chegando, a gente é tudo junto. A gente pega essa energia, 3-0, achei que era 3-1, Barbosa. E Haiti, né? E Haiti. Que legal, gente. A gente agradece desde já o seu carinho, sua audiência. 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Valeu, Barbosa, que mão quentinha, hein? Nossa, é 94,5 cidades e dá gosto de ouvir. A gente abre aí. Então...

0: Bom demais, hein? Meio dia e 20. E você participando aí, nosso WhatsApp à sua disposição. Oi, Felipe. Boa tarde pra você, Suleiva. Boa tarde, bom final de semana. Olá. Tudo bem com vocês aí? Que legal, gente. Vamos Nossa, só. Que tantão de gente. Oi, Soraya. Meio dia e 20.
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0: Que felicidade, hora certa, meio-dia e 21. Boa tarde.
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0: Meio dia e 23, boa tarde pra você no oferecimento aí. Olha, galera chegando, participando com a gente, vem aí, Expo Queijo.

0: E a dica, gente, para você que vai entrar de férias aí, vai descansar também com a família em clima de Copa do Mundo. Felipe, você tem uma dica pra gente? Boa tarde pra vocês aí, viu? Beijinho. A gente já sente aquele perfume, né? Aquela delícia, né? Aquele negocinho gostoso, assim. Cada um tem uma preferência, né? Um estilo, um creme, aquela coisa
1: boa. Boa tarde, minha amiga. Tudo bem, meu amor? Como você tá, André? Tudo bem, meu amor?
0: Graças a Deus.
1: Mostrar pra você, abençoar, que Deus abençoe. Meu anjo, faz falar pra nós. Divulga pra nós do Arraial da Pai, que aconteceu dia 17 de julho. E eu quero a sua presença lá esse ano, mas capaz de mim não, quero você lá. A apresentação dos amigos Ricardo e Leonardo, Matheus Alexandre, Max Monteiro e Vinícius e Samba Quente participação, certo? Algum empresário que puder acompanhar com a prenda, deixará na pai com a Natália, tá ok?
0: Bacana.
1: E ingressos, André, R$25. Tá R$25, certo?
0: Simbólico.
1: Vou lá na pai.
0: Certo.
1: E... eu mandei a musiquinha na rádio essa semana do Arraial da Pai, eu convido o povo pra ir.
0: Que lindo.
1: Se puder tocar pra você, fazendo
0: pra
1: favor.
0: Pra você, Alex, certo, todo o pessoal lá.
1: Cidade,
0: Isabel.
1: Dá gosto de ouvir.
0: Que gosto.
1: Parabéns pra Isa Thiago, que tem seus 18 anos.
0: 18 aninhos.
1: Muita paz e saúde pra ela. Eu sou maravilhosa também.
0: Nossa, demais.
1: E...
0: tá na escuta aí.
1: E o Brasil ontem, né?
0: Nossa. Eu dormi emocionada.
1: Vamos ver se você me deu um eco, né? Tá bom, mano?
0: Uma massagem especial pra você, Santiago. Hoje pode, relaxa, toma aquele

0: gente. Que sabadão, hein? Nossa senhora. Ô, Badia. Saudade de você.
1: Deus te abençoe.
0: Amém. Vim trazer abençoe um presente aqui
1: nós.
0: Pra eles.
1: Tô curtindo essas músicas boas todas aí. Consideração pro Joel, pro Rafael, pra Clarice, pra Fernandinha, pra Dona Edi, pra Dona Ima, pro Zete, Batatinha, pro Divaldinho Gomes, Reginaldo Gomes.
0: Todo mundo acompanhando.
1: Pro Reinaldo, pro Evandro e pro Gustavo e pra todos os ouvintes que estão vendo seu programa. Valeu, Andréia. Tchau, tchau. Uma boa tarde.
0: Beijo, boa tarde pra você. Com Deus também.
1: Valeu.
0: Oi, Soraya, tá acompanhando a gente? Tá escuta? Ah, esse mês também é o aniversário da Dani. Ô, Dani. Já é o Guilherme Sanjaya.

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5: 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Meio dia e 35, dia do revendedor pra você. 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
5: Eli Justi.

junina, um monte de coisa legal, férias se aproximando. E as nossas dicas para você, os nossos patrocinadores, para você completando mais um aninho de vida, para você de bem com a vida aí, em casa, no trabalho, com a sua família, preparando aquela feijoada. Cicela hoje está preparando aquela feijoada lá. Um abraço, Pedro. A gente teve final de ano, né? Lá na praia, aquela coisa deliciosa, linda, com o pezinho na areia. Teve aquele pedido maravilhoso. É, gente, muita gente que não tem condições também de estar casando, fazendo aquele casamento, aquela cerimônia enorme. Mas também o que vale é o espírito, a alma e o coração. Então,

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0: Thiago. Felicidades pra vocês aí. Meio dia 48. 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Já já tem Starship.
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0: Bom dia. E Sara, meio dia 49.
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0: 7:49.
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2: Meio-dia 50 para você. Agora bem lentinha, bem gostosa. Starship. Oi, boa tarde para vocês, pessoal, acompanhando a gente aí. Oi. Nossa. Vamos viajar no tempo agora, Araxá e toda a região. Que lindo, hein? Pra você que tem fé, acredita em dias melhores.

0: meio-dia e 55. Que saudade, hein, gente? Lindíssima, Starship. Aí eu já respondo a sua pergunta ali, né, Guilherme? Tudo bem com vocês? Pessoal acompanhando a gente aí nessa tarde maravilhosa, meio-dia e 55. Tá ligadinho, né? Pessoal no Mototáxi. Grande abraço pra vocês aí. Dani, todo mundo. Você acha que a amizade,
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0: ela tem alguma coisa a ver com a idade?
2: Se quer saber de mim,
0: então sinta saudades.
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0: Hein?
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0: Você acha que a amizade faço, tem a ver com a idade?
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amizade tem alguma coisa a ver com a idade? Você acha? Porque eu fico dando voltinhas ali na minha pracinha. Aí eu vou pra lá, eu vou pra cá. Meu Deus do céu. Tem os coqueiros, tem bambu. Nossa, água correndo, gente. Tudo faz parte da imaginação, né? E você nunca está sozinho, né? De vez em quando tem um cheirinho, né? Nossa senhora. Aí a gente imagina aquele pezinho na água. Que coisa gostosa, hein, Ilma? Nossa senhora. Me ajuda aí, gente. Mais uma receitinha especial pra nós, uma caninha. Ah, ajuda aí, por

0: Maroto, senhoras e senhores.
1: Murilo Rufi.
2: Senhoras e senhores.
1: Louve sozinho. Com esse gostinho. Ainda gosta de ouvir. Pra você, a programação 94,5 Cidade, hein? Essa tarde gostosa, toda especial. Oi, Guilherme. Vamos ouvir aqui, Guilherme. O que você tá falando aí?
3: Nós tocamos início
1: sim. Ah,
3: Ilma. Quando a meus 14, 13, até 18, eu dancei até pra depois conhecer o Zete, hein? Mandar especialmente pra Iris Santiago, e tudo de bom pra ela, que é continua tendo esse coração enorme, viu? Todo mundo tá na escuta, e você, sua família, o pessoal aqui no salão do Zete, aqui no Lebron, todo mundo. Tá ligadinho na cidade, querida?
1: Amém.
3: Tarde abençoada, fim de semana abençoada, cidade dá gosto de ouvir.
1: Valeu, Ilma, que isso, gente, nossa senhora. Ai, meu Deus do céu. Aqui. Estão falando aqui?
4: Mas é claro, né? Para todos meus colegas mototaxistas, né? Que eu também já fui mototaxista, hoje eu tô aí no táxi.
1: Já foi locutor?
4: Mas valeu pra essa galera bacana aí. Que Deus abençoe eles.
1: Certo. Valeu, Guilherme. O que mais?
4: Boa tarde, minha amiga André Paiva. Meu irmão, novamente aqui.
1: Sumiu,
4: a idade tem a ver, sim, com a amizade. Quanto mais os anos passam, a amizade também cresce.
1: Que
4: né?
1: Isso?
4: Igual eu te conheço há quantos anos, né?
1: Nossa.
4: Amizade sempre e permanecer. Então tem tudo a ver. Que Deus abençoe, quando a amizade é verdadeira, a gente tem que dar valor naquela pessoa.
1: Que
4: eu
1: isso,
4: acredito
1: sim, Guilherme?
4: Que a amizade tem tudo a ver com os anos que passam. Graças a Deus. Sua amiga, a turma toda aí da Rádio Cidade, quantos anos que a gente se conhece, essa turma toda bacana aí, que dessa audiência enorme pra nós aqui, que faz uma programação que só tem que dar os parabéns.
1: Que sucesso.
4: Então faz parte, sim.
1: Você acha que faz parte?
4: A amizade faz parte, sim, dos anos que passam. Aquele abraço, parabéns pela sua programação, um bom final de semana para você e para todos os ouvintes da 94,5.
1: Legal, Guilherme, grande abraço para você também. Viu, mais 7? 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
1: 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Tá lentinho, tá aquela coisa toda. 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E daqui a pouquinho já vou te contar uma verdade aí, tá legal? 1 e 9. Já
7: galera,
1: já.
7: Galera!
1: Deixa eu te contar desse caminhão aí.
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12: Prosseguindo, hein? Tarde gostosa, quentíssima. Tem gente tomando suquinho, cerveja, aquela coisa toda. Mas também tem gente que gosta de um cafezinho, né, gente? Um cafezinho. O pessoal toma cerveja, toma um suco, aquela coisa toda. Aí mistura tudo, aquele milkshake. Né? Aí já é galera da cidade.

0: 22. Brasileiríssima, Rádio Cidade, 94,5, hein? Gosto de ouvir. 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Uma receitinha.
1: Vamos lá então, vamos feijoada, começar nossa receita, hein? Um pouquinho de baixo.
0: Uma bolacha.
1: Guitarra à vontade. Isso. Coloca um pouquinho de teclado, vai. Bateria pra dar liga.

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2: 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Nossa senhora, e só se fala de Copa do Mundo, hein, gente? Start pra vocês aí, acompanhando a nossa programação. Ah, não tem como, todo mundo falando aí de Copa do Mundo, aquela coisa toda, não é mesmo? Onde quer que você esteja aí, as redes sociais, a internet, só se fala nisso, gente. Copa do Mundo, né, e o Vini Júnior, e o Neymar, será que vai entrar em campo? Meu Deus do céu, os acontecimentos, ai meu Deus, tudo doce, doce, doce, doce, ai, douradinho, a cana de açúcar, meu Deus do céu, que qualidade, hein? O pé de moleque e as festas juninas, tá tendo muita festa aí, né, gente? Tá vindo aí a festa da Pai também, o pessoal pode ajudar, contribuir. E a Filomena? Hã? E o Batidão? E o Sertão? Tudo isso junto e misturado. Essa sequência pra você tem Ásia. Only Time to Tell. Na sequência tem o Lucas Luco. E o Safadão. 24 horas no posto aí. No

0: Plantão.
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0: Meu Deus do céu. Aí, ó, daqui a pouquinho já tem mais músicas pra vocês aí, sabadão, todo especial. Tem um jogão agora, hein, gente, às 14h30. Hein? Alguém pode me dizer aí quem tá jogando? Meu Deus do céu. Nossa Senhora, que lindo. Vocês viram aí essa semana, gente? O negócio da Lua lá, aquela sequência de planetas, a Vênus, né, o Mercúrio, a Lua, que coisa fantástica. É muito bom, né, a gente falar de astrologia, essa coisa toda, eu creio, eu acredito, né? A gente tem que ter fé, sim, nas coisas. Quem sabe, né? Vem um OVNI aí. Meu Deus do céu, já pensou? Um alienígena? Então, hein? 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
3: Aqui, 1h41. 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
3: Rolando, hein, galera da cidade. Isso aí, tá vindo aí, né? Expo Queijo lá no Barreiro, lugar bacana demais, muito bonito. A gente fazendo convite pra você e toda a sua família. Vale a pena, hein? Especialmente pra você, casal, aí, dois ou três, aí, todo mundo. Simples, né? Vale a pena você conferir, sair de casa também.
5: Tudo
3: não
5: bem,
3: fique fora desse evento maravilhoso, não. Expo Queijo tá vindo aí. Tá legal?
5: Eu não
3: e que abundância, né? 1h42. Chama, papai.

0: Ai, gente, 1h49? 1h49? Rádio aí, sem emoção. E a gente tá com um casal aqui, pessoal. Vocês são um casal mesmo, né, gente? É? Que legal. Pessoal, olha, utilidade pública. Galera, perdeu aqui uma chave de um carro agora, há 2 horas atrás. Aí, boa tarde pra vocês. Tudo bem? Seja bem-vindo aí, viu? Ah, legal. Qual é o seu nome? Pode falar pra gente aí, ó.
1: Lauren.
0: Lauren? E... Ah, certo. Onde que você perdeu aí a chave?
2: Na Mariana de Ávila, quase de frente o Reginaldo Joalheiro.
0: Ah,
2: por volta certinho. De 11h45, mais ou menos.
0: Poxa vida. Aí vocês estão à procura da...
2: À procura. Já procuramos
0: o
2: andame, mas a gente conseguiu nas câmeras.
0: E hoje tinha muita gente aqui no centro,
2: tinha muita gente.
0: Passei ali no calçadão, meu Deus do céu.
2: Muita gente. Só que a gente já viu a pessoa, a gente tem a imagem e viu a pessoa pegando. Então, se ela estiver ouvindo, por favor, devolve, a gente está precisando.
0: Mas, gente, faz falta, né?
2: Por favor, muita gente está sem... Está tudo lá dentro do carro. Tudo que a gente comprou, tudo está lá dentro.
0: Que coisa.
2: E agora o chaveiro só segunda-feira.
0: Não, vai dar certo.
2: Vai dar certo.
0: Vai certo aí.
2: Obrigado.
0: As câmeras, a segurança. Gente, é o pessoal na Mariano de Ávila, né? A galera que desceu pro centro aí. Se tiver encontrado uma chave aí de um carro, que cor que é?
2: É uma chave, é chave de um Palio.
0: Palio.
2: É, chave do Palio. Uhum. E ela tem a diferencial que o chaveiro é um lilo stick azul.
0: Lilo stick?
2: Lilo stick.
0: Ai,
2: tá?
0: Que legal.
2: Então, azul. Se a pessoa encontrar, por favor, pode procurar a gente. A gente não vai fazer nada, só devolver, por favor.
0: Ai, faz falta, né, Lore?
1: Muito. Faz, 10%
0: aí pra fazer compras, aquela coisa toda e...
2: Estraga o final de semana, né? Que você fica...
0: acredito que um dia eu e minha filha, a gente no centro, fazendo compra, final de ano, né? Aquela... A gente vê carreta, furacão, aquela coisa toda, né? Assim. Fica feliz, né? Vendo aquele clima de comércio, todo mundo, as luzes. Aí a gente perdeu a chave. Eu falei, meu Deus do céu, a gente tava com vocês. A gente ficou ali perto do carro, ali um tempão ali, meu Deus do céu. A chave tava dentro do carro. Acredita nisso?
2: Acredito. No nosso caso não tem como.
0: Eu tava lá dentro do carro, meu Deus. Uhum. A gente procurando a chave, cara.
1: Uhum.
0: Um tempão lá.
2: Uhum.
0: Mas se Deus quiser, vai dar tudo certinho aí,
2: obrigado,
0: viu?
2: Tá
0: bom?
2: Obrigado.
0: E você é locutor, rapaz? Tem uma voz boa, hein?
2: Já trabalhei como locutor.
0: É?
2: Já.
0: Não tem vontade de trabalhar novamente?
2: Tenho.
0: Sim.
2: Precisa de oportunidade.
0: Rádio comunitária aí, vai lá, procura o Nilda lá, ué.
2: É amiga minha, eu sou da Proteção Animal também.
0: Lá,
2: nós somos da Proteção Animal.
0: Vai lá, ué, faz um programa com o Nilda lá. Sargento Milton, pessoal. Tá?
2: Obrigado.
0: Tem vontade de fazer isso aí? Vocês também. Tá bom?
2: Muito obrigado.
0: Queridos,
1: muito obrigada.
0: Boa sorte, Deus abençoe vocês aí, tá legal? Aí, gente, ó. Então, pessoal que perdeu a chave aí, entra em contato com a galera aqui. Pode mandar no nosso WhatsApp, lindão, maravilhoso, gostosão. Tá legal? Iris Santiago, aniversário seu hoje, querido, ó. Aí a gente já vem daquele jeito, pessoal. Sucesso.

Shakira, hein? Anitta, aquele pessoal lá, hein, gente? Que legal! Aí, ó, se você encontrar uma chave de um carro Palio aqui no centro, por favor, entre em contato com a gente, 98 20 94 50, aí. Nossa, o casal tá chateado, né? Fez as compras aí. Que loucura, meu Deus, que loucura. Que rosto lindo da moça, né?

0: já. Tem nossa última sequência pra você, viu?
1: Boa, vamos lá, vamos começar nossa receita, hein? Uma pitadinha de teclado. Aí tá bom. Guitarra a gosto. É um pouquinho de baixo. Boa! Vou misturar a bateria. Agora um punhado de voz.
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1: É, nós temos a receita dos maiores hits do Brasil.
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0: 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Pra você, abrindo aí mais uma super sequência. Tem João Pedro e Cristiano. Tá pra vocês aí, curtindo, acompanhando a programação. Nosso ouvinte, poxa vida, Brasil. Ele arriscou um placar de 5-0. É, e foi 3-0, hein? Foi 3-0. Hein, garoto? 2-10.
12: Ó, meu

gente não cita o nome, mas está aí fiel, sempre participando das programações de todo mundo. Ô Natan, cadê você? Sumiu da gente, Natanzinho? Pessoal das fazendas aí. É verdade? Um grande abraço para vocês.

Meu Deus do céu. Haja coração, hein? 2h18. Daqui a pouquinho essa fez parte da volta, né, gente? Aquela energia positiva. Alô, Zé. Grande abraço pra você. Lu, beijinho, grande abraço. Obrigada sempre pelo carinho, audiência, Poliana. Daqui a pouquinho já tem um Lessa nessa banda aí, hein? Banda bacana. Essa vida parece um filme, né? Meu Deus do céu. E lá e foi aquela, gente, piscina, que show, DJ, todo mundo junto ali. 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
8: Bom demais, é o final de semana, gente. Final de semana. Quentíssimo na cidade, hein? Manda bacana, bons tempos de volta aí. Nossa senhora. Que turma, né? Poxa vida. 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
6: 2h32, boa tarde pra vocês aí, pessoal participando, curtindo, acompanhando a programação. Pra você que tá ligando seu radinho agora, hein? Que bom, Andréia Paiva e vocês. Daqui a pouquinho, a partir das 15 horas, tem Cidade do Samba com

0: Tá legal? Já tem Zezé de Camargo e Luciano e uma regravação de uma música linda, linda, linda pra você. 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
0: Ai, vamos agora com Zezé de Camargo e Luciano. Nome Rico.
2: Cantando o um hino de uma
0: boa
2: lenda.
0: Tarde, Andréia. Manda música pra gente aí, Zezé. Nossa Senhora, hein? Acontece de tudo, né, gente?
2: Alguém
0: de
2: tudo.

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hoje. Saúde e paz, Santiago. Prepara aquele suquinho, aquela cervejinha. Já já tem Cidade de Samba. Obrigada, gente, pelo carinho, audiência. A gente ama vocês, tá? Aí o que acontece, a gente?

0: Obrigado, João Bosco e Vinícius.
1: Valeu, valeu, galera, gente. Obrigado, Juliano César.
0: Fernando e Sorocaba.
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0: Legal, cidade do samba! Esse sabadão pra lá de bom, não porque seja o meu aniversário, mas esse sábado tá gostoso. Tá até ensolarado, minha gente, do jeitinho que eu gosto. Estamos a 25 graus nesse sabadão, nem tanto frio assim que tá fazendo nesse Araxá, meu povo. Vem comigo, vamos festejar?
1: Vou festejar.
0: Vem comigo, 998-20-9450, participa, vem fazer a programação. Nesse sabadão, muito samba, muito pagode vai passar por aqui. E deixa o seu nome completo também, porque tem sorteio da nossa camiseta comemorativa de 10 anos da aqui do Cidade do Samba. Deixa o seu nome completo para concorrer, viu? Aí você faz a programação junto com a gente, pede sua música, manda o seu alô, tá bom? Vamos começar assim, ó, com Coisinha do Pai. Tem Vou Festejar também, Jorge Aragão e Beth Carvalho, uma das músicas que eu gosto demais, que o pessoal sabe, né? Que de vez em quando eu fico chamando os outros coisinha, né? É o Cidade do Samba!
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0: Começou!

0: Eita, nós! Só começo, viu?
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0: É o Cidade do Samba! Eu vi a enquete que o pessoal do Esbórnia fez, né? Com a minha data de nascimento, o ano de nascimento. Eu fiquei feliz e alegre ao mesmo tempo, porque eu fui de 1986, né? O menor, mas também eu fui pra... Teve gente que falou que eu nasci em 1966. Caramba! Tá tão ruim assim. 5.1, galera. Então, não tenho vergonha nenhuma de esconder minha idade. Tenho 51 anos. Estou fazendo 51 anos. Boa ideia. E, dona Ilma, fala comigo, dona Ilma.
3: Boa tarde, Iris.
0: Boa tarde.
3: Como está, querida?
0: Eu tô bem, e você?
3: Passando aqui para te desejar um feliz aniversário, viu? Muita paz, luz, força. Continua tendo esse coração e essa alegria toda passando pra gente, viu?
0: Obrigada, dona Ilma.
3: O ano inteiro, tudo de bom pra você e muita paz, luz, força e saúde pra você. Pra toda a sua família, querido. Mandei pra mim o dono do seu beijo com raça negra, acho que é participação do chão de avião. Mandar pra você aí, viu?
0: Viu,
3: tá ligado. Toda turma que tá curtindo aqui no Salão do Zé, te lembrou minha família, meus amigos. Toda essa galera que tá ligada aí na cidade, viu? Bom aniversário, um bom fim de semana abençoado aí, querido.
0: Obrigada, dona Ilma.
3: Fique com Deus, cidade, dá gosto de ouvir.
0: Esse daí, com a participação de vocês, fica melhor ainda. Fala comigo, Paulinho.
4: Boa tarde, Iris. Uma música boa pra nós aqui na Pão de Açúcar 3.
0: O que você quer curtir de samba e pagode? Vai ficar por minha conta mesmo? Então tá. Fernandinha, fala comigo, Fê.
5: Boa tarde, boa tarde, boa tarde, gata.
0: Boa tarde, como é que você está?
5: Deixa eu te falar. Meus parabéns, eu vou te dar daqui a pouco, viu?
0: Ano que vem.
5: Eu vou ir te dar aquele abraço e levar uma lembrancinha.
0: Tá bom, então.
5: Toquei pra mim, Gonzaguinha. Tô nem escutando. Amizade.
0: Amizade.
5: Cidade da Goxa, se daí como dá. Hoje o dia é seu, amor.
0: Obrigada, Fernandinha. Um super beijo pra você. Obrigada pelo carinho, viu? O Varley Muniz também tá por aqui. Iris Santiago, aqui é o Varley Muniz. Boa tarde pra você. Tô te ouvindo. Parabéns, muitas felicidades, saúde pra você, minha amiga. Obrigada, Varley. Ó o Tiagão. Fala comigo, Tiagão.
6: Oi, Iris. Boa tarde, tudo bem? Parabéns, felicidades. Papai do Céu te abençoe sempre.
0: Obrigada.
6: Muita saúde, muita paz, muito sucesso. Já que é aniversário, o aniversariante tem que ganhar a serenata, né, Iris?
0: Opa! Tá? Ó o Tiagão, fala comigo, Tiagão.
6: Oi, Iris, boa tarde, tudo bem? Parabéns, felicidades, papai do céu te abençoe sempre.
0: Obrigada.
6: Muita saúde, muita paz, muito sucesso.

0: 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Deixa eu mandar um abraço aqui também pra galera aqui, ó. O João tá em Santana, no Macapá. Quem mais tá por aqui? O Vicente, o Sandro. Um abraço pra você, Sandro. A Clemilda tá no Boa Vista curtindo a nossa programação. Quem mais tá por aqui? O Vicente, já falei do Vicente, Vicente Gaspar. Obrigada aí pela companhia, viu? Galera tá me acompanhando aqui no TikTok, né? A gente faz live todo sábado. O pessoal fica vendo aqui o estúdio também, né? José também, José Mendes. Um abraço aí pra você. O Ibrahim também tá curtindo a nossa programação. 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Vou pro comercial rapidinho e na volta já tem aí o pedido musical da galera, tá?
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1: Isso é Raça Negra! Aí, dona Ilma, aumenta o som, viu? Tem Araçamba na sequência e Fundo de Quintal também, A Amizade. Atendendo o pedido da dona Ilma, Tiagão e da Fernandinha.

0: amigo.
1: Kleber Augusto, Djalma Falcão e Bicudo.
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4: Voltei. Você curtiu aí Fundo de Quintal, A Amizade. Teve Araçamba também. Essa aqui não pode faltar, né? Serenatas Perfumadas com Jasmim, Dona do Seu Beijo, Raça Negra e Chão de Avião. Deixa eu mandar um abraço pro Lindoval. O Lindoval tá no Pará curtindo a nossa programação. Qual é a cidade que ele tá? A cidade da a capital da energia. Tucuruí no Pará. Ei, coisa boa. Deixa eu mandar um abraço também pro Diego Flávio, da Body Center, firmando aqui um compromisso com ele, que segunda-feira estarei lá. Se a gente vai treinar ou não, já são outros 500. Mas, nossa, tá aqui comentando com ele que é um... Pensa num lugar bom e acolhedor, e a gente sente falta. Ô, Lara, tá me ouvindo, não tá, Lara? O nosso encontro vai ser lá, tá? Na Body Center. Aí depois que a gente chega lá, meu filho, aí só Deus sabe. Beijo, Flávio. Um abraço na dona Neila também por mim. Ó, o Daniel. Fala comigo, Daniel. Como é que você tá?
5: Iris, boa tarde. Tudo bem, Daniel, lá da UPA.
4: Tudo jóia?
5: Iris, toca pra mim. Um abraço pra você, Sandro. Com 100%. Hoje eu vou pagodear.
4: Opa!
5: Oferece a minha esposa Vanessa. Pra minha mãe Sandra, minha tia Eliane. Pra você. Todo mundo gostar da música. Foi, meus parabéns pra você. Felicidade, saúde, paz. Um abraço meu da minha esposa Vanessa pra você, viu?
4: Obrigada, viu?
5: Muita felicidade. Continue com a gente em muitos anos, hein? Valeu.
6: Um abraço aí.
4: Ah, meu filho, depois que a gente passa dos 50, aí a gente vai correr atrás dos outros 50, né? Será que eu chego aos 100 anos? Hã? Fazendo Cidade do Samba? Eita, nós, sei não. Fala aí comigo.
7: Boa tarde, Iris. Boa tarde. Grande vocês por aqui. Tudo parabéns joia. Pelo seu nível aí.
4: Obrigada.
7: 5.1.
4: 5.1.
7: A mesma idade da minha esposa aí, Zé Nilda. Deus abençoe, viu?
4: Amém.
7: Tudo de bom. Você continua sendo essa radialista top que você é aí. Passa essa paz, essa alegria pra gente todas as tardes aí na Rádio Cidade. A gente aguarda todo dia seu programa.
4: Obrigada, viu? Obrigada
7: novamente
4: mesmo.
7: Aí, tudo de bom, tá? Manda uma top das tops aí pra nós. Pode ser do seu gosto aí, tá?
4: Tá certo.
7: Em homenagem a você.
4: Opa!
7: Tudo de bom aí, viu?
4: Obrigada.
7: Deus abençoe.
4: Amém, viu? A nós, amém. Desejo tudo em dobro pra você, viu? Francisco também tá por aqui, fala comigo, Francisco.
8: Boa tarde, Iris, aqui joia. É o Francisco, ligadinho no Cidade do Samba, principalmente hoje, né? Um dia tão especial, dia do seu aniversário. Meus parabéns, muitas felicidades, minha amiga. Você merece tudo de bom na sua vida. É, toca pra gente aí, Zeca Pagodinho, Outdoor.
4: Opa.
8: Ofereço pra você, pelo seu aniversário e pra todos que gostarem da música.
4: Obrigada aí, Francisco. Vamos pro comercial rapidinho, mas já de volta com mais música. E tem o Lindoval também que tá pedindo revelação. Já chega aí.
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0: 3h41 na cidade. Ó, tem sorteio também da camiseta comemorativa do Cidade do Samba, viu? De 10 anos. Pessoal que tá aí participando com a gente, fazendo a programação, tá concorrendo, tá? 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Tem erro não. Oi, Angélica, boa tarde, obrigada aí pela companhia. Vamos com o grupo 100%? Hoje eu vou pagodear. Ah, se vou!
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0: baixinho.
1: Que nada! 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
1: Só musicão, né? Fala baixinho, Grupo Revelação. Isso aqui foi pro Lindoval, no Pará, curtindo a nossa programação. Teve Zeca Pagodinho em outdoor. Aí foi o Francisco que pediu. Hoje eu vou pagodear. Vou também, vou. Claro que vou. Alessandra também tá por aqui. Toca o Mando Belo pra mim? Toco sim. Tá concorrendo também a camiseta comemorativa dos 10 anos do Cidade do Samba. Tá afim de curtir a nossa programação? Além de você curtir a nossa programação, né? Você também tá concorrendo aí a camiseta comemorativa no oferecimento da Tita Camisetas. Vou pro comercial rapidinho, mas já eu tô de volta com mais música. Deixa eu mandar um abraço pra Nikita. A Nikita tá longe, hein, Nikita? Tu foi fazer o que aí cadê qual a cidade que ela tá? São Joaquim da Barra. Eita! A Leonara também tá por aqui iluminando a minha galeria, né, Leonara? Obrigada aí pela companhia. O Léo tá em Paris, já pedindo música aqui pra gente.
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1: Deixa eu mandar um abraço pro Léo Aguiar, que tá em Paris curtindo a nossa programação e mandando música aqui pra toda a galera de Araxá. Grupo Menos é Mais, Coração Partido, a gente curte. Alessandra pediu uma do Belo, eu escolhi Desafio pra gente curtir. O Orlandi tá no Pará curtindo a gente também. Quer curtir Lancinho, Turma do Pagode, aumenta o som e vem... Ó, o Austin tá pedindo Raça Negra junto com o Zezé, no próximo bloco, tá bom?
9: Não tem jeito, meu compadre, vambora. Ela vacilou comigo, nós estamos aí, né? Tudo certo.

0: Só música boa, turma do pagode Lancinho. Belo desafio, teve grupo Menos é Mais, Coração Partido. 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O Yuri tá na Barra da Tijuca, no Rio de Janeiro, curtindo a nossa programação, ele dizendo que as músicas... Tá dando vontade de acender a churrasqueira já, né? Fazer aquele churrasque gostoso. Claro que dá, meu filho. Tem como não. Aí deixa a música por nossa conta aqui, tá bom? O Iderlan também tá no Maranhão. Adoro o pagode. Então, meu filho, é aqui mesmo. Cidade do Samba. Chegou no lugar certo pra curtir a nossa programação. Wallace, um ótimo final de semana pra você também. Obrigada aí pela companhia, viu? Bora aqui pro WhatsApp, 998-20-9450. Lembrando que você tá participando aqui da nossa programação pelo WhatsApp. Tá concorrendo também a nossa camiseta comemorativa de 10 anos do Cidade do Samba. Quem tá por aqui comigo? Ô Iris, boa tarde, parabéns pelo seu aniversário. Deus abençoe sempre sua vida e sua família. Bora comer um franguinho caipira aqui na roça? Nossa, aí você também ficou bom, viu? Ficou bom demais. Que todas as músicas da programação sejam para sua homenagem, você merece. E a menina aqui gosta de um samba e um pagode, que vou te contar, viu? Manda um abraço aqui para minha família, aqui no Rancho do Luizinho, para Baixo da Antinha, para minha esposa Cristiane, para os meus filhos Adrian, Juan e André Júnior. Estamos ligadinho no seu programa, um abraço. E ele ainda manda a foto do franguinho caipira para nós, gente. O André e turma, obrigada, viu? Obrigada pelo carinho, obrigada pela participação e companhia. Ô, Austin, fala comigo, Austin.
1: Boa tarde. Tarde. Parabéns, felicidade.
0: Obrigada, viu?
1: 10 anos de pagode.
0: 10 anos de pagode e 5.1 de apresentador.
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0: Obrigada aí, Austin. Quem mais está por aqui? Ô, Iris, se der, toca Alexandre Pires. Pode ser qualquer uma dele agitada. Ah, vamos agitar esse negócio aqui. Parabéns pelo seu aniversário. Deus te abençoe muito. Um abraço, beijos. Meu e da Rayane e do Rafael. Tânia, obrigada, viu, pela companhia. Quero concorrer à camiseta do Cidade do Samba. Vai concorrer, sim, com certeza. Boa tarde, tudo bem com você? Ah, gente, que linda, Erilda Marques. Beijo, doutora. Doutora, amiga, professora. É tudo de bom. Ela e o Toninho tá curtindo a programação, ó, só. Samba muito bom, né? Eu também acho. Manda um pra nós aqui. Mando, sim, ofereço toda a programação pra você que tá curtindo a nossa cidade. Ô Iris, boa tarde, tudo bem? Parabéns pelo seu aniversário, que Deus te conceda todos os desejos do seu coração, que assim seja. Toca Andanças, por favor. Um abraço. Abraço pra você também. É a Tatiana, hein, Tati? Obrigada aí pelo carinho, viu? Eu vou pro comercial rapidinho pra gente não atrasar o babado e já tô de volta.
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0: Bora de música então. Ó, o Duarte pediu Que Onda, Homem de Vitrine, é o que a gente curte desse bloco. A Neonara, que tá aqui iluminando a minha galeria, pediu Diogo Nogueira, Clareou. E o Yuri, Bora de Fim de Noite, Adriana e a Rapaziada, aí você já pode acender a churrasqueira.

0: então, eu devo concordar com o Yuri, né? Que essa daqui, ó. Depois dessa, sei não, viu? 4h26 na cidade, fim de noite, Adriana e a rapaziada. Teve Diogo Nogueira também, clareou. Essa música aqui é pra quando você tá com aquele momento, sabe, de baixa? Você coloca clareou no último volume, canta rasgando a voz, sabe? E você sai tudo... Entendeu? Desse jeito. Teve Que Onda também, Homem de Vitrine. Aí foi o Duarte que pediu. 4h26 na cidade. Bora lá pro WhatsApp. Quem tá por aqui comigo? Fala comigo.
1: Boa tarde, tudo bem, Iris?
0: Tudo
1: bem. Felicidades aí, muitos anos de vida aí.
0: Obrigada.
1: Saúde e paz aí. É, toca Vamos Festejar aí com Fundo de Quintal.
0: Opa.
1: E vai pra você aí e pra todos os ouvintes aí do Cidade do Samba aí.
0: Valeu, Pablo. Obrigada aí.
1: Desculpa, Iris. É, o show tem que continuar com o Fundo de Quintal.
0: Ah, tá. Também. Não tem problema não. A gente toca essa daí também. Viu? Ó, a Pedrina tá por aqui. Tô pegando carona com as músicas, Iris. Tá bom. Cadê? Ela mandou áudio também. Fala aí, Pedrina.
2: Boa tarde. Tarde. Iris. Bom sábado, bom final de semana pra vocês aí da Rádio Cidade.
0: Pra
2: Deus
0: nós.
2: Abençoe vocês sempre.
0: Amém, amém, amém.
2: Cidade, dá gosto de ouvir.
0: Esse dá, viu?
2: Parabéns, feliz aniversário.
0: Obrigada.
2: Muitos anos de vida, saúde, amor, paz, tudo de bom pra você, que Deus abençoe você sempre, que Deus ilumine seus caminhos, muitas vitórias, que ainda venha muitos e muitos aniversários pra você.
0: Ah, virá, com certeza, Pedrina. Obrigada, viu? Ó, o Marcelo Rosa por aqui também. Parabéns, felicidade sempre. Essa é uma data que a gente tem que celebrar. Então, curta o seu dia da melhor forma, felicidades. E se puder, toca para nós com Toninho Gerais. Fica minha escolha, então chá comigo. Tem umas boas dele, né? Eita, nós. Vou pro comercial rapidinho, mas já eu tô de volta.
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1: Pessoal que tá fazendo a programação junto com a gente, mandando mensagem lá no WhatsApp, tá concorrendo a camiseta comemorativa de 10 anos do Cidade do Samba. É, para você que tá aí participando junto com a gente. 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
1: Deixa eu mandar um abraço aqui pra galera, o Fábio. Fábio tá no Cabo Frio, no Rio de Janeiro. O Nildo tá em Natal, no Rio Grande do Norte. Diz que lá tá uma chuva danada. O Jailton. Boa tarde pra você também, Jailton. O Delta tá por aqui, o Gilmar também. Pessoal de Curitiba, no Paraná, em peso aqui na nossa live. Pessoal do Pará também, o Josias. Boa tarde pra você, Josias. Galera tá curtindo, o Carlos também. 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É, meu filho. Ó, o Renato tá em Jaú, São Paulo. Um abraço aí pra você, viu? Obrigada pela companhia. Vamos no WhatsApp, meu querido Armindo. Fala comigo, Armindo Maia.
3: Parabéns, minha amiga Iris, talentosa, voz padrão do Rádio Araxá. Muita saúde, muita felicidade, tá? Que Deus continue te protegendo sempre. Tamo junto. Beijo no seu coração. Obrigado.
1: Eu que agradeço, viu? Super abraço, Armindo. Obrigada mesmo. Quem mais está por aqui? É o Alisson. Boa tarde, o Alisson. Ó, o Felipe. Fala comigo, Felipe. Joia?
4: Boa tarde, Santiago. Bem?
1: Eu também, e você?
4: Você está fazendo aniversário. E todos querem muito te abraçar. Deixa eu ver. E ser.

0: O azar é só dela.
1: Nada.
0: Cada ano que passa, ela fica mais
1: jovem.
0: Experiente. Abençoe, amor. Muita paz, muita saúde. E Deus te abençoe sempre. Que você abençoe você, viu? Tá, felicidade, viu? Beijos.
1: Beijão pra você. Adorei aí a cantoria. Gostei demais. Ficamos experientes a cada ano que passa, né? Pelo menos esperamos isso. Às vezes não condiz, né? Mas a gente vai por esse caminho aí. Vamos de música? Vamos com música, vamos com música. Toninho Gerais, Mais Feliz. Aí o Marcelo Rosa pediu pra eu tocar uma do Toninho Gerais, a minha escolha. Então vamos com essa.
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2: Vamos sambar! Vamos sambar! Oi, Eric, Cris, boa tarde! Sabadou, meu filho, sabadou com Cidade do Samba e 5.1, né? Na carcaça. Ai, ai. Participa aí comigo, o Alisson também tá por aqui. Cadê a mensagem do Alisson? Parabéns, Iris, tudo de bom, muitas felicidades. Tenha uma boa tarde, viu, Alisson? Obrigada pela companhia. Gente, eu vou pro comercial, que já são 4h42, né? A gente vai adentrar ao último bloco do Cidade do Samba, mas fica aí, porque o último bloco tá daqui. Aquele jeito que a gente gosta.
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5: Estamos de volta. Mais a menina conversa, né? Ei, mulher, pra conversar. Tô aqui falando com o Yuri. O Yuri tá no Rio de Janeiro e tá falando que daqui a pouquinho ele vai lá no bar do Zeca, no Xerém. Aí tá deixando a gente com inveja. Vontade de voltar pro Rio não tem, não, mas nesses lugares aí eu tenho vontade de ir. Bora fazer o sorteio aqui também do... da nossa camiseta, que eu já ia esquecendo. Hoje, um abraço, viu? Gilmar tá falando que sabia que quem era eu, mas não sabia o meu nome. Então, Iris Santiago, muito prazer. Obrigada pela companhia, viu? Sempre curte aqui o nosso programa e é bom demais. Quem faturou aí a camiseta foi... Ah, o pessoal do Rancho, do Luizinho. O André. Aí, André! Você faturou aí a camiseta comemorativa do Cidade do Samba, camiseta de 10 anos. 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Bom, gente, eu vou ficando por aqui. Eu vou mandar um negocinho aqui pro André, porque senão eu perco a mensagem dele no tanto de mensagem que tem aqui. E... ai, que coisa horrorosa. E... ai, e aí, eu quero agradecer aos recados, tá? A todas as mensagens. Muito obrigada. Obrigada mesmo. Adorei também a enquete do programa do Esbórnia. O pessoal adivinhar o ano que eu nasci. Foi impressionante. E um pouco preocupante. O 86 eu gostei, 1986. Agora, o 1966 eu fiquei preocupada, viu? Seria os meus cabelos brancos? É de titia ser chamado pra vovó, será? Já tô nessa fase? Eita, nós. É, o tempo passa, né? Graças a Deus que o tempo passa. E graças a Deus que a gente tá mais um ano aqui nesta terra, né? Porque, afinal de contas, entre o nosso nascimento, né, e o... a nossa finitude. Eu amanheci hoje com esse pensamento sobre a finitude, né? E o que será do amanhã, como diz o samba, né? Como vai ser o meu destino? Mas eu agradeço a Deus por mais um ano de vida, pela família que eu tenho, pelos meus filhos, né? Por eu ter nascido onde eu nasci, por eu estar onde eu estou. E por tudo que eu ainda tenho e quero conquistar na minha vida.
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5: E obrigada por você que faz parte dessa história, né? Porque se não fosse você aí do outro lado, eu não estaria aqui, né? Se não fosse a sua audiência, eu não estaria aqui. E obrigada pelo carinho, pela participação e pela companhia. E mulher que fala, né? Vamos finalizar aqui curtindo Arlindo Cruz, Meu Lugar. Aí foi o Yuri que pediu. No meu lugar é esse aqui, ó, onde eu estou. E tem também Beth Carvalho Andanças, aí foi pedido da Tati. E Zeca Pagodinho, Ser Humano, que a gente quer ser ser humano. Até sábado que vem, viu? 15h, aqui em mais um Cidade do Samba. Mas eu continuo aqui com a programação, misturando tudo, do nosso Junto e Misturado, onde vamos para todos os ritmos e décadas. Até sábado. Fui.
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14: É, Cida, bora misturar tudo agora? Vem. Então venha. Participa aí pelo nosso WhatsApp 998-20-9450. Manda o seu alô, né? Peça sua música, vem interagir aqui com a gente. Eu vou começar assim, ó, com uma música que eu gosto muito, muito. E já é a Nave Cidade, viu? Já é a Nave Cidade. É, canção da Marina Lima, Fugaz. Essa música é linda, né? 1900, canção de 1984, né? Aí pra gente curtir essa música, ela foi composta em parceria com o Antônio Cícero, né? Com o irmão dela, o Antônio Cícero. Música muito linda. Eu amo de paixão, espero que você curta essa aí também.

Você curtiu aí Tiziano Ferro, Imbranato. Teve Coldplay também, Viva La Vida. E a gente começou com Marina Lima, Fugaz. Foi quase um bloco todo de nave da cidade. 5h22, venha participar, 998-20-9450, é comercial e o tempo já está começando a esfriar. Diminuímos 2 graus, estamos a 23 graus neste sábado. É o último dia do outono, né? Amanhã já começa o inverno.

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9: 5h34 na cidade. Venha participar. 998-20-9450. Feliz demais, gente. Meu filho acabou de mandar uma mensagem. Eles estão na competição de vôlei, né? A segunda etapa da Liga Alto Paranaíba de vôlei. Etapa do Carmo do Paranaíba. O pessoal do Araxá Brasília Vôlei foi jogar, né? E ele ganhou o destaque da partida. Que maravilha. É um presentão. Presente pra lá, presente pra cá. O orgulho da mamãe. Bom demais, né? Eu amo essas coisas, gente. Projeto maravilhoso que é o Brasília Araxá Vôlei, né? Incentivando aí essa garotada, né, no esporte. E o Felipe, o André e toda a turma de lá. Parabéns mesmo, parabéns. É fruto do treino, né? Treino diário ali que eles têm todo um suporte, né? Tanto por treino, academia. E é isso, é fruto de conquista, né? Do trabalho duro que foi feito aí durante os, já vai fazer 2 anos que ele tá no projeto, né? Durante 2 anos. Bom demais! Vamos com música, então? Ah, eu tô feliz. Vamos com Asas, Fala Mansa e Vitor Clay pra gente curtir. Tá afim de pedir a sua? Ó, Fernandinha tá mandando messa. Cadê tu, Fernandinha? Tu disse que ia aparecer aqui quando? Ano que vem?
10: Oi. Fiquei sem bateria. Fiquei. Quando eu cheguei em casa, ainda peguei aquela corrida na... João Paulo II. Aí acabei rolando, a asma tava atacada. 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Deixa eu te falar uma coisa. Você já sabe as minhas músicas, né?
9: Eu sei, campanha.
10: Que hoje é sábado. Fazendo um favor, muito obrigado. E segunda-feira eu te dou um abraço.
9: Tá bom? Tá bom, porque ela comeu o presente, entendeu? Tô brincando, Fernandinha. Vamos de campar, então, antes de... Não, vamos depois de Asas, né? Depois do Fala Mansa e Vitor Clay. Aí você curte Campari já nesse bloco. A gente atrasa com ele? Não, não atrasa não. Participe você também, 998-20-94-50. Aumenta o som, meu filho. E leva a blusa de frio, viu, que vai esfriar. 14 graus que vai ficar daqui a pouquinho, mais pra tarde. Pra noite, quer dizer.

0: Aí, Fernandinha, você curtiu aí a sua música? Tira ela daí, Campari, Beluco. Teve Fala Mansa e Vitor Clay também. Asas. Quem mais tá por aqui? A Luísa. Fala comigo, Luísa.
1: Fernandinha tá mandando.
2: Iris, boa noite. Boa noite. Boa tarde, né? Quer dizer, feliz aniversário, que Deus te proteja, te dê muita saúde.
0: Opa, obrigada,
2: que
0: viu?
2: Que tenha muitos e muitos anos de vida. E com nós aqui, né?
0: Ah, claro.
2: Te acompanhando e te prestigiando sempre. Um forte abraço. Feliz aniversário.
0: Obrigada, Luísa. Eu espero que vocês estejam aí, desse lado aí também, curtindo aqui a gente e a nossa programação. Oi, Freitas. Boa tarde, minha amiga. Manda um abraço para Fernandinha. Ela é cliente minha. Aí, Fernandinha, o Freitas mandando um abraço para você. 5h44, bora pro comercial? Tem mais música. Tá a fim de viajar na nave? Qual? O que você quer ouvir? Conta aí pra mim no nosso WhatsApp.
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0: curtiu aí Jet Ski, Pedro Sampaio e Melody. Teve Lucas Luco também, Saudade, Dilcinho, Bianca Andrade, Hollywood, Mato Grosso, Matiz, Felipe Araújo. Um dia eu saio dessa. Eita, nós, se tiver aí, tá bom, sai, viu, Vivi? Fica aí, não. Aí o Paulo, Paulo Ferracini, querido, obrigado aí pela companhia, viu? Fala comigo.
1: Parabéns, viu, Iris? Felicidade, muito, mas muitos anos de vida, né? O aniversário é seu, mas o presente é nosso, por ter você em nossas vidas. Te amo, amiga. Te admiro muito como pessoa, como mulher, como ser humano, principalmente como profissional. Que hoje Deus lhe manda uma chuva de bênçãos a você e sua família. Não só hoje, né? Mas no decorrer da sua existência, tá bom? Um beijo. Feliz aniversário.
0: Ô, Paulo, obrigada, viu? Obrigada pelas palavras, fiquei até emocionado agora. Muito obrigada mesmo, viu? Pelo carinho, pela consideração e por estar aí desse outro lado aí curtindo a nossa programação. Beijo pra você, tá no coração também, viu? Boa tarde, lindeza. Passando pra te desejar um feliz aniversário. Que Deus abençoe sua vida com muita saúde, prosperidade, sucesso. Desfrute seu dia com alegria. Um abraço. E Raquel Gatinha, obrigada aí pelo carinho, viu? O Wanderson Jardineiro também tá aqui mandando foto do... dos trem da Copa, tá bonito aí, viu, a rua da Copa. Um dia antes do jogo do Brasil tem sorteio, tá? 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Lembrando que a pintura deve seguir as regras da prefeitura, tá? Então não vale pintar a faixa de pedestre, sinalizações de trânsito. Se a avenida tiver grande fluxo, também não pode pintar, tá bem? E o sorteio é sempre um dia antes do Jogo do Brasil, tá bom? Quem mais está por aqui? Rose! Oi, Rose! Ela sabe o meu nome e sobrenome. Que não é Iris Santiago. Quer dizer, o nome é Iris, né? Boa tarde para você também. Passando aqui para te desejar um feliz aniversário, muitos anos de vida, saúde, paz. Toque Eduardo Costa, Ainda Estou Aqui. Oferece para todos e para todos que estão ligados na sua programação. Beijo para você também, viu? Uma amiga de longa data, né, Rose? Lá da época da... Ixi, na época que eu era professora ainda de dança do ventre. Venha participar você também. Ó, eu vou pro comercial, mas na volta já vem com a música aí.

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4: E aí, Rose, aumenta o som que tem Eduardo Costa. Ainda tô aí.

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9: Quem tá curtindo a nossa programação é o Freitas. Fala comigo, Freitas.
10: Boa noite para você, minha amiga Iris.
9: Boa noite.
10: Grande abraço para você. Hoje, mais do que seu dia, né? Parabéns para você, minha amiga. Que Deus te cubra com bênçãos, tá?
9: Amém.
10: Que Jesus continue abençoando sempre, sempre, sempre a sua caminhada, a sua vida, né? E também a vida dos seus filhos aí, principalmente da Maria Flor. Grande abraço para você, Iris. Beijo carinhoso para você, minha amiga. Felicidades e feliz aniversário para você.
9: Obrigada,
10: tudo bom.
9: Viu?
10: Abraço aí do Freitas.
9: Opa,
10: táxi para você. Beijão.
9: Precisando, né, Freitas? É só chamar. Oi, Lu, querida. Boa noite, Iris. Parabéns, felicidades. Que Deus te abençoe sempre. Sucesso, paz e muito amor. Desejo tudo em dobro para você também, viu? Vamos ouvir aqui uma música que eu vou oferecer essa aqui para Elaine. Elaine é minha companheira do curso de canto, né? Lá da escola de música. E ela gosta muito das Irmãs Barbosa. Inclusive, ela vai cantar isso aqui na nossa apresentação, né? De canto que vai ter lá, né? Nervosas estamos? Nervosas estamos, né? Mas ela não vai cantar essa, mas vai cantar uma das Irmãs Barbosa. E tem ela aqui junto com o Alexandre Pires. Ela junto com o Alexandre Pires. Vem ouvir esta canção, você. Essa mulher que canta bem.

0: Simplesmente Acontece, Péricles e Ana Castela. Teve 24 Horas de Amor também com Edson Hudson e Simone Mendes. E quando toca Simone Mendes, a gente tem que oferecer pra Lu, porque a Lu é fanzaça da Simone Mendes, né? Creio que seja de todas as músicas, mas tem umas que ela gosta mais, outras que gostam menos, mas essa aqui foi pra ela também. 6h29 na cidade, boa noite pra você que tá curtindo a programação. Vai sair, esquece casaco, não, viu? Se agasalhe, que nós já estamos a 20 graus neste sábado à noite, né? O que a gente espera vai ser frio. 14 graus que a gente vai chegar nessa noite, nessa madrugada, viu? Então aguenta aí e se aqueça, né? Cobertor de orelha. Cadê o cobertor de orelha?
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Vem curtir mais músicas, hein? Zezé de Camargo, Irmão da Lua, Amigo das Estrelas. Vou oferecer essa aqui pro compadre, pra galera que tá curtindo a programação da cidade. Obrigada pela companhia.

0: deixa cascar o girl, não, viu? É problemão. Ellie Just fechando mais uma super sequência. Teve Eduardo Costa, Imagina Eu, Irmão da Lua, Amigo das Estrelas, com Zezé de Camargo. A gente começou nesse bloco. Galera, obrigada pela participação e pela companhia. Obrigada pelas felicitações também pelo meu dia. Fiquei mais feliz com cada parabéns, viu? Muito obrigada mesmo. Um ótimo sábado, um ótimo domingo. Segunda-feira nos encontramos a partir das 10h30 aqui na programação Cidade. Agasalhe, vai fazer frio hoje, viu? Amanhã já é inverno. 20 graus já estamos nesse sabadão. Fui!
1: Eu tô sentindo frio.
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0: Leandro Gilmar, pô, tamo
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